0: A vacina contra a influenza, que ela é anual, e a vacina também da Covid-19. Então, são doenças que, quando acometem as grávidas, elas têm um comprometimento importante, levando à internação e óbito.
1: Caso a gestante tenha perdido alguma das doses no tempo recomendado ou tenha quaisquer outras dúvidas, basta procurar a unidade de saúde mais próxima de casa com a caderneta em mãos para verificar sua situação junto aos profissionais de saúde. Reportagem Natália Koslick.
2: E neste mês, a saúde bucal também está em pauta.
3: É o Júlio Neon, que alerta para os cuidados diários e prevenção de doenças
2: bucais. O Sistema Único de Saúde oferece atendimento básico e especializado.
4: O Júlio Neon chama a atenção para a importância dos cuidados com a saúde bucal e da prevenção de doenças. Entre as principais recomendações estão escovar os dentes com creme dental fluoretado pelo menos 3 vezes ao dia, usar fio dental diariamente, reduzir o consumo de alimentos com alto teor de açúcar, evitar o uso de produtos derivados do tabaco e moderar o consumo de bebidas alcoólicas. Também é indicado procurar atendimento odontológico sempre que houver sinais, como dor persistente, feridas na boca que não cicatrizam, sangramento nas gengivas ou dificuldade para mastigar. Pessoas que utilizam próteses dentárias devem manter a higienização adequada e realizar acompanhamento periódico. Quem precisar de atendimento odontológico pelo SUS deve procurar a unidade básica de saúde mais próxima de casa. Quando necessário, o paciente será encaminhado para atendimento especializado, conforme a organização da rede de saúde do município. Graziela Mendonça, para a Voz do Brasil.
3: Você já ouviu falar em soroterapia? A técnica consiste na aplicação de vitaminas e outras substâncias diretamente na veia de pessoas saudáveis.
2: E é usada em casos de desidratação ou em casos em que a pessoa não consegue receber nutrientes pela alimentação.
3: Mas tem gente buscando tratamento para aumentar a energia e até rejuvenescimento.
2: Cuidado com essas promessas milagrosas de detox ou imunidade instantânea que aparecem na internet.
3: A Anvisa alerta, nenhuma evidência científica comprova esses benefícios.
5: A Agência Nacional de Vigilância Sanitária, Anvisa, alerta que a soroterapia não substitui tratamentos médicos nem oferece benefícios comprovados para aumentar a imunidade, rejuvenescer, promover desintoxicação ou melhorar o bem-estar de pessoas saudáveis. O procedimento só deve ser realizado em casos com indicação clínica e sob orientação de profissional habilitado. A soroterapia consiste na aplicação de vitaminas, nutrientes e outras substâncias diretamente na veia. Segundo a Anvisa, esse tipo de tratamento é indicado apenas em situações específicas, como pacientes desidratados, internados ou que não conseguem receber nutrientes pela alimentação. A agência também chama a atenção para os riscos do excesso de vitaminas, que pode provocar náuseas, vômitos, dores de cabeça e alterações no funcionamento do fígado e dos rins. A Anvisa esclarece que não existe cosmético injetável. Produtos aplicados por injeção devem ser aprovados como medicamentos ou dispositivos médicos. Claudimário Carvalho, para a Voz do Brasil.
2: A Assistência Social vai realizar atendimentos em todo o país nesse fim de semana.
3: O serviço será destinado à realização de perícias médicas e avaliações sociais, etapas obrigatórias para concessão de benefícios.
2: Ao todo, são 20.900 vagas em todo o país.
3: Para ser atendido, o cidadão precisa agendar pelo site ou aplicativo Meu INSS ou por ligação para a central 135.
2: Mais informações em gov.br/INSS.
3: Vamos falar agora de um dos serviços do INSS, a prova de vida.
2: Ela é feita de forma automática por meio de informações das bases governamentais.
3: Mas os beneficiários que não foram identificados estão sendo informados por meio de mensagens de WhatsApp enviadas diretamente pelo governo federal, que precisam fazer a comprovação de vida.
2: E um aviso importante: o Instituto não envia mensagens solicitando CPF, telefone, reconhecimento facial ou qualquer outro dado pessoal para a realização da prova de vida.
6: A prova de vida do INSS é um procedimento para confirmar que o beneficiário de aposentadoria, pensão ou outro benefício continua vivo. Com isso, são evitados pagamentos indevidos. Hoje em dia, a prova de vida é feita de forma automática, cruzando a base de dados. Mas se o beneficiário não for identificado nesse cruzamento, ele é avisado que deve fazer a prova de vida por meio de mensagem de WhatsApp. A autenticidade da informação é garantida por um selo azul de conta verificada. O banco que paga o benefício também envia notificação pelo aplicativo ou pelo extrato bancário. Mas é preciso ter atenção. A mensagem enviada apenas comunica da necessidade da realização da comprovação de vida. Não são enviados links, nem são solicitados dados como CPF ou endereço. Como ressalta a presidente do Instituto Nacional do Seguro Social, INSS, Ana Cristina Silveira.
7: O INSS não liga, não envia servidores à casa dos beneficiários e nunca solicita dados pessoais, senhas ou qualquer tipo de pagamento para realizar a prova de vida. O Instituto também não pede CPF, endereço, dados bancários, nem envia links para atualização cadastral.
6: Para fazer a prova de vida, basta comparecer à agência bancária onde recebe o benefício levando um documento oficial com foto. Não é preciso ir numa agência do INSS. Em caso de dúvida, procure os canais oficiais no telefone 135 ou pelo site meu.inss.gov.br. Reportagem Márcia Fernandes.
3: Começou hoje o pagamento do sexto lote do abono salarial.
2: Saiba quem tem direito e como consultar o benefício.
8: Cerca de 4,3 milhões de trabalhadores podem receber, a partir desta quarta-feira, 15 de julho, o sexto lote do abono salarial referente ao ano base de 2024. O valor do benefício varia de R$ 136 a R$ 1.621, de acordo com o número de meses trabalhados com a carteira assinada em 2024. Tem direito ao abono quem está inscrito no PIS/PASEP há pelo menos 5 anos, recebeu remuneração média de até R$ 2.766 por mês em 2024, trabalhou com carteira assinada por no mínimo 30 dias no ano base e teve os dados corretamente informados pelo empregador no E-Social. Os trabalhadores podem consultar se têm direito ao benefício, o valor e a forma de pagamento através da Carteira de Trabalho Digital ou no portal gov.br. O valor ficará disponível para saque até 30 de dezembro de 2026. Por decisão judicial, trabalhadores dos municípios mineiros de Juiz de Fora, Ubá e Matias Barbosa também recebem o benefício nesta quarta-feira. Em caso de dúvidas, o atendimento pode ser feito pelo telefone 158 na Superintendências Regionais do Trabalho e Emprego ou pelos canais oficiais do Ministério do Trabalho e Emprego. Thaís de Araújo, para a Voz do Brasil.
3: O setor de serviços atingiu 1,9% de janeiro a maio deste ano, frente a igual período do ano passado.
2: É o que mostram dados divulgados hoje pelo IBGE.
9: Esse indicador mostra o ritmo de atividades no dia a dia do país, como serviços de transporte, tecnologia, restaurantes e hotéis. Na comparação com maio do ano passado, o crescimento foi de 0,4%. No acumulado de janeiro a maio, na comparação com o mesmo período do ano passado, o resultado mostra um avanço de 1,9%. Nesse mesmo indicador, acumulado de janeiro a maio, o destaque positivo ficou com o setor de informação e comunicação, que subiu 6,2%. Já o acumulado nos últimos 12 meses ficou em 2,6%. E na comparação direta de maio com o mês anterior, o segmento de tecnologia não teve variações, mas outras atividades conseguiram crescer e ajudaram a assegurar o ritmo do setor, como detalha o gerente da pesquisa mensal de serviços, Rodrigo Lobo.
10: No campo positivo, os profissionais administrativos e complementares lideraram os ganhos, impulsionados pela parte de agenciamento de espaços de publicidade, serviços de engenharia e locação de automóveis. O segundo impacto positivo em termos setoriais ficou com os serviços prestados às famílias, que avançaram 0,2%, impulsionado pela parte de restaurantes.
9: O volume de serviços no Brasil recuou 0,4% em maio, após ter registrado alta de 1,1% em abril. Reportagem Luciana Colares de Holanda.
3: A projeção de crescimento da economia brasileira para este ano se manteve em 2,3%, segundo o novo boletim macrofiscal apresentado hoje pelo Ministério da Fazenda.
2: Dentre os fatores externos que devem contribuir para a projeção estão a retomada dos conflitos entre Estados Unidos e Irã e a instabilidade dos preços do petróleo e a possibilidade de novas pressões sobre a inflação global.
3: A equipe econômica também revisou a expectativa para a inflação deste ano.
2: A estimativa passou de 4,35% para 5,1% em 2026, enquanto a projeção para 2027 foi ajustada de 3,5% para 3,6%.
3: De acordo com o boletim, a principal pressão continua vindo da alta dos alimentos e do setor de serviços.
2: A secretária de Política Econômica, Débora Freire, destaca como a instabilidade no mercado externo impacta a atividade econômica brasileira.
11: Basicamente, continuamos no cenário de desafio global da crise do petróleo, que tem gerado aí impactos generalizados sobre inflação e crescimento. Para o cenário de PIB, estamos mantendo a projeção de crescimento em 2,3%.
3: Estão abertos até amanhã editais da Conab para aquisição de alimentos destinados à população em situação de insegurança alimentar e nutricional.
2: São produtos como açúcar, arroz, café, carne bovina, feijão, fubá, óleo e farinha.
3: Ao todo, serão adquiridas mais de 800 toneladas de alimentos.
2: Esse volume será disposto em cestas, para então ser entregue à população, como explica Ana Rita da Costa Pinto, superintendente de abastecimento social da Companhia Nacional de Abastecimento.
12: Por meio desses editais, a Conab vai receber propostas de organizações da agricultura familiar que tenham interesse em fornecer esses alimentos. Com o recebimento dessas propostas, será possível montar mais de 37 mil cestas de alimentos nas unidades armazenadoras da Conab em Mato Grosso, Mato Grosso do Sul, Rio Grande do Sul, Santa Catarina e Paraná. E também vamos conseguir adquirir cestas já montadas, mais de 21 mil cestas já montadas.
3: As compras serão executadas pela plataforma Contrata Mais Brasil, com resultado previsto ainda para este mês.
2: A portaria que regulamenta a publicidade das casas de apostas online, as bets, entra em vigor no próximo dia 17.
3: Entre as mudanças está a proibição de utilizar estratégias ou análises sobre eventos esportivos para induzir a realização de apostas.
2: Também está vedada qualquer divulgação direcionada a crianças e adolescentes.
3: A fiscalização será feita pela Secretaria Nacional do Consumidor, do Ministério da Justiça e Segurança Pública.
13: A portaria conjunta dos Ministérios da Fazenda e Justiça e Segurança Pública é voltada para os agentes operadores de apostas de cota fixa, ou seja, as casas de aposta online, as chamadas bets. A norma estabelece que a publicidade das bets, autorizadas a funcionar no país, deve seguir os princípios do jogo responsável. Ficam proibidas a divulgação de prognósticos e a exibição de apostas premiadas que sugiram a obtenção de lucro fácil, bem como a apresentação da aposta como suposta fonte de renda, como esclarece o secretário nacional de Direitos Digitais, Vitor Oliveira Fernandes.
14: A partir de agora, fica claro que são proibidas veiculações publicitárias que induzam os consumidores a apostarem, que emitam palpites técnicos, como se o ato de aposta fosse uma ciência ou se houvesse algum tipo de estratégia por trás do ato de apostar. Além disso, também fica vedado qualquer tipo de publicidade direcionada ao público de crianças e adolescentes que não podem ter acesso a esses produtos, já que apostas de cota fixas no Brasil são proibidas, terminantemente proibidas para menores de idade.
13: Antes da publicação de qualquer anúncio, as plataformas de internet deverão verificar se a empresa de aposta é autorizada a funcionar no país. O secretário nacional do consumidor, Ricardo Morishita, afirma que a portaria traz segurança jurídica a todos.
15: É importante porque torna claro aquilo que é ilegal, como a gente pode combatê-la e também a publicidade abusiva e a prática abusiva. É uma forma tanto da gente comunicar melhor, mas ao mesmo tempo trazer mais segurança jurídica.
13: Entre as principais regras da portaria publicada no último dia 10 está a divulgação de advertências ao apostador sobre os riscos de apostas online. As penalidades para as bets que descumprirem as regras incluem incluem multa de até 20% do faturamento da operadora, suspensão das atividades por 180 dias e, em casos de reincidência, a cassação definitiva da licença para operar no Brasil. Reportagem Nazi Brum.
2: Restauração ecológica e produtiva da bacia do Rio Doce em Minas Gerais.
3: Estão abertas até 31 de agosto as inscrições para a seleção de projetos de recuperação ambiental na região, após os danos causados pelo rompimento da barragem do Fundão.
2: Os investimentos são do Banco Nacional de Desenvolvimento Econômico e Social, o BNDES, em parceria com o Ministério do Meio Ambiente e Mudança do Clima.
16: O edital Restaura Rio Doce está recebendo propostas até o fim de agosto. Conduzido pelo BNDES, o Banco Nacional de Desenvolvimento Econômico e Social, em parceria com o Ministério do Meio Ambiente e Mudança do Clima, o edital vai selecionar instituições para executar e coordenar projetos de restauração ecológica e produtiva em 12.500 hectares na região da bacia do Rio Doce. O objetivo é reparar e compensar danos causados pelo rompimento da barragem de Fundão, ocorrido em 2015, em Mariana, Minas Gerais. Serão destinados ao edital 618 milhões e 750 mil reais do Fundo Rio Doce. O gerente institucional do Fundo Rio Doce no BNDES, Guilherme Tinoco, detalha as ações que deverão ser desenvolvidas pelas instituições selecionadas de acordo com o edital.
17: Ele prevê a implementação de ações integradas de restauração ecológica e produtiva, associadas à recuperação de áreas degradadas, à conservação do solo e da água e ao fortalecimento da cadeia produtiva da restauração na bacia do Rio Doce. A restauração ecológica deverá ser realizada através da recomposição da vegetação nativa. Já a restauração produtiva deve se dar por meio de sistemas sustentáveis que conciliem geração de renda e conservação ambiental.
16: As propostas para o edital Restaura Rio Doce devem ser apresentadas até o dia 31 de agosto. Mais informações estão disponíveis no site bnds.gov.br/restaura-rio-doce. Reportagem André de Barros Lima.
3: Jovens de 16 a 29 anos têm até o dia 20 de julho para se inscrever na plataforma Juventude Solidária.
2: A iniciativa oferece vagas de voluntariado em projetos sociais de diversas áreas e, em alguns casos, prevê apoio financeiro aos participantes.
18: Jovens com idades entre 16 e 29 anos interessados em atuar como voluntários em projetos sociais, fiquem atentos. As inscrições para a plataforma Juventude Solidária estão abertas até o dia 20 de julho. A iniciativa incentiva o trabalho voluntário em projetos que beneficiam comunidades de todo o país, especialmente em regiões mais vulneráveis. As vagas são em áreas como educação, cultura, esporte, saúde, assistência social, segurança alimentar e meio ambiente. Dependendo da vaga e do perfil do participante, pode haver apoio financeiro conforme as regras do edital. Quem fala sobre a ação é a secretária nacional de Juventude, Vitória Genuíno.
19: A gente selecionou 1.000 projetos por todo o país e você pode ter a oportunidade de se engajar numa ação social que está acontecendo no território. E os temas são diversos: saúde, comunicação, tecnologia, cultura, direito à cidade. A oportunidade de você se engajar numa ação e, se tiver uma ideia jovem, pode receber uma ajuda de custo de R$300 durante 6 meses, que é o período do edital. E também todo mundo recebe um certificado de participação que vai te ajudar aí no seu currículo, na sua vida profissional.
18: Para participar, basta acessar o portal Brasil Participativo, entrar na página da plataforma Juventude Solidária e preencher o formulário de inscrição. Jovens de 16 e 17 anos precisam de autorização do responsável legal. Reportagem Luciana Vasconcelos.
3: Atenção, estudantes que participaram do processo seletivo do programa Universidade para Todos, o ProUni.
2: Já está disponível a lista de pré-selecionados na primeira chamada para o segundo semestre de 2026.
3: Os estudantes aprovados devem apresentar documentação diretamente na faculdade escolhida.
2: Nesta chamada, o ProUni ofertou mais de 471 mil bolsas de estudos, cerca de 220 mil bolsas integrais e mais de 251 mil parciais.
3: O resultado pode ser consultado no portal de acesso único ao ensino superior.
2: O prazo para comprovar as informações da inscrição começa hoje e vai até o dia 24 desse mês.
3: E a Essas foram notícias do Governo Federal.
2: Uma realização da Secretaria de Comunicação Social da Presidência da República.
3: Com produção da Empresa Brasil de Comunicação.
2: Fique agora com o Minuto do TCU. Em seguida, as notícias do Poder Judiciário e do Congresso Nacional. Boa noite.
3: Boa noite para você e até amanhã.
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22: 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Nesse período, os custos sociais e econômicos ultrapassaram R$1 trilhão. O tribunal fez recomendações ao governo federal para fortalecer a gestão do plano e aumentar a efetividade das ações de segurança no trânsito. 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
21: 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Você vai ouvir agora notícias do Poder Judiciário.
23: Presidente do STF recebe ministro da Fazenda para tratar de regulamentação das BETs.
24: STJ afasta uso capião familiar sobre parte de imóvel com área total superior a 250 metros quadrados.
23: TSS reúne com empresas de pesquisas eleitorais para discutir aprimoramentos para 2026.
24: Boa noite, eu sou o Arthur Filho.
23: E eu sou Walter Lima.
24: Nesta quarta-feira, o presidente do Supremo Tribunal Federal, ministro Edson Fachin, recebeu na sede da corte o ministro da Fazenda.
23: A reunião foi uma articulação institucional para combater a lavagem de dinheiro e o avanço de facções criminosas no mercado de apostas eletrônicas clandestinas. Pablo Lemos.
25: No encontro, o ministro da Fazenda, Dário Durigan, apresentou as ações do governo para a regulamentação do setor. O presidente do Supremo Tribunal Federal, ministro Edson Fachin, reforçou a preocupação do judiciário com o mercado de apostas eletrônicas clandestinas e ressaltou algumas decisões do STF sobre o tema.
26: Decisões importantes já foram proferidas na ambiência cautelar, inclusive de proteção de benefícios sociais e proteção de pessoas vulneráveis, especialmente no tocante a mecanismos de publicidade para proteger crianças e adolescentes, bem assim os consumidores e, obviamente, os apostadores.
25: O encontro entre o presidente da Suprema Corte e o ministro da Fazenda antecede o julgamento no segundo semestre de ações que questionam especificamente a validade da lei das BETs.
24: Para o Superior Tribunal de Justiça, o uso capião familiar não pode ser reconhecida quando o imóvel urbano possui área total superior a 250 metros quadrados, mesmo que o pedido seja apenas sobre parte do bem.
23: A uso capião é a aquisição da propriedade de um bem móvel ou imóvel em razão do uso por determinado prazo, sem oposição do dono e de outras condições legais. Fátima Uchoa.
27: Em divórcio litigioso com partilha de bens, uma mulher alegou exercer posse exclusiva sobre 250 metros quadrados do imóvel que habitava, embora a área total fosse maior. O Tribunal de Justiça de Minas Gerais negou o pedido. A quarta turma do STJ manteve a negativa, considerando que o limite previsto no Código Civil de, no máximo, 250 metros quadrados é requisito objetivo a uso capião e deve considerar a metragem total do imóvel. O relator foi o ministro Antônio Carlos.
24: O presidente do Tribunal Superior Eleitoral, ministro Cássio Nunes Marques, se reuniu com representantes de 16 empresas de pesquisas eleitorais.
23: O encontro teve como objetivo debater regras para registros e pesquisas nas eleições. Lidiane Reis.
28: O ministro Cássio Nunes ressaltou que a reunião buscou ampliar a transparência, a segurança jurídica e a confiança pública nesse importante instrumento da democracia.
29: Pretende-se, na realidade, o fortalecimento de um ambiente permanente de cooperação, no qual seja possível compartilhar experiências, esclarecer aspectos técnicos e identificar oportunidades de aperfeiçoamento que contribuam para a ampliação da confiança pública, assegurando, ao mesmo tempo, maior segurança jurídica às entidades e às empresas de pesquisa.
28: Agora, as empresas poderão enviar propostas de melhorias referentes às pesquisas eleitorais ao Tribunal Superior Eleitoral até a próxima sexta-feira, dia 17 de julho.
24: Tribunal Superior do Trabalho mantém indenização a trabalhador que teve dados de ação divulgados na intranet da empresa.
0: A exposição foi considerada discriminatória. Marla Lacerda.
1: O trabalhador teve o nome, o número do processo e o valor da ação trabalhista divulgados na rede interna da empresa onde ele ainda trabalhava. Para a terceira turma do TST, a divulgação extrapolou a finalidade administrativa, violou a privacidade do empregado e o expôs a constrangimentos e retaliações no ambiente de trabalho. Diante disso, o colegiado manteve a condenação ao pagamento de R$5.000 por danos morais.
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24: A você, uma boa noite.
0: E até amanhã.
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1: Eu sou Paula Groba.
2: E eu sou Humberto Pinheiro.
1: E estes são os destaques de hoje do Jornal do Senado, que começa agora.
2: Senado endurece penas para crimes contra profissionais da saúde e da educação.
1: Aprovado o uso de emendas para atendimento pré-hospitalar dos bombeiros.
2: Avança projeto que aumenta a pena para o chamado estelionato amoroso.
1: Boa noite.
2: Boa noite.
1: Quem agredir ou ameaçar professores e profissionais da saúde no exercício da função poderá receber penas mais severas.
2: O Senado aprovou um projeto que endurece a legislação para crimes como lesão corporal, desacato, ameaça e homicídio. Repórter Pedro Pincer.
3: O plenário aprovou o projeto da Câmara dos Deputados que aumenta as penas do crime de homicídio praticados contra profissionais da saúde e da educação no exercício de suas funções. O texto também classifica como hediondo o homicídio e a lesão corporal de natureza grave ou seguida de morte praticados contra profissionais da saúde. O projeto ainda amplia as penas para crimes como lesão corporal, ameaça, incitação ao crime, desacato e outros delitos, quando praticados contra profissionais dessas áreas. O relator, senador Dr. Irã, do Progressistas de Roraima, defendeu o aumento das penas como forma de proteção à integridade dos trabalhadores.
4: Eles terminam recebendo toda essa carga, às vezes, de incompreensão, às vezes de... agonia das pessoas quando procuram atendimento no Sistema Único de Saúde, e muitas vezes, por sobrecarga de trabalho, essas pessoas são submetidas a esse tipo de constrangimento.
3: Como foi alterado no Senado, o texto voltará à Câmara dos Deputados para a nova análise.
1: Avançou no Senado o projeto que endurece a punição para adultos que utilizam crianças e adolescentes na prática de crimes.
2: A proposta inclui no Código Penal uma nova circunstância agravante para aumentar a pena de quem explora menores na ação criminosa. Repórter Bruno Lourenço.
5: O projeto altera o artigo 62 do Código Penal para estabelecer que a pena de um crime será agravada sempre que o agente cometer a infração com a participação de um menor de 18 anos. A medida, explicou o relator, senador Wilder Moraes, do PL de Goiás, visa combater uma prática recorrente de organizações criminosas e delinquentes adultos que aproveitam a inimputabilidade penal e recrutam adolescentes para execução de roubos ou transporte de drogas e armas.
6: Ao estabelecer uma penalidade mais severa para aqueles que se valem de menores em suas ações criminosas, o Estado envia uma mensagem clara: explorar a vulnerabilidade jurídica e social de adolescente não serão tolerados. Esses agravantes funcionariam não apenas como punição, mas também como medida preventiva, desincentivar adultos e envolverem jovens em atividades ilícitas.
5: A proposta seguiu para a Comissão de Constituição e Justiça.
1: Senadores da Comissão de Direitos Humanos aprovaram também o aumento da pena para quem comete estelionato contra mulheres em relacionamento afetivo.
2: A proposta ainda inclui golpes amorosos pela internet. Repórter Patrícia Oliveira.
7: A pena do crime de estelionato, que é de 1 a 5 anos de reclusão e multa, poderá ser

0: aumentada de um terço até o dobro quando o golpe for praticado contra a mulher em contexto de violência doméstica e familiar ou de relação íntima de afeto. A proposta da senadora Damaris Alves, do Republicanos do Distrito Federal, aprovada na Comissão de Direitos Humanos, busca combater o chamado estelionato amoroso, quando o golpista conquista a confiança da vítima ou simula um relacionamento para conseguir dinheiro, bens ou outras vantagens financeiras. A regra também vale para relacionamentos mantidos exclusivamente pela internet, em redes sociais, aplicativos ou outros meios digitais. O projeto recebeu parecer favorável do relator, senador Hermes Klan, do PL de Santa Catarina.
1: O estelionato sentimental é uma violência que vai muito além do prejuízo financeiro. Ele destrói a confiança, a dignidade e a segurança emocional das vítimas, especialmente das mulheres.
0: O relator também substituiu a expressão relação amorosa por relação íntima de afeto, termo já adotado pela Lei Maria da Penha. A proposta segue para a Comissão de Constituição e Justiça.
2: E aplicativos de relacionamento podem passar a ser obrigados a informar sobre doenças sexualmente transmissíveis.
3: É o que determina um projeto aprovado hoje pela Comissão de Ciência e Tecnologia. A reportagem é de Márcio Maturana.
4: Informações sobre doenças sexualmente transmissíveis deverão ser claras, objetivas e didáticas em todos os aplicativos e plataformas de relacionamento, segundo o projeto aprovado pela Comissão de Ciência e Tecnologia, que segue para a votação final na Comissão de Assuntos Sociais. Será uma conscientização sobre sintomas, riscos à saúde, formas de transmissão, medidas de prevenção e possibilidades de tratamento, como informou o senador Esperidião Amin, do PP de Santa Catarina.
5: A plataforma digital, a internet, passou a ser um instrumento de intermediação, de troca de mensagens afetivas, e daí há um passo seguinte de um relacionamento mais íntimo. Portanto, essa medida preventiva vem socorrer a sociedade num momento em que este meio de intermediação passa a ser mais popular.
4: Amin leu o relatório do senador Everton, do PDT do Maranhão, que incluiu 4 emendas ao projeto apresentado pelo senador Fabiano Contarato, do PT do Espírito Santo. Uma das emendas busca evitar um excesso de notificações que possam reduzir a efetividade da medida. Outra impede que os avisos possam ser bloqueados nas configurações das plataformas. A terceira emenda substitui a expressão sites e aplicativos de relacionamento pela denominação aplicações de internet destinadas à intermediação de relacionamentos ou de encontros. E a quarta emenda obriga as plataformas a divulgarem relatórios periódicos sobre alcance, engajamento e efetividade dos avisos, sempre preservando os dados pessoais dos usuários.
2: O Senado aprovou um projeto que prorroga a autorização para que recursos do FGTS sejam aplicados em linhas de crédito específicas.
3: A medida poderá ser aplicada a entidades hospitalares, filantrópicas e a instituições sem fins lucrativos atuantes no âmbito do SUS. Repórter Douglas Castilho.
6: Implementada em 2019, essa política viabilizou até o ano de 2022 um total de R$3 bilhões a cerca de 140 hospitais filantrópicos. Os recursos são usados para que essas instituições substituam suas dívidas mais caras e imediatas por crédito a ser pago no longo prazo com juros menores. Médico, relator da proposta, senador Nelsinho Trade, do PSD de Mato Grosso do Sul, defendeu a medida lembrando sua atuação na Santa Casa de seu estado.
7: Lá no meu estado, a Santa Casa é a quarta maior do Brasil. Eu trabalhei 17 anos lá e eu posso ver dia após dia a dificuldade daquele hospital em manter o bom atendimento.
6: O projeto também alcança as instituições sem fins lucrativos que atuem no atendimento de pessoas com deficiência. Pelo texto que segue para a sanção presidencial, fica suspensa a cobrança de eventual tributo de instituição filantrópica suspeita de não cumprir os requisitos de imunidade até decisão final de processo administrativo instaurado para esse fim, independentemente da data de ocorrência do fato gerador.
2: E o atendimento pré-hospitalar feito pelos corpos de bombeiros militares poderá receber mais recursos. O Senado aprovou um projeto que autoriza o uso de emendas parlamentares para financiar esse tipo de serviço nas ações públicas de saúde.
3: Com a mudança, estados e municípios poderão destinar verbas para a compra de ambulâncias, equipamentos, materiais e para a estruturação do atendimento prestado pelos bombeiros em situações de urgência e emergência. A legislação exige que pelo menos metade das emendas individuais sejam para a saúde. Pelo texto, apenas despesas que cumprirem requisitos as definidos pelo Ministério da Saúde poderão receber recursos de emendas. A indicação de emendas direcionadas ao Corpo de Bombeiros será facultada ao parlamentar. O texto base aprovado teve 65 votos a favor e 2 contrários. Com a edição de Paulo Groba e trabalhos técnicos de Eliseu Caires, o Jornal do Senado fica por aqui. Acompanhe agora as notícias da Câmara dos Deputados. Boa noite.
2: Boa noite e até amanhã.
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9: Câmara limita a possibilidade de recurso do Superior Tribunal de Justiça.
10: Audiência pública reafirma a defesa do limite de 20 anos para patentes.
9: Deputados divergem sobre votação do projeto que combate a misoginia.
11: Boa noite. Sargento Gonçalves, do PL do Rio Grande do Norte, critica o projeto sobre misoginia. O congressista acredita que o texto pode abrir margem para criminalizar manifestações públicas de fé e interpretações de textos religiosos.
9: Sargento Gonçalves argumenta que o país deveria concentrar esforços no combate ao crime organizado e aos crimes contra as mulheres. Para ele, o projeto não contribui para a proteção feminina e pode restringir o direito de cidadãos expressarem suas convicções religiosas.
11: Nicolas Ferreira, do PL de Minas Gerais, diverge do projeto que tipifica crimes relacionados à misoginia. O deputado acredita que a proposta pode restringir a liberdade de expressão ao criminalizar críticas e manifestações de opinião.
9: Nicolas Ferreira também associa o projeto a uma tentativa de censura. Na avaliação do deputado, o Congresso deveria priorizar medidas de combate a crimes como estupro, pedofilia e violência praticada por organizações criminosas.
11: Júlia Zanatta, do PL de Santa Catarina, declara que vai votar contra o projeto que tipifica o crime de misoginia. Segundo a deputada, a proposta pode restringir a liberdade de expressão e ser utilizada para limitar críticas a agentes públicos.
9: Júlia Zanatta também reprova o governo federal por, segundo ela, substituir o termo mulher em documentos oficiais por pessoa que gesta. Para ela, a prioridade das políticas públicas voltadas às mulheres deve ser o combate à violência e o fortalecimento da segurança pública.
11: Jandira Fegali, do PCdoB do Rio de Janeiro, avalia que a tipificação do crime de misoginia busca combater o discurso de ódio e a incitação à violência contra as mulheres. Segundo a deputada, a medida contribui para o enfrentamento do feminicídio.
9: Na opinião de Jandira Fegali, o projeto contra a misoginia não fere as liberdades de expressão, de fé ou de culto, asseguradas pela Constituição. Para ela, incitar a violência contra as mulheres é um crime grave que precisa ser combatido em todos os ambientes, inclusive nas redes sociais.
11: Alencar Santana, do PT de São Paulo, repudia a fala de colegas da oposição que, segundo ele, desmerecem a pauta de proteção feminina. O deputado alerta que o Brasil vem observando índices elevados de feminicídio.
9: De acordo com Alencar Santana, discursos de parlamentares que menosprezam as mulheres legitimam novas formas de agressão. Para o parlamentar, agressores e feminicidas devem ser punidos com rigor.
11: Benedita da Silva, do PT do Rio de Janeiro, refuta argumentos religiosos usados contra a proposta que criminaliza a misoginia. Segundo a deputada, o projeto é uma resposta ao aumento da violência contra as mulheres.
9: Benedita da Silva lamenta a falta de um diálogo produtivo com a oposição sobre a pauta feminina. Para parlamentar, criminalizar a misoginia é uma medida essencial para poupar vidas e defender a dignidade das famílias brasileiras.
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8: Justiça.
11: A Câmara dos Deputados aprovou um filtro para recursos possíveis ao Superior Tribunal de Justiça. A repórter Daniele Lessa explica como deve funcionar.
12: A Câmara dos Deputados aprovou o projeto que regulamenta uma nova regra para análise de recursos especiais enviados ao Superior Tribunal de Justiça, o STJ. O projeto foi apresentado pelo senador Davi Alcolumbre, do União do Amapá, e altera o Código de Processo Civil. O recurso especial é usado quando uma das partes de um processo pede ao STJ que examine se uma decisão judicial aplicou corretamente uma lei federal. Pelo texto aprovado, quem apresentar esse tipo de recurso terá que demonstrar que a questão discutida é relevante do ponto de vista econômico, político, social ou jurídico e que o caso ultrapassa o interesse apenas das partes envolvidas no processo. Na prática, o objetivo é permitir que o STJ concentre seus julgamentos em temas mais importantes para a interpretação das leis federais e não apenas em casos individuais sem maior impacto. Relator da proposta em plenário, o deputado Ranieri Paulino, do Republicanos da Paraíba, defendeu que o novo filtro ajuda a racionalizar a análise de recursos e melhora a eficiência da justiça.
13: Justiça tardia não é justiça. Só esse ano, o STJ recebeu mais de 260 mil processos. Será que isso facilita a avaliação e as decisões do STJ ou cria ainda mais dilatação de prazo para as partes que querem uma solução jurídica?
12: Segundo o relator, o acesso à justiça não ficará comprometido, pois para que o STJ deixe de analisar um recurso por falta de relevância, será necessária a manifestação de 2/3 dos integrantes do órgão responsável pelo julgamento. Quando a relevância for reconhecida, o relator poderá suspender em todo o país o andamento de processos individuais ou coletivos que tratem da mesma questão. Essa suspensão poderá durar 6 meses, com prorrogação por mais 6 meses, se houver necessidade de audiência pública ou participação de terceiros no processo. Deputados ligados ao PT, PCdoB e PSOL votaram contra o projeto, argumentando que a mudança prejudica os mais pobres, sendo benéfica apenas para quem tem recursos para contratar grandes escritórios de advocacia, como disse o deputado Chico Alencar, do PSOL do Rio de Janeiro.
14: Quem não tem recursos para contratar grandes bancas vai ficar prejudicado. Isso aqui não é justiça para os pobres. Os direitos sociais, previdenciários, consumistas dos pequenos, políticas públicas em geral, podem ter dificuldade nesses recursos.
12: O deputado Pedro Uczai, do PT de Santa Catarina, defendeu que o texto fosse alterado para permitir que continuem sendo aceitos recursos que tratem de direitos fundamentais ou coletivos, ações de execução penal e ações que envolvam grupos com mais de 1.000 pessoas, mas o plenário rejeitou essa sugestão. O projeto que regulamenta o critério de relevância para recursos especiais ao STJ será enviado para a sanção presidencial e pode virar lei. Da Rádio Câmara de Brasília, Daniele Lessa.
8: Eleições.
9: Antônio de Paula, do PSD do Rio de Janeiro, critica a condução política de Flávio Bolsonaro. O deputado acredita que o senador assumiu o risco de expor o ex-presidente Jair Bolsonaro a novas restrições judiciais ao divulgar uma carta escrita por seu pai.
11: O parlamentar avalia também que a atitude consolidou Flávio Bolsonaro como porta-voz do pai, evidenciando uma disputa pela liderança do campo conservador. Antônio de Paula defende que a direita busque uma alternativa política para as próximas eleições.
8: Saúde.
9: Participantes de audiência na Câmara dos Deputados defenderam a manutenção do limite de 20 anos para patentes para garantir acesso à saúde. A repórter Noelle Nobre acompanhou o debate.
15: A Comissão de Defesa do Consumidor da Câmara dos Deputados realizou uma audiência pública para discutir a manutenção do prazo de 20 anos para a vigência de patentes no Brasil. O debate reuniu representantes do governo e da indústria nacional que defenderam que o limite atual, contado a partir da data do pedido, é necessário para a sustentabilidade do SUS, o Sistema Único de Saúde, e para a competitividade de medicamentos genéricos e biosimilares. O presidente da Comissão de Defesa do Consumidor, deputado Clodoaldo Magalhães, do PV de Pernambuco, lembrou que existem projetos de lei no Congresso que buscam restabelecer mecanismos de extensão de prazos que haviam sido extintos pelo Supremo Tribunal Federal em 2021. O parlamentar reforçou que a inovação deve estar associada ao acesso à saúde pela população.
16: Toda essa inovação para que vai servir se não a vida humana? Então, os custos dos sistemas de saúde não vão enfrentar esses custos de patentes a este tamanho.
15: Clodoaldo Magalhães disse agora aguardar a sanção do projeto de lei que garante a autonomia do Brasil na produção de medicamentos, vacinas, equipamentos e insumos médicos. A proposta, já aprovada pela Câmara e pelo Senado, cria a Estratégia Nacional de Saúde. Da Rádio Câmara de Brasília, Noelle Nobre.
8: Ciência e tecnologia.
11: Inácio Arruda, do PCdoB do Ceará, defende o fortalecimento da ciência e das instituições de pesquisa. O deputado destaca ainda a contribuição dos pesquisadores brasileiros para áreas como saúde, energia, agricultura e tecnologia.
9: Além disso, Inácio Arruda convida pesquisadores, estudantes e cidadãos a participarem da reunião anual de número 78 da Sociedade Brasileira para o Progresso da Ciência. Ele informa que o evento da SBPC vai acontecer em Niterói e deve reunir instituições de pesquisa de todo o país.
8: Transportes.
11: Comissão aprova autorização para pessoa com deficiência visual usar óculos biópticos para obter carteira de motorista. A repórter Paula Bittar nos conta como funcionam esses aparelhos.
17: A Comissão de Constituição e Justiça da Câmara aprovou uma proposta que autoriza pessoas com deficiência visual a utilizarem tecnologias assistivas, como óculos biópticos com lentes telescópicas, no processo de obtenção da Carteira Nacional de Habilitação, a CNH. Os sistemas biópticos combinam os óculos normais com um pequeno sistema telescópico. Enquanto a lente dos óculos fornece à pessoa a visão geral do ambiente, o telescópio auxilia na rápida localização de detalhes. O dispositivo pode ser fabricado para um ou para ambos os olhos. O texto estabelece que o Conselho Nacional de Trânsito, CONTRAN, deverá regulamentar o uso desses equipamentos no processo de habilitação de candidatos. O relator na CCJ, deputado Alfredo Gaspar, do PL de Alagoas, ressaltou que o projeto se harmoniza com o Sistema Constitucional de Proteção e Promoção dos Direitos das Pessoas com Deficiência. Ele também disse que a proposta está de acordo com a Convenção Internacional sobre os Direitos das Pessoas com Deficiência e seu protocolo facultativo, que integram o ordenamento brasileiro com hierarquia equivalente à de emenda constitucional.
18: Isso é uma harmonização de convenção com a Constituição e o Estatuto da Pessoa com Deficiência, dando garantias e direitos para que elas possam acessar meios de transporte e terem direito a conduzir esses meios de transporte mediante o uso desse óculos biópticos, que nada mais é do que uma lente especial que tem uma profundidade maior é tipo um binóculo olhando para determinado aspecto do óculos para que possa ter uma acuidade maior visual.
17: O projeto que autoriza pessoas com deficiência visual a utilizarem tecnologias como óculos biópticos com lentes telescópicas no processo de obtenção da carteira de motorista já pode seguir para análise do Senado, a menos que haja recurso para votação antes pelo plenário da Câmara. Na Rádio Câmara de Brasília, Paula Bittar.
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8: Trabalho.
9: Governo defende projeto que prorroga a vigência de acordos e convenções coletivas de trabalho até nova negociação. Entenda na reportagem de Silvia Munhato.
20: Em audiência na Comissão de Trabalho da Câmara dos Deputados, o governo defendeu o projeto que prorroga a vigência de acordos e convenções coletivas de trabalho até que haja nova negociação. É a chamada ultratividade. Esses acordos e convenções têm hoje vigência máxima de 2 anos. Antes da reforma trabalhista de 2017, a validade permanecia após o fim do prazo estabelecido, até que um novo acordo fosse firmado. Diante das manifestações dos sindicalistas presentes, a deputada Érica Cocai, do PT do Distrito Federal, autora da proposta, disse que vai solicitar ao presidente da comissão, deputado Marcos Tavares, do PDT do Rio de Janeiro, a definição imediata de um relator para o projeto.
21: Quando você tem conquistas, muitas vezes, ano após ano, conquistas de décadas que estão incorporadas já no cotidiano do trabalhador e da trabalhadora, e essas conquistas passam a não vigir mais quando chega o processo de database, você estabelece um processo de pressão imensa.
20: Em 2022, o Supremo Tribunal Federal considerou inconstitucionais as decisões da Justiça Trabalhista a favor da ultratividade. O projeto que permite a validade de acordos e convenções coletivas após o seu prazo de vigência até que uma nova negociação seja feita, precisa ser aprovado na Comissão de Trabalho e na Comissão de Constituição e Justiça para ser enviado para o Senado. Da Rádio Câmara de Brasília, Silvia Minhato.
8: Meio Ambiente.
11: Deputados aprovaram urgência para um projeto que reduz a área de proteção do Pantanal de Mato Grosso. O repórter Antônio Vital explica a questão.
22: A Câmara dos Deputados aprovou o regime de urgência para projeto que susta a ampliação da Estação Ecológica de Taiamã, em Mato Grosso, localizada nos municípios de Cáceres e Poconé, no Pantanal. Decreto do governo publicado em março ampliou a área da reserva de 11 mil para 68 mil hectares, com base na importância ambiental da área e com o argumento de que não há conflitos de terra na região, que tem quase 70% de vegetação natural preservada. De acordo com o Instituto Chico Mendes de Conservação e Biodiversidade, o ICMBio, a estação ecológica possui um berçário de peixes vital para o Pantanal, é um corredor ecológico para espécies ameaçadas e está localizada em área alagável, sem atividade econômica consolidada. O projeto que susta o decreto de ampliação da área foi apresentado pela deputada Coronel Fernanda, do PL de Mato Grosso. Ela alegou que o aumento da área protegida ocorreu sem que os produtores rurais e a população local fossem ouvidos.
23: Essa reserva, ela já existia, ela é cuidada, ela é preservada pela população de Cáceres. E o governo federal, fazendo a sua mídia social, como sempre, dentro da sua ideologia, aumentou essa reserva, um tamanho inadmissível, sem trazer nada para ofertar à população, sem dar condições para aquela população continue preservando, sem dar condições para aqueles produtores que estão lá continuem fazendo o que eles sabem fazer bem, trazendo recurso e riqueza para o estado de Mato Grosso, para o Brasil.
22: Estações ecológicas têm uso restrito, não podem ser exploradas economicamente e são destinadas apenas a pesquisas e conservação. Nessas áreas estão proibidas atividades agropecuárias ou de turismo comercial. O regime de urgência permite que a proposta seja analisada diretamente no plenário da Câmara, sem passar pela análise das comissões permanentes da Casa. O deputado Tadeu Venere, do PT do Paraná, criticou o regime de urgência e justificou a necessidade de proteção do Pantanal, um dos biomas mais ameaçados do país.
0: O Pantanal é uma das áreas, se não a maior, uma das áreas, maiores áreas úmidas do mundo. Nós estamos vivendo uma crise climática sem precedentes e eu acredito que todos, mesmo aqueles que acham que a Terra é plana, sabem que a crise climática é algo que está acontecendo de fato. E nós ampliarmos áreas como essa, e houve o debate, e depois disso votarmos aqui um projeto que dispensa, inclusive, que nós possamos ouvir as comissões dessa casa, nos parece extremamente perigoso, precipitado e inócuo, até porque nós sabemos que haverá depois contestações.
22: Ainda não há data para votação no plenário da Câmara do projeto que susta a ampliação da estação ecológica de Itaiamã, no Pantanal de Mato Grosso. Da Rádio Câmara, de Brasília, Antônio Vital.
8: Desenvolvimento Regional.
9: Paulo Guedes, do PT de Minas Gerais, é favorável à criação da região integrada de desenvolvimento.

0: Boa noite para você.
1: Uma boa noite. 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
3: Os indicadores de segurança pública do estado do Rio registraram queda nos índices de roubo de rua, roubo de carga, roubo de veículos e letalidade violenta em junho, na comparação com o mesmo período do ano passado. Os dados foram divulgados nesta quarta-feira pelo Instituto de Segurança Pública, o ISP. O levantamento também mostra aumento nas apreensões de armas e fuzis, na recuperação de veículos e nas prisões em flagrante no primeiro semestre de 2026. Segundo a Polícia Militar, a corporação ultrapassou a marca de 400 fuzis apreendidos neste ano. Ministério Público, junto ao Tribunal de Contas da União, pediu que o TCU investigue um suposto esquema de direcionamento irregular de emendas parlamentares apontado pela Polícia Federal. Entre os citados nas investigações estão o presidente nacional do PL, Valdemar Costa Neto, e o ex-presidente da Câmara dos Deputados, Eduardo Cunha. O pedido é para que a corte apure a existência de uma estrutura paralela na Câmara, destinada a direcionar recursos públicos para atender interesses privados ou políticos partidários. Segundo a investigação, os dois teriam utilizado a mesma operadora dentro da casa para viabilizar o suposto esquema. Ataques russos mataram 13 pessoas e feriram 50 hoje em várias partes da Ucrânia. As forças de Kiev também intensificaram nos últimos dias bombardeios contra navios de cargas no Mar de Azov, uma zona marítima importante para o transporte de produtos agrícolas russos vendidos no exterior e para o abastecimento da Crimeia anexada. Do Departamento de Jornalismo, Fernanda Paredes.
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2: Chegou a melhor hora da noite, é o Gerando Vencedores, um programa da IGV com você aqui pela Rádio 93 FM, também pela Rádio RVI. Uma bênção, sempre com aquela mensagem impactante do pastor Valdir Brasil, que daqui a pouquinho vai estar ministrando mais uma palavra que vai de encontro ao seu coração. Eu tenho certeza absoluta que você vai receber uma revelação nesta noite de quarta-feira que vai fazer toda a diferença. Mas antes, tem música bonita chegando aqui na nossa programação. Reacende a Chama com Suede Silva. Eu já volto com a mensagem de Deus junto com o pastor Valdir.

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1: Que a paz de Cristo invada o seu coração.
2: Amém.
1: Nós estamos direto do templo da IGV Itaipu, Rua São Fábio 55, e nós temos uma missão, e a nossa missão
2: é gerar vencedores.
1: Aleluia! A nossa missão é gerar vencedores. Eu quero compartilhar com você, quando meu sim se torna o não de Deus, e o meu não libera o sim de Deus. A maior batalha da nossa vida não é contra o diabo, é contra a nossa própria vontade. E hoje, Deus não vai falar com o seu exterior, ele vai confrontar o seu interior. Enquanto você diz sim para você, Deus continua dizendo não. Mas quando você aprende a dizer não para você, o céu começa a dizer sim para você. Porque a cruz começa na decisão. Abra comigo a sua Bíblia, por favor. Evangelho de Jesus Cristo, que Lucas escreveu, capítulo 22, apenas o verso 42. Nós podemos ler juntos, tá na tela. Vamos lá, 1, 2, 3. Pai.

sabe quem falou isso? Quem foi que falou isso? Jesus. Ué, mas Jesus não tem todo o poder no céu, na terra, debaixo da terra? Jesus não sabe que para Deus nada é impossível? Mas Jesus disse isso. Jesus disse: Pai, se te é possível, para um Deus que tudo é possível. Jesus diz: se te é possível, passa de mim este cálice, mas que não seja feita a minha vontade, mas a tua vontade. Jesus tinha vontade, mas Jesus escolheu obedecer. Jesus tinha vontade, poder de decisão, mas ele escolheu obedecer ao Pai e se submeter à vontade do Pai. A cruz não começa na dor, a cruz começa na decisão, porque antes do madeiro houve rendição. Antes de ir para o madeiro, a decisão de: Pai, seja feita a tua vontade. Muitos escritores e comentaristas dizem que esse era o pior momento na trajetória da Trindade. Porque quando tudo foi criado, João capítulo 1, verso 1, o Verbo era Deus. E o Verbo se fez carne. Então Jesus nunca esteve longe do Pai, do Espírito Santo. Mas nesse momento, Jesus Deus precisa deixar de ser Jesus Deus para ser Jesus homem. Porque Jesus Deus, morte não vence. Mas ele precisava ser vencido pela morte, para depois ele vencer a morte. Ele precisava se entregar para que eu e você fôssemos hoje justiça de Deus. Jesus sabia que na cruz precisava estar ali Jesus homem. Jesus homem para pagar o pecado de homens. Porque o milagre não é só quando Jesus nasce. O maior milagre é quando Jesus vai para a cruz. Que interessante, quando Jesus nasce, entregaram para ele ouro, incenso e mirra. E mirra só usa para a morte de alguém. Por isso, Maria, naquela noite, ela quebra o vaso e derrama mirra, incenso caríssimo sobre Jesus, preparando ele para o seu sepultamento. Porque no domingo pela manhã, quando as mulheres chegam no sepulcro, não dava tempo mais de perfumar o corpo do mestre. Então ele recebe no seu nascimento perfume já para sua morte. Por isso Satanás o tempo todo quer facilitar. Para que você vai para a cruz? Eu te dou tudo isso para você prostrado me adorar. Mas Jesus diz não para a tentação, para que o sim de Deus fosse cumprido no madeiro. Porque quando eu digo não para Deus, eu estou dizendo sim para mim. E quando eu digo sim para mim, eu estou dizendo para minha carne sim. E a minha carne, Davi escreve: em pecado eu fui gerado, e em pecado me concebeu a minha mãe. A natureza da carne é essa, carnalidade. Jesus agora precisa vencer isso. Ele diz: Pai, se te é possível, passa de mim esse cálice, mas que não seja feita a minha vontade. Deixa eu falar para você, Jesus bebeu do cálice, porque foi feita a vontade do Pai. E a vontade do Pai precisa prevalecer. A cruz é o lugar onde a vontade morre. Pai, não seja feita a minha vontade, mas que seja estabelecido o teu querer. Tem gente querendo promessa sem passar pela cruz. Não adianta. É mentira de Satanás. É engodo. É fake. Promessa só acontece depois de cruz.
Jesus disse: opção. Se alguém quiser, você não é obrigado, mas se você quiser seguir a Jesus, ele disse: se alguém quiser me seguir, ou seja, se alguém quiser que eu esteja na frente, olha o detalhe, quando ele está na frente, pode vir quem vier, você não será atingido, porque ele está te guardando e protegendo. Deixa eu melhorar para você: entre você e o seu inimigo tem Jesus de Nazaré, tem o leão da tribo de Judá. Aleluia. O leão que se fez cordeiro de Deus para tirar o pecado do mundo. Olha o que Jesus disse: se alguém quiser, opção, me seguir. Primeira coisa, negue-se a si mesmo. Tome a cada dia a sua cruz e depois siga-me. Quando Jesus para, eu continuo, eu estou saindo debaixo da cobertura. Olha o Salmo 91. Aquele que habita, mora, aleluia, no esconderijo do alto. Esconderijo, lugar secreto, lugar de proteção do Altíssimo. A sombra do Onipotente descansará. Quando você deixa a vontade dele prevalecer, você vai descansar. Mas todo

do meu sim que desagrada a Deus. Tem gente perdendo promessa porque não entendeu que promessa está aliançada com cruz, sacrifício. Quem foi Saul? Primeiro rei de Israel, debaixo de uma promessa de Deus.

promessa, porque negociou o que era inegociável, quis agradar o povo. Aí Deus fala com Samuel: Samuel, até quando? Até quando você vai ter dó de Saul quando eu já rejeitei? Samuel, será que você não entende que se você ficar cuidando dele, não é o que eu quero? Se você ficar paparicando ele, não é o que eu quero? Samuel, ele não faz parte mais do meu projeto, porque ele quebrou um princípio. Ele disse sim porque eu falei que era não. Até quando? Sim para o orgulho.

O que que Saul faz? Ele muda o que Deus tinha determinado que não podia mudar. E ele quer enganar a quem? A Deus? Não, Samuel. Eu não desagradei a Deus, não, muito pelo contrário. Olha o boizinho que eu trouxe para oferecer para Deus. Gordura. O mel para Deus. Samuel diz: Deus não quer boizinho gordo. Deus quer obediência. Porque é melhor obedecer do que sacrificar. Aí eu me lembro da célebre frase do pastor Custódio Rangel: bobo.

vezes você falou sim naquilo que Deus falou não. O não que libera o céu, que libera o sobrenatural. É quando eu digo não para mim mesmo. Satanás diz: tudo eu te darei. O que eu preciso é da tua presença. Porque onde eu vou, vai a presença. Porque onde tem a presença, tem conquista e tem vitória. Se Deus é por nós, quem será contra nós?

não para a lógica. Deus disse sim para a promessa. Parece loucura. Não é que é, Abrão? Você vai sair da sua casa? Tá tudo tranquilo aqui? Tô sem dinheiro. Dinheiro, família. Tô passando mal. Família, cuida de mim. Você vai deixar a família? Vai deixar a terra? Para uma terra que você nem sabe onde é? Que Deus não deu Waze para Abrão, não. Deus não deu GPS para ele. Oh, não, vou te levar para tua terra. Falou assim, vou te levar para uma terra onde eu te mostrarei. Deus está dizendo, eu vou te levar para uma terra que manda leite e mel. Ele acreditou, ele disse, sim para Deus, Sandra, e não para vontade própria. Como isso é difícil? Deixar algo que é poupável, algo que é sólido, para ouvir uma voz de Deus. Porque ele era da terra de dos caldeus. E Deus arranca esse homem para viver uma intimidade. Deus está dizendo, se você ouvir o meu sim, eu vou cumprir a minha promessa sobre a sua vida. Levanta a mão, levanta a mão. Diga não.

Toda vez que você diz não pra sua carne, Deus libera um sim no céu. Diga não para as suas vontades. Diga não para você mesmo. Diga não para os seus sentimentos que querem te tirar do sério. Ou você morre na cruz, ou morre no pecado. Ou você morre na cruz, ou morre na vergonha. Ou você morre na cruz, ou morre na decepção. Porque quem não morre na cruz vai morrer fora da promessa. A cruz não negocia. A cruz mata. Ou a gente morre e vai viver em novidade de vida. Ou a gente vai ficar a vida toda se arrastando, tentando dar jeitinho, enganado pelos sentimentos. Sabe por quê, irmãos? Deus não melhora o velho homem. Deus crucifica. Deus não vai tratar o que é para morrer. Deus não vai preservar o que é para morrer. Sem morte, não há transformação. O céu só diz sim para quem já morreu para si. Hoje eu morro para viver o extraordinário. Transforme-se. Jesus não só perdoa, Jesus transforma. Jesus cobre pecados. Hoje é dia de cruz. Hoje é dia de morte. Hoje é dia de transformação. Matar.

Aleluia. É decisão. Sim ou não. O que fala mais alto dentro de você? E eu quero te afirmar.

0: Porque pra nascer um novo homem, tem que matar o velho homem. Pra ressurgir em novidade de vida, tem que levar pra cruz a velha natureza. Eu tenho uma boa notícia pra vocês, pra nós que estamos aqui, que eu estou aqui também. Porque reconheço que hoje eu preciso tomar essa decisão. Vamos nos preparar pra viver coisas extraordinárias que começam hoje, a partir de agora.
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3: Que palavra! Amanhã tem mais com o Pastor Valdir Brasil. Presta atenção nisso aqui. Há mais de 12 anos, o Gerando Vencedores levam a palavra que edifica e transforma vidas, sabia? 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

0: novo para que todos que estão sintonizados aqui na rádio recebam agora céus abertos. Eu profetizo provisão do Senhor. Amanhã, quinta-feira, a provisão está chegando, a resposta está chegando, que a mensagem que o teu filho, teu servo, pastor Valdir Brasil trouxe nesta noite se cumpra amanhã, que amanhã mesmo essa vida que me ouve agora veja os frutos da tua mensagem, porque a tua palavra não volta vazia. Eu declaro vitória, cura, libertação, restauração, portas abertas. Que a mão poderosa do Senhor seja estendida em favor de todos os que clamam comigo nesta noite de quarta-feira, aqui pela rádio, em o nome de Jesus. E você que concorda, você que crê, de todo o seu coração, diga amém.
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0: E a missão é clara, é objetiva, é gerar vencedores. Há mais de 12 anos, aqui pela rádio 93 FM, e também estamos pela rádio RVI de segunda a sexta-feira neste horário. Você sempre com uma mensagem impactante e poderosa, com meu amigão do coração, pastor Valdir Brasil, cheio do Espírito Santo e sabedoria para instruir você na palavra, à luz das escrituras. Amanhã, nesse mesmo horário, encontro marcado. Vamos ficando por aqui. 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
7: Muito boa noite, você que está conosco aqui na 93 FM, você sabe, está começando agora o melhor programa das suas noites, Resenha no Rádio, de segunda a sexta, às 10h30, aqui na 93 FM. Hoje uma edição especial comigo, seu amigo, seu irmão, Marcelo Araújo, porque eu vou estar aqui, você sabe, substituindo meu amigo Alexandre Esquerdo, que fica afastado dos próximos programas e em razão do período eleitoral. O Esquerdo é pré-candidato a deputado estadual pelo Rio de Janeiro e, por conta da legislação eleitoral, precisa se ausentar temporariamente da nossa programação. Queria agradecer a confiança e dizer que vai ser uma alegria estar com vocês nesse período, e fica combinado, em outubro ele retorna para 93 FM. Então, tá rolando o Pit Stop, ou melhor, vai rolar o Pit Stop com Resenha no Rádio amanhã. Presta atenção, amanhã, na rede de postos Rio, ali na estrada do Dendê 400, na Ilha do Governador. 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E hoje vamos ter muita gente legal. Hoje estamos aqui com o pessoal do Novo Santuário. Boa noite, Rafaela.
8: Boa noite.
7: Rafaela Carvalho tá aqui conosco. Daqui a pouquinho a gente vai estar batendo um super papo. Mas para começarmos muito bem o programa de hoje, nós vamos começar com o Pensamento do Dia.
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10: Olá, querido, graça e paz. Mais uma meditação do dia para você. Efésios 3, verso 20, as escrituras diz: ora, aquele que é poderoso para fazer infinitamente mais além daquilo que pedimos ou pensamos, segundo o seu poder que opera em nós. Que texto poderoso! Ele começa com uma afirmação: ora, aquele que é, não aquele que foi, nem tampouco aquele que será, aquele que é. Deus é, Deus pode, Deus faz, Deus é capaz, e não há nada que ele não possa fazer. Alguém disse que Deus nunca viu um problema que ele não pudesse resolver. Aquele que é poderoso para fazer. A palavra poderoso aqui, essa palavra vem de uma palavrinha grega que tem um significado de dinamite, que é a mesma palavra que origina a palavra dinamite e dinâmico. O poder de Deus, ele é como a dinamite, ele implode tudo que tiver no seu caminho e impede você de viver milagre. E o poder de Deus também é dinâmico, não há área na sua vida que ele não possa atuar, seja finança, casamento, saúde, negócio, ministério, projetos. Deus pode fazer, ele é poderoso e ele fará muito mais. Deus te abençoe.
7: Amém, pastor Antônio Oreste. Uma palavra e um pensamento do céu para sua vida aqui no Resenha no Rádio. Começando muito bem o programa de hoje com Lucas Agostinho, louvo.

0: Olha, tudo que tem fôlego louve ao Senhor. Não importa como tá a tua vida, de repente tem alguma coisa meio desarranjada, tem alguma coisa fora de sintonia. Olha, o louvor transforma, o louvor cura e Deus age através do louvor. Então, se você tem fôlego de vida, se você acordou essa manhã, se você está até agora nos ouvindo, deixa tudo de lado e louve ao Senhor. E eu quero convidar aqui para estar conosco uma cantora, uma levita, uma tangedora. Você toca também, Rafa?
1: Ai, tô tentando.
0: Então daqui a pouquinho uma tangedora também vai estar conosco, Rafaela Carvalho do Santuário. Boa noite, Rafa.
1: Boa noite, gente. Primeiro eu quero falar que é uma alegria enorme estar participando do Resenha.
0: Não, é uma alegria pra gente, uma honra ter vocês aqui.
1: Porque, vou te explicar.
0: Opa, então diga.
1: Porque à noite, normalmente esse horário do Resenha é o horário que a gente tá voltando de um monte de programação. E aí a gente vem curtindo o programa Resenha no rádio no carro.
0: É verdade.
1: Então, assim, beijo enorme pra todos os ouvintes. O Resenha nos acompanha e eu gosto demais desse programa. Tá aqui é uma grande honra, principalmente com você.
0: Opa,
1: que eu gosto de você pra caramba.
0: Eu também, então você tá vendo aí, ó. Ela que era uma caroneira, ficava dando carona pro Resenha no rádio, hoje tá aqui. Quem sabe
1: é
0: você que tá nos dando uma carona hoje, você que tá aí ouvindo a gente, de repente amanhã não tá aqui apresentando o seu trabalho também, né?
1: É isso aí, é verdade.
0: Olha, Rafa, é muito bacana tá aqui com vocês hoje. Eu tenho andado na estrada em alguns eventos com vocês do Não Santuário e eu tenho sentido assim um crescimento exponencial, assim. Da primeira vez que a gente foi para um evento, vocês estavam num jeito, agora vocês já estão cada vez melhores. O que que você diz disso tudo? O que que é isso? É o Senhor agindo na vida de vocês? É muito azeite? É muito óleo? É o quê?
1: É, eu acredito que é uma mistura de, sim, é um tempo de Deus,
0: uhum.
1: Eu acho que isso é fundamental na vida de todo cristão,
0: uhum.
1: Entender o tempo de maturidade, entender o tempo de crescimento, entender quando Deus diz, é agora, vai.
0: Boa.
1: Mas também é a maturidade do dia a dia, né? Que
0: uhum.
1: Você vai ali cantando uma canção, entendendo quem é você nesse
0: você
1: cenário.
0: Evoluindo,
1: legal. Sim. Porque assim, todo cantor, quando ele começa um trabalho, ele tem um sonho de que as pessoas conheçam a sua música, conheçam o seu projeto. Eu acho que ele se inspira, né?
0: Sim,
1: em outras pessoas,
0: sim.
1: No que tá acontecendo no
0: sim.
1: momento, no que as pessoas gostam de ouvir. Mas a gente tem que ter maior cuidado de, dentro dessa inspiração, não perder a nossa essência.
0: Uhum.
1: Então, isso é um caminho, acho que tão delicado, que você tem que fazer uma coisa legal, claro, mas dentro da tua essência.
0: Uhum.
1: E descobrir isso, uns descobrem muito rápido, outros demoram um pouquinho mais. Eu acho que
0: mas
1: a gente
0: existe um processo, né?
1: Existe um processo. E a gente já tem, muita gente não conhece, mas a gente já tem aí 13 anos de estrada.
0: Pois é, e de repente você tá começando um trabalho, ou empresa, um trabalho musical, ou entrou no emprego agora, ou tá voltando de casa, às vezes entristecido porque o dia não foi tão bom, mas existe um processo.
1: Existe um processo.
0: E você precisa passar por esse processo para que você possa ser aprovado e chegar do outro lado sendo honrado por isso. Eu acho que isso tem acontecido muito no Santuário.
1: Sim.
0: Vocês estão vivendo um processo, eu acho que esse processo ele não acaba.
1: Sim.
0: Ele é contínuo,
1: verdade.
0: Né? Você vê grandes nomes da música, eles continuam em um processo, talvez um passo mais à frente numa área e até mais atrás em outra, mas eu acho que o nosso Santuário tá passando muito por isso. Eu acho que tem tido um tempo de Deus na vida de vocês. Eu tenho observado as pessoas como reagem a vocês nas ministrações, nas músicas, e eu acho que isso me deixa muito feliz, porque
1: também.
0: Eu vejo pessoas passando por um processo e firmes.
1: É,
0: porque esse é o detalhe, é continuar firme no processo.
1: É continuar firme, é isso. É muito o que você falou, assim, a gente olha muito pra Bíblia e vê que Davi foi ungido rei. E depois que ele foi ungido rei. Isso, aí ele não foi pro trono, ele não foi reinar, ele não foi comandar.
0: Uhum.
1: Ele voltou pras ovelhas pra continuar cuidando das ovelhas
0: aos
1: do
0: olhos
1: pai.
0: Humanos, nada aconteceu,
1: aos
0: né?
1: olhos humanos, nada
0: aos
1: aconteceu.
0: Olhos humanos,
1: que unção é essa que ele recebeu que ele não foi direto reinar, né?
0: Uhum.
1: Então, assim, esse processo, você saber isso em Deus, respeitar esse tempo e amadurecer durante esse tempo, faz parte. A gente só tem que ter cuidado pra não amadurecer e ficar podre.
0: É verdade, mas existe isso.
1: Depois, tipo, passou o tempo, já era, isso aí não funciona
0: então
1: mais.
0: Então você precisa ficar muito atento, porque às vezes você tem uma palavra de Deus na tua vida, você tem um testemunho, tem uma profecia pra você, mas você não entende. Pô, mas eu pensei que amanhã, quando eu acordasse, já tá tudo diferente, o mundo ia estar rosa, as ruas cheias de flores, e às vezes não acontece isso. E vocês já devem ter muita experiência de situações que vocês passaram que foram muito difíceis no ministério, né?
1: Nossa, muitas. A gente agora, né, não faz muito tempo, no ano passado, gravamos o nosso primeiro DVD, depois de três 13 uhum, anos uhum. já de ministério, né? Gravamos nosso primeiro DVD audiovisual hoje em dia, né? Que a gente fala, com 6 canções. Ainda falta uma ser lançada. E nesse período, nossa, que processo, porque a gente, Deus faz isso, né? Deus, ele fala assim, ó, a fé sem obras é
0: morta.
1: Morta. E aí a gente fica pensando, que obra é essa? Quando Deus tem uma promessa na sua vida, você ir de encontro àquela promessa, é que Deus fala, vou tirar o povo do Egito. O povo ficou lá sentado vendo Netflix?
0: Não,
1: cara, tem uma ação, entendeu? Que vai de encontro à palavra que você recebeu. Você recebeu uma palavra, chega de frente pro mar, o que o povo faz? E agora, Moisés? O que vai acontecer? Pois é. E aí, Moisés, Deus, e aí? O povo tá perguntando o que a gente faz. O que Deus fala, cara? Diga ao povo de por que tu tá me clamando? Diz o povo de Israel pra marchar.
0: Pronto.
1: E eu fico imaginando o povo falando, tá,
0: mas
1: beleza,
0: pra onde?
1: Mas vou marchar pra onde? Tem um monte de água na minha frente, cara. E Deus tá falando, vai, porque já tem uma palavra liberada.
0: Amém.
1: Então, assim, existe uma palavra liberada sobre sua vida? Existe. Mas também existe algumas coisas que você precisa
0: algumas
1: fazer.
0: Algumas ações, né? Pra que
1: marchar
0: Deus possa
1: reagir. É uma delas. Yes. Então, uma das canções que a gente gravou nesse projeto, ela fala isso. Haja, faça, avance, marcha. Essa é a tua parte.
0: Amém.
1: Deus faz a dele, mas ele também espera de você algumas atitudes.
0: É,
1: e eu acho que esse é o período do No Santuário. Agir, marchar, avançar, seguir em frente em direção a uma palavra que já foi liberada.
0: Legal, e eu costumo dizer que exatamente isso, Deus costuma reagir. Quando a gente age, Deus reage. Em muitos casos da Bíblia, a gente vê que Deus agiu após a reação do homem. Quando o homem agiu, Deus fala, não, agora deixa comigo. Agora você tá colocando isso aqui na minha mão, então agora deixa comigo.
1: Ô, gente, eu tô sentindo uma presença de Deus aqui.
0: Jesus,
1: rapaz,
0: vamos
1: eu vou começar a marchar.
0: Olha aí. Mas é isso, gente, você tá vendo aí, além de uma bela voz, além de ser uma bela levita, sabe cantar e tem conteúdo na palavra de Deus. Por isso que o Resenha traz pessoas que realmente façam a diferença no meio, não é trazer pra você, ah, vamos trazer um famosinho, não, a gente vai trazer pessoas que são boas, que tem conteúdo e que tem intimidade com Deus. É muito bom estar perto de quem
1: isso
0: tá perto.
1: Isso porque
0: de Deus,
1: o Israel, né? Não tá aqui comigo agora.
0: Eita.
1: Né? Porque ele é pastor, meu filho, quando ele começa...
0: A gente já tava aqui girando no manto.
1: Rapaz, tô te falando. mas ele vai estar com a gente
0: em
1: logo.
0: Em breve ele vai estar aqui com a gente. Você continua no Santuário hoje com a nossa belíssima Rafaela Carvalho sozinha, seu esposo ainda não chegou, não deu tempo, mas ele tá aí tentando chegar, né? Inclusive, Rafa, eu tô sabendo que esse final de semana tem uma programação muito especial que vamos estar juntos, né?
1: Muito especial. Ó, pra você ter uma ideia, dentro de tudo que a gente falou aqui, a gente já participou de uma programação dessa especial, mas faz um tempo,
0: muito
1: viu?
0: Tempo.
1: E a gente
0: muita
1: tá
0: história,
1: muito feliz de retornar,
0: história.
1: Gente.
0: É, hoje, nesse sábado, a gente vai ter a Festa Jesuína, uma dos marcos, uma das programações mais marcantes, tanto da minha história como profissional da música, como DJ, como Gospel Night, como da história da própria igreja, porque ela começou quando era um estacionamento há muitos
1: anos. A Festa Jesuína começou quando a Assembleia de Deus falava assim, que isso? Festa, como é que é? Festa do mundo,
0: é verdade,
1: né?
0: É
1: não,
0: verdade.
1: Gente, agora o povo já tá com a mente mais aberta, já entendeu que é uma festa pro Senhor,
0: é
1: pro povo de Deus se divertir muito, adorar o Senhor e comer muita comida boa, né?
0: Inclusive,
1: porque festa jesuína é isso.
0: Eu já fiz uma gafe tremenda na rádio, porque a gente tava falando da festa jesuína, eu falei assim, vai ter festa jesuína, vai ter quentão, vai ter não sei o quê, mas eu não sabia o que era quentão. Pra mim, quentão era uma sopa quente, alguma coisa assim. Aí ligaram, cara, quentão é bebida alcoólica.
1: Não, mas é o quentão sem a bebida, tipo, você tá brincando.
0: Eu falei, meu Deus, gente, desculpa, eu tive que entrar no ar pra falar, desculpa, gente, o quentão pra mim era uma sopa quente, mas crente há muito tempo é fogo. Mas era bebida, então não vai ter quentão na festa jesuína.
1: Eu acredito
0: mas
1: que não, mas
0: tem muita
1: milho,
0: coisa gostosa.
1: Bolo,
0: nossa,
1: vamos lá. Ixi,
0: toda sorte de bolos e salgados e hambúrgueres e cachorros quentes e comida de cuscuz.
1: Você
0: é nosso convidado, inclusive, vai estar com essa voz belíssima cantando conosco lá no santuário e mais um monte. A gente vai falar mais sobre isso durante essa noite e durante os próximos dias. A festa jesuína acontece nesse sábado às 18 horas e você não pode perder ali no estacionamento da Advec. Sabe quem tá confirmado? Esse mano que vos fala, mas aí já é o DJ. DJ Marcelo Araújo no Santuário, com a Rafaela Carvalho vai estar aqui fazendo um som.
1: Ó, tem um repertório lindo, tá? Preparado pra esse dia, viu?
0: Preparem, hein? Vaguinho, pra você que gosta de um pagode, Marcados Gospel, pastor Marcos Salles, William Nascimento, olha, um cast impressionante, um line-up tá bonito demais, entre outros. E com, como eu falei, barraquinha de comidas e muitos brinquedos para as crianças. Então é uma festa pra toda a família, pode levar seu filho, sua filha, pode levar todo mundo, porque vai ter um espacinho especial para cada um. Sabe onde vai acontecer? No estacionamento da Divec, que fica na rua Montevidéu 640. Fica por aí, não sai daqui não, que você está na melhor sintonia do seu rádio. 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
5: 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E hoje, como toda segunda e quarta, a gente tem aquele papo com o nosso amigo Adriano Brasil. É o Resenha de Carro, para você ficar bem informado em como fazer pro seu carro ficar cada vez melhor. Vamos lá.
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7: Oi, gente! Separei 3 dicas importantíssimas para que você não passe perrengue em dias de chuva. Quando o assunto é dirigir em dias de temporal, é preciso ter mais atenção e cuidados precisam ser redobrados. Mantenha a distância do veículo da frente e reduza a velocidade gradualmente. Frear bruscamente nesses momentos pode ser que o carro derrape. Desligue aparelhos sonoros e visuais para não desfocar sua atenção da chuva e do trânsito. Se a chuva estiver muito forte, o melhor a se fazer é parar o veículo no acostamento ou em algum lugar seguro até a chuva parar. Para mais dicas, me siga no Instagram. Eu sou o Adriano Brasil.
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9: Vamos ouvir agora uma palavra para abençoar a sua vida, com o pastor Silas Malafaia. E o tema: a fé faz você ver o invisível. Vamos ouvir.
10: A incredulidade aborrece a Deus. A incredulidade aborrece a Deus. Marcos 16:14. Jesus ressurreto chega no meio dos 12. Diz a Bíblia que ele lança em rosto a incredulidade deles, a dureza do coração deles de não crer e ter dúvida da ressurreição de Cristo. A incredulidade aborrece a Deus. A fé, você já sabe, agrada a Deus. É o único meio, é a única possibilidade de agradar a Deus. Hebreus 11:6. Sem fé é impossível agradar a Deus, porque é necessário que aquele que se aproxima de Deus creia que ele exista e que é galardoador dos que o buscam. A incredulidade tem visão limitada. Ela só acredita no que os olhos podem ver, mais nada. Lembra de Ló? Capítulo 13 de Gênesis. Abraão, que tinha a preferência, mas quem tem fé não se preocupa com isso. Vira para céu e diz assim: escolhe. Se você for para a direita, eu vou para a esquerda. Se você for para a esquerda, eu vou para a direita. Escolhe o que você quer. Diz a Bíblia, entre o versículo 9 e 10, que Ló levantou os seus olhos e viu as campinas do Jordão, o que os olhos podiam alcançar. Abraão não levantou olho nenhum. Sabe por quê? A fé faz você ver o invisível, crer no incrível e receber o impossível. Só a fé. A fé não está limitada à visão dos olhos. A fé vê com a mente. Porque na mente, no processo mental, você tem uma capacidade que é chamada a capacidade de imaginar. Isso é, criar imagens. Aqui na minha mente, eu posso me ver em qualquer lugar do futuro que eu quiser ver. A fé é, você não vê com os olhos, você vê com a mente. Lá na frente, depois que Ló saiu do caminho de Abraão, aí Deus diz assim: levante os seus olhos. Olha para o norte, para o sul, para o leste e oeste. antes de sair tu dessa terra que eu vou te dar.
11: Oh, meu irmão,
10: a fé faz você ver o invisível, crer no incrível e receber o

0: o som do No Santuário, O Poder da Tua Palavra. Ó, ela vai estar com a gente, vai rolar essa música sabadão?
1: Tem que rolar, essa música é muito forte, a gente ainda puxa um negócio massa. Depois dela. Ih, gente, não falta.
0: Então, já vou te dar logo a agenda. Nesse sabadão, às 18 horas, acontece a festa jesuína no estacionamento da Divec, com presenças confirmadas do eu, DJ Marcelo Araújo, No Santuário, Vaguinho, Marcados Gospel, Pastor Marcos Salles, William Nascimento, entre outros, com barraquinhas de comidas, muitos brinquedos para as crianças. Sabe onde acontece? No estacionamento da Adveca, que fica na rua Montevidéu, 640. E nessa quinta-feira, às 19 horas, acontece o culto da vitória na Adveca Sede. Mensagem com o pastor Marcos Júnior e no louvor Samuel Messias. A Adveca Sede fica na rua Montevidéu, 900. E continuando com playlist da Jesuína, mais uma confirmada.

0: Tá aí mais uma da playlist da Festa Jesuína, você sabe. Sabadão estaremos lá, hein, Rafa?
1: Estaremos lá, pelo amor de Deus. Você não vai ficar de fora dessa festa linda. Vai e leva um convidado. Vambora.
0: Boa. E aquele que estava por chegar, acabou de chegar, antes tarde do que nunca. Aquele Israel, boa noite.
2: Eis-me aqui, obrigado, gente, pelo convite. Desculpa o atraso, mas tem mais por aí, né?
0: Quem sabe amanhã a gente não volta.
2: Olha aí.
1: Bora!
0: Boa, gente, infelizmente nosso horário é esse programa é demais, né? É rápido, porque ele é tão descontraído, é tão bacana a gente estar junto aqui falando das coisas do céu. Muito obrigado pela tua participação, muito obrigado pela sua audiência, muito obrigado pela tua companhia. Amanhã, a partir das 10h30, estaremos de volta aqui no Resenha no Rádio. Não importa, tenha uma noite abençoada, não importa o que aconteceu durante o seu dia, porque a partir de agora é hora de você descansar. Sabe por quê? Porque o melhor de Deus ainda está por vir!
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8: Conmebol descarta lei Vini Júnior após estreia no Mundial.
9: A Conmebol anunciou que não vai adotar a chamada lei Vinícius Júnior em suas competições, apesar de implementar as demais mudanças das regras aprovadas pela IFAB. As alterações passam a valer a partir da retomada dos torneios oficiais da entidade neste mês de julho. A norma de adoção facultativa pelas confederações prevê a expulsão de jogadores que cubram a boca ao se comunicar com o adversário durante a partida. Esta medida teve estreia na Copa do Mundo deste ano e ficou conhecida como a Lei Vini Júnior, por ter sido criada para coibir provocações, insultos e ofensas sem possibilidade de leitura labial. O primeiro caso da aplicação da regra aconteceu justamente neste Mundial, no jogo do Paraguai, onde Miguel Almirón foi expulso por tampar a boca durante uma discussão em campo, então recebeu a punição mínima prevista de um jogo de suspensão. Mesmo com um jogador a menos, os paraguaios venceram na ocasião a Turquia pelo placar de 1-0. Através de um comunicado, a comissão de árbitros da Conmebol informou que vai aplicar todas as demais alterações. Segundo a entidade, as mudanças têm como objetivo dar mais fluidez às partidas e reduzir as perdas de tempo. Dessa forma, Libertadores e Copa Sul-Americana não terão a lei Vini Júnior em campo. Agência Rádio Web com informações do futebol internacional, Daniela Esperon.
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1: Amada Igreja de Jesus, noiva de Cristo, ataviada de branco, sem manchas, sem rugas e sem defeitos. Que hora maravilhosa o Senhor está nos concedendo para sermos luz e sal desta terra. É a hora da Igreja. São os tempos finais, são os tempos do fim. Mas a Bíblia diz: não vos assusteis, não vos assusteis. Eu creio pessoalmente que quando Jesus disse: quando estiverem dois ou mais reunidos no meu nome, eu estarei no meio de vós. Ele está neste lugar. Ele chama a Igreja de a congregação divina que tem a assistência de Deus. Ele disse que este é uma solenidade ao Deus vivo. É a universal Assembleia dos Santos. Jesus disse: eu estou no meio de vós. Amado, você deve crer nisto, por favor e por fé. Eu não acredito que onde está Jesus possa ser um vetor de contágio de doenças. Eu não acredito que a Igreja de Jesus, a congregação assistida por Deus, a universal Assembleia dos Santos, que ele disse: estão em meu nome, eu estou presente. Se ele está presente, eu creio, amado, eu creio que ele está, nunca, nunca a congregação poderia ser vetor de contaminação. Nunca. Eu não acredito, diante de Deus lhe falo, que uma reunião que Deus disse eu estou possa estar um vetor de contágio. Não acredito. Este lugar é santo. Este lugar aqui é um hospital espiritual. Aqui se cura. Aqui se cura a vida. Aqui há milagres, aqui há prodígios, aqui há maravilhas. Deus assiste na congregação divina. A minha fé me diz isto, amado. Claro que nós vamos tomar todas as precauções, né? Mas eu creio que Jesus disse: onde dois ou mais. Olha quantos estamos aqui esta manhã. Dois ou mais estiverem em meu nome, diga: eu estou aqui em o nome de Jesus. Diz: eu estarei. Então pode estar Jesus e pode estar o mal? Você acredita nisso? Eu acredito no que a medicina diz, eu acredito, mas eu acredito primeiro em Jesus, amado. Eu acredito primeiro em Jesus. O Senhor diz: praga nenhuma chegará à tua terra. A Igreja, é a hora de nós acreditarmos, gente. É a hora de nós acreditarmos. Praga nenhuma chegará à tua terra. É hora de você acreditar. É a hora da Igreja. É a hora da luz de Deus. Praga nenhuma chegará à tua tenda. Mas apóstolo, o senhor tem mais de 60 anos, o senhor está na linha de tiro. Amado, eu vou dizer uma coisa: eu sou possuído por Jesus Cristo. Eu não estou na linha de tiro de nada. Eu tenho um Deus que está à minha frente, a minha retaguarda, dos meus lados e em cima. Ah, e eu estou revestido da armadura de Deus. Isso não pode ser uma coisa subjetiva e utópica. Ou eu acredito nisto, ou eu vou entrar numa histeria coletiva. Pastor, mas o senhor está recomendando à Igreja lavar as mãos, cuidar, higiene. Você sabe, água com sabão é tão importante quanto é um gel de álcool. Ali na porta da igreja tem várias coisinhas de gel. Mas eu prefiro crer em Deus. Eu creio que o sangue de Jesus é mais poderoso do que gel com 70% de álcool. Eu creio. Você crê assim? Eu creio, amado. Ele disse: não há peste, não há seta, não há dardo, porque eu habito no esconderijo do Altíssimo. Eu descanso à sombra do Onipotente. Eu digo ao Senhor, meu refúgio, meu baluarte, Deus meu em quem eu confio. Então se a seta vier, a peste vier, as trevas vierem, não me tocarão. Não te tocarão. Amado, não te tocarão. Pastor, mas eu estou na linha de risco? Não. Você é de Jesus, você está na linha de segurança, amado. Tudo bem, vamos tomar todas as medidas, mas a minha medida que eu tomo hoje é a Bíblia Sagrada. Amado, ou nós cremos ou não cremos. Eu creio, amado. Eu creio que o mal não me toca.
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1: O caminho eficaz para vencer batalhas espirituais. Vamos abrir a Bíblia Sagrada, no livro de Efésios, já tantas vezes temos lido esta palavra, mas você sabe que a mãe do ensino é a repetição. Tantas vezes você ouve a palavra que ela se instala em teu coração. Nós vamos também conhecer, dentro do nosso subtítulo, atitudes para destruir e anular os ataques, essas batalhas espirituais. Vamos lá, Efésios 6, 10 a 13. Olha, mais uma vez, antes de eu ler a palavra, obrigado, obrigado a você, igreja. Você sabe que eu sou um homem de grande gratidão. E eu às vezes faço um gesto aqui no altar, alguns nem entendem porque eu faço. Mas quando eu me curvo e coloco a mão no meu peito, expressando a minha gratidão, é porque eu tenho consciência das dificuldades que alguns tiveram para chegar aqui esta manhã, ou quizás todos. E você superou tudo porque você ama a Deus, porque você é um homem e uma mulher apaixonada por Jesus, porque você coloca o reino em primeiro lugar. Então, olha o que eu faço. Muito obrigado a minha gratidão a todos, em nome de Jesus. Efésios 6, 10 a 13 diz assim: quanto ao mais, sede fortalecidos no Senhor e na força do seu poder, revestivos de toda a armadura de Deus, para poder ficar firmes contra as ciladas do diabo. Porque a nossa luta não é contra sangue, não é contra carne, e sim contra principados, potestades, dominadores deste mundo tenebroso, contra forças espirituais do mal nas regiões celestes. Portanto, tomai toda a armadura de Deus, toda, para que possais resistir no dia mau, e depois de teres vencido tudo, permanecer inabaláveis. Que esta palavra abençoe, conforte e inspire o teu coração. Vou continuar pastoreando, alimentando as ovelhas de Jesus. Oremos, ó Pai. Senhor Jesus Cristo, Tu és o caminho, a verdade e a vida. És o único. Não há outro nome, não há outro Deus. Existem ídolos, existem deuses com letra minúscula, mas o Altíssimo, aquele que é o soberano, o déspotes, o Kyrios, o Senhor de senhores e o Rei de reis, é Jesus Cristo. Por isso nós te adoramos e te exaltamos, magnificamos este nome, o nome que está acima de todos os nomes. E agora, Senhor, de forma humilde e tranquila, abrimos o nosso coração, rasgamos o nosso coração diante da tua presença magnificente, para ouvir a palavra, receber a semente e já profetizar o crescimento e os frutos a 30, a 60 e a 100 por um da semente. Por isso, Senhor, revela-te à igreja e dá-me a sensibilidade de ser um pastor segundo a tua vontade e segundo o padrão da Bíblia Sagrada. Um pastor de conhecimento, um pastor de temor, um pastor de fé, um homem segundo o teu coração, em nome de Jesus. E a igreja diga: amém, amém e amém. Muito obrigado, bispo.
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1: Meus amados irmãos, minha família, santos preciosos, filhos a quem eu abraço deste altar, meus filhinhos na fé. Nestes dias difíceis, que a Bíblia chama o fim dos tempos, aquele tempo que precede a volta, a segunda vinda de Jesus, alguns acontecimentos despertaram, sensibilizaram a minha alma para que eu entendesse melhor qual a dinâmica daquilo que a Bíblia chama de batalha espiritual, de guerra espiritual, de luta espiritual. Então nós precisamos hoje de dar alguns passos de conhecimento muito importantes que vão trabalhar esse homem interior criado segundo Deus, que está dentro de nós, o homem espiritual, porque o natural não conhece nada do Espírito, porque as coisas do Espírito se discernem espiritualmente. Eu vou dar alguns passos de conhecimento que eu entendo, então, que foram coisas que Deus despertou em meu coração, me sensibilizou, para eu poder alimentar as ovelhas com pastos verdejantes e não pastos secos ou pintados de verde. Esses não alimentam, esses não transformam. Então vamos lá nesse entendimento da batalha espiritual. Primeiro ponto que eu quero compartilhar com os meus amados é sobre a palavra legalidade. Você sabe que a vida espiritual, o reino espiritual, o reino de Deus, a vida da igreja, a vida cristã, ela é toda, totalmente regida por princípios de legalidade, de verdade, de sinceridade, de honestidade. Ou seja, a vida espiritual tem que ser vivida com santidade. Então pense nisso. Quando Deus nos chamou e fez esta regeneração, saímos da morte para a vida, das trevas para a luz, estávamos servindo ao príncipe das potestades do ar, agora estamos no reino. Ele implantou em nós esta legalidade, esta vida de santidade, a vida da verdade, da sinceridade, da honestidade. Agora pense comigo, quando o inimigo das nossas almas encontra uma brecha em qualquer área da vida, na realidade, espiritualmente, ele adquiriu o direito legal para ir conquistando outras áreas da vida, até dominar a pessoa totalmente. Então vamos pensar, por exemplo, um pecado na prática, uma declaração negativa, uma palavra maligna, uma palavra frívola que sai da boca. Olha só como é que Paulo explicou em Efésios 4, 25. Por isso, deixando a mentira, fale cada um a verdade com o seu próximo. Então, um dos aspectos que considero à luz da Bíblia de ilegalidade, que é brecha para o inimigo operar com os seus dardos e setas, é quando a pessoa se deixa seduzir pela mentira. Você sabe como mentira faz mal. Mentira é do maligno, mentira tem um pai, o pai da mentira. Então ele disse, deixa a mentira. Quer dizer que mentira pode ser uma brecha para o inimigo conquistar alguma área da nossa vida emocional ou espiritual. Ele disse, porque nós somos membros uns dos outros e temos que ser pessoas o quê? Verdadeiras. Você não pode olhar o altar e imaginar, será que esse homem é verdadeiro ou não é? Eu não posso olhar para você, nós somos uns dos outros, imaginar que não há verdade em cada um de nós. Temos que ter, deixando a mentira, falando a verdade. Você sabe, a mentira aprisiona, a verdade é libertadora. Ele diz, somos membros uns dos outros, versículo 26. Irai-vos. Deus até dá aqui um espaço para a carne, não é? Para às vezes uma ira, mas isso, mas não deixe que essa ira te domine. Então, a ira pode ser outra brecha. Diz, irai-vos, mas não pequeis. Não se ponha o sol sobre a vossa ira, ou seja, não passe, ou não durma, não vá para a cama e passar uma noite debaixo de um espírito de ira. Ele diz, não faça isso, não deixe o sol se pôr sobre a vossa ira. Versículo 27, nem deixe lugar ao diabo. Mentira, ira. Abrindo um espaço de ilegalidade é dar lugar ao diabo. E ele diz depois do versículo 28, aquele que furtava, olha aí, olha as brechazinhas. Aquele que furtava, não furte mais. Antes trabalhe fazendo com as próprias mãos o que é bom, para que tenha com que acudir ao necessitado. Versículo 29, não saia da vossa boca nenhuma palavra torpe, mas unicamente o que for boa para edificação, conforme a necessidade, e assim transmita a graça. Então você percebeu que a falta da verdade, ou seja, a mentira, a ira, uma palavra torpe, uma palavra frívola, isso na realidade são brechas que se abrem. Então nós temos que ter cuidado. O reino é um reino de legalidade. Por isso é que Paulo diz, sem santidade ninguém verá o Senhor. Sem esta legalidade. Então, olha uma coisa. Jesus não é um rival de Satanás. Jesus é soberano. Satanás é o pai da mentira, mas não é rival com Jesus. Jesus não anda aqui numa rivalidade. Se ele quisesse, Ele já teria jogado Satanás no lago do enxofre, como acontecerá no final dos tempos, relatado pelo livro do Apocalipse. Então, Jesus não é um rival. Jesus é Senhor, é o soberano. Todo o poder lhe pertence, toda a glória, toda a honra, todo o império, toda a força, toda a majestade. Então, Satanás é o pai da mentira. Agora você veja como é importante o que eu lhe estou passando. Às vezes, pecados antigos, já superados, começam a ressurgir na vida como um ataque espiritual. Pode ser um mau hábito, pode. Pode ser um vício, pode. Pode ser uma postura errada. Às vezes a pessoa diz, apóstolo, graças a Deus eu venci, não fumo mais. Me libertei do cigarro, me libertei da maconha, não preciso mais nada, anfetaminas. E de repente, num ataque, começam a surgir de volta coisas que já estavam superadas. Eu me recordo, e vou dizer isto assim com muita responsabilidade, o que eu lhe vou dizer. Nós tínhamos aqui um moço, alguns anos atrás, que tinha um comportamento sexual adverso e contrário ao que a Bíblia estabeleceu. Deus estabeleceu o homem, Deus estabeleceu a mulher, e disse, sede fecundos, multiplicai-vos. Mas Satanás trouxe para o ideal da nossa nação esta corrupção da estrutura do que Deus criou. E as pessoas às vezes optam por caminhos contrários ao que a Bíblia diz. Deus criou um homem, com genitália de homem, uma mulher, com genitália de mulher. Não há como dizer, ah, eu sou homem, mas dentro de mim tem uma mulher. Isso é um forte ataque, isso é uma mentira de Satanás, que Deus odeia tanto que ele destruiu Sodoma e Gomorra por causa da sodomia. Então esse moço tinha um comportamento homossexual de risco. E um dia ele chegou aqui e disse, apóstolo, eu contraí AIDS. Disse, mas como? Você, naquele tempo, muitos anos atrás, você canta aqui no coral e você sobe aqui em cima do altar e você tem um comportamento contrário a Deus. Pô, não faça isso, você corre um risco. Então nós oramos, passando um tempo ele voltou, o Senhor, eu não fiz nada, o Senhor o curou. E assim ele ficou cerca de um ano totalmente livre. Mas, de repente, um dardo fez com que coisas que já tinham passado da vida dele voltassem. Isto é com bebida, com cigarro, com mentira. Então, o que aconteceu? Ele voltou à prática homossexual. Voltou a contrair AIDS. E voltou aqui já muito, uma cor muito esverdeado, cinza. Ele diz, Satanás colocou uma casca de banana, eu estava passando na rua, não sei de quê, e alguém me olhou, e aquela tentação, e eu caí na tentação. Você vê? Se abriu uma brecha, pum, Satanás sabe, porque ele é o pai da mentira. E esse menino não durou, sei lá, mais 3 ou 4 meses e veio a óbito. Então, seja um hábito, seja um vício, seja uma postura errada, quando começamos a dar lugar ao pecado, que já tinha sido liberto, muito importante o que eu lhe vou dizer. Se a pessoa se deixa levar por situações que já foi liberto, faz parte da regeneração, seja ela mentira, seja palavra frívola, seja questões sexuais, isto é uma brecha gigante para o inimigo aprisionar a pessoa, e é dramático. Eu tenho falado aqui de um assunto, também falo isso com muito carinho, com muito respeito, mas eu preciso de falar dessas coisas. Uma das coisas que prende desde a juventude, às vezes o indivíduo começa com a prática da pornografia desde jovenzinho, chega à vida adulta, né, se casa, e ele leva a pornografia, ou ele ou ela, leva a pornografia para dentro do casamento. E você sabe que pornografia é uma impureza. E a pessoa tem que fugir. A Bíblia diz, fuja da impureza. Então, nós não podemos nos isolar com este drama, porque, apóstolo, mas a minha carne é fraca. Eu, às vezes, preciso de um relaxe. Então, eu pego o meu celular, eu pego o meu iPad, e Satanás me joga lá 200 filmes, 300 filmes. Deixa eu lhe explicar isso daqui. Isso é uma escravidão. Eu estava contando o testemunho da minha esposa, no outro dia ela estava no, na manicure, e ela falou que era pastora e tal, e a moça que estava fazendo as unhas falou assim: olha, eu era uma menina boa, sem nenhum problema na vida, e conheci meu namorado evangélico, e ele me apresentou ao mundo da pornografia. Eu nunca tinha visto pornografia. O meu namorado evangélico, estás a entender o que eu estou a falar? Meu namorado evangélico. Então, ele me apresentou ao mundo da pornografia, da pornografia. Então, eu comecei e cheguei a uma hora, ela disse para a bispa, eu fiquei escrava da pornografia. Eu tenho ensinado isso aqui na igreja, tenho dado uns insights, porque eu sei que é uma das coisas que estão tão facilitadas no telefone, no smartphone, no iPad, no computador, um clique e o mundo do diabo aparece ali. O evangélico não pode caminhar por esse mundo.
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2: Tito, saiba pedir, pedir e dar-se-vos-á. É ou não é? Agora, pedir e não recebeis. Por quê? Pedir mal. Mas no nome de Jesus, saiba pedir. Queridos, essa passagem mostra dois homens que caminharam juntos por cerca de 10 anos, Elias e Eliseu. Elias o chamou e ele foi, e ali foi servindo a Elias, estando com Elias o tempo todo, vendo tudo que Elias fazia, vendo a ação espiritual que Deus conduzia em poder a vida de Elias. Elias, o homem que orou e o fogo desceu. Elias enfrentou os 450 profetas Baal. Elias, aquele homem que orou e ficou 3 anos e meio sem chover, e orou de novo e a chuva caiu. Eliseu participou disso tudo. Essa passagem é uma passagem muito profética e muito também para esse tempo que nós estamos vivendo. Então Elias estava para subir e ir para o céu, carros, carruagem de fogo, cavalos de fogo. Imagina que coisa impressionante que aconteceu ali. Mas antes dele subir, ele chega para Eliseu e faz uma pergunta. Versículo 9. Pede-me o que queres que eu te faça. Tão simples, né, irmão? A gente ouviu uma pergunta dessa. Pede-me o que queres que eu te faça. Só que quem está fazendo esta pergunta é o grande profeta Elias. Pede-me o que queres que eu te faça. Marcos 10 fala sobre Bartimeu, o cego, que foi até Jesus. Jesus mandou chamá-lo, ele estava clamando. Jesus chamou ele. Quando ele chegou diante de Jesus, Jesus fez a mesma pergunta para o cego Bartimeu. Que queres que eu te faça? Porque ter somente necessidade não é tudo. Mas saber o que a pessoa quer é muito importante. Porque às vezes a pessoa tem uma necessidade, mas ela não quer ser livre da necessidade. Ela prefere ficar com a necessidade dela e ter outras coisas. Jesus perguntou para Bartimeu, o que queres que eu te faça? E ele disse, que eu torne a ver. E ali ele tornou a ver, o milagre aconteceu. Quando Elias pergunta para Eliseu, o que queres que eu te faça? Pede-me, pede-me, o que queres que eu te faça? Irmãos, Eliseu não iria pedir a Elias um milagre. Sabe por quê? Eliseu vivia no contexto de milagres. Eliseu viu todos os milagres. Eliseu viu como Deus operava através de Elias. Eliseu não está precisando de uma cura. E até quando ele ficou enfermo, mesmo assim, Eliseu tinha céu aberto sobre sua vida. Ele estava com uma enfermidade que haveria de morrer, e ele está profetizando para o rei Israel. É um homem que a morte está chegando e ele não está nem aí. Ele está muito além da morte. Ele está muito acima de qualquer coisa, qualquer ameaça. Estou falando de Eliseu agora. Qualquer ameaça. Eliseu estava em outra. A morte está batendo, está chegando. Ele está dizendo, a morte não me pertence mais. Eu estou indo é para o Senhor. E profetizando para o rei de Israel. Era como se Elias estivesse falando, Eliseu, qual é a coisa mais importante que você gostaria de ter agora? Eu vou te deixar. Mas eu quero ver realizado na tua vida. Ou eu quero que você peça realmente algo muito importante, algo que você sabe que é extremamente bom, importante para a sua vida. O que você quer? Eliseu tinha aspiração por coisas maiores que os olhos possam ver, coisas muito maiores do que aqui nessa terra tem para dar. Eliseu tinha uma aspiração dele, mas ele não falava. Ele não falou para ninguém. Está guardado aqui dentro. É como um sonho. É como um desejo profundo dentro dele. E quando Elias diz, o que queres que eu te faça? Tudo aquilo que estava dentro de Eliseu vem para o lado de fora. E aí no versículo 9 ainda, diz assim, Eliseu responde dizendo, peço-te que me toque por herança a porção dobrada do teu espírito. O que Eliseu pediu foi tão profundo, tão sério, que Elias disse, dura coisa tu me pediste. Em outras palavras, Elias estava dizendo, você não sabe nem o que está pedindo, cara. Olha, você pediu algo que eu não posso nem te dizer se você vai ter. Não me compete dizer para você, tudo bem, vai acontecer. Eu não posso dizer isso para você, Eliseu. Eliseu, o que você está me pedindo, só Deus pode trazer na sua vida. No nome de Jesus, tem coisas que não tem jeito, pode parar, pode desistir. Só Deus vai fazer na sua vida e com certeza Ele sabe fazer. E vai fazer. Dura coisa você me pediste. Eu não posso. Mas vamos fazer o seguinte, vamos botar um sinal aqui. Porque o que você pediu, Eliseu, é profundo. Só o Senhor para te responder, para te capacitar, para trazer a você essa resposta. Só Deus. Vamos fazer o seguinte, vamos pedir um sinal, um sinal. Se tu me vires subir, vai acontecer. Se você não me ver subir, não acontecerá. Eu acho que dali em diante, Eliseu deve ter ficado, irmãos. Acho que ele deve ter botado, né, colírio direto no olho. Acho que ele deve ter ficado atento a tudo. É ou não é? Imagina a tensão dele. Deus, está na hora. É agora. Não, ainda não é. É agora. Será que ele foi? Não, ainda está aí. Aleluia. Você consegue entender? Isso é gostoso, isso é bom. Você saber que tem um sinal que vai chegar, que é o prenúncio daquilo que Deus vai fazer na tua vida. Virá um sinal do céu, um sinal de Deus apontando para aquilo que Ele vai realizar dentro de você. Aleluia! O pedido de Eliseu foi tão profundo que precisaria um sinal. E aí, um sinal veio. Quando Elias subiu para o céu, ele viu. Ele contemplou aquela cena incrível, aquela cena sobrenatural. Nós precisamos crer em coisas assim, irmãos. Esse pedido de Eliseu. Geralmente a gente fala assim, ah, eu quero porção dobrada do teu espírito, quero porção dobrada do que você tem, porção dobrada, sei lá, né? Muitas vezes a gente até acha que o versículo é, peço-te porção dobrada do teu espírito, mas não é. Tem uma palavra que antecede a porção dobrada que faz toda a diferença. Olha o pedido de Eliseu como está realmente contextualizado com a palavra e com a grandeza. O pedido é enorme, é grande, mas é contextualizado com a Bíblia. Não adianta você pedir coisas grandiosas a Deus se não está contextualizado com a palavra. Não adianta pedir coisas que são ligadas ao pecado. Não vai ter. Deus não dá. Não importa. Deus vai ouvir a tua petição. Deus vai ouvir o teu clamor. Você não vai pedir por pedir. Você hoje vai pedir algo que você sabe que é muito importante. É uma porção que virá na tua vida para te capacitar para a nova estação que está chegando. Você vai ser capacitado pelo poder do alto, pelo poder do Senhor. Deus é Deus que anda de acordo com a sua palavra.
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8: Olá, ovelhas, meu amigo, minha amiga, está entrando no ar o programa O Clamor da Meia-Noite, um programa da Igreja Evangélica Palavra Viva, que fica aqui na Estrada da Posse, 3027, em Campo Grande, e esse que vos fala, seu pastor amigo, pastor Luciano Costa, e neste fim de noite, início de madrugada, Deus tem uma palavra do céu para o seu coração e para a sua família. Eu já convido você para estar conosco nas redes sociais, me procure lá no Instagram, no Facebook, será um prazer compartilhar com você momentos especiais de nossas vidas e ministério. E ainda, eu convido você para diariamente conosco, nesta mesma emissora e nesse mesmo horário, sempre levando uma palavra de fé, uma palavra amiga para o seu coração e para a sua família. Fique com essa chamada toda especial, Rio de Janeiro, eu aguardo você aqui.
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8: Todo mundo foi embora. Cadê os amigos? Ninguém. Já não tinha mais para oferecer picanha, já não tinha mais para oferecer pudim com leite moço original e não pirubijinha. Jó, não tinha mais champanhe ou uísque importado, vinho de 50 anos de barril. Jó não tinha mais bacalhau, Jó não tinha mais o que dar. E aí, todos os interesseiros, todos os amigos sociais foram embora. E você que tá aqui, talvez você não tenha muitos amigos igual Jó tinha, mas você tinha alguns, e aí você viu que quando você tá na pior, cadê os amigos? Você aí no plantão espiritual, nessa madrugada, vivendo uma crise financeira, cadê? Cadê o teu meio social, socialite? Cadê? Mas Jesus está aqui, Jesus está usando essa rádio, Jesus está usando o plantão espiritual para dizer que Ele te ama e Ele não te abandonou. Lá para cantar, amas. Crise social, todo mundo te quer, todo mundo te cumprimenta, é igual o Facebook, uma ilusão, uma historinha, todo mundo é feliz, todo mundo é legal. Na vida real não é assim não, Facebook é uma novela, a vida real é outra coisa, não se iluda. Quinta crise que Jó passou, a crise da enfermidade.
10: Eu estive ontem no Quintador, visitando meu velho Wilson Damasceno. Aquilo não é um hospital, né? Aquilo é um shopping. Marca aí, meu filho, a hora que eu tô falando isso aí, que eu tô brincando aqui, mas brincando e falando sério, marca aí uns minutos pra eu cortar. Aquilo é um shopping, dá até vontade de ficar doente. Tu chega assim, um monumento. É, sério, cheio de Madame For Herbert. Cheio de Bob, aquelas coisas assim, um escolar. É doente, mas não cai da pose. Doente, vou morrer doente e rica e posuda. Marca aí pra não arrebentar todo mundo. Aí na recepção, parece um hotel, 5 estrelas, nem parece, nem cheira aquele cheirinho de. Aquele cheirinho de negócio que passa, gás, assim, com gás. Éter, nem tem esse cheiro. Tem cheiro de camomila. Aí eu fulano de tal, papapá, tomando na hora, imprimi o pacolei, subi no elevador também, ninguém, nenhuma maca, ninguém com a clorocina, ninguém, nenhuma sirene, nenhuma. É aqui mesmo o hospital? Vamos subir o quarto do meu velho, frigobar, nada. Mas enfim, onde eu quero chegar? Com todos os cuidados, ninguém quer uma gripe. Com todos os cuidados, meu ovelho está sofrendo. Sabe o que é o sofrimento e não ter onde saída? Onde o médico, os médicos, vem a equipe do Inca, vem a equipe do Quintador e fala assim: ele não tem jeito. Meu Silvio, está brava a situação dele, meu Silvio. Falei, meu filho, já fui preparando ele, ó, tem um milagre. E hoje eu passei um torpedo vindo para cá. Vou levantar um clamor pela vida dele. O Deus de perto ou de longe. E eu creio no milagre, Jesus vai estourar todos os tumores. E ele vai estar vendo, está cheio de tumor cancerígeno. E os tumores dele, tem um que está entrando no osso. Já está dentro do osso, o câncer. E aí eu estou me vendo aqui como Jó. A doença, ovelha, bota o homem na lona. Não estou falando do meu ovelho não, que é um servo de Deus, simples, uma benção. Mas estou falando de que uma das piores coisas no planeta é a enfermidade. Eu não estou falando o pé inchado não, estou falando torcer o pé não, estou falando quebrar o pé não, não estou falando isso não. Eu estou falando de enfermidade, que tu fica na pele e no osso, que tu se torna impotente, que tu não sabe o que está acontecendo com teu corpo, que tu vê a morte chegar, que tu entra na internet e só vê desgraça com aquele nome da tua doença. Em nome de Jesus, hoje Jesus vai tocar em você, Jesus vai tirar você dessa crise, Jesus vai te dar vitória dessa enfermidade. E Jó é tomado de uma enfermidade ao ponto do seu hálito ninguém aguentar, porque a lepra já consumia por dentro o seu esôfago. Sexta crise que Jó passou foi uma crise emocional. Os amigos dele começaram a atribuir pecado a ele. Porque amigo é assim, tem amigo que é assim. Tu tá na prova, vem te acusar, tá em pecado, né? Vem de te ajudar, te acusa. Tu tá assim porque tu pecou, tu tá assim porque tu tá em pecado, nem sabe da vida do irmão. Os amigos de Jó foram a ele acusar. Falar que ele estava em pecado. Você já está todo mal. Já perdeu os filhos. Já perdeu todo o patrimônio. Ainda tem uma mulher que não morre, ainda fica falando mal do teu Deus e mal de você. E aí vem uns amigos e fala: tu está no pecado, só pode ser para tu ter essa doença. Quem tem um amigo desse não precisa do diabo. E Jó emocionalmente ficou abalado. Jó entrou num processo depressivo. Jó entrou num momento difícil da vida dele. E olha aqui que eu vou falar: você é um ser tricotômico, corpo, alma e espírito. E a alma é o centro das emoções, onde você pode estar bem ou mal. E dependendo da sua crise conjugal, financeira, física, você fica assim e está depressivo. Atenção, você fica, mas você não permanece. Onde eu sou radicalmente contra. Porque a alegria do Senhor é nossa força. pode pintar aquele clima, aquela atmosfera de querer ficar trancado no quarto, querer só chorar, não comer, mas logo o crente levanta a poeira, abre a boca e dá um glória e fala: eu não vou me prostrar, eu não vou me entregar, eu vou retalhar, a retaliação. Deus te chamou para reagir e não aceitar isso.

0: A crise espiritual de Jó foi o silêncio de Deus. E Deus está me usando aqui nessa noite para pessoas que estão se sentindo assim como Jó. Deus, Deus, cadê Deus? Tudo isso me ocorre, nada a ver, nada eu ouço, nada eu vejo. Cadê a tua justiça? Cadê a tua mão na minha vida? Você está vivendo a crise espiritual porque Deus está em silêncio, porque nada acontece. Você viu o testemunho de ovelhas aqui e dentro do teu coraçãozinho você pensou: meu Deus, mas comigo não acontece. Esse irmão entrou num dia, na igreja um dia desse, eu estou quase lá e não acontece. Deus esqueceu de mim, Deus está em silêncio. Deus se calou para Jó. Até que de repente, podia ensaiar melhor. Até que de repente, eu ainda te dei um toque. Não, vamos ensaiar mais vezes. Marca aí para editar. Quando de repente, 6:30. Hein? Quando, olha para cá. Quando de repente, Jó 42, que diz. Também teve 7 filhos e filhas, e 3 filhas. Jó 42, 13, 14. E chamou o nome da primeira Gemima, e o nome da segunda Kézia, e o nome da terceira Keren Apuki. E em toda a terra não se acharam mulheres tão formosas como as filhas de Jó. E seu pai lhe deu herança entre seus irmãos. Olha para cá. Deus deu filhas. Não havia moça mais formosa. As mais lindas do Oriente, só tinham 3 as mais lindas. As filhas de Jó.
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2: Soberano Deus e eterno Pai, Pai de nosso Senhor e Salvador Jesus Cristo, uma vez mais, ó Pai, nesta noite, início de madrugada, nós levantamos a nossa voz de oração no clamor da meia-noite, intercedendo e clamando pela cidade do Rio de Janeiro, pelo estado do Rio de Janeiro e por nossa nação. Toma o Brasil em tuas mãos, as famílias, os lares, os casais, ó Pai querido, esta pessoa especial que comigo está nesta hora, orando, Senhor, clamando a Deus por uma causa que para ele é impossível. Mas há um Deus onipotente que pode todas as coisas, e a esse Deus estamos orando. Ó Pai, estende a tua mão, sustenta, renova, abençoa, restaura a fé do teu filho, levanta o caído, fortalece o fraco, liberta o oprimido. Ah, Deus querido, faz, Senhor, a reviravolta, exalta o teu filho nesta noite. Pai querido, Pai amado, eu levanto a minha voz de oração e declaro sobre cada ouvinte a vitória total para a glória de Deus, em nome de Jesus Cristo. Amém e amém, Senhor Jesus. Louvado seja Deus e para sempre seja louvado. Deus abençoe sua vida, ovelha. O nosso horário já está avançado. Que Deus te abençoe. Amanhã, no mesmo horário, estaremos com todos vocês aqui, declarando vitória no clamor da meia-noite. E esse que vos fala, seu pastor amigo, pastor Luciano Costa. Um grande abraço a todos. Fiquem todos com Deus. Fiquem todos na paz.
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4: O Metrô Rio realiza o cadastramento do bilhete único intermunicipal e da tarifa social até 31 de julho. Os atendimentos acontecem nas estações Central do Brasil e Pavuna, das 5 da manhã à meia-noite, Carioca, das 7 da manhã às 6 da tarde, e Siqueira Campos, das 8 da manhã às 5 da tarde. A ação é promovida pela operadora do cartão Rio Card Mais e busca ampliar o acesso aos benefícios, incluindo desconto nas passagens de metrô e trem. Para

0: Para utilizar a tarifa social no metrô, o passageiro deve validar o cartão por meio da biometria facial no momento do embarque. O fenômeno El Niño deve começar a influenciar o tempo no Brasil a partir desta quinta-feira. O INMET emitiu um alerta de temporais no Rio Grande do Sul, com risco de granizo, ventos de até 90 km por hora e até fenômenos extremos, como tornados e microexplosões. Segundo a previsão, os acumulados de chuva podem chegar a 70 milímetros em pontos isolados. Aqui no Rio, as madrugadas devem continuar geladas, mas durante o dia a temperatura vai começar a subir. Os termômetros devem registrar máxima de até 32 graus ao longo da semana. Um relatório da Organização Mundial da Saúde e do Unicef aponta que o maior desafio da imunização infantil continua sendo garantir que as crianças completem o esquema vacinal. Segundo o levantamento, a taxa de abandono entre a primeira e a terceira dose da vacina contra difteria, tétano e coqueluche subiu de 4% para 12% em 2025. Com isso, a cobertura da terceira dose caiu de 90% para 86%. Apesar da preocupação, o número de crianças que não receberam nenhuma vacina apresentou redução em relação ao ano anterior. Do Departamento de Jornalismo, Marcos Caetano Júnior.
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1: Muito boa noite, amada Igreja de Jesus. A palavra do Senhor nos diz que Deus é fiel. Se nós formos infiéis, Ele permanece fiel, porque Ele não pode negar-se a si mesmo. Ele é o autor de toda a boa dádiva, de todo dom perfeito. Ao seu nome sejam dadas honras, louvores e glórias para todo sempre. Sejam bem-vindos à casa do Pai. Sejam bem-vindos a mais uma noite em que vamos ouvir a voz de Deus sobre evangelização. O apóstolo vai esta noite falar sobre a necessidade de compartilharmos a fé em Cristo Jesus. Sejam bem-vindos a você que está numa igreja interativa em qualquer lugar deste Rio de Janeiro, do Brasil ou do mundo. Sejam bem-vindos em nome de Jesus. Então recebam da parte do profeta da igreja a saudação, graça, paz, misericórdia e amor em nome daquele que vive e que reina para todo sempre, o Senhor Jesus. E o povo de Deus diga amém. Começamos este momento engrandecendo ao Senhor pela certeza, convicção de que Ele está neste lugar. Ele, desde antes da fundação do mundo, já dentro dos seus desígnios, havia determinado que hoje, olha, Ele determinou que esta noite seria a tua noite, o teu grande dia, quem sabe o reencontro de muitos com o primeiro amor do Senhor. Sejam bem-vindos e vamos começar esta hora cuidando das famílias da igreja, cobrindo as famílias com a oração da fé. A Bíblia diz: muito pode pela sua eficácia. Imagina, a súplica de um justo é poderosa, muda a história de uma vida. A fé é onipotente, a fé pode tudo, porque a oração pode tudo. Coloque uma das mãos sobre o seu coração aí numa atitude de rendição, de humildade diante do Senhor, e a outra mão levante-a, porque diz: é de lá que vem o meu socorro. Oremos ao Senhor.
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1: Senhor Jesus Cristo, a tua noiva está aqui reunida, é a igreja de Jesus. Ela não tem manchas, não tem rugas, não tem defeitos, por causa do sangue de Jesus Cristo. Tu nos lavaste antes de te conhecermos, Senhor. Éramos como carmesim, éramos como escarlate. O pecado gerava uma nódoa na nossa alma, mas graças a Deus por nossa predestinação. O Senhor nos buscou, o Senhor nos atraiu, o Senhor nos trouxe para a sua casa. Aqui nos fez ouvir a palavra da fé, aqui a fé se moveu, aqui reconhecemos a nossa dependência, o nosso fracasso na carne, mas a nossa salvação em Jesus. Então, por isso, por sermos salvos, por sermos herdeiros com Jesus Cristo, temos também o direito, herança nossa, de fazer um clamor pela nossa família. E neste momento oramos pelos maridos, pelas esposas, pelos filhos, descendentes, ascendentes ou colaterais do nosso sangue. Profetizamos que sobre cada família está a bênção de Deus. A nossa família é abençoada, a nossa família é por cabeça, a nossa família é bendita.
2: Aleluia,
1: Jesus.
2: Pai, aleluia. Nesse momento, Senhor, nós queremos repreender, Senhor, nós repreendemos os ataques na vida das famílias da tua casa, Senhor. Senhor, os ataques que têm desestruturado, Pai, as setas que têm sobrevindo sobre as famílias, sobre as emoções, sobre as finanças, Pai.
1: Glória,
2: Senhor,
1: a Deus.
2: As nossas casas são santas.
1: Sim,
2: as
1: Deus.
2: Nossas famílias são abençoadas, são santas,
1: abençoadas,
2: Pai.
1: Concordamos.
2: Em nome de Jesus, Senhor, nós livramos de todo mal, Senhor, cada família aqui representada.
1: Sim, Deus. Tomamos
2: e aquelas
1: posse
2: que estão nos ouvindo pela internet, Pai. Senhor, nós sabemos que o inimigo tem investido contra as famílias, Pai.
1: Sim. está repreendido.
2: Mas sobre as nossas famílias não há encantamento,
1: não,
2: Senhor.
1: Não há encantamento,
2: Senhor, que
1: Deus.
2: Caia por terra agora todo espírito contrário ao teu
1: Deus,
2: Senhor.
1: Em nome de Jesus.
2: Seja na área que for, Senhor.
1: Aleluia.
2: Senhor, une as famílias, Pai. Senhor, traz abundância financeira. Senhor, em nome de Jesus, que tira, Senhor, agora todo espírito de confusão que tem aviltado contra as famílias da tua casa,
1: Pai. Deus, sim.
2: Porque nós cremos, Senhor, na tua palavra, onde diz que nós e a nossa casa serviremos ao Senhor.
1: Então, Deus, cobrimos com este manto da graça de Deus as famílias da igreja. Em nome de Jesus, oramos com fé e dizemos mais uma vez: o Senhor é o meu pastor e nada nos faltará. E o povo do Senhor diga:
2: amém,
1: amém,
2: amém.
1: E amém. Olha esse aplauso aí pela salvação da tua família, pela bênção de Deus sobre a tua família. Muito obrigado, meu bispo amado.
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1: Vamos compartilhar esta noite no tema de evangelismo: como compartilhar a fé de Cristo. Abra sua Bíblia, por favor, no livro do profeta Jeremias, no capítulo 20. Na minha Bíblia está na página 768. Diz assim a palavra do Senhor, Deus falando com o profeta e o profeta abrindo seu coração: persuadiste-me, ó Senhor, e persuadido fiquei. Mais forte foste do que eu, prevaleceste. Sirvo de escárnio todo dia, cada um deles zomba de mim. Porque sempre que falo, tenho a gritar e a clamar violência e destruição. Porque a palavra do Senhor se me tornou um opróbrio, um ludíbrio, todo dia. Quando eu pensei, então, não me lembrarei dele e já não falarei no seu nome. Então isso me foi no coração como um fogo ardente, encerrado nos meus ossos. Já desfaleço de sofrer e não posso mais. Vamos ouvir o Espírito falar. O profeta disse: eu não vou falar mais. E Deus disse sim, e colocou um ardor, uma chama no seu coração. Oremos a Deus. Senhor Jesus Cristo, estamos todos aqui aquietados, com o coração aberto. Rasgamos mesmo o nosso coração na tua presença, para que tu semeias agora a semente da palavra. Ela vai produzir frutos, a uns a 30, a outros a 60 e a outros a 100 por um da semente. Mas, Senhor, eu tenho te suplicado que esta igreja seja uma igreja onde os corações reproduzam 100 por um da semente. Fala-nos a todos nós, em nome de Jesus, e o povo do Senhor diga amém, amém, amém. Obrigado, bispo, a quem eu amo.
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1: Meus amados irmãos, minha família, santos preciosos, povo de Deus, selo do meu apostolado, meus filhinhos em Cristo Jesus. Eu tenho dito à igreja, e esta é a terceira mensagem, que durante décadas a igreja de Jesus tem vivido o chamado, eu chamo, o pecado do silêncio. Eu me recordo quando eu era jovem, no tempo da Igreja de Nova Vida, portanto, já lá vão portanto, há 3 décadas atrás, quase 4, um fervor muito grande de evangelização. Você não via nenhum membro da igreja sem aquele impulso, aquele fervor de compartilhar a sua fé com os outros. E realmente, estávamos ali cumprindo a grande comissão. E esta grande comissão que Jesus disse, ide e pregai o evangelho a toda criatura, é uma ordem de Deus, é um mandamento. Essa grande comissão se transformou para a igreja de forma geral numa grande omissão. Então, a respeito desta ordem imperativa de Jesus Cristo, que diz em Marcos 16, ide por todo o mundo, versículo 15, pregai o evangelho, isso é uma ordem de Deus. O Senhor sabe que sem Jesus as pessoas não vivem. Olha, uma pessoa sem Jesus, lembre-se um pouco, faça aí um retrospecto da sua vida, como é que era a sua vida sem Jesus. A vida sem Jesus é triste, a solidão domina a pessoa, depressão, as pessoas ficam desesperadas, se sentem abandonadas, sentimento de culpa, remorsos, vergonha, muitas vezes vítimas, sem forças, vulneráveis, inferiorizadas, vazias, apáticas, indiferentes. Sim, este é o espectro de vida de quem não tem Jesus Cristo. Então Jesus disse, olha, só o evangelho, diga isso, só o evangelho, só o evangelho, só o evangelho, só o evangelho realmente, as boas novas de grande alegria, podem tirar uma pessoa de um fundo de um poço, das dos tentáculos diabólicos para uma vida de paz. Então, por que que eu digo que a igreja está num pecado de silêncio de forma geral? O Brasil tem milhares e milhares de igrejas. Pergunto, faça uma pesquisa, quem são aquelas que estão nas rádios, nas televisões? Meia dúzia. Ouça, 1 em cada 10 cristãos costumam dar testemunho da sua fé. 1 em cada 10, e pior do que isto, 1 em cada 20, diz a pesquisa do George Barnes, passam a vida inteira na igreja e nunca levaram uma vida a Cristo, nunca compartilharam a sua fé, nunca desafiaram uma pessoa a vir à igreja. Isto é o que diz a estatística mundial. Então isto é trágico. Nós precisamos, todos nós, de recobrar o fogo do evangelismo. Claro que você que é parte deste ministério sabe, nós sempre estivemos em rádio, televisão, internet, satélite. Isto é o fogo do evangelismo que arde no coração do líder da igreja. Mas eu não quero que seja apenas um movimento do satélite, da televisão, da internet. Este grande movimento é a nossa vida que tem que produzir. Portanto, o fogo do evangelismo começa como? Com o compartilhar da fé, com o testemunho, com o estudo bíblico, que tantas famílias no passado faziam, trazendo amigos para o estudo bíblico. Hoje, Babilônia não deixa, porque tem um beijo lésbico. Então as pessoas ficam desesperadas para ver o que que a novela está dizendo, e não se fala de Jesus dentro de casa. Então Jeremias 20, o Senhor disse, olha, as pessoas têm escarnecido, zombado, e diz o versículo 8, eu falo, mas eles clamam, eles gritam. Depois diz o versículo 9, eu pensei então, eu não vou mais falar de nada de Deus. Se eu estou falando e as pessoas me chamam de idiota, disse o profeta, eu vou ficar calado, e Deus disse não. Então diz que no coração dele voltou um fogo ardente que chegou até os ossos. Então, meus amados, é isto que é o evangelismo. É o compartilhar a fé de Cristo daquilo que está no coração. O fogo ardente. Porque o poder está na mensagem, amados. O poder não está no mensageiro. Não é o que... O poder não está na tua carne. O poder está na mensagem que você transmite a respeito de Cristo. Porque quem convence a pessoa é o Espírito Santo. Ninguém pode dizer que Jesus é o Senhor se não for pelo Espírito Santo. É o Espírito Santo que convence. E sabe, é o próprio Espírito que salva. Portanto, Efésios 2:8 explica isto: pela graça sois salvos mediante a fé, isto não vem de vós. Quer dizer que não sou eu, não é a minha persuasão. 2:8 explica isto: pela graça sois salvos mediante a fé, isto não vem de vós. Quer dizer que não sou eu, não é a minha persuasão. Essa que não retorna vazia. Pela graça sois salvos, não vem de vós. É um dom de Deus, é uma dádiva do Senhor. Agora, como é que as pessoas vão ouvir de Jesus se não há quem pregue? Então Deus salva, mas ele salva como? Através de quem? Dos seus mensageiros. Aqui está o profeta dizendo: olha, eu falava, a turma reclamava e eu disse: não vou falar mais. Você sabe que há muita gente, olha, apóstolo, eu me calei na minha empresa, as pessoas ficavam gozando comigo, tiraram sarro de mim e tal, eu resolvi não falar mais, não discutir mais sobre religião. Meu amado, não faça isso, esse é o pecado do silêncio. Pastor, eu já me cansei de falar ao meu marido, eu não vou mais falar nada. Mas você pode às vezes não falar, mas o seu testemunho fala mais alto. Tem uma boa esposa que cuida da casa, que ama o marido, que não recusa a vida conjugal, que está sempre com a casa tratada, cuida da administração. Você pode com o seu testemunho falar muito mais do que uma mensagem de exegese hermenêutica da predestinação. Deixe isso com o apóstolo. A sua vida fala, os seus atos falam, as suas atitudes falam. Então, o poder está na palavra. Essa palavra tem o poder de salvar. Então, qual é a responsabilidade nossa? Nossa responsabilidade é testemunhar. Esse é o pecado do silêncio. É porque eu me recordo, quando eu era um jovem pastor, os jovens da Igreja Nova Vida, da Ilha do Governador, saíam todos os sábados. Era hospital, era presídio, era rua, porque havia este desejo. Pastor, eu posso ter na minha bolsa folhetos? Pode, tem aí de graça o apóstolo que dá. Pastor, eu posso adquirir bíblias para oferecer às pessoas? Faça isto. Os tempos que estamos vivendo são muito difíceis. A sociedade está podre. A pirâmide social, lá em cima, na cúpula, no vértice, há uma podridão no reino da Dinamarca, como costumam dizer. As pessoas que estão aqui embaixo olham para aqueles que deveriam ser o exemplo, o paradigma, e se assustam, a turma sai no panelaço. Com razão. Quando é que isso vai mudar? Vou lhe dizer quando é que vai mudar. Nunca. Porque quando o ímpio governa, diz a Bíblia Sagrada, o povo geme, chora. Então, nossa responsabilidade. Você tem um SMS? Eu envio torpedos quase todos os dias de mensagens. Você pode contar o seu testemunho no Facebook? Você pode postar na internet uma mensagem? Você pode mandar um e-mail, o Twitter, o WhatsApp, os websites? Você tem muitas formas, a tecnologia está aí. Eu estou espantado com a tecnologia que chega às nossas mãos. Agora já é telefone pelo WhatsApp. Então é de graça. Às vezes uma mensagem, um versículo, está lá uma pessoa morrendo, está lá uma pessoa debaixo da teia de aranha do demônio, e você chega e diz: tu podes todas as coisas. Então evangelizar, amados, ouça o que o seu profeta lhe diz. Evangelizar é um ato de amor. Claro que nós estamos aprendendo, e domingo vamos dar um passo bem mais amplo, que isso tem que ser com mansidão, tem que ser com respeito. Isso é uma chamada. É uma chamada. Olha o que diz a palavra de João 6,44. Ninguém pode vir a mim se o Pai que enviou não o trouxer. É uma chamada que Deus faz e traz por meu intermédio, por seu intermédio. Outro dia eu tentei ir no shopping jantar, o shopping estava muito cheio. Chegamos numa fila de um restaurante e a senhora disse: oh, que bom, a jovem estava lá. Que bom, o apóstolo está aqui. Quantas pessoas tem na frente? 65. Eu disse: uau, não vai dar para comer aqui. E ela disse: o senhor se lembre de mim nas suas orações, eu estou passando por uma luta. E um monte de gente à volta. Eu disse: agora. Impus a mão sobre a recepcionista do restaurante. Todo mundo olhou e eu disse: em nome de Jesus. Eu disse: eu quero lá saber o que as pessoas vão pensar de mim. Eu quero saber que esta senhora está recebendo uma bênção de Deus agora. Então, Primeiro de Coríntios 3, 6, ele diz: eu plantei, o Apolo regou, mas o crescimento vem de Deus. Ele diz, versículo 7, de modo que nem o que planta é alguma coisa, nem o que rega. Quer dizer que não é a nossa carne, é Deus que dá o crescimento. 1 Coríntios 12, 13 explica isso. Ninguém que fala pelo Espírito afirma anátema Jesus. Por outro lado, ninguém pode dizer Senhor Jesus, senão pelo Espírito. Então compreenda uma coisa, homem de Deus, mulher de Deus, jovem, ancião. Nosso chamado é para dar testemunho, é para pregar o Evangelho. E quem é que age, quem convence? É o Espírito do Senhor. O Senhor é que é o Salvador. Por isso ele fez um apelo dramático a Mateus 9,37. Ele diz assim: então se dirigiu aos seus discípulos e disse: olha, a seara na verdade é grande. Você vê, temos um Brasil com 207 milhões de pessoas, menos de 20 milhões evangélicos. O resto está todo mundo na pior. E o que, que a Igreja Católica está oferecendo? Eu vejo domingo de manhã o padre, que é uma bênção de Deus, jogando água. Vocês querem água? Queremos. Balde de água e tal. E o povo está ali cego. Ou sermão católico, com isso você não é salvo. Se morrer, você não vai viver a eternidade com Jesus. Sim, mas eu sirvo a Maria. Pior ainda, Maria. A própria Maria reconheceu em Jesus e ela disse: meu Senhor e Salvador. Então ele disse: olha, a seara é grande, mas o problema qual é? É que os trabalhadores são poucos. Diz o versículo 38. Rogai, pois, ao Senhor da seara que mande trabalhadores para a seara. Isso tem sido a minha oração nos últimos dias. Pastor Afonso, me ajude nisto aqui. Povo de Deus, me ajude nisto aqui. Que Deus levante em cada pessoa um trabalhador da sua seara. Você pensa que às vezes você vai a um médico, advogado, no mercado, você acha que é por um acaso que alguém te aborda, ou que você viu uma pessoa sorrindo, ou desesperado chorando? Você pensa que isso aqui é acaso? Não há acasos. É Deus colocando pessoas na tua vida para você não se calar. Olha a tua mão, em nome de Jesus, tem poder. Os teus lábios, quando você abre a boca, a Bíblia diz: abra a tua boca que eu te encherei. Certamente ver-nos-emos todos perante ocasiões extraordinárias que Deus colocará na nossa vida e tem colocado. Veja o que, que diz Romanos 3:23, diz: todos pecaram e carecem da glória. Então você vai no shopping, milhares de pessoas pensam assim: todos estão fritos. Todos pecaram, todos carecem da glória de Deus. Mas quando é que as pessoas estão ouvindo a glória de Deus? Tem canais de televisão 24 horas, agora, água, água, agite a água, tem elemento, beba, beba, beba, beba, você vai ficar rico, você vai resolver todos os problemas, põe óleo, mel, mel na cabeça, você vai arranjar um bom marido. Você pensa que isso aqui é evangelho? Essas pessoas não são salvas, porque elas nunca ouviram uma mensagem de salvação, ouviram que o sal grosso, ouviram que é o tecido da prostituta de Raab, o pedaço da cruz de Cristo, a cruz do não sei de quê, o sal que faz. Amado, isso não é evangelho. Isso é mercantilismo. Isso é mercantilismo. Então, ele diz no versículo 10 e 11, como está escrito, não há justo, não há sequer um. Não há quem entenda, não há quem busque a Deus. Então, se não há quem busque nem entenda, vamos nós buscar. Romanos 6:23 diz isso: o salário do pecado é a morte. Ouça, amado, quem luta contra Deus está em pecado, e quem está em pecado está chamando a morte para si. Deus como faz? Deus disciplina, Deus corrige, Deus açoita. Então às vezes as pessoas pensam que podem viver a vida que querem, não podem. Nós não temos escolha, nós fomos escolhidos, porque o salário do pecado é a morte. Quer dizer que uma pessoa que não tem Jesus está condenada. Romanos 10:13 diz: porque todo aquele que invocar o nome do Senhor será salvo. Então, para que as pessoas invoquem o nome do Senhor e sejam salvas, como é que uma pessoa sozinha vai invocar o nome do Senhor? Não vai. Ela tem que ter o testemunho. Ela tem que ter alguém que mostre, que pregue, que ensine, que conte a história da sua vida. E claro, nós já temos aqui muita gente que já vem há muitos anos comigo, que já está preparado para dar uma palavra sobre predestinação, sobre eleição, sobre o falso livre-arbítrio, sobre o Cristo é Deus, sobre os livros da vida. Tem gente aqui que já é mestre pelo tempo decorrido. Então, Atos 4:12 diz isso: Não há salvação em nenhum outro. Se não há em nenhum outro, nós temos que dizer ao irmão católico: olha, Maria não salva, o Papa não salva, olha o que aconteceu na minha vida. E contar a história da tua vida. A história da tua vida é o caminho, é a ponte para a pessoa chegar a Jesus. João 14,6, ele diz isso: eu sou o caminho, eu sou a verdade, eu sou a vida. Meu amado, não adianta você tentar uma rota de fuga. Jesus disse: este é o caminho, eu sou o caminho. E há muita gente tentando uma rota de fuga. Você sabe quais são as rotas de fuga? O crack, a cocaína, as anfetaminas, o êxtase, a bebida alcoólica. São rotas de fuga. O sexo ilícito, são rotas de fuga. Mas a Bíblia diz em João 1,12 diz isso: ah, todos quantos receberam, deu-lhes o poder de serem feitos filhos de Deus. Você é um filho de Deus poderoso. Você é um filho de Deus poderoso. E como é que o filho de Deus se torna filho de Deus na prática? Diz em Romanos 10,9: se confessares com a tua boca, confessares Jesus como o Senhor, em teu coração creres que Deus o ressuscitou dentre os mortos, serás salvo. Mas ele tem que confessar. E como é que a pessoa vai confessar se não houver quem diga à pessoa que este é o caminho? Porque as pessoas pensam que existem muitos caminhos. Amado, fora de Jesus há rotas de fuga, mas não há caminho. Eu quero dizer a você, com muito respeito, você que vive a prática, que é do Islã, você que é um muçulmano, você que é um judeu, você que é um orientalista, a ira de Deus está se manifestando no mundo, amado. Tem gente na Ásia que um macaco é Deus, uma vaca é Deus, o sol é Deus, e Deus manda a sua ira e rebenta e quebra, e eles vão lá no altar do demônio, espalham água e acendem velas. Mas Deus está irado. Não pense que as coisas ocorrem por um acaso. Deus está irado. O Senhor Jesus está para voltar, amado.
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máximo com o diabo, queridos, graça e paz. Aqui é o Bispo Sérgio Nonato, da Catedral Metodista Ebenezer, e eu estarei contigo nas madrugadas, tendo uma palavra forte para você. Eu quero que você pegue agora uma caneta, ou pegue o teu celular, ou pegue um papel, pegue alguma coisa aí para anotar o telefone do revoltado, para você ligar agora para os revoltados, que vai orar contigo, que vai te dar uma palavra. O telefone é 21 990 24 8723. Eu disse 21 990 24 8723. Ligue, passe o zap, peça oração, diga o teu problema, mas só liga, pelo amor de Deus, se você estiver revoltado. Se não tiver, não adianta ligar, sabe? Eu não quero falar com pessoas que estejam acomodadas, não. Eu quero pessoas que querem mudança na vida. Então ligue agora, 21 990 24 8723, e fale com Carla Vacani e Lucas Vacani. Eles vão estar te atendendo lá para falar contigo. Vamos iniciar com esse louvor.

forte para você nessa madrugada, e eu tenho a certeza de que Deus vai trazer resposta para você com esta palavra. Vamos meditar no profeta Daniel, capítulo 10, verso 12 e 13. Então me disse: não temas, Daniel, porque desde o primeiro dia em que aplicaste o teu coração a compreender e a humilhar-te perante o teu Deus, são ouvidas as tuas palavras. E por causa das tuas palavras eu vim. Mas o príncipe do reino da Pérsia me resistiu por 21 dias. Queridos, escute uma coisa que eu vou lançar sobre a tua vida. A resposta já saiu do céu. A resposta já saiu do céu, mas existe guerra no caminho, sabe? Não desista. Essa palavra é uma resposta para você que tem orado e talvez tenha pensado que Deus não ouviu. Porque existem momentos em que oramos, jejuamos, choramos, e parece, sabe o quê? Que Deus, ó, está em silêncio. Você clama: Senhor, até quando? Lembra de Abacuque? Ele começa o livro dizendo: até quando o Senhor não vai responder? Mas Abacuque termina dizendo: ainda que. Talvez a tua oração: Senhor, porque nada acontece? Será que Deus não me ouviu? Escuta, gente, o silêncio de Deus nem sempre significa ausência de Deus. Às vezes a resposta já foi liberada, mas existe uma batalha espiritual no invisível, nas regiões celestiais. Isso tudo tentando impedir que a bênção chegue até você. Você olha para o texto e você vê que Daniel já está 21 dias de jejum. Enquanto ele orava na terra, o que que aconteceu? Uma grande guerra acontecia no céu. Uma grande guerra. Isso nos ensina algumas verdades. E nos ensina que existem orações que geram batalha espiritual. Batalha espiritual. Escuta uma coisa: Deus ouviu desde o primeiro dia. Ele vai falar: Daniel, desde o primeiro dia que você se inclinou, são ouvidas as tuas palavras. É forte isso, gente. É forte isso. O anjo não disse: no 21º dia Deus te ouviu. Não. No 10º dia, não. No 15º dia, não. Não. Ele vai dizer: desde o primeiro dia. Desde o primeiro dia que você se inclinou. Escuta. Significa o quê, bispo? Deus ouviu a sua lágrima, a sua primeira lágrima. Deus ouviu a sua primeira oração. Deus ouviu o seu primeiro clamor, sabia? E talvez você ache que Deus te abandonou, que Deus não está nem aí, que Deus se esqueceu de você. Mas Deus me traz nessa madrugada aqui, queridos, queridas, para dizer para você: eu ouvi a sua oração desde o primeiro dia. Sabe, o inimigo, ele fica trabalhando o tempo todo para você duvidar daquilo que Deus já está fazendo, para você ser incrédulo, para você desistir. Hã? Escuta, quando ninguém te ouviu, Deus te ouviu. Quando ninguém viu a tua dor, Deus viu a tua dor. Tenha certeza disso. E aí fica um monte de gente pensando em desistir da oração,
pensando em desistir do clamor. O inimigo ele tenta o tempo todo te convencer, querido, que não adianta orar. Por quê? Porque nada vai mudar. Por quê? Porque Deus te abandonou. Só que essa palavra que eu trago nessa madrugada destrói todas essas mentiras. Deus te ouviu? Por que que está demorando? Querido, a demora não era falta de resposta. A demora era guerra espiritual nas regiões celestiais. O Senhor vai falar, mas o príncipe da Pérsia, o príncipe do reino da Pérsia me resistiu por 21 dias. Escuta, aqui não está falando de príncipe humano, de trono terreno, não. Aqui está falando de uma potestade maligna, querido. Uma força espiritual demoníaca. Isso revela algo profundo. Existem demônios tentando resistir respostas de Deus na tua vida. Sabia? Demônios que quer impedir que a resposta do Altíssimo chegue a você. Para quê? Para trazer confusão na tua mente. O inimigo sabe muito bem que se a tua cura chegar, haverá testemunho. Ele sabe muito bem que se essa porta abrir, a sua família será restaurada. Ele sabe muito bem que se o seu milagre chegar, tu vai glorificar o nome do Senhor, e muita gente vai ver o poder de Deus na tua vida, na tua família. E aí ele luta o tempo todo. Escute uma coisa, o diabo ele não luta contra aquele que não causa dano. Ele não luta contra aquele que está parado. Ele luta contra quem, bispo? Ele luta contra aquele que carrega a marca, que carrega uma promessa. Você carrega uma promessa, querido. Se a guerra aumentou, é um grande sinal de que algo muito grande está chegando na tua vida. Queridos, se o inferno se levantou, é porque o céu já movimentou algo ao seu favor. Creia nisso. Já levantou algo grande ao teu favor. O que que eu faço? Persevere. Continue. Por quê? Porque perseverança, ela quebra a resistência espiritual. O Senhor vai falar para Josué, seja forte e corajoso. Seja muito forte e corajoso. Não temas. Ele fala para Daniel, desde o primeiro dia, a tua oração foi ouvida, mas o príncipe da Pérsia resistiu à resposta. Daniel, ele ora no primeiro dia, a resposta não chega, já tinha sido liberada, mas não chegou até ele. E aí ele não para no quinto dia, não para. Ele não para no décimo dia, e nem tampouco ele abandonou no vigésimo dia, não. Ele continuou, e no 21º dia, o céu rompeu, glória, glória a Deus, o céu rompeu, tem vitória, querido, que só chega para quem prevalece, para quem permanece. Vitória não é para quem quer, vitória é para quem insiste, para quem persiste, para quem nunca desiste, sabe? E Jesus, ele ensinou a perseverar. Perseverar em oração. Em Lucas 18, a gente lembra da parábola da viúva persistente que fica importunando o juiz até que a resposta chegue. A oração insistente, ela diz, eu só saio daqui com a minha resposta. Eu só paro de orar e de jejuar a hora que a vitória chegar. Foi isso que Daniel fez, sim ou não? Sim. Tem gente que ora, mas tem gente que ora só uma vez, a resposta não chega. O que que acontece? Ele desiste.
E Daniel nos ensina. Daniel nos ensina a continuar até quando? Até romper. Até romper. Sabe? E quando isso acontece, Deus envia reforço, mesmo quando a batalha é intensa. A Bíblia vai dizer: eis que Miguel, um dos primeiros príncipes, veio para ajudar-me, disse Gabriel. Hã? Quem apareceu? O arcanjo Miguel, guerreiro. Quando a guerra apertou, Deus enviou reforço. Aleluia! Isso significa que quando as suas forças acabam, Deus entra com socorro sobrenatural. E essa madrugada, eu quero profetizar, Deus já está entrando com reforço sobrenatural para que a resposta que você pediu chegue na tua vida. E talvez você esteja cansado. Cansado, bispo, sim. Cansado emocionalmente de tanto tentar, de tanto orar. Cansado espiritualmente. Cansado fisicamente, que cansa, é verdade. Eu não estou falando que não cansa, cansa, mas a gente precisa perseverar, porque o socorro do céu já está vindo, em nome de Jesus. O mesmo Deus que enviou ajuda para Daniel pode enviar ajuda para você hoje, e ele vai falar: não temas, assim como ele falou para Daniel. A primeira frase que o anjo falou quando chega diante de Daniel é: não temas, Daniel, não temas, porque desde o primeiro dia, não temas. Gente, em guerra espiritual, o medo paralisa. Se você, na hora que tu tem que ter força, coragem, você tiver medo, isso pode te paralisar. Em guerra espiritual, você não pode ceder. O inimigo quer roubar sua fé, o inimigo quer enfraquecer sua oração, o inimigo quer colocar em pânico o seu coração. Mas Deus, nessa madrugada, está te dizendo: não temas, não tema a crise, não tema o diagnóstico, não tema esse levante, não tema a perseguição, isso, não tema. Por quê, bispo? Porque quem luta por você é muito maior. Lembra de Geazi, que ficou com medo quando viu Samaria cercado? E o Eliseu, quando ele chama Eliseu diz: Senhor, tira as escamas, tira as vendas dos olhos de Geazi, para que ele veja. Porque muito mais são os que estão conosco do que os que estão com os inimigos. Ô, gente, quem luta contigo e por você é muito maior. É muito maior do que esse problema, do que essa dificuldade. É muito maior. É muito maior. Muito maior é o que está em vós. Talvez você esteja vivendo exatamente isto. Nessa madrugada você pode estar falando: meu Deus, o bispo está falando diretamente comigo. Talvez você orou, jejuou, clamou e até pensou: Deus não me ouviu. Mas o Espírito Santo, ele está trazendo essa palavra nessa madrugada para te dizer: a resposta já saiu. E por que não chegou? Porque existe guerra no caminho. Não pare agora. Não desista agora. Não solte a oração agora. Por que, bispo? O seu 21º dia está chegando. Por favor, entenda: seu rompimento está chegando, seu milagre já está batendo à sua porta, o anjo que traz a resposta já está chegando até você. Ô, gente, se a resposta demorou, entenda isso: não é porque Deus te esqueceu. Não, não. Pode ser porque o inferno está tentando impedir o que o céu já liberou para você. E se você sente que está em batalha espiritual, você vai orar comigo essa madrugada. Eu
Eu quero orar contigo essa madrugada. E hoje, hoje Deus vai renovar a sua força. Vai renovar a sua fé. Vai renovar a sua perseverança. Vai quebrar resistências espirituais. Sabe por quê? Porque a oração de um justo, ele move a terra e ele abala o inferno. Queridos, prepare para orar, porque eu creio que o anjo da resposta já foi liberado para a tua vida essa madrugada. A resposta já chegou e haverá manifestação do céu em teu favor. Tenha certeza disso. Pega esse copo com água que nós consagramos toda madrugada e vamos orar ao Senhor. Vamos orar ao Senhor porque já tem resposta. Pai, em nome de Jesus, eu coloco aqui diante do Senhor essa vida, essa família, essa pessoa que está pensando que o Senhor não ouviu, quando na verdade, desde o primeiro dia, o Senhor já ouviu. Desde o primeiro dia, o Senhor já liberou a resposta. Existem principados e potestades que estão tentando se opor a essa resposta, mas a vitória já foi liberada e vai chegar essa madrugada. Em nome de Jesus, oh meu Deus, visita o enfermo, cura ele nessa cama, nesse leito, cura, visita esse casamento, em nome de Jesus, liberta esses filhos das drogas, das dívidas, em nome de Jesus, meu Pai, traz um novo tempo chegou, na autoridade do nome de Jesus, e que toda a resistência do inferno, toda a resistência do inimigo, toda fortaleza caia por terra, que correntes sejam quebradas, na autoridade do nome de Jesus, que portas sejam abertas, oh meu Pai, eu coloco diante do Senhor, essa vida que tem ligado para o nosso telefone, e que tem vivido tempos terríveis e pedindo, meu Deus, oração. Eu oro por essa pessoa desesperada e declaro: a resposta já saiu e o céu já se manifestou em nome de Jesus. Amém.

Eu quero que você pegue agora uma caneta, ou pegue o teu celular, ou pegue um papel, pegue alguma coisa aí para anotar o telefone do revoltado. Para você ligar agora para os revoltados, que vai orar contigo, que vai te dar uma palavra. O telefone é 21 990 24 8723. Eu disse 21 990 24 8723. Ligue, passa o zap, peça oração, diga o teu problema, mas só liga, pelo amor de Deus, se você estiver revoltado. Se não tiver, não adianta ligar, sabe? Eu não quero falar com pessoas que estejam acomodadas, não. Eu quero pessoas que querem mudança na vida. Então ligue agora, 21 990 24 8723. 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E você vai vir e vai ter, com certeza, um milagre na sua vida. Também, domingo pela manhã, às 10 horas da manhã, Escola Bíblica Dominical. E também temos às 18h30 o culto de celebração. 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Eu quero também lembrar vocês que nós temos as nossas filiais. 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

0: 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Baruch Haba, Mishé Adonai, tchau, tchau, tchau, tchau.
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1: Um mistério que durou quase 117 anos no Teatro Municipal do Rio foi finalmente solucionado. Uma inscrição em escrita cuneiforme, uma das mais antigas do mundo, gravada na parede do Salão Assírio desde a inauguração do prédio em 1919, foi traduzida por professores da UFRJ e UERJ. O texto faz referência a um palácio do antigo Império Persa. A descoberta revela uma ligação inédita entre um dos principais patrimônios culturais do Brasil e a antiga civilização do Oriente Médio, justamente na semana em que o Teatro Municipal celebra mais um aniversário. O ministro Flávio Dino, do Supremo Tribunal Federal, enviou à Polícia Federal novos dados da Controladoria Geral da União sobre possíveis irregularidades na execução de emendas PIX. As informações podem auxiliar as investigações em andamento ou abrir novos inquéritos sobre eventuais desvios. A decisão também envolve recursos destinados a projetos do Departamento Nacional de Obras contra as Secas. Dino afirmou ainda que ex-parlamentares e dirigentes partidários não têm legitimidade para interferir na destinação das emendas. Uma rede de supermercados vai realizar nesta quinta-feira um feirão de empregos com 300 vagas exclusivas para pessoas com deficiência. O evento vai acontecer das 8 da manhã às 3 da tarde no estacionamento da filial Coelho Neto, na Avenida Pastor Martin Luther King Jr., 10.125. Os atendimentos serão por ordem de chegada, mediante apresentação de senha, que será distribuída a partir das 7:30 da manhã. Para participar do feirão, é obrigatório realizar o cadastro no site redesupermarket.com.br/trabalhe-conosco. Do Departamento de Jornalismo, Marcos Caetano Júnior.
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1: Querido amigo, hoje o nosso propósito é estudarmos Apocalipse 18, 1 a 24, o capítulo todo de Apocalipse. Ao introduzirmos nosso estudo, devemos lembrar que João já nos apresentou os principais inimigos do povo de Deus. Apareceu o dragão no capítulo 12, apareceram as duas bestas no capítulo 13 e a grande meretriz no programa passado no capítulo 17. Já sabemos o destino desses inimigos de Deus, pois o Cordeiro e seus fiéis são os vencedores e os seus adversários, então, serão derrotados. Antes da identificação das características dos inimigos, a sétima trombeta já tinha declarado: o reino do mundo se tornou do nosso Senhor e do seu Cristo, e ele reinará pelos séculos dos séculos. Capítulo 11, versículo 15. Antes da descrição da grande meretriz, veio a declaração da queda dela. Lembre-se lá do capítulo 14, versículo 8. E nesse capítulo e nos subsequentes, enfatiza-se então aquilo que já foi revelado. Os verdadeiros vencedores são aqueles que adoram a Deus. Todos os outros, os adoradores da besta, a própria besta, o dragão que dá o poder a essa besta, todos serão derrotados. Então, a partir desse capítulo, veremos a queda desses inimigos do Senhor. Surgiram numa sequência: dragão, bestas, meretriz. E agora eles cairão na ordem invertida. Então, nós vamos estudar esse capítulo dando-lhe o seguinte título: a queda final dos inimigos de Deus. Com base, então, em Apocalipse 18, 1 a 24, o título é A Queda Final dos Inimigos de Deus. Querido amigo, desde Gênesis 11, as menções à Babilônia foram significativas. A construção da Torre de Babel foi uma clara desobediência a Deus. Lá se tentou estabelecer uma base política para a unidade. A Babilônia sempre significou um símbolo de poder político e econômico, mas só que de uma maneira perversa. E por isso, então, o povo de Deus foi advertido para se afastar do seu contato. Lemos isso lá no capítulo 50 de Jeremias, no capítulo 51 também. Nesse texto, a Babilônia não simboliza apenas o poder político, mas se apresenta como um modelo de riqueza injusta e luxúria. Lembrando também que ela é um retrato da falsa religião dos últimos dias. Nesse capítulo, toda essa afronta a Deus chega ao fim. A queda da Babilônia se torna um exemplo da queda final dos inimigos de Deus. A destruição da Babilônia, a falsa religião pela besta e os seus 10 reis vassalos, que representam o poder político, são descritos por João de um modo muito marcante. Mas o seu foco, o que João deseja nos mostrar, é algo maior que a queda de uma só cidade. Ele transmite para nós o colapso completo da civilização que se opõe a Deus. O juízo final significa a derrota cabal de tudo e de todos que são contrários ao Senhor. O princípio, então, para esse texto, o princípio para Apocalipse 18, 1 a 24, nós percebemos nessa frase: a queda final da Babilônia exemplifica a derrocada completa de todos os que se opõem a Deus. Eu repito, esse é o princípio que temos a partir do capítulo 18 de Apocalipse. A queda final da Babilônia exemplifica a derrocada completa de todos os que se opõem a Deus. E nesse capítulo nós vamos encontrar 3 etapas que descrevem a queda da Babilônia. A primeira etapa se observa no anúncio dessa queda, do anúncio da queda da Babilônia, versículos 1 a 8. Nós temos 3 constatações aqui. Primeiramente, nos versículos 1 a 3, o anúncio da queda. Depois dessas coisas, diz o texto, vi descer do céu outro anjo que tinha grande autoridade, e a terra se iluminou com a sua glória. Querido amigo, a força que sustentava a meretriz vinha de baixo, das águas, isto é, das nações, da besta que surgiu do mar e dos reis da terra. os próprios reis seriam instrumentos de Deus no castigo a esta cidade. Por quê? Porque o anúncio da queda vem de cima. Um anjo já tinha anunciado a queda da Babilônia em 14:8, e outro mostrou para João o significado da meretriz e o seu julgamento, 17:1-7, conforme vimos no programa passado. Agora, um outro anjo desce do céu para confirmar a sentença contra a Babilônia. A autoridade para falar vem do céu. Não há dúvida sobre a veracidade da sua mensagem. A terra se iluminou com a presença do anjo, pois ele traz uma declaração de Deus. São boas notícias para os servos fiéis. Por quê? Porque Deus é a fonte de luz. O versículo 2, então, mostra a sua voz potente. Caiu a grande Babilônia e se tornou morada de demônios. Potente voz vem da mesma expressão traduzida por grande voz em outros versículos. A voz de Jesus, a voz dos anjos, a voz dos adoradores de Deus são grandes vozes no livro de Apocalipse. Enfim, essa linguagem é a maneira profética de mostrar que Deus tiraria do poder daqueles que dominavam e abusavam dos outros. Isaías profetizou contra o rei da Babilônia histórica. Lembre-se lá de Isaías 14:4-7. Esta e outras profecias foram cumpridas na queda do domínio babilônico e até na destruição da cidade, mas não literalmente de uma forma imediata e desastrosa. A cidade caiu, sim, diante do rei persa, diante do persa, Ciro o Grande, em 539, data que geralmente marca o fim do Império Babilônico. Desse grande império, ele ruiu diante dos persas. Sabemos que os persas e os medos se ajuntaram para vencer os babilônicos. Isaías fala especificamente de Ciro em 45:1-2, em 48:14-15, mas ele fala também sobre os medos como os instrumentos de Deus para esse castigo contra a Babilônia. Jeremias também foi muito específico quando disse que o castigo da Babilônia viria logo depois dos 70 anos do cativeiro de Judá. Lembre-se de Jeremias 25:12. Que os medos seriam instrumentos de Deus para castigá-la, Jeremias 51:11, e que a destruição dela seria repentina, Jeremias 51:8. Nós não podemos forçar uma interpretação literal, mas a linguagem profética afirma a humilhação dos poderes que perseguiam os santos. A grande cidade que estava cheia de atividade e de pessoas poderosas seria abandonada, se tornaria uma cidade suja. Versículo 3 diz assim: pois todas as outras nações têm bebido do vinho do furor da sua prostituição. Esse versículo repete alguns dos motivos pelos quais a grande cidade seria castigada. A meretriz contaminou as nações com a sua maldade, com a sua avareza, com a sua falsa religião. A Roma histórica também, nos dias de João, foi uma grande cidade, procurando e tomando para si tudo o que traria prazer carnal ou glória material. Pelo fato do império controlar o comércio entre os continentes da Europa, África e Ásia, as nações exportadoras dominadas pelos romanos se enriqueceram por causa desse comércio. A luxúria é o desejo descontrolado, um termo que muitas vezes descreve a sensualidade e a lascívia. Por isso, no versículo 4 e 5, temos então esse outro detalhe, o aviso para deixar a cidade. Retirai-vos dela, povo meu, para não serdes cúmplices dos seus pecados. Essa linguagem vem de Isaías 52:11, um trecho que fala sobre o fim do cativeiro dos israelitas. Deus promete trazer o seu povo remido de volta para Jerusalém, mas exige que venha sem a impureza e a idolatria praticada pelos seus opressores, os babilônios. A purificação e a fidelidade do povo seriam essenciais para a comunhão com o Santo Senhor. Essa santidade é oposta à imundícia e à luxúria da meretriz. Se participassem dos seus pecados, receberiam o mesmo castigo que ela. Deus então chama o povo para ficar separado. A santificação, querido amigo, é uma exigência fundamental do Evangelho como base da comunhão com Deus. No versículo 5, então, nós temos essa palavra: e Deus se lembrou dos atos iníquos que ela praticou. Que palavra mais objetiva, mais dura. A meretriz, essa grande cidade, acumulou tanta iniquidade que chegou até o céu. E o Senhor não podia ignorar a sua maldade. Ela se exaltou em rebeldia contra Deus e contra a sua vontade. E o castigo então se tornou, o quê? Inevitável. Uma terceira constatação é que nos versículos 6, 7 e 8 temos o juízo da cidade. Dai-lhe em retribuição, como também ela retribuiu. Pagai-lhe em dobro, segundo as suas obras. Querido amigo, a justiça divina acontece pelo princípio da colheita. Lembra-se de Gálatas 6, 7. Ela conduzir a outras nações a participarem da sua iniquidade e sofrerem as suas consequências. Agora veio a hora da retribuição. Induzir os outros ao pecado não é um ato de amor ou amizade. Causa sofrimento e os leva ao castigo. Por ter feito isso, essa meretriz terá que beber do cálice da ira de Deus. No versículo 7, o quanto a si mesmo se glorificou, dai-lhe em igual medida tormento e pranto. Ela que tinha dito, viúva não sou, pranto nunca hei de ter, agora ela teria tormento e pranto. O castigo na medida do crime cometido, ela se entregou à luxúria sem limites e agora sofreria um tormento sem limites. Na sua arrogância, a cidade se achava invencível. Ela dominava o mundo e nem imaginou alguém capaz de tirá-la da sua posição exaltada. A cidade e os seus imperadores chegaram a ser adorados como Deus. Você deve se lembrar de Daniel 3, Daniel 6, em que imagens dos seus imperadores deveriam ser construídas e todos deveriam adorá-los. A sua confiança era exagerada. Por isso, diz o versículo 8, num só dia sobrevirão os seus flagelos, morte, pranto e fome. A autoconfiança da Babilônia a deixou totalmente despreparada e vulnerável diante do juízo divino. Mas um versículo de Isaías salienta o perigo que a Babilônia, ou que a Roma, ou outras cidades se colocaram contra Deus. Eles enfrentariam esse Deus poderoso, o mesmo que enfrentamos hoje numa sociedade dominada pelos avanços da ciência e da tecnologia. A palavra traduzida por flagelos, então, é a mesma que descreve os açoites dos castigos divinos. Aqui e em outras ocasiões, o Apocalipse identifica os açoites de castigo como vindo da parte de Deus. Deus é o verdadeiro onipotente e ele julgou a meretriz e ela não escapará desse castigo. A segunda etapa se observa na tristeza pela queda da Babilônia, versículos 9 a 20. E aqui nós temos três constatações, o lamento dos reis e outros dois lamentos que vamos perceber. Chorarão e se lamentarão sobre ela os reis da terra, os mesmos reis que odiavam a meretriz e contribuíram à destruição dela, agora lamentam a queda da Babilônia. Apesar de detestar a meretriz que os dominava, eles viviam do comércio gerado pela ganância, pela luxúria dela. A destruição da meretriz teria um impacto econômico muito negativo para os países comerciantes. Eles então chorariam, pois em uma só hora chegou o teu juízo. As nações participaram dos lucros e até dos erros, mas não querem se envolver na hora do castigo. A poderosa cidade que dominava os reis do mundo recebe a justa recompensa do seu erro. O juízo de Deus chega repentinamente, tomando a orgulhosa meretriz de surpresa. Haveria também o lamento dos mercadores e depois haveria o lamento também dos navegadores. Versículo 11 é uma confirmação do motivo egoísta da tristeza das nações. Eles não estavam chorando pelo amor da cidade, mas sim estavam chorando pela perda dos seus lucros. O egoísmo e o materialismo são características das pessoas que não amam a Deus. Mercadores vem da palavra que sugere atacadistas, aqueles que transportam mercadorias de longe para vender em grandes quantidades. E essa mercadoria, então, nos versículos 12 e 13, nós temos uma lista delas. ouro, prata, pedras preciosas, pérolas, linho finíssimo, púrpura, seda, escarlate, toda espécie de madeira odorífera, todo gênero de objeto de marfim, toda qualidade de móvel de madeira preciosíssima, bronze, ferro, mármore, canela de cheiro, especiarias, incenso, unguento, bálsamo, vinho, azeite, flor de farinha, trigo, gado, ovelhas, cavalos, carros, escravos e até almas humanas. Querido amigo, que lista! Essa lista de produtos mostra a extrema riqueza, a visão apenas humana para os valores dessa vida. A opulência da Babilônia, de Roma e de outras cidades dos nossos dias leva a cidade ao exagero de um consumismo desenfreado. E as nações exportadoras lucram com isso, mas um dia receberão o castigo do Senhor. Os produtos citados vêm de diversos países em continentes diferentes. Roma, por exemplo, na época do Apocalipse, controlava o comércio do mar Mediterrâneo e, com isso, uma boa parte dos negócios entre os continentes da Ásia, África e Europa era feita através dela. A palavra traduzida por mercadoria normalmente indica a frete de um navio. Depois de gerações de luxo, haveria perda de poder e prosperidade. Versículo 15, os mercadores dessas coisas, que por meio delas se enriqueceram, estavam agora chorando e pranteando, dizendo, ai, ai, ai da grande cidade. Os mercadores estavam repetindo esse refrão, mas a Babilônia tinha tudo e se achava superior a todos. Agora, diante de Deus, ela perdia tudo. Mas nos versículos 17 a 20, nós encontramos também o lamento dos navegantes. E todo o piloto e todo aquele que navegava livremente, os marinheiros e quantos labutavam no mar, conservaram-se de longe, mas choravam também. Nos dias de João, as economias das nações dependiam do comércio com Roma. Os mercadores dependiam desse comércio e por isso tinham motivo para chorar. Não por causa da cidade, novamente, mas por causa dos seus negócios. Então, vendo a fumaceira do seu incêndio, gritavam, que cidade se compara à grande cidade? As palavras de blasfêmia de novo. Os aliados do diabo se exaltaram diante dos homens, tanto que os habitantes da terra acreditavam por um tempo nas suas arrogantes afirmações. Mas o motivo dessa arrogância virou o quê? Virou fumaça. Lançaram pó sobre a cabeça e choraram, dizendo, ai, ai, ai, da grande cidade. Novamente, essa expressão. Esse é o terceiro refrão dessas lamentações. Os motivos dos pilotos, como dos mercadores, é motivo egoísta. Nada de tristeza pela cidade. Não, eles choram porque perderam seus contratos como transportadores. Por isso o versículo 20 diz, exultai sobre ela, ó céus, e vós, santos, apóstolos e profetas, porque Deus contra ela julgou a vossa causa. Os habitantes da terra podem lamentar, mas os que habitam no céu celebram a vitória. Santos, apóstolos e profetas foram perseguidos e oprimidos por aqueles que habitavam na terra. A queda da Babilônia, a meretriz que bebera o sangue dos santos, um sangue inocente, foi um passo importante na direção da vindicação total da causa dos servos do Senhor. E por isso, então, chegamos à terceira etapa, que se observa na concretização da queda da Babilônia. Versículos 20 a 24. Três constatações. Deus é quem promove o juízo. O conteúdo do juízo também é do Senhor. E nós precisamos entender esses dois pontos em primeiro lugar. Então um anjo forte levantou uma pedra com grande pedra de moinho e a arrojou para dentro do mar, dizendo, assim, com ímpeto será arrojada a Babilônia, a grande cidade, e nunca mais será achada. Esse ato simbólico do anjo declara a morte e a derrota total da meretriz. A primeira vez que a Babilônia aparece no Apocalipse, já foi anunciada a queda dela. E a última vez que ela aparece agora no versículo 21 é para declarar que a sua derrota é total e final. Da mesma maneira que entendemos as profecias sobre a Babilônia histórica, aceitamos essas profecias sobre a destruição da Babilônia simbólica. O ponto não é a forma de castigo, mas a sua certeza vai acontecer. Ela afirmou, na sua arrogância, que nunca veria pranto. Deus declara, não, que ela vai chorar e ela nunca mais verá a vida. Babilônia foi jogada no mar e se afundou. Versículo 22, e a voz dos arpistas, de músicos, tocadores, não se ouvirá mais nessa cidade. Não há mais sons de festas. O que se acha é apenas o sangue dos santos, motivo da morte da meretriz. A Babilônia nunca voltaria a ser a mesma. O silêncio da morte toma conta da cidade. E a razão do juízo, então, está nos versículos 23 e 24. Era o sangue dos justos, era o sangue dos profetas, dos santos de Deus. E por isso ela foi castigada. A Babilônia foi exaltada e exercia poder e influência sobre os outros. E os motivos do castigo dela são resumidos. A meretriz seduziu as nações e a meretriz perseguia os santos. Deus trouxe a merecida vingança pela perseguição do seu povo. Por isso, querido amigo, a cidade caiu. A Babilônia pode se exaltar e se colocar em posição a Deus, mas ela foi jogada no mar. Querido amigo, que possamos aprender a não nos orgulharmos diante de Deus. Deus resiste aos soberbos, porém dá sua graça aos humildes. Um grande abraço e até o próximo programa.
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1: Hoje é dia 9 de julho e o título: Legado. A leitura bíblica está em Gênesis capítulo 5, versículos de 1 a 32. E o destaque: Gênesis 4, verso 26. Também a Sete nasceu um filho, a quem chamou Enós. Desde então, começou-se a invocar o nome do Senhor. Pode parecer chato ler um capítulo inteiro sobre genealogia. No entanto, dela podemos tirar preciosas lições. Os primeiros filhos de Adão e Eva foram Caim e Abel. Por inveja, Caim matou seu irmão, ainda que Deus o avisasse para que resistisse ao pecado. Em seguida, o homicida retirou-se e foi morar longe dali. E, ainda que a graça do Altíssimo estivesse sobre ele, não há indícios de que tenha se reconectado com o Senhor. Depois disso, Adão e Eva tiveram outro filho, Sete. E quando este teve um filho, chamado Enós, começou-se a invocar o nome do Senhor. Ele escolheu o caminho de volta para Deus, tal qual Abel fizera. A genealogia mostra que nossos atos têm consequências para gerações futuras. Na descendência de Enós, há alguns nomes que fizeram diferença. Enoque, versículo 21 a 24. Andou com Deus e foi o primeiro homem a ser arrebatado. Matusalém, versículo 27, o homem de maior longevidade, pois viveu 969 anos. Noé, capítulo 6, versículos 9 e 10, destacou-se por fazer o que era reto e sempre obedecer ao Senhor. Foi por intermédio dele que Deus recomeçou a história da humanidade ao enviar o dilúvio, pois a maldade dos homens chegara ao ápice. Na genealogia de Caim, capítulo 4, também há alguns descendentes de destaque, como Jabal, versículo 20, o primeiro a morar em tendas e criar rebanhos. Jubal, versículo 21, pai dos músicos. E Tubal-Caim, versículo 22, o primeiro ferreiro. Embora fossem muito criativos e tenham contribuído para a sociedade, não há qualquer destaque positivo em relação à vida deles com Deus. O que se segue é uma história de violência e assassinato, e não de paz. Que legado você quer deixar para as futuras gerações? Seja um exemplo de alguém que ande com Deus. Se seus antepassados não seguiram o Senhor, mude a história de sua genealogia hoje e, a partir de sua vida, Deus pode escrever uma nova fase de bênçãos em sua família. O maior legado que você pode deixar à sua descendência é o exemplo de uma vida de temor e obediência a Deus. Esse foi o nosso presente diário. 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
8: Em Cabo Frio, na região dos Lagos, dois ferros velhos irregulares foram interditados durante uma operação do Detran. Em um dos estabelecimentos, os agentes encontraram dois motores com a numeração raspada. No outro, foi apreendida uma placa de um carro roubado. Segundo o INEA, os locais também apresentavam risco ambiental. Os proprietários foram levados à delegacia para prestar esclarecimentos. O governo do estado do Rio criou o programa Conexão Mata Atlântica de pagamento por serviços ambientais. A iniciativa vai oferecer incentivos financeiros e assistência técnica a produtores rurais que preservarem

0: dores de cabeça. Os especialistas alertam que os tentáculos continuam liberando toxinas até 25 dias após a morte do animal. O aumento dos registros é atribuído ao aquecimento dos oceanos, às correntes marítimas e à maior oferta de alimento na região. Os moradores foram orientados a manter crianças e animais de estimação afastados das praias afetadas. Do Departamento de Jornalismo, Juliano Medeiros.
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1: Olá, aqui estou de novo com vocês, meus queridos irmãos, amigos do meu coração. Estou aqui em linha com o novo pacto, com a nova aliança de melhores e superiores promessas. Sou o apóstolo Miguel Ângelo e é uma honra muito grande, um prazer muito grande poder estar aqui para compartilhar boas novas de grande alegria. E hoje nós vamos conversar. Este programa tem essa intenção, tete a tete. Estou falando com uma pessoa. Então, vamos conversar um pouco sobre o poder da oração. Vamos conversar como superar dificuldades, como enfrentar crises, como superar uma perda. Existem muitas situações que precisam de superação, precisam realmente de algo mais na vida. Eu quero lhe falar como é que tudo isso hoje está ligado à vida de oração. Quero lhe convidar para que você venha comigo ao meu escritório dos estúdios. Estamos aqui sempre pensando no melhor, sempre pensando em você, sempre pensando naquelas pessoas que vão ouvir e receber esta palavra.
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1: A Bíblia deixa claro que luz não se mistura com trevas. Luz se mistura com a luz. Jesus disse isto através de Paulo. Olha, nós não podemos beber do cálice dos
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1: A Bíblia deixa claro que luz não se mistura com trevas. Luz se mistura com a luz. Jesus disse isto através de Paulo. Olha, nós não podemos beber do cálice do Senhor. Se mistura com a luz. Jesus disse isto através de Paulo. Olha, nós não podemos beber do cálice do Senhor e do cálice dos demônios. Nós não podemos servir a dois senhores. Ou aborrecemos um e amamos o outro, ou vice-versa. Então, esta oração sem cessar é uma habitualidade. Eu, pessoalmente, dou meu testemunho que eu estive fazendo umas contas destes 46 anos de vida espiritual. Eu devo ter uns 13, 14 mil horas de estar aos pés do Senhor. Eu já tive que fazer isso dentro de um avião. Eu já tive que fazer isso em hipótese alguma. Nunca quebrei, jamais quebraria a relação de intimidade com Deus, porque eu preciso que diariamente o Senhor me revele as suas alianças. E eu não tenho outra fonte para ir buscar. Eu não tenho uma alternativa. Eu tenho um Senhor, que é Jesus Cristo, absoluto, soberano, aquele que nos ama com amor eterno, aquele que nos chamou à comunhão. Então, nós temos uma chamada para ter comunhão com Deus. Se você ainda não tem essa experiência, comece hoje. Se você teve e quebrou essa experiência e abriu aí uma lacuna, uma brecha na sua vida, volte à vida de oração. Se você é um irmão da Igreja Católica e está habituado apenas ao rosário e às contas, ponha isso de lado e comece a fazer a sua oração daquilo que Deus colocará no seu coração. Você vai se sentir feliz. Você vai se sentir em paz, você vai se sentir muito tranquilo e preparado. Todos os dias de manhã cedo, eu faço o meu tempo de louvor, meu tempo de adoração, meu tempo de humilhação, que eu me humilho diante do Senhor, minha carne é fraca, todos nós temos uma carne adâmica fraca. E depois tenho um momento de intercessão pela igreja, pela família, pelos amigos, pelas listas que eu tenho conhecimento. E depois eu tenho um tempo de intercessão com autoridade, quando eu confronto todos os dias, derroto e paraliso todo o espírito de enfermidade, doença, de morte, de pobreza, de necessidade, todas as tentativas de enganos de Satanás, eles são destruídos, despojados. Satanás usa os agentes perversos dele, são os principados, potestades, dominadores deste mundo tenebroso e forças espirituais do mal. E Paulo disse, nós estamos numa guerra. Então, do outro lado, quantas pessoas foram abatidas, feridas, neste confronto do dia a dia? Diabo, levanta lá uma pessoa na tua empresa, levanta lá um patrão, um funcionário, um comandante, um comandado, um filho. Às vezes você Todo mundo tem um mar de dificuldades no dia a dia. Como é que eu vou vencer isto? Tomando calmantes? Não. Como é que eu vou ultrapassar as dificuldades da vida? Indo todo dia para um divã de confissão? Não. Como é que eu vou superar? Porque, olha, você está em sua casa, eu estou aqui. Até os membros da igreja, eu ensino estas verdades. Por quê? Porque eles se encontram com o apóstolo quartas, domingo de manhã e domingo de tarde. E o resto do tempo, e o resto dos dias da semana? Nós temos um ministério de oração aqui todas as segundas-feiras, na nossa catedral. Temos uma juventude voltada também para a oração aos sábados. Então, nós temos boas alternativas, mas nada nesta terra substitui a vida de oração. Aliás, eu lhe digo, é um perigo não ter uma vida de oração. Você na oração se protege. Você na oração invoca o poder dos poderes. Você na oração se rasga, se debulha, abre o seu coração para Deus. Até as mais difíceis situações da vida devem ser levadas a Jesus em oração. Um vício, uma dependência química, um assalto à vida através do alcoolismo, gera depressão, angústia, medo. Você tem que superar isto aqui. E eu vou daqui a pouco orar por você. Mas a minha oração é a oração de um pastor, de um pregador, de um bispo que vai abençoar a tua vida. Mas você tem que fazer a tua parte. Você tem que começar a ser um homem, uma mulher de oração. Você vai experimentar uma arma nesta guerra poderosa. Então Paulo disse aos Efésios, quanto mais eu sou fortalecido no Senhor e na força do seu poder. Porque ele disse, a nossa luta não é contra sangue e carne. Então, se eu tenho uma luta diária, se eu conheço o nome dos meus inimigos, eu tenho que fazer uso daquilo que são armas espirituais em Deus. Armas espirituais de Deus. Porque são elas que têm poder para destruir fortalezas, anular sofismas ou qualquer altivez que se levanta contra o conhecimento de Deus. Ah, lhe digo honesta e sinceramente, amém. Lhe digo honesta e sinceramente. Na minha posição de líder, se eu não fosse um homem de oração, de dependência de Deus, eu já tinha sido consumido. Mas eu busco todos os dias. Assim como o sol está lá no céu de manhã e a lua à noite, Jesus usou o salmista Davi para dizer, elas são provas da minha fidelidade. Assim como eu durmo todos os dias, assim como eu como todos os dias, assim como eu trabalho todos os dias, também preciso de ter este tipo de vida espiritual. Tanto é que Paulo diz, orai sem cessar. Então, quando você vê uma pessoa com responsabilidades grandes, em termos espirituais, quando você vê uma pessoa que tem arrobos de confiança e de ousadia, quando você vê uma pessoa que diz, eu vou conquistar, eu vou chegar, olha, normalmente são pessoas que têm uma vida de oração. Isso é uma maravilha. Então eu quero lhe estimular a você se tornar um homem de oração. Entrou no carro, não saia de casa. Primeiro em casa, a sua oração. Entrou no carro, oração. Vai comer, oração. Vai trabalhar, oração. Eu sentei-me aqui, neste escritório, mas antes eu estava ali, no momento de oração, para que Deus flua ou fluísse através da minha vida, conforme está acontecendo. Então, temos pastores, temos pregadores, temos pessoas que abandonaram o evangelho, temos muita gente cristã que simplesmente está desligado desta força de Deus que é a oração. E eu quero dizer, vamos orar, o tempo é este, você vai superar, você vai vencer, você vai ultrapassar. Eu vou orar, entramos em concordância, mas eu preciso que você também se torne uma pessoa de oração.
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1: Pai amado e bendito, eu te dou graças, Deus, este Deus maravilhoso, este Deus bom, este Deus que é infinitamente bom, incondicionalmente bom, o Deus que deu o seu próprio exemplo nos tempos de oração, nos tempos de dependência com o Pai. E nós estamos aqui para chamar à existência coisas que ainda não existem, para chamar coisas que não são como se já fossem, para usar o poder da fé, a fé que vence. E neste momento, Pai, nós nos declaramos vitoriosos. Eu declaro a tua cura, eu declaro que todo mal que Satanás jogou no teu caminho, toda obra diabólica, toda obra satânica, estão agora paralisados, despojados, derrotados, estão debaixo dos nossos pés, viraram pó, viraram coisa nenhuma. Eu recebo o meu espírito, Pai, que vidas do outro lado estão sendo transformadas, vidas estão sendo despertadas, um despertamento glorioso, ó Deus, através da vida de oração. Eu sei que isto são instruções do Pai. Quando você faz a vontade de Deus, o que é bom, o que é perfeito, o que é agradável, chega à sua vida. Em nome de Jesus, eu te abençoo para a glória do Senhor. Amém, amém e amém. Tenho um breve testemunho. Eu faço parte de uma organização muito importante, evangélica, e durante muitos anos, todos os dias, quem presidia as reuniões pedia: vamos ouvir uma palavra de oração com o apóstolo Miguel. Tínhamos, às vezes, 30, 40 companheiros, o apóstolo Miguel. E um dia eu perguntei a quem presidia: por que que você sempre me chama quando tem tanta gente aqui? Ele disse: porque você é o único que sabe orar com o viés bíblico e espiritual. Eu fiquei muito feliz e satisfeito, porque a minha vida de oração é manifestada depois nas minhas palavras, nas minhas atitudes. Você sabe que a forma de você falar com Deus tem uma interferência na vida até da forma que você fala com as próprias pessoas à sua volta, seja filhos, pais, maridos, esposa. Toda pessoa de oração, ele tem uma mansidão, uma tranquilidade, um domínio próprio que se obtém através da oração. Não é muita coisa? É maravilhoso. Eu entendo e penso desta forma. Eu achava que com a pandemia milhares de pessoas iriam para as igrejas buscando a Deus proteção, consolo, conforto. E a verdade é que não. Malaquias disse isto. Malaquias disse: o perverso continua sendo perverso. Apocalipse também diz. E o justo continua sendo justo. Então, quem é da justiça, quem é de Deus, mantém a sua vida espiritual em dia. Amém? Rua Maricá 320, no bairro de Campinho, zona oeste do Rio de Janeiro. Uma linda catedral, um lugar de adoração, de louvor e de engrandecimento a Deus, um lugar de culto, a casa do Pai. Eu aguardo por você. Quero terminar este momento fazendo uma reverência de gratidão a todos aqueles que cooperam com o nosso ministério, para que nós tenhamos sempre esta porta de comunicação, rádio, televisão, rede internacional, mídias sociais. Muito obrigado pela honra, obrigado pela oração da fé que você vai começar a desenvolver, e os testemunhos que chegarão a nós, especialmente você que é um pregador, que tinha abandonado a esperança da oração, deixou a sua carne te dominar, é tempo de submetê-la, é tempo de não permitir que a carne prevaleça e buscar a Deus todos os dias. Você vai dar testemunho, um grande testemunho do efeito disso tudo. Graça e paz, em nome de Jesus. Amém.
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1: Bom dia, amada igreja de Jesus. Deus está neste lugar. Foi ele quem prometeu. Ele disse, quando dois ou mais estiverem reunidos em meu nome, eu estarei entre vós. Que bom nós termos esta convicção e esta certeza de que não estamos aqui numa reunião social. Este é um culto, é um sacrifício vivo, santo e agradável ao Pai. É um momento singular na nossa vida. É um momento de ouvir Deus falar, de ver o Espírito se mover, de receber e tomar posse daquilo que Ele mesmo prometeu à sua igreja. Eu estou muito feliz. Eu estou muito grato a Deus. Eu estou aqui com uma paixão intensa e um amor profundo para com nosso Senhor e Salvador Jesus Cristo. Eu sei em quem tenho crido. Ele é poderoso para guardar este vaso até o dia final. Ele começou uma grande obra e certamente ele vai terminar. Ele tem o querer e ele tem o realizar. E vamos lembrar do que o Senhor nos disse nesta madrugada profética, através do livro de Joel. O Senhor disse, olha, alegra-te, regozija-te, porque o Senhor faz grandes coisas. O Senhor faz grandes coisas. Eu estou aqui numa expectativa muito grande de ver, ouvir, sentir e conhecer a manifestação que o Espírito tem para toda a nossa igreja neste dia. Sejam muito bem-vindos, você que está de forma presencial, você que tem compromisso com a igreja, tem compromisso com o reino. Você sabe que igreja não é um lugar que se vai ou para se ir apenas. Igreja é um lugar de pertença. Nós somos parte. Eu não venho à igreja, eu sou a igreja. Então, sejam todos bem-vindos. Aqueles que estão à distância, o apóstolo sempre glorifica a Deus, exalta o Senhor, porque em outros estados da nossa federação e em outros países há pessoas que são parte desta graça maravilhosa, desta última reforma protestante. A primeira foi no seio da Igreja Católica, a partir de 1525, com Martinho Lutero, Calvino, os demais, João Knox, os demais reformistas, e aprovo ao Senhor que nestes últimos tempos, desde

0: sempre e todo o povo de Deus diga amém, amém e amém. Que bom nós podermos estar reunidos em nome de Jesus. Deixe-me acrescentar algo ao seu coração. Salmo 84. Bem-aventurados, felizes, os que habitam em tua casa. Não existe maior felicidade do que esta. Bem-aventurados, felizes, a palavra original, makarioi, aqueles que habitam, não é o que passa pela casa, o que habita, o que tem raízes. E diz que estas pessoas, eu, você, nós, a igreja, louvamos ao Senhor perpetuamente, para sempre. Depois diz o versículo adiante, bem-aventurado o homem cuja força está em ti, em cujo coração se encontram os caminhos aplanados. Versículo de número 6 diz, o qual, passando pelo vale árido, faz dele um manancial. Imagina você, nós estamos vivendo hoje um verdadeiro vale árido, um deserto no Brasil. A Bíblia diz que aquela pessoa que permanece, que está, que habita na casa do Pai, o Senhor, no meio do vale árido, faz dele um manancial. E ele diz, de bênçãos o cobre a primeira chuva. A primeira chuva é a chuva serode, é a chuva do Espírito. Esta manhã, eu quero ver isto acontecer na minha e na sua vida.
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0: Eu quero esta manhã proclamar as virtudes da palavra, ensinando a igreja sobre o que a Bíblia diz sobre problemas de família. Há que abordar, há que tratar, ou temos que tratar desse assunto, porque isto é dia a dia de muita gente. E a igreja tem uma orientação específica. Mateus 5,16. Sua Bíblia deve ser amada. Sua Bíblia deve ser estimada. Sua Bíblia deve ser honrada. Diz assim a palavra do Senhor. E assim brilhe também a vossa luz diante dos homens, para que vejam as vossas boas obras e glorifiquem o vosso Pai que está nos céus. As obras têm que ser conhecidas, a luz tem que brilhar. Vamos ouvir o Espírito falar. Oremos a Deus. Senhor Jesus Cristo, eis-me aqui

0: com o alforje do pastor. Eis-me aqui, Senhor, em obediência à tua voz. Tu me dás a maior honra que um ser humano pode ter: ser um bispo e um pastor do teu rebanho, das tuas ovelhas. Tu me constituíste pastor e bispo para pastorear a tua igreja. Isto é uma grande responsabilidade. Eu não tenho a capacidade, Senhor, para o fazer. Eu sou um vaso de barro. Mas eu sei, Senhor, e me humilho diante da tua presença, reconhecendo que dentro de mim há um poder dos poderes. É a presença de Jesus. Dentro de cada uma das tuas ovelhas está Jesus Cristo. Está o Espírito Santo de Deus. E este Espírito testifica com o teu Espírito. Somos filhos. E como filhos, precisamos de crescer na graça e no conhecimento de Deus. Por isso, fala-nos esta manhã, fala-nos neste dia, e nós estamos sedentos de ouvir a tua voz e muito desejosos de viver a palavra. Muito obrigado, Senhor, porque em Cristo isto já é uma realidade. Olhos espirituais iluminados para compreender a herança e a esperança dos santos. Eis-me aqui, usa-me, Senhor, que eu seja agora um farol a brilhar e que esta luz brilhe diante de todos os homens. Em nome de Jesus, e todo o povo de Deus diga amém, amém e amém. Muito obrigado, bispo.
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0: Meus amados irmãos, minha família, santos preciosos, igreja amada do Senhor, a noiva de Cristo, aqueles que são o selo do meu apostolado, são meus filhos na fé. Você está sendo gerado através deste altar. Meus amados, hoje nós vamos falar sobre problemas de família. E você sabe que problemas de família não são coisas novas na sociedade. Vivemos num mundo caído e às vezes, surpreenda-se com o que eu lhe vou dizer agora, aqueles que deveriam ser muito mais amados, ou seja, a nossa família, nós entendemos que é dentro da família onde grande parte das lutas acontece. Eu não sei porquê, a não ser por questões espirituais, a família tem sido o alvo maior do inimigo das nossas almas tem sido a família. E naturalmente que, se é na família que nós encontramos as maiores lutas, a igreja tem que orientar as famílias, primeiro, a administrar situações difíceis. Segundo, a vencer estas situações. Nós não podemos permitir que simplesmente uma família esteja em luta um ano, dois, três, 10, 20 e nunca haja uma solução. Então vamos só lembrar o que que Deus tem falado a respeito de família. O bispo vai colocar um postzinho sobre como nós entendemos a família nesta igreja, à luz da Bíblia Sagrada. Você vê Deus, a sua mão poderosa. Depois vemos, dentro da hierarquia, a mão de Deus, o Senhor. Vemos o esposo, que é o protetor da família, que é o provedor da família. Vemos a esposa, que é auxiliadora, sujeita ao seu esposo. E debaixo da cobertura de Deus, do esposo e da esposa, vemos os filhos que têm que ser obedientes aos pais. Deixe-me dizer-lhe uma coisa. Se todo mundo seguir esta pequena regra de Deus, estes mandamentos do Senhor, jamais nós teríamos sequer um problema familiar. Então, a Bíblia dá um certo destaque e registra alguns grandes problemas familiares. Nós precisamos de entender que isto não é uma novidade na nossa sociedade. Isto vem da Bíblia Sagrada, lá do livro de Gênesis. Então, por exemplo, veja, onde começou o espírito de acusação? O espírito de acusação começou entre um problema entre Adão e Eva. Veja o que, que diz Gênesis 3:12. Então disse o homem: a mulher que tu me deste por esposa, ela me deu da árvore, eu comi. Aqui é um espírito de acusação. Adão acusando Eva e naturalmente acusando Deus. Então você percebe, espírito de acusação começou num primeiro problema, na quebra da relação entre Adão e Eva e Deus, e o inimigo estabeleceu. Primeiro item da confusão e do problema, dos problemas familiares, espírito de acusação. Depois, nós vemos, por exemplo, rivalidade. Você sabe que na história de Caim e Abel, que eu vou lhe falar duas vezes esta manhã, nós vemos aqui a rivalidade surgindo entre dois irmãos. Gênesis 4:8 disse Caim a Abel, seu irmão: vamos ao campo. Estando eles no campo, sucedeu que se levantou Caim contra Abel, seu irmão, e o matou. Uma rivalidade. Então, primeiro problema familiar, acusação. Segundo problema, rivalidade. Terceiro, morte. Nós temos muitos casos para abordar. Por exemplo, entre Jacó e Esaú. Veja o que aconteceu, Malaquias 1, 2 e 3, assim: eu vos tenho amado, diz o Senhor, mas vós dizeis em que tens amado. Não foi Esaú, irmão de Jacó, disse o Senhor, todavia eu amei Jacó. Versículo 3, porém me aborreci de Esaú, e fiz dos seus montes uma assolação, e dei a sua herança aos chacais do deserto. Então você conhece essa história de Jacó e de Esaú. Esaú vendeu a sua primogenitura por um prato de lentilhas. Então você veja, distúrbios comportamentais, relações feridas, quebradas, está tudo aqui na Bíblia. Você se lembra de José e os seus irmãos? Os irmãos venderam José para a casa de Potifar, tentaram no matar por causa de ciúmes. Gênesis 37, 18 a 20, de longe o viram e antes que chegasse, conspiraram contra ele para o matar. Irmãos conspirando contra um irmão, mas não era para puxar apenas o tapete, é para matar. E diz o versículo 19, e diziam um ao outro: lá vem o sonhador, ciúme. Vindo, pois, agora, matemo-lo, lancemo-lo numa destas cisternas, diremos: um animal selvagem o comeu. Mentira. Você percebe que o ser humano, desde a sua queda, tem sido influenciado por toda a sorte de espíritos malignos. Aqui nós estamos vendo, então, vamos voltar lá atrás. Adão e Eva, Adão acusando Eva, a rivalidade entre Caim e Abel, os ciúmes entre Jacó e Isaías, os problemas entre José e os irmãos, tudo isto é parte da carne das pessoas. Por isso a igreja tem que mostrar como a pessoa deve administrar isto, a fim de que não tenha uma família esboroada por estas situações. Mas existe um outro aspecto que eu quero lhe falar um pouquinho. Alguns versículos não estão na sua apostila, mas eu quero que você anote, por favor. Você sabe que uma das coisas que mais destrói as famílias é o ciúme. Ciúme é terrível. A Bíblia fala, por exemplo, entre o ciúme entre Ana e Penina. Você se recorda em 1 Samuel 1, 6 e 7? Diz assim: a sua rivala provocava excessivamente por irritar, porquanto o Senhor lhe havia cerrado a madre. Versículo 7, e assim fazia ele de ano em ano, e todas as vezes que Ana subia à casa do Senhor, a outra a irritava, pelo que chorava e não comia. Você veja, distúrbios comportamentais, atitudes incoerentes, ciúmes. Estamos vendo o que que a carne das pessoas, quando ela não é submetida à vontade de Deus, o que que pode provocar. Então, vemos aqui o ciúme entre Ana e Penina. E eu quero falar um pouquinho mais de algumas passagens bíblicas. Veja, por exemplo, Gênesis 31. Não está aí, mas anote. Vendo Raquel que não dava filhos a Jacó, teve ciúmes da sua irmã e disse a Jacó: dá-me filhos, senão eu vou morrer. Ciúmes. Veja Provérbios 6:34. Porque o ciúme excita o furor do marido. Não terá compaixão no dia da vingança. Cantares 8:6. Põe-me selo sobre o teu coração como selo sobre o teu braço, porque o amor é maravilhoso, é forte como a morte, é duro como a sepultura. O ciúme é duro como a sepultura. Romanos 13:13 diz: andemos dignamente em pleno dia, não com orgias, bebedices, não impudicícias, dissoluções, nem em contendas, nem em ciúmes. Você vê que Deus coloca a contenda, a impudicícia, o pecado e o ciúme dentro de uma escala absolutamente maligna e carnal. 1 Coríntios 3:3: porquanto, havendo entre vós ciúmes e contendas, não é assim que sois carnais e andais segundo o homem? 1 Coríntios 13:4: porquanto, havendo entre vós ciúmes e contendas, não é assim que sois carnais? Deixa o anterior, por favor. Aí. Havendo entre vós ciúmes e contendas, não é assim que sois carnais e andais segundo o homem? Versículo 4 agora. Ou? Aí. 13:4: o amor é paciente, é benigno, o amor não arde em ciúmes. Então deixe-lhe falar, eu teria muito para falar sobre Eli e a rebeldia dos filhos que acabaram por morrer, e Eli acabou também por morrer, o problema que teve Davi, um coração sofrido por causa do seu filho Absalão, Oseias, que teve problemas e dificuldades maritais com o adultério da sua esposa. Mas eu quero parar um pouquinho nesta questão do ciúme. Você sabe, eu tenho uma matéria aqui muito importante de dois grandes, talvez os maiores psicólogos do mundo, israelenses, Ayala Pines e Eliot Aharonson. Eles dizem que o ciúme é uma reação complexa a uma ameaça. E que normalmente no ciúme existem três pessoas: o sujeito ativo do ciúme, aquela pessoa que é sujeita ao ciúme e a terceira pessoa que é o motivo do ciúme. Então eu quero dizer que o ciúme apresenta um caráter instintivo, ele é também marcado pelo medo, real ou irreal, e a vergonha de se perder a pessoa amada. Então, eu quero parar, eu preciso de explicar alguma coisa muito importante sobre esta questão do ciúme. Eu tenho aqui uma matéria muito importante, falando sobre complexo de Édipo, falando sobre paranoias, evidências do que o ciúme produz. Mas nós somos evangélicos, temos que ouvir o que a palavra diz. É muito estranho que o ciúme venha sempre acompanhado de um intenso amor. É muito estranho isso. Porque a Bíblia diz: o amor não arde em ciúmes. Depois Paulo diz: não ande em ciúmes. Por que nós entendemos que o amor sempre anda acompanhado de ciúmes? Por quê? Olha, o ciúme é o mau cheiro do amor, disse alguém. Esta palavra do grego zelos, ardor, perigoso. Você sabe, toda pessoa que é manipulada pelo ciúme tem que saber que esse sentimento é sempre destrutivo. É um sentimento carnal, é um sentimento negativo, é obra da carne, é a energia negativa, porque onde há ciúme, há inveja. Onde há ciúme, não há amor. Ciúme e inveja são vícios da carne, envenenam relações. Envenenam relações. E eu quero dizer mais, você sabe, foi a causa do primeiro crime na história bíblica, foi ciúme. Abel ofereceu um cordeiro, Caim ofereceu legumes e verduras, diz a palavra do Senhor em Gênesis 4, coabitou homem, Eva, mulher, concebeu, deu à luz Caim, então disse: adquiri um varão com o auxílio do Senhor. Depois deu à luz Abel, seu irmão. Abel foi pastor de ovelhas, Caim foi lavrador. Aconteceu que no fim dos tempos trouxe Caim o fruto da terra, uma oferta ao Senhor. Abel, por sua vez, trouxe das primícias do seu rebanho e da gordura deste. Agradou-se o Senhor de Abel e da sua oferta. Ao passo de Caim, da sua oferta não se agradou. Irou-se sobremaneira Caim, descaiu-lhe o semblante, começou a ter ciúmes. Então lhe disse: por que tu andas irado? Por que descaiu o teu semblante? Se procederes bem, você vai ser aceito. Se procederes mal, eis que o pecado jaz à porta. O seu desejo será contra ti. A ti cumpre dominá-lo. Agora veja, disse Caim a Abel, seu irmão: vamos ao campo. Estando eles no campo, sucedeu que se levantou Caim contra Abel, seu irmão, e o... Como? Sim, Abel confiou no seu irmão. Abel era um homem de amor, era um homem sincero, e o irmão disse: vamos ali ao campo. E quando levou, ele se levantou e o matou por causa de ciúme. Então, meu amado, você tem que saber, ciúme é uma paixão doentia. Esse sentimento se insinua insidiosamente por todo o tecido da vida humana. É uma mistura de egoísmo com amor, é um puro egoísmo. Então, ciúme é carnal, é maligno e pode se transformar em ódio. Está aí o caso de Caim.
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0: Quantas vezes você vê no jornal: ele matou a esposa, eu a amava tanto, mas tinha ciúmes, ciúmes doentios, incontroláveis. Então, amado, nós temos que tratar deste assunto, sim, porque existem pastores que têm ciúmes das ovelhas. Existem ovelhas que têm ciúmes de pastores. Existe marido que tem ciúme da esposa. Esposa tem ciúme do marido. Amado, o ciúme não é mais nem menos do que um ressentimento de uma desordem emocional. É uma atitude mental imprópria. Todas as vezes que você vê uma pessoa dominada pelo ciúme, ela é inspirada até a atos pecaminosos. A Bíblia diz: o amor não arde em ciúmes. Então, essa incoerência entre uma pessoa: eu amo tanto meu marido, eu amo tanto a minha esposa, mas eu tenho ciúme do meu marido ou da minha esposa porque eu acho que aquela pessoa ali pode me tirar o meu marido ou a minha esposa. Mas isso é uma incongruência, é uma insegurança, é doentio, é maligno, é egoísmo. E nós precisamos de entender, amado, que... Você talvez diga: mas espera aí, apóstolo, um momento. Mas a Bíblia diz em Tiago que Deus tem ciúmes de nós. Sim, Deus tem ciúmes. Essa palavra zelos, Deus tem ciúmes de nós. Mas sabe o que é esse ciúme de Deus? É um amor exigente. Deus exige exclusividade, tanto da adoração quanto de fidelidade. E essa exigência de Deus não é doentia. Não é doentia. Eu sei que Deus tem zelo por mim. Deus não quer que eu ame, mas ame o mundo também. Deus não quer que eu ame e ame também Nossa Senhora de Fátima. Deus não quer que eu ame e acredite na Aparecida. Esse é o zelo de Deus, porque Ele exige. Nós somos propriedade exclusiva de Deus. Então, amado, Deus é Deus. Se Ele tem zelos, não é um zelo doentio, hipócrita, que destrói relações. Eu já vi gente saindo no tapa por causa de ciúme. Eu já vi tantas notícias de pessoas que acabam por matar o marido ou a esposa, porque eu tinha tanto ciúme, eu amava tanto, mas eu tinha um ciúme. Isto é perverso. Isto é um sentimento egoísta. Ou nós amamos, ou nós somos ciumentos. Você sabe que é uma das coisas muito interessantes da minha vida. Eu nunca senti ciúme de nada nem de ninguém. Nunca. Ou amo ou não amo, amado. Essa coisa você diz, não, mas é um pouquinho de ciúme. Amado, não tem pouquinho. Quem tem pouquinho tem muito. Ou você é verdadeiro com o teu sentimento, ou você permite que um sentimento maligno entre no seu coração com esse negócio de ciúme. Ciúme destrói, ciúme mata, ciúme é possessivo, ciúme é carnal, ciúme não é de Deus. Há uns anos atrás nós tínhamos aqui um pastor, aliás, lá em Piedade, então já tem muitos anos, que a esposa partia para cima dele, amado, bastava parar num cruzamento, ele olhava o sinal vermelho, estava agora, se ele fizesse assim, a mulher partia para cima dele, arrancava pedaço de pele, porque ele é só meu, gente, mas... É só seu, mas por quê? Você percebe que este é um sentimento descontrolado da carne. É uma sensação que a pessoa tem de perda quando ela não existe muitas vezes. Assim como o Senhor está dizendo que o ciúme excita o furor, é como a sepultura, é a carnalidade, e Paulo diz, não andeis em ciúmes. Então eu queria dizer o seguinte, eu confio em você, você confia em mim. Eu não tenho ciúme de você, você não pode ter ciúme de mim. Entre das nossas casas, não pode haver. Onde há amor verdadeiro, não há ciúme. Amor, o amor não arde em ciúmes. O amor sofre, espera, acredita. O amor é o maior sentimento, o mais puro sentimento. Ele não pode se macular com essa sensação. Ah, eu amo tanto, por isso se o meu marido olhar para o lado, a minha esposa olhar para o lado, vamos ter boxe em casa. Não pode. É perder a vida. E eu sei que eu preciso dizer isso, porque você precisa de aprender que todos os casos na Bíblia Sagrada que se tornaram um monstro nas relações, chamado ciúme, um dos ministros pode me ajudar? O ciúme se transforma num monstro. E a igreja tem que ensinar isto, isto é uma obra da carne. Quantos casamentos acabaram, amado? Olha, é uma história, nestes 38 anos passou... Quantos casamentos eu vi, juraram em cima do altar, choraram, amaram, tiveram filhos, e depois, apóstolo, era incontrolável, é um sentimento incontrolável. Eu não posso ver e imaginar que a minha mulher olha para cá ou para lá, que o meu marido não me... Isso não passa de uma monstruosidade, de um sentimento carnal, diabólico. Ou amo ou não amo. Ou é de Deus ou não é de Deus, meus filhos. Então há pessoas que deixam de viver por causa do ciúme. Tem gente que briga na rua por causa do ciúme. Você sabe que muitas vezes eu ando em lugares públicos, pessoas passam e olham a bispa, e já um dia nós passamos uma situação, um grupo passou por nós, Jennifer, como é que é Jennifer? Fica aqui? Lopes, Jennifer Lopes. Eu disse, muito obrigado, é a minha mulher, com licença. Porque tem gente atrevida, você sabe, tem gente atrevida. Eu jamais faria isso com uma esposa de uma pessoa. Mas às vezes nós também passamos... Linda, gostosa, é minha. Não é tua, é minha. Então, você sabe, o inimigo descobriu que um sentimento carnal monstruoso pode acabar com uma família. Ciúmes. É monstruoso. Eu nunca tive ciúmes de nada, nem de ninguém. Ah, mas eu tenho ciúme do meu carro. Amado, pode pegar o carro e passear. Eu tenho ciúme do meu... Você sabe que nós tivemos uma senhora na igreja, era tão ciumenta comigo, parecia que era dona do apóstolo. Então, era assim, uma irmã me dava um bolo, ela trazia 10 bolos. Uma irmã me dava uma flor, ela trazia 50 ramos de flor. Ela sempre queria dizer, meu apóstolo, ninguém pode amá-lo mais do que eu. Onde está essa senhora? Aliás, onde está a irmã Valdeia? Está na igreja? Ganhei umas empadinhas e um bolo de fubá, que vou te contar um negócio. Depois eu agradeço pessoalmente. Então vamos lá, estamos falando de ciúme. Estamos falando de ciúme. Então, na minha vida toda, eu acho que uma vez na vida eu tive uma demonstração de ciúme. Porque eu tinha um grupo de amigos, meus irmãos mais jovens queriam entrar nesse grupo de amigos, eu disse, não pode entrar porque são meus amigos. Eu era garoto, eu devia ter uns 8 ou 9 anos. Nunca tive ciúme, nem de carro, nem de filho, nem de esposa, nem de igreja, nem de nada. Eu nunca senti esse monstro na minha vida, graças a Deus, nunca. Ou eu confio ou não confio. Ou as pessoas confiam umas nas outras, ou não existe amor. O amor é confiante, o amor não arde em ciúmes, o amor não se exaspera, não se ufana, não busca os seus próprios interesses. Quem ama não pode ser dominado pelo monstro do ciúme. Então, por que que o ciúme sempre vem acompanhado do amor? Eu amo tanto que eu sou tão ciumento. Isto é maligno. Quem ama não é ciumento. Quem ama, ama. Quem é doente é ciumento. Então, eu lhe mostrei que existem muitas passagens bíblicas, mas eu quero que você entenda que tanto nas acusações, nas rivalidades, nos ciúmes, nas contendas, o que é que foi, por que é que relações são prejudicadas? Por causa do pecado. Então, a Bíblia tem muito a ensinar sobre essas relações. Porque, você sabe, o casamento foi a primeira instituição de Deus. Ele criou esposa, ele criou marido, ele criou esposa, ele juntou, ele fez o casamento. E foi Deus que gerou as relações. Amado, nós nascemos para pertencer. Nós não nascemos para ser ilhas isoladas, lá ostras fechadas. Nós nascemos com o sentimento da pertença. Eu preciso, amado, eu preciso de questão de família. Eu preciso, eu nasci para a família. Porque isso foi criado por Deus. Então, o plano de Deus para um homem é que ele permaneça com a sua esposa até que um deles morra. Mas você sabe quantos casamentos morrem antes da morte física por causa do ciúme? Você não precisa ter ciúme. Pastor, mas eu tenho, é incontrolável. Então vamos começar a pedir a Deus que o Espírito Santo trabalhe nessa área. Isto é um trabalho do Espírito Santo. Então, a maioria dos problemas que acontecem dentro das famílias, família que foi Deus que criou, foi Deus que desenhou, é resultado da quebra das regras bíblicas. Quebrou-se a regra bíblica, surgem os problemas. Então, a Bíblia mostra o que é uma família. Bispo, vamos colocar lá de novo, por gentileza, esse postezinho. Porque a Bíblia diz, maridos, amai as esposas, esposas, sede submissos aos maridos, filhos, obedeçam aos vossos pais. Está aqui. A regra está aqui. Deus, com a sua mão poderosa, o seu favor sobre a nossa cabeça. Depois vem como um guarda-chuva, né? O esposo é o protetor, é o provedor. A esposa é auxiliadora, está sujeita ao seu marido, e debaixo da cobertura do marido e da esposa vêm os filhos que têm que ser obedientes aos pais. Esta regra aqui, uma vez vivida, não há espaço para carnalidade. Não há espaço para carnalidade. Então, a maioria dos problemas surgem pela quebra destas regras de Deus. Então eu queria dizer-lhe que se maridos, esposas e os filhos seguirem estas regras básicas, todos os problemas serão resolvidos. Todos os problemas. Olha o que, que disse Paulo em 1 Timóteo 5. 1 Timóteo 5,8. Se alguém não tem cuidado dos seus, especialmente da sua própria casa, tem negado a fé e é pior que o descrente. Então, onde é que os problemas maiores surgem? Dentro de casa. Então a Bíblia diz, tem que cuidar da casa. Então se existe um sentimento, se começa a brotar algum tipo de sentimento, que você perceba que é maligno, é carnal, é contra Deus, é a hora de você começar a dizer, Senhor, trabalhe em mim essa área. Eu conheço gente aqui na igreja que foi transformada, transformada, por Deus, que tinham atitudes gravíssimas nas questões de relações. E o Espírito trabalhou, e hoje são pessoas sensíveis, submissas, humildes, tranquilas e calmas. Portanto, o que é que diz Efésios 5:21? Efésios 5:21 diz assim: sujeitando-os uns aos outros no temor de Cristo. Então, quando o marido está sujeito à esposa, a esposa sujeita ao marido, quando o marido diz, você primeiro, quando a esposa diz, não, você primeiro, quando ambos dizem, Deus primeiro, amado, isso se chama sujeição no temor de Cristo. Então, Gálatas 5:24 diz assim: e os que são de Cristo crucificaram a carne com as suas paixões e concupiscências. Então, se eu tenho um novo nascimento, se eu nasci de novo, se eu não sou mais o Miguel Ângelo que era antes de ter Jesus, eu não posso ter uma paixão e uma concupiscência monstruosa dominando a minha vida. Pastor, mas o senhor não tem nem ciúme do seu altar? O altar não é meu, amado. Eu estarei aqui enquanto Deus permitir. O altar não é meu, a igreja não é minha. Eu sou um menino obediente, eu sou apenas o apóstolo e profeta da igreja, até Deus assim entender. Isso é um tempo, é um desígnio de Deus. Agora, não, eu tenho ciúme do meu microfone, eu tenho ciúme do meu gabinete, eu tenho ciúme da minha mulher, eu tenho ciúme dos meus filhos. Ai, de quem olhar para os meus... Amado, isso é monstruoso. Ou ama, ou não ama.
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0: Paulo diz: crucificaram a carne. Romanos 6:11, assim também vós consideráveis mortos ao pecado e vivos para Deus. O ciúme é um pecado monstruoso. Ele é duro como a sepultura. Ele excita o furor do marido. Ele não aceita o perdão da esposa. É terrível, terrível. 1 Pedro 2:23 diz: quando ultrajado, não revidava com ultraje. Quando maltratado, não fazia ameaças. Essa é a postura de Jesus, é a postura de quem não tem ciúme. Quem ama. Quem ama não ultraja, não revida. Quem ama não maltrata, não faz ameaças, não diz que vai tirar a aliança, que vai se divorciar, que vai embora. Não diz isso, porque a Bíblia diz: entrega-se àquele que julga retamente. Então, agora, nestes 5 minutos finais, eu queria dizer-lhes que a maioria dos problemas poderiam ser ou diminuídos ou anulados se esta palavra de Filipenses for a âncora da alma de um homem e de uma mulher de Deus. Olha o que, ele diz em Filipenses 2, 3 e 4. Nada façais por partidarismo. Este aqui é meu, esse é teu. Você paga isto, eu pago... Não. Isso é partidarismo. Duas pessoas não podem andar juntas se não houver acordo. Então, não faças nada por partidarismo ou mesmo por vanglória, mas por humildade, considerando cada um os outros superiores a si mesmo. Olha que lindo, versículo número 4. Filipenses 2, 3 e 4. Não tenha cada um em vista do que é propriamente seu, senão também cada qual o que é dos outros. Amado, isto é uma regra de vida que eu quero deixar-lhe, porque eu gosto desta passagem bíblica. Foi uma das primeiras coisas que o Senhor nos mostrou e disse: não faça nada por partidarismo. Ou seja, Na minha casa não posso ter o meu e o teu. Eu tenho o nosso. Não é partidarismo. Na minha casa não pode existir o PT e o PSTB. Nós somos o único partido, um time chamado Família de Deus. Segundo lugar, a Bíblia diz, faça tudo com humildade. Considere os outros superior a si. Não faça por partidarismo. Bispo, nós colocamos no grego essa palavra partidarismo. A palavra partidarismo do grego é eritheia. Quer dizer, espírito litigioso, ambição egoísta, partido faccioso. Ele diz, não seja litigioso, egoísta e faccioso. Pastor, mas é possível uma pessoa cristã manifestar esse tipo de sentimento? É possível, se a sua carne prevalecer. E ele disse, nem por vanglória. Vamos lá, é vanglória, kenodoxia. Quer dizer, vã presunção, alta opinião de si próprio, exaltar-se a si mesmo. Toda pessoa que pensa além do que convém a respeito de si mesmo, ela é uma pessoa de vanglória. Eu sou muito melhor do que o meu marido, eu sou muito melhor do que a minha mulher, eu sou melhor. Eu sou o rei da cocada preta. Amado, esta pessoa que pensa assim é um absurdo, ela se acha Deus. Mas Paulo diz, faça tudo com humildade. Esta palavra humildade, do grego é uma única palavra, não deu ali para extensão, chama-se. Tapeno prosune. Ou seja, humildade quer dizer modéstia. Seja humilde, seja modesto, seja despretensioso. Evitar o orgulho egoísta, não seja agressivo. Porque a Bíblia diz que aquele que se humilha é exaltado, aquele que se exalta é... Então, quando você considera o seu marido superior a você, quando você considera a sua esposa superior a você, Romanos 12, 10 diz, amai-vos cordialmente uns aos outros, com amor fraternal, preferindo-vos em honra uns aos outros. 1 Coríntios 4, 7, pois quem é que te faz sobressair? E que tens tu que não tenhas recebido? E se o recebeste, por que te vanglorias? Como se o não tivera recebido. Então Deus disse, nós evangélicos temos que ser humildes. Humildade não é roupa, não é sapato, não é cor de pele, não é status quo de vida. É ser modesto, despretensioso, é não ter orgulho egoísta, é não tratar o próximo com agressividade. E eu termino com 1 Coríntios 15, 10. Olha, um ato de humildade de Paulo, mas pela graça de Deus, sou o que sou. Amado, você sabe, se você entrar aqui no corredor da igreja, no primeiro andar, você vai se chocar com a história da minha vida. Você vai encontrar lá entre bacharelatos, mestrados, doutorados, você vai encontrar 34 diplomas. Você vai encontrar defesas de tese em Geneve. Você vai encontrar defesa de tese em Londres. Você vai encontrar dezenas de diplomas e certidões e certificados. Você sabe uma coisa, amado? Isso é tudo lixo. O conhecimento que eu tenho de Jesus, eu considero isso, como diz o hispânico, basura. Você sabe por quê? Porque nós somos o que somos pela graça de Deus. E ele disse, a sua graça que me foi concedida não se tornou vã. Ou seja, eu não recebo o ensino da graça para depois continuar sendo uma pessoa agressiva, uma pessoa ciumenta, uma pessoa de vanglória, uma pessoa de partidarismo. Você sabe, partidarismo, dentro das igrejas sucede isto muito. Ah, não, nós somos a favor daquele pastor, não. Agora é aquela pastora que cuida de nós. Então, a minha igrejinha é aquele grupinho. Isso não pode ter partidarismo. Muito menos dentro da família. Então, ele disse, eu sou o que sou. A graça que me foi concedida não se tornou vã. Antes, trabalhei muito mais do que todos eles. Todavia, não eu. Paulo corrige a confissão. É a graça de Deus comigo. Então, meu amado irmão, minha amada irmã, famílias desta igreja, A graça de Deus é que tudo, tudo da nossa vida é a graça do nosso Senhor Jesus Cristo. Então, não é o que eu sou, não é o que eu tenho, não é o que eu represento. Amado, eu me recordo quando demos aqui uma festa uma vez da academia, o apresentador demorou 20 e poucos minutos lendo o meu currículo. E o presidente da academia disse, gente, nunca vi um currículo desse. Amado, eu não quero nem saber. Eu sou o que sou pela graça de Deus. Eu sei que sou pó. Quando eu começar a me exaltar, quando eu começar a fazer partidarismo, quando eu achar que a glória de Deus, amado, eu perdi o meu ministério. Eu temo muito a Deus. E nestas questões de relações, de família, de pessoas, de amigos, eu não deixo sequer que este sentimento me aborde. É um monstro. Eu quero viver a Bíblia, eu quero ir para o céu. Eu não quero andar aqui aos trancos e barrancos com monstruosidades, com transtornos obsessivos compulsivos, com sentimentos dúbios. Eu quero ser um homem de Deus, autêntico, legítimo, verdadeiro, um espírito de humildade. Eu trato os outros conforme eu quero ser tratado. É assim que eu quero. E quando eu entro aqui dentro, amado, pode acreditar no que eu lhe vou dizer. Você não imagina como é que eu entro pequenino aqui dentro da igreja. Você não imagina quando eu passo aquele portão, vou ao meu gabinete e deixo. Você não tem ideia do que é a tensão na minha vida. Você não tem ideia do que é a tensão de sábado para domingo que eu não durmo. Sabe, de me sentir realmente pó, incapaz. Gente, eu estou aqui com quase 5 mil pessoas. Isto podia gerar um orgulho, uma vaidade. Eu estou aqui, quase não consigo ficar de pé de tantas dores que eu tenho nas pernas, você sabe. Eu tenho placas, parafusos, hastes metálicas, 20 cirurgias. Eu sei como é que eu venho para este altar, amado. Numa dependência total de Deus, Pai. Numa dependência total. Eu passo horas mergulhado naquele escritório, buscando, temendo, tremendo. Sim, Senhor, o que tu queres para a igreja? O que tu queres falar? Eu não posso deixar o Miguel Ângelo se meter nisso, amado. Porque se o Miguel Ângelo se mete, Deus sai. Então guarde isto no seu coração. É a graça de Deus conosco. Sua esposa precisa sentir segurança em você? Você precisa sentir segurança na sua esposa? Seus filhos precisam ser seguros em você? Sua família? E termino dizendo, se algum sentimento carnal, que eu chamo de monstruoso, quiser ocupar a mente e o coração, rechace. Não permita que nenhum sentimento contrário ao amor te domine. O amor jamais acaba. O ciúme acaba com as famílias. Assim seja, assim disse o Senhor. Senhor Jesus, muito obrigado, Deus, por nos ensinares a viver a graça de Jesus, por não permitires o partidarismo, a vanglória, por nos ensinares a sermos humildes, Pai, modestos, nas nossas relações de paz na família. Ensina-nos a cada dia, Pai, para que esta luz brilhe e todos vejam Cristo em nós, a esperança da glória, Pai. Se alguém aqui entre nós, ó Deus, sendo atormentado por esse monstro chamado inveja ou ciúme, liberta esta pessoa, Pai. Transforma o coração. Tira essa pedra que está dentro desse coração e põe um coração sensível de carne. E neste coração e nesta mente inscreve as tuas leis para as praticarmos e as vivermos. Em nome de Jesus Cristo, Pai. Amém, amém e amém. Graças a Deus. Meus amados, a minha gratidão eterna por sua vida. Obrigado por você amar tanto esta igreja, pela visão da graça de Deus em sua vida. Obrigado por você dizer: esta é a minha igreja, quero sempre estar aqui, eu pertenço, este é o meu pastor, esta é a minha família, este é o meu grupo de governo, os meus líderes, bispos, pastores, pastoras, bispas, é aqui que eu tenho a minha vida. Obrigado. Olha, obrigado por você amar este ministério. Que você tenha uma semana e um mês sobrenatural. Não há aridez nunca mais na sua vida. Olha, o manancial chegou. Olha o manancial. Olha as primeiras chuvas de bênçãos. Receba. Vamos todos ficar de pé. A bispa vai dar a bênção final.
4: Glórias a Jesus. Levante as suas mãos para os céus. Em gratidão a Deus. Senhor, obrigada. Porque nós cremos que nesta manhã, Senhor, famílias inteiras foram transformadas, Senhor. Que aquilo que era problema de família, Senhor, nas tuas mãos se tornaram, Senhor, bênçãos de família, Pai. Nós te louvamos, Pai, pedimos, Senhor, que teus anjos levem o teu povo em paz. Senhor, torna-nos invisíveis para o mal, Senhor. Acampa os teus anjos ao redor de onde passarmos, Pai. Porque tu és o Deus, e nós sabemos que tu és o Deus que cuida de nós. Obrigada, porque esse mês será um mês de grande provisão, vinda da tua parte. Amém, amém e amém.
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2: Graça, paz, misericórdia e amor nos sejam multiplicados da parte daquele que vive e que reina para todo sempre. O nosso Senhor e Salvador, Jesus Cristo. Aquele que é o pão vivo que veio do céu. Amém? Ele disse isso quando o povo estava pedindo a Jesus sinais, e eles disseram: olha, os nossos antepassados receberam o maná que veio dos céus. E Jesus disse: olha, o verdadeiro pão não foi dado por Moisés. O verdadeiro pão foi dado pelo meu Pai, que sou eu. Ele disse: eu sou o pão vivo que veio dos céus. E ele disse que aquele que provasse deste pão jamais voltaria a ter fome. Ele disse também que ele era a água viva, e aqueles que bebessem dessa água jamais voltariam a ter sede. Amém? Então nós estamos saciados em Jesus Cristo. Ele habita em nós. Você quer aplaudir ao Senhor? O salmista disse: batei palmas, todos os povos, celebrai a Deus com vozes de júbilo. Glória a Deus. Graça e paz mais uma vez. Sejam todos bem-vindos à casa do Senhor, dia do Senhor. E o nosso Senhor Jesus nos ensinou que quando nós buscamos o seu reino e a sua justiça em primeiro lugar, todas as outras coisas nos serão acrescentadas. E que bom que você compreendeu isso, que você está priorizando o reino, priorizando o Senhor. Amém? Hoje vamos ouvir a voz de Deus por intermédio do nosso apóstolo com o tema Temos a Mente de Cristo. 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Este é um livro muito, muito importante para toda a igreja, porque tudo começa dentro da nossa mente. Então, às vezes, fortalezas se instauram e a pessoa já não consegue se ver como Deus a vê, ela já dá espaço para pensamentos destrutivos, e esse livro vai ajudar você como destruir fortalezas mentais, claro, com a palavra do Senhor. E esse, Como Mudar a Autoimagem, Aprenda a Se Ver como Imagem e Semelhança do Senhor também. Olha, eu acho que esses dois livros juntos são muito importantes para que haja realmente uma renovação mental. E terminamos com o nosso devocional Pense Bem, uma mensagem para cada dia do ano, para que as mulheres possam crescer sempre na graça e no conhecimento. Amém? Terminamos e vamos receber agora então o nosso apóstolo com um lindo aplauso ao Senhor. Te amo.
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3: Glórias a Deus. Bom dia, amada Igreja de Jesus. Quem está feliz por estar na casa do Pai, diga amém. Que bom que você está feliz, que bom que você está bem. Você sabe, quando você diz, eu pertenço a uma igreja, o que você espera por dizer eu pertenço a uma igreja? Você espera ser amado, ser pastoreado, ser ensinado, ser encorajado, ser confortado. Então é para isso que existe a igreja. A igreja não é um lugar de negócios. A igreja é um lugar de refúgio espiritual.

0: a graça maravilhosa em nome de Jesus. Bom, antes de mais nada, eu queria mais uma vez seguir a orientação do Espírito Santo. Na sexta-feira próxima passada, quando eu estava em intimidade com o Senhor, Ele colocou em mim algo que eu preciso transmitir à igreja já. O Senhor me disse: Miguel, eu quero abençoar a minha igreja. A minha igreja não é de homens, é a igreja de Jesus. De forma tríplice, eu quero abençoar e eu quero que as pessoas creiam. Portanto, você tem que falar como uma palavra de conhecimento. Então eu perguntei ao Senhor: o que tu queres, Pai, que eu diga à igreja como uma palavra de conhecimento? E o Senhor me disse: eu vou dar dupla honra e vou tirar a vergonha de algumas pessoas. Então receba, conforme disse o profeta, em vez de vergonha, dupla honra. Diga: eu recebo a dupla honra do Senhor. Segunda bênção desta palavra do conhecimento, o Senhor me disse: Miguel, eu vou restituir os anos que foram consumidos pelo gafanhoto. Diga com a sua mão levantada: Senhor, eu recebo a restituição dos anos que foram consumidos pelo gafanhoto. Você está ouvindo o Espírito falar? Você está recebendo em seu coração estas verdades? Dupla honra em vez de vergonha, restituição dos anos consumidos pelo gafanhoto. E o Senhor finalmente me disse: Miguel, eu mudarei a sorte de muita gente. Diga: Senhor Deus, muda a minha sorte. Então, se você recebeu uma, duas ou três das palavras, venha dizer comigo: Senhor, eu recebo a dupla honra em vez de vergonha. Segundo, diga: eu recebo a restituição dos anos que foram consumidos pelo gafanhoto. Terceiro lugar, eu recebo que Deus mudou a minha sorte e traz à minha vida a glória de Deus. Se você creu e recebeu, diga amém e dê-lhe um lindo aplauso em nome de Jesus. Glória a Deus. Glórias a Jesus.
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0: Momento mais importante de um culto racional. A Bíblia diz que este culto é um culto racional, sacrifício vivo, santo e agradável. O tema de hoje é: temos a mente de Cristo. Lembre-se que eu disse no início, você quando entrou por aquelas portas, você veio esperando o quê? Amor, compaixão, encorajamento, estudo da palavra, todos esses fatores que envolvem a igreja. Só assim a pessoa pode dizer: eu pertenço à igreja. No nosso ministério nós estamos resgatando o pensamento bíblico de tantos temas, tantas coisas que se ouvem falar aí fora. Nós estamos resgatando o pensamento bíblico, ou seja, cada mensagem é um estudo da palavra de Deus. Estamos estudando, estamos mergulhando no coração de Deus. Estamos conhecendo coisas que só o Espírito Santo pode revelar. Bom, vamos abrir a Bíblia Sagrada, por favor, no livro de 1 Coríntios, capítulo 2, versículos 14 a 16.

0: A minha Bíblia está na página 198 e diz assim o apóstolo São Paulo: ora, o homem natural não aceita as coisas do Espírito de Deus, porque lhe são loucura, mas também não pode entendê-las, porque elas se discernem espiritualmente. Porém, o homem espiritual julga todas as coisas, mas ele mesmo não é julgado por ninguém. Pois quem conheceu a mente do Senhor que o possa instruir? Nós, porém, temos a mente de Cristo. Diga comigo: nós, porém, temos a mente de Cristo. Oremos ao Senhor. Senhor Jesus Cristo, mais uma vez, a minha profunda gratidão. Já esta madrugada eu estive de joelhos, com o rosto no pó, porque eu sei, Senhor, da minha incapacidade de fazer esta obra que só Tu podes fazer. Sem quem tenho crido, sei que Tu usas os meus lábios por misericórdia e graça, porque eu sequer sou digno de ser chamado de apóstolo. Eu sou o menor dos apóstolos. E estou aqui, Senhor, absolutamente comprometido contigo, em linha com a palavra, certo de que eu ouvi e recebi de ti o que eu vou agora entregar à igreja. Fala-nos em nome de Jesus, e a igreja diga amém, amém e amém. Glória a Deus.
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0: Meus amados irmãos, minha família bendita, povo escolhido, aqueles que esta manhã receberam dupla honra de Deus, restituição daquilo que o gafanhoto levou, aqueles que tiveram a sorte mudada pela glória do Senhor, meus filhinhos em Cristo Jesus. Paulo disse que nós temos a mente de Cristo, ou seja, nós temos hoje, porque somos de Cristo, fomos salvos, redimidos, nós temos hoje a capacidade espiritual de compreender a vontade de Deus, de compreender a Bíblia e os seus desígnios. Ter a mente de Cristo é saber enxergar a vida, tomar decisões certas, corretas, bíblicas, e excluir os padrões do mundo da nossa vida. Ter a mente de Cristo é ter discernimento espiritual, é entender os propósitos divinos por revelação. Como cristãos, Deus nos deu a sua mente. Assim como nós fomos redimidos por Jesus, a nossa mente foi redimida, nossa mente foi renovada. Veja como é que Paulo diz isto em Romanos 12, 2. Ele diz: não vos conformeis com este século, não aceite este mundo, não aceite os padrões deste mundo. Este mundo pensa contrário a Deus, este mundo acha que um homem pode casar com outro homem, uma mulher pode casar com outra mulher, este é o mundo aí fora. A Bíblia diz: não vos conformeis com este século, mas transformai-vos. Aqui é o grande milagre da nossa vida. Transformai-vos pela renovação da vossa mente. Ou seja, a minha mente foi renovada, a sua mente foi renovada, nós temos a mente de Cristo e agora nós podemos experimentar a boa, a agradável e a perfeita vontade de Deus. Sem a mente renovada, transformada, ninguém experimenta a boa, agradável e vontade de Deus. Olha como é importante, então, nós amarmos a palavra. Porque no Salmo 119, 105 diz assim: lâmpada para os meus pés é a tua palavra, e ela é luz para os meus caminhos. A palavra que nós tanto amamos nesta igreja, que o apóstolo tanto expressa estes valores publicamente. Os bispos, quando pregam, nós temos esses valores bem firmes no nosso coração. Então diz que a palavra é lâmpada para os pés, é luz para os caminhos. Então, meus amados, por termos a mente de Cristo, por causa da nossa conversão, nós podemos então pensar e agir e amar a Deus com todo o nosso entendimento. No livro de Mateus 22, 37 diz: respondeu-lhe Jesus, qual é o grande e maior mandamento? E respondeu Jesus: amarás o Senhor teu Deus de todo o teu coração, de toda a tua alma e de todo o teu entendimento. Quer dizer, eu, para amar a Deus, eu tenho que ter entendimento. Eu tenho que ter a mente dele na minha mente. Provérbios 23, 7 diz: porque como imagina em sua alma, assim ele é. E te diz: come e bebe, mas o seu coração não está contigo. Então, como imagina em sua alma? Eu não posso mais me imaginar sem Jesus. Você ouviu a nossa bispa durante o louvor, ela repetiu isso várias vezes. Eu não posso imaginar sem Jesus, sem o Espírito Santo. Claro, porque nós temos uma mente renovada. Quem tem a mente de Cristo, age, ama, trabalha, cuida, como Cristo agiu, como Cristo amou, como Cristo fez. Então, alguém um dia disse: semeie um pensamento e você colherá uma ação. Semeie uma ação e você colherá um hábito. Semeie um hábito e você colherá caráter. Então, olha quantas coisas a palavra de Deus faz na nossa vida. Então, assim como cada um se transforma intelectualmente, espiritualmente, de acordo com aquilo que a sua alma ouve e pensa e sabe. Salmo 19, 14. As palavras dos meus lábios e o meditar do meu coração sejam agradáveis na tua presença. As palavras dos meus lábios. O que é que pode sair na boca ou da boca de uma pessoa que tem Jesus? A boca fala o que o coração está cheio. A boca fala o que o coração está cheio. Então, as palavras dos meus lábios, o meditar do meu coração, veja, o que o coração tem é aquilo que ele fala. Então, é muito simples você perceber quando uma pessoa já tem a mente de Cristo, como é que ela age. A pessoa passa por uma enfermidade. Em vez da pessoa dizer: por quê? Porque Deus quis que eu ficasse enfermo. Enfermidade é a glória de Deus na minha vida. Não, a Bíblia diz: enfermidade, doença é uma mentira, eu repreendo, eu não aceito, sabe? Ela sabe falar, as palavras dos lábios e a meditação do coração vem de quê? Do conhecimento bíblico. Então, nós somos a imagem e semelhança de Deus, podemos raciocinar, viver de modo sábio e bíblico, isso por causa de termos uma mente renovada, a mente de Cristo. Deixa eu lhe explicar isso aqui, que é muito importante. O nosso cérebro pesa aproximadamente 1 quilo, 1 quilo e 100. O nosso cérebro tem 100 bilhões de neurônios. O nosso cérebro processa 10 mil pensamentos por dia. O nosso cérebro regula 103 mil batimentos cardíacos durante um dia de 24 horas. O nosso cérebro controla cerca de 600 músculos. Portanto, qualquer alteração cerebral vai se manifestar, por exemplo, nisto que eu lhe falei, nos 600 músculos. Quando uma pessoa tem um grave acidente e ela tem uma agressão ao seu cérebro, normalmente todo o corpo, 600 músculos, podem ficar afetados por causa disso. Então, agora, a nossa mente, o cérebro, tem um papel muito importante com as questões dos valores da vida. Porque se o meu cérebro tem a capacidade de processar 10 mil pensamentos por dia, significa que eu tenho que ter realmente uma mente muito alinhada com a palavra, em linha com a palavra, para que aquilo que eu processo na minha vida seja agradável, bom, perfeito e agradável, que é a vontade do Senhor. Então, desperdiçar a mente é terrível, é trágico. E você sabe que o primeiro ataque que o inimigo teve lá no livro de Gênesis contra Eva, o que que ele atacou? A mente de Eva. O diabo chegou junto de Eva e disse: é verdade que Deus diz assim? E Eva, em vez de defender a palavra de Deus, o que Deus tinha ensinado a ela, ela aceitou a proposta da... E a sua mente se arruinou. Satanás arruinou a mente. Tanto que Adão e Eva se esconderam, fugiram, tiveram medo. Porque agora já não era a mente pura, agora já era uma mente pervertida. E é isso que eu quero lhe falar agora, porque o que aconteceu com Adão e Eva lá no Jardim do Éden chegou ao século 21 na vida da grande parte dos 8 bilhões e meio de pessoas que vivem neste planeta. O apóstolo São Paulo foi quem teve a revelação de Deus, que foi capaz de descrever em 12 palavras bíblicas aquilo que levou à ruína de Adão e Eva, e que é a mente e o cérebro de quem não tem Jesus. Vamos começar por ver? Vamos lá. Romanos 1:28. Por haverem desprezado o conhecimento de Deus, olha lá, por haverem desprezado o conhecimento de Deus, o próprio Deus os entregou uma disposição mental reprovável para praticarem coisas inconvenientes. Então, a primeira coisa de uma mente que não tem Jesus, ela tem uma mente reprovável, uma mente depravada. É por isso que você vê as notícias. Ontem eu estava vendo nas mídias sociais, um casal matou o seu próprio filho de 3 anos de tanto bater na criança. Isto é uma mente reprovável, é uma mente depravada. 2 Coríntios 13:14 é assim: mas os sentidos deles se embotaram, pois até o dia de hoje, quando fazem leitura da antiga aliança, o mesmo véu permanece, não sendo revelado que Cristo é removido. Diz que os pensamentos se embotaram, a mente ficou embotada, endurecida. Um homem que mata a sua esposa, uma esposa que mata um homem, um noivo que dá 50 socos na cara de uma noiva, só realmente uma mente embotada, uma mente endurecida, reprovável, depravada. Terceiro lugar, 2 Coríntios 4:4, os quais o Deus deste século cegou o entendimento. Tem uma mente cega, ela não consegue entender as coisas de Deus. 4 Efésios 4:17, isto portanto digo, o Senhor testifica, não mais andeis como andam os gentios na vaidade dos próprios pensamentos. Então, veja, por causa do pecado original, o ser humano se tornou reprovável, depravado, embotado, endurecido, cego e vaidoso, andam na vaidade dos seus próprios pensamentos. 5 Efésios 4:18, obscurecidos de entendimento. Quem não tem Jesus como seu Senhor e Salvador vive uma vida obscurecida de entendimento. Ele fica alheio à vida de Deus por causa da ignorância em que vive a dureza do seu coração. 6 Colossenses 1:21, e a vós outros também, que outrora eres estranhos, inimigos no entendimento pelas obras malignas. Quer dizer que a mente se torna uma mente maligna. Colossenses 2:4, assim digo, que ninguém vos engane com raciocínios falazes. A mente se torna enganosa, falaz. 8 Colossenses 2:8, cuidado que ninguém vos venha enredar com a sua filosofia, vãs sutilezas, tradição dos homens. Então aqui fala de filosofia o quê? Vãs sutilezas, filosofia vã. É assim que é a mente de quem não tem Jesus. 9 Colossenses 2:18, ninguém se faça árbitro contra vós outros, pretextando humildade e culto aos anjos, baseando-se em visões e fatuados sem motivo algum na sua mente carnal. A mente sem Jesus é uma mente carnal. 1 Timóteo 6:5, altercações sem fim por homens cuja mente é pervertida. 2 Timóteo 3:8, de modo que Jannes e Jambres resistiram a Moisés, também estes resistem à verdade. São homens corrompidos na... Tem uma mente corrompida. Tito 1:15, todas as coisas são puras para os puros, todavia para os impuros e descrentes nada é puro, porque tanto a mente como a consciência estão corrompidas. Vocês acabaram de ouvir uma descrição de 12 palavras bíblicas que descrevem a vida de quem não tem Jesus Cristo como Senhor e Salvador. Só para você guardar, eu vou repetir. A mente se torna reprovável, depravada, embotada, endurecida, cega, vaidosa, obscurecida, maligna, enganosa, vã, carnal, pervertida, corrompida e réproba. Esta é a mente de quem não tem Jesus. Agora pense uma coisa, esta era a nossa mente antes de termos Jesus como Senhor e Salvador. E por isso que tanta gente diz, eu nunca vou entrar numa igreja, eu um dia vou lá na igreja, vou bater no pastor. Você vê na televisão o pregador atira sapato. Por quê? Porque a mente é réproba, é uma mente enganosa, é uma mente que está alienada de Deus. E eu vou lhe dizer mais, a mente de uma pessoa sem Jesus é um verdadeiro sepulcro mental, é um sepulcro. Paulo disse em 2 Timóteo 3,7, eles aprendem sempre e jamais podem chegar ao conhecimento da verdade. Tem gente que conhece algumas coisas da Bíblia Sagrada, mas não conhece a verdade total da Bíblia Sagrada. Versículo número 5, tendo forma de piedade, negando-lhe o poder, foge destas pessoas. Então, olha, mano, quando a Bíblia diz foge de pessoas, não é porque a pessoa não tem capacidade de entender. O que ela não tem é a mente de Cristo. Ele está dizendo ao povo de Deus, foge dessas pessoas.
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0: Não te envolva, não faça sociedade nada com uma pessoa que não tem a mente de Cristo. Não faça. Que sociedade pode haver entre trevas e luz? Nenhuma. Não case com quem não é do Senhor Jesus. Não case. Não faça sociedade, não se junte. Não procure a comunhão dessas pessoas, amado. Bem-aventurado o homem que não anda no conselho dos ímpios, não se detém no caminho dos pecadores, não se assenta na roda dos escândalos. Antes o seu prazer está onde? Aqui, na lei do Senhor. Então quando a Bíblia diz, não anda, não senta, não se detenha, é porque Deus sabe que quem não tem a mente de Cristo tem objetivos totalmente diferentes dos teus objetivos. Então, o que Satanás fez com Eva e Adão foi um golpe devastador e extenso à mente humana, que recebeu a proposta de Satanás e afetou toda a criação. Então, Satanás travou uma guerra contra Deus através da mente de Eva, levando Eva a negar o próprio Deus. Gênesis 2,17 diz assim, mas da árvore do conhecimento do bem e do mal não comerás, porque no dia em que dela comer, certamente morrerás. Então Deus diz, não coma. O que é que Satanás fez? Questionou e diz, você já imaginou agora Deus não querer o teu prazer? Pode comer, se Deus disse para não comer, é porque ele não te ama. Se te amasse, você poderia comer. Então ele induziu a mente de Eva a pecar. Gênesis 3, 4 e 5. Então a serpente disse à mulher, é certo que não morrereis, porque Deus sabe que no dia que dele comerdes se vos abrirão os olhos, e como Deus sereis conhecedores do bem e do mal. Você veja, Satanás, ele não dorme 24 horas, amado. E o grande problema é aquilo que nós temos na mente. Se o altar da igreja coloca na tua mente o que é bom, perfeito e agradável, acabou, você é um vencedor. Se você tem na sua mente algo, eu vou repetir pela terceira vez. Quem não tem a mente de Cristo tem uma mente reprovável.

0: e nada é puro, é réprobo. Como é que uma pessoa que sabe destas verdades, que é salva, que tem a mente de Cristo, que sabe o que é contrário a Deus, como é que essa pessoa pode, por exemplo, aceitar casar com uma pessoa espírita? Ou se associar a uma pessoa que não tem Jesus como Senhor e Salvador? Olhem, não me diga nunca, nunca aqui na nossa igreja, não, mas ele não é crente, mas é melhor que os crentes. Não existe ninguém melhor que um crente em Jesus Cristo. E uma pessoa que tem uma mente réprova, ela não pode ser melhor do que um salvo, que tem a mente de Cristo, que pensa como Cristo pensa. Então, desde esse primeiro ataque da serpente a Adão e Eva, nunca mais a mente do homem foi a mesma. Por quê? Porque Satanás plantou, semeou uma semente de dúvida sobre a verdade de Deus. Amados, dúvida é do maligno. Veja o que diz Romanos 14, 23. Mas aquele que tem dúvida é condenado a se comer, porque faz não provém da fé. E tudo que não provém da fé é pecado. Mateus 5, 37. Seja, porém, a tua palavra sim, sim, dou, dou. Porque o que disto passar vem do maligno. Por isso é que a boca fala que o coração está cheio. Quando você ouve alguém fazer fofoca, por exemplo, essa pessoa está dominada, é a mente carnal, é a mente satânica que está na mente dela. Eu fujo dessa gente. Eu sei o que Eva fez, por conhecimento bíblico, que tomou conta da mente da humanidade, amado. Só aqueles que vão se convertendo é que vão tendo uma mente transformada, renovada, e finalmente experimentam o que é bom, perfeito e agradável. Romanos 1, 25. Eles mudaram a verdade de Deus em mentira, adorando e servindo a criatura no lugar do Criador, o qual é bendito eternamente. Amém. Então, mudaram a verdade de Deus em mentira. Mudar a verdade de Deus em mentira só se for o diabo. Exatamente. Foi o que o diabo fez com Eva. Mudou a verdade de Deus. Diz, não comas. Aí veio a serpente e diz, pode comer. Mudou a verdade de Deus em mentira. Então, meus amados, isto é um caminho espiritual. Quando a pessoa muda a verdade de Deus em mentira, eu acho que isto é um caminho espiritual muito perigoso. Porque você passa a adorar a criatura no lugar do Criador. Passa a adorar a criatura no lugar do Criador. Então nós fomos chamados para adorar o Criador. Mas se a nossa mente não é transformada pela palavra de Deus, nós passamos a adorar a criatura no lugar do Criador. Então Eva comprou a ideia de Satanás e acreditou que poderia escolher entre desobedecer ou comer, obedecer ou recusar a oferta de Satanás. O que ela deveria ter feito? Recusado a oferta de Satanás. Porque a mente dela até então era pura. O que Deus disse? Não comerás. Mas Eva começou a entender que essa palavra já não tinha tanta força. Isto é uma verdade. Há pessoas que conhecem a Deus, mas depois se afastam um pouco e tal. Depois ficam 6 meses sem vir à igreja, depois voltam. Começa a duvidar de Deus. Porque a mente é tratada a cada culto. Nós crescemos na graça e no conhecimento de Deus. É de culto em culto, é de reunião em reunião. Eu não posso dar gaps aqui, eu não posso dar brechas aqui na minha vida. Então, Eva desprezou o que era certo pelo que era errado. Achou que a graça, que graças a Satanás, ela tinha agora uma alternativa. Ela podia aceitar o que Deus disse ou aceitar o que Satanás disse. Ela pensou que Deus estava errado e fez o que Satanás mandou. Satanás a levou para longe da soberania de Deus, da infalível verdade de Deus. Eva rejeitou as ordens de Deus, foi enganada e desobedeceu. Por isso, em 2 Coríntios 11, 13, o Senhor diz, receio que assim como a serpente enganou a Eva, a serpente continua aí fora, mano, tentando enganar os crentes, dizendo que domingo não é dia do Senhor, que dízimo não é de Deus, que dízimo é de Moisés, está na Bíblia de Deus, está na palavra de Deus, mas dizem que não. Então, receio que assim como a serpente enganou a Eva, com a sua astúcia, com astúcia, de forma réproba, enganosa, vaidosa. Então disse, receio que assim como a serpente enganou a Eva com a sua astúcia, assim também seja corrompida a vossa mente. E uma vez a mente corrompida, ela se aparta da simplicidade e pureza devidas a Cristo. Veja, assim também seja corrompida a vossa mente. Imagina, a grande luta que nós temos, todos nós temos, é aqui dentro, é na nossa mente. Se você não se alimenta todos os dias com a palavra, se você todos os dias não ler alguma coisa da palavra, se você não vier aos cultos, se demorar a tua volta ao culto, vinha um culto, gostei, amei, daqui a 3 meses venha outro, isso não, amado, a mente se corrompe. E a pessoa se aparta da simplicidade e pureza de vida de Cristo. Por isso nós temos que ser fiéis. Fiéis a Deus, fiéis à palavra, fiéis à igreja. Amado, não aceita outra proposta, porque outra proposta é do diabo. Então eu vou ler pela terceira vez, que este versículo é muito interessante. Receio que assim como a serpente enganou a Eva com a sua astúcia. Ora, Satanás engana com a astúcia dele quem não tem a mente de Cristo. Quem tem a mente de Cristo não pode ser astuciosamente enganado. Sabe se defender, tem palavra, rebate, não aceita, defenda a sua fé. Assim como a serpente enganou Eva com astúcia, sejam também corrompidas vossas mentes. E depois, uma vez que a mente deixa de ser a mente de Cristo, a pessoa se aparta da simplicidade e pureza devidas a Cristo. 16 milhões de pessoas estão hoje no Brasil, ou quizás mais, desigrejadas, se afastaram das igrejas, se desviaram. A simplicidade e pureza devidas a Cristo não está mais na sua mente e no seu coração. 1 Timóteo 2,14: Adão não foi iludido, mas a mulher, sendo enganada, caiu em transgressão. Você veja, quem é que levou a transgressão para Adão? Eva, Eva que foi iludida. Adão não foi iludido, mas a mulher, sendo enganosa, caiu em transgressão. Hã? Mulher sendo enganada, perdão, caiu em transgressão. Ela pecou e levou o marido para pecar. Então Eva levou a corrupção da alma para ela e para o próprio marido. Diz em Romanos 5, 12 a 18: Portanto, assim como por um só homem, Adão, entrou o pecado no mundo, pelo pecado a morte, assim também a morte passou a todos os homens, porque todos pecaram. Por causa de Adão, todos pecaram, todos morreram. Versículo número 13: Porque até o regime da lei havia pecado no mundo, porque até o regime da lei havia pecado no mundo, mas o pecado não é levado em conta quando não há lei. Entretanto, reinou a morte desde Adão até Moisés, mesmo sobre aqueles que não pecaram a semelhança e a transgressão de Adão, o qual prefigurava aquele que havia de vir. Todavia não é assim o dom gratuito como a ofensa, porque se pela ofensa de um só, Adão, morreram muitos, muito mais a graça de Deus e o dom pela graça de um só homem, Jesus Cristo, foram abundantes sobre muitos. Quem são estes muitos? A igreja de Jesus na terra. Você pode dar um glória a Deus? Então, sem a mente de Cristo, a vida é literalmente alienada. Sem a mente de Cristo, o ser humano tem um sepulcro dentro dele. Sem a mente de Cristo não se vive. Pense um pouquinho. Como é que era a tua vida antes de você chegar à igreja? Como é que era a tua vida antes de você conhecer as regras da graça de Deus, os padrões da graça de Deus? Você se lembra como é que era a sua vida? Eu me lembro como é que era a minha vida. O diabo astuciosamente dizia: ah, se você não jejuar uma semana, você vai perder isso, vai perder aquilo, vai morrer, vão levar a tua família. Então, astuciosamente. Agora, quem tem a mente de Cristo, ela sabe, aquilo não é proposta de Deus, eu rechaço. Doença para mim é mentira. Crise, meu Deus, segundo a sua riqueza em glória, há de suprir cada uma das minhas necessidades. Então, eu vou ficar com a Bíblia. Pela quarta vez, eu vou voltar lá atrás e eu vou descrever como era a nossa mente antes de termos Jesus. Tínhamos uma mente reprovável. Eu conheço alguns casos, porque 47 anos e pouco na obra, que a mente era, além de reprovável, ela é depravada, endurecida, a mente cega, vaidosa, obscurecida, maligna, enganosa, vã, carnal, pervertida, corrompida, nada pura, réproba. Esta é a vida de quem não tem Jesus. Eu queria, junto com esta igreja amada, termos uma palavra de gratidão a Deus, porque quando você ouve esta lista aqui de 12 versículos, você diz, gente, mas eu era assim, mas eu não sou mais, eu tenho Jesus, a minha mente agora é a mente de Cristo. Eu já não penso mais como o mundo pensa. Quando alguém vem e diz, não, beba, você vai dizer, não vou beber, porque eu sou de Jesus. Olha, eu sei que você é livre, pode fazer o que quiser, você diz, não. Eu sei o que é o adultério é uma arma terrível para matar a felicidade das pessoas. Quando alguém diz, ah, mas o corpo é teu, você pode fazer aborto, não tem nenhum problema. Você vai dizer, não, meu corpo é templo do Espírito Santo, eu tenho esta gravidez, eu vou assumir a minha gravidez. Quando alguém chega com uma proposta empresarial e a vida dessa pessoa não é uma vida que condiga com a tua vida, não aceite. Se alguém vem te pedir para você avalizar alguma coisa, não avalize, não ponha o teu nome em risco. Você perderá dinheiro e perderá o amigo. Quem tem a mente de Cristo pensa antes de decidir. Quem não tem a mente de Cristo decide e depois ele começa a pensar no prejuízo. Como é que é possível uma pessoa cristã aceitar a comunhão com situações como estas? Pessoas de mente reprovada, endurecida, cegas, vaidosas, obscurecidas, malignas, enganosas, vãs, carnais, pervertidas, corrompidas, réprobas.
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0: Você está vendo agora por que há tanto pecado no mundo? Que uma pessoa que tenha dois dedos de cérebro, ela não faz isso. Ela não dá passos errados. Ela não aceita comunhão com quem não é de Jesus. Ela não aceita negociar com quem não é de Jesus. Eu já te falei muitas vezes aqui. Três vezes nós fomos aliciados, amado, a permitir que dinheiro escuso, escuro, entrasse na conta da igreja. Depois eu tiraria 35%, ficaria da igreja, 65% da organização. Sabe como é que se chama isso? Lavagem de dinheiro, branqueamento de capitais. Eu nunca aceitei. Eu hoje poderia ser um homem milionário lá nas Ilhas Caimã, em Praia Quente. Disse, meu Deus, mas o que, me adianta ganhar o mundo inteiro e depois perder a minha alma? E simplesmente não aceitei. E eu vou te dizer mais, você sabe quem são os meus amigos? Os membros da minha igreja. Eu não tenho relações de amizade com quem não tem a mente de Cristo, que pensa como pensou Cristo, agiu como agiu Cristo. Não tenho. As minhas amizades estão aqui. Então nós temos a mente de Cristo. Nós temos uma mente iluminada. A nossa mente pensa como a Bíblia diz. Se vem uma situação, a minha primeira pergunta é, o que é que a Bíblia diz a respeito? Está de acordo? Eu faço parte. Não está de acordo? Não faço. Ah, mas o senhor é muito chato. Nem tanto. Pouquinho. Gente, eu quero viver a vida eterna. Eu quero, quando eu partir, ser recebido por anjos, levados à presença de Abraão. Eu não quero ouvir outra frase a não ser servo bom e fiel. Foste fiel no pouco, sobre muito colocarei, entra no gozo do teu Senhor. É isso que eu quero ouvir de Deus, servo bom e fiel. Portanto, eu creio que todos estão entendendo que uma coisa é ter a mente humana. O cara faz aborto, mata a mulher, mata os filhos, mata companheira, adultera, rouba, esfacela. Você vê, uma pessoa que não tem a mente de Cristo, nós passamos alguns anos atrás por um processo jurídico, na época era chamado Lava Jato, todo mundo ouviu falar, que eram empresários que faziam negócios, que se corrompiam com órgãos do governo, enfim, e você percebia, eu me recordo, eu gosto muito de acompanhar a TV Justiça, e eu admirava muito um juiz que estava julgando essas situações, e o juiz perguntou, mas o senhor quanto tem guardado aí nos bancos aí fora? Ah, 50 milhões, 100 milhões. Olha, nem que a pessoa vivesse 100 mil vidas, ela gastaria R$1 milhão, 100 milhões de reais. Mas o diabo é constante, né? Ele é com astúcia. O cara rouba R$1 milhão, o diabo diz, por que não 2? Por que não 3? Por que não 4? Por que não 5? Depois, é a astúcia de Satanás. Satanás é muito astuto para levar as pessoas a caírem em pecado. Agora, quando a pessoa tem a mente de Cristo, ele sabe se defender. E é isso que eu venho lhe propor para domingo que vem. Porque, amado, como é que a mente pode ser transformada, recuperada? Porque eu estou falando aqui dos versículos bíblicos. Mas na prática, como é que isto pode ser? Como é que uma mente que tem 12 aspectos negativos pode se tornar na mente de Cristo? Domingo que vem eu vou continuar. Porque eu quero afinar esta área aqui na igreja, para que a nossa igreja não se deixe trair, se levar com astúcia. Há 2 anos atrás, um indivíduo aqui dentro da igreja falou mal dos pastores, falou mal da igreja, conseguiu arrastar mais de 100 pessoas para fora da igreja. Vai ver a vida desta pessoa como é que era. Pervertido, tudo isso que eu estou lhe falando aqui era exatamente o que eu vinha ter conhecimento das pessoas. Astúcia de Satanás, astúcia de Satanás. Nós temos que ter muito cuidado com essa questão da mente, porque ele diz: renovai-vos na vossa mente, para que ela experimente o que é bom, perfeito e agradável. Quer dizer que não há coisa boa, perfeita e agradável com uma mente que é reprovável, embotada, cega, vaidosa, obscurecida, maligna, enganosa, vã, carnal, pervertida, corrompida e réproba. Não há. Pastor, o senhor já leu 5 vezes isso. Eu vou ler a 6ª para você guardar isso aqui. É muito importante quando uma pessoa chega e faz uma proposta. Eu te trouxe aqui, eu queria terminar falando disso aqui. Um irmão da igreja veio falar comigo dizendo o seguinte: eu comprei um apartamento por, acho que 150 mil, assinei documentos e quando fui ver o final, tinha mais 350 mil para pagar. Eu pensei, gente, que astúcia que trabalhou no coração desse homem, que ele não teve a preocupação. Eu vou ler aqui, tá? Nós temos vários advogados aqui esta manhã. Quando você comprar um imóvel, primeira coisa, a matrícula do imóvel atualizada, certidão de ônus reais e ações repercussórias. Tem que ter isso aqui. Tem que ter uma certidão recente que reflita a situação real do imóvel. Estou falando de compra de imóvel. Em segundo lugar, tem que ter uma certidão negativa de débitos do IPTU. Comprovar que não há dívidas do imposto predial, territorial, urbano, IPTU, vinculadas ao imóvel. Às vezes uma pessoa compra, é um bom negócio, quando vai ver tem lá 50 anos de IPTU, dívida ativa, e a pessoa não sabe. Terceiro lugar, se você comprar um imóvel, cuidado com astúcia, você tem que ter uma declaração de inexistência de débitos condominiais. Porque eu conheço casos que a pessoa não pagava o condomínio agiu na justiça e a pessoa perdeu a casa. Quarto lugar, você tem, quando comprar um imóvel, amado, você tem que ter uma certidão de habites, porque quando você tem a certidão de habites, você sabe que não há nada irregular na construção daquela casa, daquele imóvel. Vou falar mais, um momentinho, está colado aqui, mas eu vou descolar. Tem que ter documento de identificação, cópia do RG, CPF dos compradores e o respectivo cônjuge, se aplicável. Porque há homens que vendem o imóvel, a esposa não assinou e depois perde, quem compra perde a venda. Tem mais, calma aí, Miguel Ângelo. Quando você comprar um imóvel, peça certidão do estado civil. É um documento vital para determinar o regime de bens e a necessidade da anuência ou seja, a assinatura do cônjuge na venda. Um homem casado que vende um imóvel, a esposa não assina, tem que assinar, mas há pessoas que fazem desta forma. E, finalmente, as certidões negativas judiciais, certidões de justiça estadual, da ações cíveis, da justiça federal, da justiça do trabalho. Isso tudo que eu lhe estou falando aqui, amado, é porque a astúcia de Satanás entra nestas situações, o indivíduo paga 150 mil quando vem a descobrir o imóvel, na realidade, é de 500 mil. Depois perde. Depois vai à justiça e perde. Não é, doutora? Perde. Ah, eu avalizei. É uma pessoa muito minha amiga, apóstolo. E vem me pedir para eu ser o avalista. Eu avalizei. Você vai perder o teu imóvel se a pessoa que você avalizou. Está na Bíblia, em Provérbios de Salomão, tem três passagens. Não sejas avalista de ninguém. Ponto final. Não sejas avalista. Nós conhecemos, na história do nosso ministério, pessoas que foram avalizar e perderam o imóvel. Então, tudo isso que eu lhe disse, até a lista de documentos quando se compra um imóvel, é porque eu sei que o inimigo é muito astuto. É cara de pau. Esta relação aqui de sete coisas é muito importante. Porque agora você já sabe, quando você for fazer a compra do imóvel, você diz, ih, o meu pastor me falou lá. Quando alguém te pedir para você avalizar, e o pastor falou, assim como no casamento. Como é que um casamento pode dar certo? Quando os dois são salvos, são filhos de Deus, se possível, da mesma igreja, da mesma fé, tem a aprovação de ambas as famílias, tem a aprovação da igreja e da liderança da igreja. Isto é para sempre. Agora, se a pessoa quebrar uma destas regras, depois vai pedir oração e não dá certo, amado. Até nisto. Então eu tinha mais algumas coisas para vos falar, mas eu queria juntar esta mensagem a domingo que vem, porque eu quero lhe explicar na prática como é que a mente vai se transformando até ser a mente de Cristo. Domingo que vem eu vou falar sobre isso. E eu espero em Deus que você tenha guardado o que eu lhe ensinei esta manhã, tanto a nível bíblico quanto a nível humano, porque eu também venho ao altar para mostrar a minha humanidade e quanto nós precisamos das verdades de Deus para vivermos uma vida vitoriosa. Que eu não posso fazer o mal e crer que Deus abençoe o mal para bem. O pastor já falou cinco vezes. Olha, a astúcia de Satanás. O indivíduo vem e diz assim, eu tenho aqui este apartamento. A média lá era o valor, era 500, mas eu te vendo por 150, tem rolo aí ou não tem? Se a pessoa tivesse o cuidado de levantar essas sete relações que eu tenho aqui, que são obrigatórias de quem faz uma compra de um imóvel, essa pessoa nunca passaria por nenhum problema. Que os portugueses dizem uma coisa, é verdade, sim. Quando a esmola é grande, o quê? Até o pobre desconfia. O cara vale 500, está vendendo 150, o pobre tem que desconfiar. Não é verdade? Creia nisso e guarde isto eternamente. Senhor Jesus Cristo, muito obrigado pelo teu grande amor, obrigado pelo ensino da palavra, obrigado pela revelação da palavra, obrigado porque esta manhã tu iluminaste olhos do coração, tu tiraste escamas dos olhos, tu tiraste a cera espiritual dos ouvidos e o teu povo compreendeu que ao fazer a mente ser trabalhada pela palavra, a mente se torna uma mente renovada, a mente de Cristo. Aí a pessoa passa a agir, a viver segundo o que a Bíblia diz, não o que os homens dizem. E eu te louvo, Pai, porque esta manhã, Senhor, tu fizeste milagres, prodígios e maravilhas neste lugar. Tu trouxeste dupla honra para o teu povo, restituição dos anos consumidos pelo gafanhoto, e mudaste a sorte de muitos irmãos neste lugar. Em nome de Jesus, eu abençoo a tua vida. Eu declaro que o homem mau, fraudulento, enganador, o sanguinário, o agente governamental diabólico não te tocará. Nenhuma arma forjada pode prevalecer contra a tua vida. Nenhuma arma forjada pode prevalecer. Fortalezas, sofismas e altivezes estão debaixo dos nossos pés. Nós vamos sair daqui em paz, com alegria, fomos pastoreados, fomos ensinados, fomos confortados, recebemos a oração da fé. Ó Deus, como Tu és precioso e maravilhoso. Tu vais adiante de nós, Senhor. Vais adiante, já colocaste anjos no nosso caminho. Teremos uma semana gloriosa, vitoriosa, abençoada, próspera, rica, abundante. Em o nome de Jesus Cristo. E a igreja do Senhor que crê nestas verdades, diga amém, amém e amém. Vamos dar mais um aplauso ao Senhor. Glória a Deus.
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5: Eu sou um vencedor, nós somos vencedores, e eu estou trazendo aos pouquinhos e fazendo isso de maneira bem sedimentada, com calma, com paciência, para que você entenda essas verdades. Verdades precisam ser faladas, repetidas, para que elas ampliem no nosso espírito, profunde, como eu disse de manhã, elas precisam ser ancoradas. E uma outra coisa que eu quero te dizer, é pelas verdades que nós vivemos, nós regulamos a nossa vida pelas verdades. Esse é o segredo daquele que vai lutar e vencer, ok? Então, 1 Coríntios capítulo 15, eu estou usando esses dois textos, o apóstolo Paulo, ele fala sobre a vitória, que a palavra de Deus, ele, Jesus Cristo, ele conquistou a vitória. Então, no finalzinho do verso 54, ele diz lá, para se cumprir aquilo que está escrito em Isaías, no capítulo 25, verso 8 e 9, ele declara aquilo que está escrito na palavra, tragada foi a morte espiritual pela vitória, diga aleluia, Jesus fez, a ressurreição dele. Onde está a morte, a tua vitória? Onde está a morte, o teu aguilhão? Hã? O teu ferrão? Verso 57, graças a Deus que ele nos dá a vitória por intermédio do nosso Senhor Jesus. Está escrito isso? Que Deus nos dá a vitória por intermédio do nosso Senhor Jesus Cristo? Está escrito, então creia. Não sinta, creia. Nós somos crer, depositar confiança no que Deus fez ou que está escrito, independente de qualquer coisa. E eu havia dito que esse é um verso fundamental para explicar que esse foi o estabelecimento da nossa vitória por natureza. E eu falei algumas coisas que eu quero repetir e continuar nessa noite. Eu tenho tempo, nós vamos chegar lá. Mas vamos passar para um outro verso que nós temos que aprender, uma vez que nós temos a natureza vitoriosa, Jesus na cruz do Calvário venceu, nós temos essa nova natureza, somos novas criaturas, nós temos que agora aprender a andar em vitória. E no último encontro eu gastei um pouquinho de tempo para falar para vocês sobre a necessidade de nós seguirmos a direção de Deus. Veja aí, 2 Coríntios capítulo 2, verso de número 14, graças, Paulo de novo está agradecendo a Deus, porém a Deus que em Cristo, e as novas criaturas digam aleluia, sempre em Cristo, Deus nos conduzirá em triunfo. Triunfo e vitória é o que nós queremos para ver soluções, mudanças, transformações das mais variadas na nossa vida. Nós queremos crescer, queremos progredir, queremos ver a nossa vida dar certo, mas isso acontece via direção de Deus. A igreja dirigida é a igreja que vence. A igreja que tem as suas ideias, a igreja somos nós, não estou falando de parede. E tem as suas ideias, seus pensamentos, já tem um caminho pré-estabelecido. E pede a Deus para abençoar, não vai a lugar nenhum. Porque muitas vezes aquilo que eu tenho, que eu acho bom para minha vida, pode ser no momento, isso é só uma percepção natural, mas no final pode chegar a caminho de morte. Tudo aquilo que eu espero pode não vir a acontecer, pelo simples fato que eu esperei. Quem é que dá certeza de que tudo que a gente imagina, pensa, ou faz o novo esforço, ou põe estatística e pega ideias lá fora e tal, junta, fala, não, vai dar certo. Quem tem essa certeza? Ninguém. A certeza é, se Deus estabelecer um caminho, Ele te dará vitória nesse caminho. Que ele escolheu. Eu falei aqui domingo passado, gente, Deus não põe a cada um de nós numa furada. Então imagine, por mais que esse caminho requer de mim e de você um sacrifício, se Deus apontou para lá, entra, porque vai te abençoar de cima a baixo. Vai te fazer uma pessoa melhor. No final dessa história, você vai carimbar e ver, nossa, isso aí, Deus me deu vitória, era por aqui mesmo que eu tinha que vir. Aleluia! Diga aleluia! Deixa eu voltar a lembrar de alguns conceitos aqui que tem que ficar aí no teu coração. Processo de aprendizado também é repetição. E nós temos, como eu disse de manhã, meditar em verdades. Meditar, ficar pensando, falar essas verdades. Mas toda crença, ela tem que ser proferida. Ela tem que ser verbalizada. A nossa crença, com base em qualquer coisa, ela precisa sair dos nossos lábios. Pastor, mas eu sou um cara calado. Calado pra isso, mas na hora de fofocar, abre a boca, né? Esse é só um detalhe. A crença precisa ser verbalizada, porque nós entramos na dimensão do nosso Deus. Abriu os lábios e as coisas acontecem. Abriu assim de qualquer maneira? Não, porque Deus criou. Quando Deus criou esse universo e tudo que existe, já estava no coração dele, simplesmente abriu os seus lábios e aconteceu. Nós temos que aprender mais isso, a declarar verdades. Se Jesus venceu na cruz do Calvário, vamos declarar isso. A nossa vitória, gente, é uma realidade. É um fato já estabelecido.

0: Ele ressuscitou, diz a palavra, eu ressuscitei com ele.
1: Não, esse assunto que a gente está conversando e outros, não para para receber com a cabeça que não vai dar certo.
0: Simplesmente eu creio, esse livro é o livro de Deus, é a palavra dele, hã? É Deus abrindo os lábios e declarando e nós cremos. Diga amém. Todo aquele que crê verá a glória de Deus, verá os resultados, a manifestação disso. Então, vitória é a natureza da igreja, diga aleluia. Lembra que eu falei que ser a igreja é ser um vencedor, por natureza. Repita comigo, ser a igreja é ser um vencedor. Eu relembro aquilo que na nossa mente pode estar e o inferno pode ficar falando, de vencedor tu não tem nada, mas você é a maior derrota, olha a sua vida. E a primeira coisa que ele faz é que eu olhe ao meu redor, olhe a minha situação de finanças, olhe a minha situação de relacionamento, família ou qualquer coisa. É a primeira coisa que ele faz, ele está apontando, ouça bem, ele está apontando para uma situação que se eu ficar na posição certa, Deus transformará aquilo ali. Escuta o que eu estou te falando, como é que eu vejo transformação ao meu redor e vai acabar direitinho com o que está escrito, eu verei os resultados dessa minha nova natureza vencedora, posicionando como Deus me posicionou, olhando para a minha vida do ponto de vista de Deus, não daquilo que o inferno aponta. Se nós vamos partir para ver transformação na nossa vida, gente, nós veremos transformações com base no que Deus já fez, com a obra feita. Eu saio para andar com o que está escrito. Não duvide, se você é a nova criatura, quantas são novas criaturas? Você é um vencedor. Amém. Pastor, não vem com esse papo para cima de mim, porque há 20 anos que eu sou a derrota. Pois é, você não aprendeu sobre isso. Ao longo de 20 anos, nunca se posicionou adequadamente, não enxergou a si próprio como Deus enxerga. Então não vai vencer mesmo. Nós estamos há 20 anos, então, debaixo da inspiração do inferno. Olha para o lado, olha para isso, a vida não dá certo, nada acontece. E quando você começa, não termina. É isso aí, aquilo outro. Ele fará distrações cada vez mais para que eu olhe para fora, menos para aquilo que está escrito. Alguém está compreendendo o que eu estou falando? Você está olhando para mim? Isso aí, fica com atenção mesmo. O posicionamento nosso, queridos, é aquilo que Deus escreveu. O que Deus escreveu a meu respeito é como ele me vê, porque foi assim que ele fez. Ele olha para mim, esse é meu filho, esse é um vencedor, por natureza. Pastor, mas eu quero ver esses resultados na minha vida. Pois é, então agora vamos aprender a andar em vitória. Vamos aprender então a partir do ponto de onde nós temos que partir. De onde? Ah, estou partindo do ponto do fracasso, da derrota, da desgraça, da miséria. Não, você não parte daí. Aí é onde o inferno quer que você fique. E ele fica só soprando no meu ouvido e no seu, olha para isso, olha para aquilo outro. Para que eu não olhe para... Não. Eu vou partir do ponto que Deus... Eu sou um vencedor. E eu vou me posicionar como Deus disse. Por exemplo, quando é que eu vou ver tudo posso naquele que me fortalece? Quando é que eu dou essa declaração? O dia vai chegar, eu tenho que dar essa declaração. Tudo posso naquele que me fortalece. Digo fraco, eu sou fraquinho. Você entende que para nós andarmos com Deus, não pode existir no nosso interior, nem nos nossos lábios, declarações das coisas naturais. Não vai dar certo. Nosso coração tem que estar cheio dessa verdade estabelecida, crida e proferida. Você quer mudança na tua família? Declara que a tua família é uma bênção. Pastor, como é que eu vou declarar que a minha família é uma bênção? O pessoal está pior lá em casa. Você não entendeu nada do que eu estou falando. Enquanto eu estiver declarando aquilo que eu vejo, enquanto eu estiver declarando aquilo que eu sinto, eu ainda não me posicionei para andar em vitória. Pastor, mas é uma disciplina que eu tenho que fazer, porque parece que tudo que é ao meu redor fala alto. Gente, é muito fácil dizer, estou com problema.
1: É fácil.
0: É muito fácil dizer, não tenho dinheiro. É muito fácil dizer, olha só, estou vendo isso, olha os problemas que eu estou vendo. Isso é fácil, todo mundo faz, o mundo faz assim direto, por isso nunca vai sair. O que requer de nós crença é dar uma declaração que Deus disse que a nossa família é uma bênção, então ela é. Que não passa pelo meu neurônio, nem pelo aquilo que eu sinto, eu estou vendo, mas eu dou uma declaração daquilo que Deus estabeleceu. E aí eu libero, ouça isso nessa noite, gente, eu libero o poder de Deus para ele começar a mudar as situações na minha casa. Diga aleluia!
1: Nós temos que dar declarações certas. Nossa crença, ela tem que estar sempre liberada no nosso espírito, nós temos que estar em alta com Deus na sua palavra. Uma outra coisa que eu tinha dito, eu sou um vencedor porque nós somos a igreja do Senhor, corpo de Cristo, ressuscitados com Ele, assentados em lugares celestiais. Não passa pelo cérebro isso aí, não. Creia, declare, se posicione dessa maneira.

0: E agora, nessa jornada do dia a dia, vai tendo sensibilidade, reconhecer a voz do Espírito Santo te dizendo o que precisa ser feito. Ao longo da nossa jornada, para nós vermos mudanças e transformações, nós precisamos reconhecer a voz do Espírito dizendo: é isso, faz isso, é para cá, é para o lado de lá. Olha só, é isso que você tem que declarar. Ele faz isso com a gente. Diga aleluia. Ho, ho, ho, glória. Repita comigo: eu sou um vencedor. Nós temos que bater no sentimento, gente. Nós temos que bater no sentimento. Temos que bater na nossa mente. Ela tem que apanhar muito, tem que rolar no chão. É uma declaração que não tem base no nosso mérito, não tem base na justiça humana, não tem base se eu erro e se eu acerto nesse contexto. Pastor, mas eu sou imperfeito, eu não sou perfeito. Ninguém é perfeito? Aleluia! É com base no quê? Na obra de Jesus, na cruz do Calvário. Quem recebe? Quem acredita. Diga aleluia! Então Deus não tornará a nossa vida melhor, nós não progrediremos porque eu sou mais bonzinho, eu estou melhor. Não tem nada a ver com o humano, gente, é com o que Deus fez. Nossa, como nós precisamos crescer nisso aí, essa consciência tem que aumentar. É o que Deus fez. É o que Deus fez por mim e por você. Eu só preciso é abraçar mais a minha herança, que Deus já fez, e andar dessa maneira. Diga aleluia. Vá comigo a 1 João 5,4, um verso importantíssimo. Pastor, vai devagar, eu tô pegando. Você vai pegar no tranco, meu irmão, mas vai pegar. Vai pegar, vai pegar, aleluia. Vai devagar, pastor. Tá entortando meu neurônio. Não é no neurônio, é no coração. Hã? Então, 1 João, capítulo 5, verso número 4, diz lá: todo o que é nascido de Deus. Vamos devagar, que esse verso é muito poderoso. Lá no Evangelho de João diz que nós não nascemos da carne, nem da vontade do homem, mas sim da vontade de Deus, nascemos do Espírito. Ele proporcionou, porque era o desejo dele, que eu e você nascêssemos de novo. Pastor, como é que eu recebo tamanha dádiva e graça e favor? Crendo, aleluia. Abraçando aquilo que é meu e seu. Independente dos nossos defeitos, dos nossos erros, ele fez por mim e por você. Então, todo o que é nascido, está escrito todo, que é nascido de Deus, o quê? Vence a mentalidade, o espírito, as tribulações, as lutas. Nós estamos inseridos no mundo de trevas. Nós estamos inseridos no mundo de engano. E nós sabemos a missão do enganador. Ele veio para matar, roubar e destruir o homem. É assim que está o mundo. Nós saímos de lá. Então, se nós andarmos de acordo com a verdade, nos posicionando com a verdade, crendo na verdade, nós vamos ver vitória. Mas por que a igreja não vê vitória? Porque não aprendeu isso. Nós temos que aprender. Se Deus disse que todo que é nascido vence, nós vencemos. Ah, pastor, mas eu não estou vencendo. Então para pensar que tem alguma coisa errada comigo e com você, menos com Deus. Ainda tem gente acreditando que o problema é Deus. Ah, Deus não quis, pastor. Ah, não é vontade de Deus. Você não sabe nada sobre a palavra, nós somos ignorantes. O problema nunca será Deus. E o inferno tenta convencer a igreja que o problema é Deus. Hã? Que ele não me ama mais, que ele me esqueceu de mim e de você. Hã? Me abandonou. Olha aí. E a gente cai nas ciladas do inferno. A gente vai cair nas ciladas do inferno. Você já percebeu que muitas vezes o inferno lança um sentimento de que você não está bem com Deus? De que ele está lá em cima assim, te quebra, hein? Nem olha pra mim. Vou te comer com raio agora. Já percebeu isso aí? Quando você ouvir essa frase desde pequenininho, olha só como é que o inferno vai cerebralmente colocando no interior: Deus castiga, porque ele tem muita raiva de você. Você sabe de uma coisa? É o homem que escolhe o seu castigo. Ele escolhe errado, sai da presença de Deus, toma decisões que não estão com base na palavra, ele receberá as consequências disso. A Bíblia declara em Deuteronômio: escolhe a vida ou a morte. Hã? A bênção ou a maldição, quem é que escolhe? O homem. Tá dando para entender isso aí, gente? Vamos lá, vamos devagar, colocando para dentro aí. Tá anotando o caderninho? Glória a Deus, medita nisso durante a semana. Leia de novo então: todo o que é nascido de Deus. Pastor, eu quero ver resultados. Ah, então você está aprendendo. Creia na verdade, se posicione com a verdade, declare a verdade, não permita ser governado pelos sentimentos, pelas coisas ao redor, seja governado pelo que está escrito. Se Deus diz que é amarelo, o inferno está te provando que é vermelho. Não é, é amarelo. Deus diz, então é amarelo. Gente, olha só, vamos concordar com Deus e olha aí, as coisas vão acontecer. O que nós temos que fazer é ter esse posicionamento inabalável de concordar com Deus até o final. Ah, pastor, eu já tentei esse negócio de fé e não funcionou. Você foi tentado e não vai funcionar nunca, porque você ficou pelo caminho e desistiu. E no meio dessa jornada ainda diz assim, Deus não... quer saber, eu acho que Deus não quer resolver a minha vida. Ah, tudo errado, caiu na cilada do inferno. A verdade é a verdade e será até o final. Sabe, no livro de Hebreus, quando fala sobre a confissão, guardemos, pois, firmes a confissão da esperança. Está lá, vá para lá, Hebreus capítulo 10, verso 23. Sem vacilar. Pois quem fez a promessa é o quê? Eu sempre acrescento assim, fez a promessa é fiel para cumpri-la, aleluia. Uma das definições dessa palavra confissão é nós dizermos aquilo que Deus diz. Olha aí, que maravilha. Hã? Então, por exemplo, certamente... glória. Vou sapatear. Aleluia. Certamente ele levou sobre si as nossas enfermidades. E as nossas dores levou sobre si. Pastor, mas eu tô verde, tô quase morrendo. Certamente, ele levou sobre si as nossas enfermidades. E as nossas dores levou sobre si. Pelas suas pisaduras, nós fomos sarados. É dizer aquilo que Deus disse. É concordar com o que Deus disse. Não é só boca, é crença. Eu creio no que está escrito. No meio dessa jornada, Deus muda. E aquilo que você vive, olhem para mim, se ajusta... a verdade. O que nós temos que fazer, gente, é ajustar a nossa vida, aquilo que acontece comigo, com você, à verdade. E nós temos um ponto fundamental, não é outra pessoa que vai fazer, somos nós. Somos nós que nos posicionamos até o final, concordando com Deus, declarando com Ele a verdade, para que as coisas se ajustem à verdade. Nós temos que puxar tudo que está ao nosso redor à verdade. O que está escrito é isso, o que está sendo falado, o que está acontecendo comigo, isso aí vai mudar. Fique firme nesse posicionamento e você verá mudanças em cima de mudanças. É por isso que vitória vem depois de uma luta, vem depois de um combate. Eu não posso desistir. O inferno quer que você desista, eu também. Fala pro teu irmão, não desista. Alguém tá entendendo isso aí? Aleluia. Eu vou mudar um pouquinho aqui algo que eu tô falando. O Espírito Santo tá me dando uma direção aqui legal. Vá comigo a Mateus capítulo 16. Perdão, é Mateus capítulo 18. Glória a Deus. Preste atenção no que eu quero te falar. Jesus acaba ensinando aqui um princípio bem interessante. Em Mateus 18, tô chegando lá. Veja, no verso número 16, ele fala sobre uma situação de você corrigir um irmão, alguma coisa e tal, mas eu quero que você entenda o que Jesus fala no final, porque ele traz a memória ou a lembrança aqui nesse momento, uma passagem do Velho Testamento, e ele declara assim, no final do verso 16, vamos pegar daqui, pelo depoimento, pelo quê? Pelo depoimento, pela confissão, pela abertura e a declaração, pela declaração de duas ou três testemunhas, toda palavra se estabelece. Está escrito isso? Muito bem. Aí Jesus, no verso 18, ele vem e diz assim, tudo que ligares na terra terá sido ligado aonde? E tudo que tiver desligado na terra terá sido desligado aonde? Em verdade, também vos digo que se dois dentre vós, sobre a terra, concordarem a respeito de qualquer coisa que porventura pedirem, é óbvio, tem que estar diante da vontade de Deus, da vontade dele, ser-lhe-á concedida por meu Pai que está nos céus. Diga aleluia. Então aqui Jesus estava falando sobre duas testemunhas concordarem a respeito de um fato e aquele fato se estabelece. Tá pegando isso aí? Então, ouça isso que eu quero declarar para você. Toda a realidade natural, na verdade, tudo isso que a gente enfrenta, ouça isso, hein? Tudo que nós enfrentamos é uma testemunha à espera do homem, outra testemunha, para concordar com ela. Se eu quero que a minha situação de família ou de finanças mude, não fique concordando, tá feia a coisa, meu Deus, que desgraça. Eu estou sempre concordando com a desgraça, com a muralha, com a dificuldade, com a situação que não muda, porque eu estou sempre abrindo meus lábios, eu estou vendo aquilo ali, estou sempre concordando com aquilo, porque aquilo ali é essa, é isso mesmo, tá, é assim. Então, as realidades que nós vivemos que precisam de mudanças, eu me posiciono para testemunhar com elas. Então, aquele fato se estabelece, sabe? Não muda, aquilo ali continua. Eu estou perpetuando as situações. Eu estou dando base legítima como testemunha para que aquele fato, aquela realidade que eu quero ver mudanças, continue. E agora, peão, é por isso que Deus disse que eu tenho que concordar com Ele. Eu tenho que concordar com o que está escrito. Diga aleluia. Então, veja, vou te dar dois exemplos bem básicos. Por exemplo, a doença é uma realidade natural e testemunha a dor, os exames, o diagnóstico. Veja, eu não estou negando a realidade. Tem que entender o que eu estou falando aqui nessa noite. Tem gente que interpreta errado isso aí. Ninguém está negando a realidade desse mundo natural. Nós não estamos negando, só não vou concordar com ela. Você quer ela mudada? Quer transformação dentro de casa? Então concorde com Deus e não concorde com o que você vê. É um posicionamento, gente. Isso é a verdadeira crença. Jesus chega na casa de Jairo para curar sua filha, porque ele tinha dito: Jesus, vai na minha casa, põe a mão sobre ela, porque na hora que você botar a mão sobre ela, ela vai viver. Mas Jesus foi com ele, houve fé no coração, a declaração dele foi diante disso aí. Vou contigo, garoto, vamos para lá. Aí Jesus chega na casa de Jairo, está todo mundo lá chorando e tal. Aí Jesus, entre parênteses, inocentemente: olha, gente, eu quero dar uma declaração, a menina não está morta, ela está dormindo. Aí todo mundo começou a rir, exatamente aí. Um bando de incrédulo ali dentro. Jesus não chegou dizendo que a garota estava morta. Jesus está negando a realidade. Jesus sabia o que estava para acontecer. Só que nós temos que aprender a não concordar com esse mundo natural, com as limitações, as situações que nós enfrentamos, com base no quê? Que eu estou alegrinho? Com base com o quê? Que eu quero ver mudança? Não, com base no que está escrito sobre família, sobre finanças, sobre saúde. A minha concordância tem que ter uma base. Minha verdadeira fé, a ação da verdadeira fé tem base na palavra. Não dá só para agir assim, pastor, tudo que eu quero é ver mudança na minha casa. Você não verá se você não tiver em concordância com a palavra. O que a palavra tem a dizer sobre família, sobre casa, sobre relacionamento? É isso que nós temos que concordar. Nós temos que nos posicionar com a palavra. Diga aleluia. Então a doença é uma realidade natural e testemunha, dor, os exames, diagnóstico, esperando o homem, outra testemunha, para concordar com ela. Aí ela se estabelece e fica. Há muitos tipos de enfermidades, o cara só declara: eu sou hipertenso, eu tenho isso. E aquilo não sabe, mas não, eu tenho, porque está aqui, está o diagnóstico, está isso e tudo. Aquilo já está dentro da pessoa, ela já assumiu aquilo, é uma testemunha. Então é uma testemunha concordando com uma toda testemunha, e toda a concordância de duas ou três testemunhas se estabelece um fato. Estou ensinando algo para você que é poderoso demais para mudar a tua vida para sempre. Por isso que eu não posso viver de qualquer maneira. A igreja do Senhor vive de qualquer maneira, não cresce, não vence, não vê vitória. Por quê? Porque abre os lábios para concordar com a dificuldade. Abre os lábios para reclamar que não tem dinheiro. Abre os lábios para declarar que nada dá certo. Eu estou concordando com as coisas de fora. Eu não estou concordando com Deus. Alguém está pegando isso nessa noite? Aleluia! Isso é um segredo, gente. Veja bem, Deus nos deu chaves. São entendimentos de verdades que precisam estar vivas em nós. É, pastor, então eu vou começar esse processo. Primeiro processo, fica calado. Fala teu irmão, fica calado. Ou vontade de falar aquilo que a gente vê. Tá feia a coisa, né? É impressionante a nossa boca, o inferno já está empurrando. A gente tem vontade, é muito fácil dizer o que a gente vê, o que a gente sente. Ah, mas eu estou enfrentando essa situação, estou deprimido um mês, porque eu só penso naquilo, naquele problema, naquilo ali e tal. E o inferno está te botando para baixo, você está ficando mais ansioso, mais preocupado, mais doente e tal. Porque eu estou só encaixando as coisas lá de fora aqui dentro e concordando. Onde é que vai mudar? Nunquinha. Ah, Jesus, me ajuda. A ajuda de Deus na nossa vida tem uma base chamada crença. Jesus vai à casa de Jairo porque ele deu a declaração que cria. Alguém entende que Jesus está procurando em mim e você testemunhas para concordarem com ele, para ele fazer aquilo que ele quer fazer na nossa vida, na vida da nossa família? Diga aleluia. O outro lado, só estou dando um exemplo, a cura, a saúde de Deus é uma realidade espiritual e testemunha. A palavra diz, certamente, ele levou. Então, é uma testemunha esperando o homem, outra testemunha, para concordar com ela, para crer, para declarar, até isso se manifestar, até a palavra se manifestar. Não está escrito que se duas testemunhas concordarem, aquele fato se estabelecerá? Nós temos que ir esse processo todo. Não pode ficar pelo meio do caminho. Quantas são as passagens ligadas à crença e paciência? É tudo. Quer ver? Vai Hebreus comigo. Pastor, mas aí que pega, porque eu não aguento. Então, diga assim comigo: aguenta. Tu vai aguentar. E que declaração é essa que a gente dá que a gente não aguenta? Com base no quê? Com base na carne. Hã? Com base na carne, gente. Vá comigo então, Hebreus, capítulo 6. Falando a respeito de Abraão. Oh, aleluia! Aí diz assim, verso 13, vamos ler do 13? Pois quando Deus fez a promessa a Abraão, visto que não tinha ninguém superior por quem jurar, jurou por si mesmo: rapaz, você vai ter um filho, você vai ser pai de uma grande nação. Alguém lembra um pouquinho dessa história? Deus deu uma declaração para um homem, mudou o nome dele antes dele ter o primeiro menino. Aí, como é seu nome? Abraão. Muito prazer. Cadê os filhos? Não tem ainda. Teu nome é pai de muitas nações. Cadê os meninos? Vai chegar. Aleluia. Esse é o povo que vê resultado. Para o mundo, o nosso posicionamento é doideira. Esses caras são malucos. Amém, eu sou maluco mesmo. Olha pra mim. Sou maluco. Eu vou ficar com o que Deus disse e vou embora. Deus honra a sua palavra. Automaticamente me honrará, porque eu abracei a sua palavra. Alguém se lembra o que aconteceu com Daniel? Ia para a cova dos leões, foi, não abriu mão do posicionamento para com Deus. Está escrito.
1: Muito bem, você ouviu essa mensagem. E agora eu quero fazer um convite maravilhoso para você. E isso só depende de um coração aberto. De você poder receber, se você nunca fez isso, de você poder receber a Jesus como Senhor e Salvador da sua vida. E se você fizer essa oração comigo de maneira sincera, você será transformado, como diz a palavra, numa nova criatura, de dentro para fora. Ok? Vamos fazer juntos essa oração? Se é o teu desejo e é a sinceridade do teu coração, repita comigo. Senhor, ao ouvir a tua palavra, foi gerado fé no meu coração. E com base na tua palavra, e de sincero coração, eu entrego a minha vida e te recebo como Senhor e Salvador. Vem, Senhor, com teu Espírito Santo habitar em mim. Cancela o meu passado, porque eu não te conhecia. Mas a partir de hoje, eu vou andar contigo todos os dias da minha vida. E eu declaro, com base na tua palavra, que a partir de hoje, eu sou um santuário vivo da presença do Espírito Santo. Em o nome de Jesus, amém. Agora eu te convido, você recebeu a Jesus como Senhor e Salvador, a você procurar uma igreja local, perto de onde você mora, e você possa se congregar, porque é muito importante você estar no corpo de Cristo, e você crescer junto com os teus irmãos, e junto com o poder vivo dessa palavra, na qual também mudou a tua vida. Grande abraço.
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4: A condenação definitiva de Domingos Brazão pelos assassinatos de Marielle Franco e Anderson Gomes abriu a disputa pela vaga deixada por ele no Tribunal de Contas do Estado. Com salário de cerca de R$40 mil e mandato até os 75 anos de idade, o cargo será preenchido por escolha da Alerge. Nos bastidores, são citados nomes como o prefeito de Itaboraí, Marcelo Delaroli, do PL, e os deputados estaduais Chico Machado, também do PL, e Rosenberg Reis, do MDB. A expectativa é que a votação aconteça ainda este mês. Alexandre de Moraes, do Supremo Tribunal Federal, manteve o julgamento virtual da denúncia contra o ex-presidente da Alerje, Rodrigo Bacelar. A defesa do político havia pedido que o caso fosse analisado de forma presencial, alegando prejuízo ao direito de defesa. Bacelar foi denunciado pela Procuradoria-Geral da República por suposta obstrução de investigação envolvendo o Comando Vermelho. O julgamento na primeira turma do STF está marcado para ocorrer entre os dias 14 e 21 de agosto. A CBF definiu as metas da seleção brasileira para o novo ciclo. Após a eliminação na Copa do Mundo, a entidade quer conquistar a Copa América de 2028 e terminar as eliminatórias para o Mundial de 2030 na liderança. O presidente Samir Schaud afirmou que o trabalho continua e destacou a integração entre as seleções de base e a equipe principal. Outro foco da CBF é a preparação da seleção feminina para a Copa do Mundo de 2027, que será disputada no Brasil. Do Departamento de Jornalismo, Juliano Medeiros.
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0: dia, graça e paz. Aqui é o pastor Márcio Rocha e hoje é dia 16 de julho do ano de 2026, quinta-feira, uma quinta-feira que o Senhor fez para você se alegrar e se regozijar, porque o Senhor é contigo. Obrigado por nos receber em mais um dia no programa CEZN em família. E eu tenho uma palavra de Deus para sua vida. Você já ouviu falar na caverna de Adulão? Primeiro livro do profeta Samuel, capítulo 22, verso 2, diz assim: e ajuntaram-se a ele todos os homens que estavam em aperto, e todo homem endividado, e todo homem de espírito amargurado. E ele se fez capitão deles, e eram com ele uns 400 homens. Quando você lê o livro de 1 Samuel, principalmente no capítulo 22, você vai encontrar Davi num momento muito complicado da sua vida. Afinal de contas, o que aconteceu, pastor? Um dia, herói nacional, admirado pelo exército do rei, temido pelos inimigos de Israel. No outro dia, Davi agora é um foragido, jurado de morte pelo rei, atribulado, de espírito angustiado, escondido dentro de uma caverna, sentindo-se só e sem esperanças de reverter essa situação. Quantas vezes nós nos sentimos desse jeito? Querendo nos esconder, querendo fugir, acabar com tudo, não mais sonhar e muito menos continuar os nossos projetos. Davi entra naquela caverna e encontra ali homens completamente desacreditados. Davi encontra ali homens endividados, fugitivos, não dos outros, mas de si mesmos. E sabe como ele sai de lá? Como um comandante de um dos maiores exércitos, de um dos mais fortes exércitos, temido por todos os seus inimigos. A caverna de Adulão foi um lugar de refúgio para Davi, mas também foi um lugar de transformação. Ali ele encontrou homens que precisavam de ajuda, que estavam desesperançosos, sem rumo. E Davi, mesmo em meio às suas próprias dificuldades, Davi se torna líder daqueles homens. E acabou inspirando aqueles homens a lutar, a acreditar e, mais do que isso, a seguir em frente. Assim como Davi transformou a vida daqueles homens, eu e você também podemos transformar a nossa própria vida e principalmente a vida das pessoas que estão ao nosso redor. Não importa hoje o quão difícil seja a sua situação, não importa o quão desesperançosos nos sintamos, nós podemos sempre encontrar forças em Deus e seguir em frente com fé e com coragem. E eu quero deixar uma palavra para você nessa manhã: assim como Davi saiu da caverna fortalecido, você também pode superar seus desafios e alcançar todos os seus sonhos. Que Deus nos abençoe. Vamos de adoração e já já a gente volta.
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Senhor, glorifica o Senhor. Que adianta, Senhor, ter todos os bens e se não tiver a Tua presença? Nós queremos a Tua presença cura, transforma, leva ao arrependimento. É a Tua presença.

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0: Vamos à palavra do Senhor e daqui a pouco eu volto para orar por você.
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7: Então abra sua Bíblia, por favor, no livro de Lucas, capítulo 15. E eu vou ler o versículo 1 e 2. Quem achou aí, diga amém. Diz assim a palavra do Senhor, Lucas 15, versículo 1 e 2. Todos os publicanos e pecadores. Eu disse quem? Ó, são dois grupos, publicanos e pecadores. Esse é o primeiro. Aproximaram de Jesus para ouvi-lo. Versículo 2. Contudo, os fariseus e mestres da lei o criticavam. Esse é o segundo grupo, fariseus e mestres da lei. Olha o que eles diziam: este homem, Jesus, recebe pecadores e come com eles. Só até aí. Esse segundo grupo é o grupo que se acha, é o grupo que diz assim: nós vamos vencer tudo, o resto é gentalha, o resto é segunda divisão, o resto não vale nada. Sentimento de superioridade por algo que se julga superior pelo que faz, de bom ou de ruim. Só que o primeiro grupo, a Bíblia diz que eram publicanos e pecadores. Eles chegavam perto de Jesus, porque onde Jesus passava, ele atraía esse tipo de gente. E eu devo dizer para você, o evangelho é para aqueles que precisam. O evangelho é para o perdido, é para o ferido, é para aquele que está afundado no lamaçal do pecado. Esse, o evangelho é para ele. Só que esse grupo não aceitava que Jesus estava tendo comunhão com esse grupo. Por que Jesus come com eles? Jesus não é santo? Jesus não é bom? Jesus não é o Jesus? Por que ele está sentando com esses pecadores? Jesus, percebendo essa situação, ele contou 3 parábolas. E a primeira parábola ele vai contar dizendo: qual o homem que, tendo 100 ovelhas, e dessas 100 uma se desviou, se desgarrou, se perdeu, ele deixa as 99 e vai atrás daquela uma, e quando ele acha aquela uma, ele faz uma grande festa. Percebendo essa situação, Jesus conta a segunda parábola. Uma mulher tinha 10 dracmas. Quantas? 10 dracmas. Perdendo uma, eu tenho 10 moedas de Bitcoin, tô rico, tô milionário, mas eu perdi uma, para quê? Para que eu vou atrás dessa uma? Essa uma é preciosa. Procurou ver se estava debaixo da cama, atrás da geladeira, finalmente achou aquela dracma, chamou as vizinhas e fez uma festa. Terceira parábola. Um homem tinha 2 filhos e um era pródigo, quis viver a vida dissolutamente, pediu a herança do pai, pegou seu dinheiro, gastou tudo com prostitutas, com bebedices e fez tudo de errado. Mas um dia esse filho decidiu voltar. E quando ele estava voltando, o pai abriu os braços, mandou fazer um churrasco, uma picanha maturada, e fez uma festa. Essas 3 parábolas nos ensinam algumas coisas que eu quero compartilhar com você nessa noite. E a guisa de introdução, eu quero dizer para você que Deus te ama muito. Você é muito amado por Deus. Não há nada que você possa fazer de mais ou de menos que vai fazer com que Deus te ame mais ou menos. Não, hoje eu fiz isso, Deus está me amando mais. Hoje eu não fui legal, Deus está me amando menos. Não, Deus te ama não pelos seus méritos. Deus ama apesar dos seus deméritos. Ah, mas isso quer dizer que eu posso fazer tudo de errado? Calma. Quem ama, serve. Quem serve, se compromete. E quem se compromete, se sacrifica. Não existe amor sem serviço. Não existe serviço sem compromisso. Não existe compromisso sem sacrifício. Deus disse que te ama, ele te serviu, ele veio aqui em forma de homem, e por ele te servir, ele foi até o fim, ele se comprometeu lá no Getsêmani, ele disse: se for possível, passa de mim esse cálice, todavia seja feita a tua vontade. Compromisso. E o compromisso exigiu sacrifício na cruz. Amor, serviço, compromisso e sacrifício. Não é porque Deus te ama que você vai fazer qualquer coisa. Se Deus te ama, você vai recompensar e retribuir isso em forma de amor, de serviço, compromisso e sacrifício. Se você diz que ama a Deus, mas não serve a Deus, o teu amor é só da boca para fora. Ah, eu amo a Deus, mas o meu bolso não ama. Você não ama, é mentira sua. Você presta serviço para alguém, você tem que chegar às 7 horas da manhã. Cheguei 10. O teu serviço não tem compromisso. E muitas vezes o compromisso exige sacrifício. Quem tem filho aqui? Levanta a mão. Teu filho com 39 graus de febre, madrugada, você olha para ele e fala assim: ah, miserável, vai dormir, amanhã a gente resolve isso. Quem faz isso? Se você faz isso, vem aqui que a gente vai tirar esse demônio de você. Você não faz, sabe por quê? Você ama, você sacrifica. Você é alvo do amor de Deus, mas não é porque você é alvo do amor de Deus que você vai fazer qualquer coisa de errada. Essa parábola está nos contando que Deus faz qualquer coisa para te resgatar. Ele te ama quando você vacila, ele te ama quando você está tudo bem, ele te ama quando está tudo mal, ele te ama, você é amado por Deus. E existem circunstâncias que podem nos levar a acreditar que Deus não nos ama. Às vezes uma circunstância da vida. Recentemente, eu nunca pensei que fosse acontecer, mas acontece com todo mundo, irmão. Perdi minha mãe, 63 anos, jovem. Depois, talvez de 1 mês e meio, uma amiga nossa, muito querida, que liderava o louvor junto comigo, também faleceu. Quase 10 anos. Foi: Deus, o que é que está acontecendo? Talvez algumas circunstâncias Deus está nos dando sinais para onde nós devemos ir. E você é alvo do amor de Deus. Nessa parábola você precisa entender, Deus te ama muito. Mas eu quero fazer algumas perguntas para que você possa avaliar o seu coração. A primeira delas é: você se alegra com a vitória do seu irmão? Você, irmã, que está querendo emagrecer, que está tomando Monjaro, retrato Tida, aí passa aquela irmã magra na tua frente, você fala: ô miserável, tô tentando um tempão que você... Ou você se alegra com ela? Você que está orando tanto por essa promoção no trabalho, mas não foi você, foi o outro, você se alegra? E vou mais, não é você que é o ministro, não é você que é o pregador, você se alegra? Ou é só quando você faz? Só é bom quando você lidera, quando você está no projeto. Irmãos, talvez muitas coisas ainda não aconteceram na nossa vida, porque Deus está fazendo algumas perguntas. Como é que está teu coração? Você se alegra com a bênção do teu irmão? Ou você está se comparando demais? Você quer ver uma coisa, irmão? Vou falar dessa pessoa porque é meu amigo e eu não vou falar nada de ruim dele, só vou fazer uma comparação para que você entenda. Talvez até tenha vindo aqui. Fernandinho já veio aqui? Fernandinho, cantor, meu amigo. Eu já vim. Eu estou na frente dele. Vamos aplaudir a Jesus por isso? Você vai entender. Ah, mas o Fernandinho tem muito sucesso. Mas olha só. Tem lugares que o Fernandinho vai que eu não vou. Mas também tem lugares que eu vou que ele não vai. Tem coisas que eu faço que ele não faz. E quem é melhor? É pior? Não! Propósito de Deus. Olha que Deus te deu, ó. Digital. Só você tem. Quando você entende o que Deus te deu e o propósito, você para de se comparar. Ah, mas ele fez isso. Ele fez isso. Deus tem algo diferente para mim. Então, quando você entende isso, você passa a celebrar a vitória do outro. Ele foi promovido, ele comprou uma casa, os filhos dele foram abençoados. Glória a Deus por isso. Irmãos, não é porque eu estou aqui no altar e eu tenho muitos defeitos, talvez mais do que você, mas eu quero dizer para você, quando eu ouço a bênção de uma pessoa, parece que é comigo, eu fico alegre, feliz. Nós precisamos entender isso, querido. Como está o teu coração? Essa parábola, Jesus contou essas três parábolas para combater um coração mesquinho, um coração que não consegue celebrar a vitória do outro. E agora eu vou brincar um pouquinho, tá? Sabe por que tem muita gente torcendo contra a Argentina? Tópico sensível, né? Sabe por quê? Quer ver eles perdendo porque a gente perdeu a Copa. A gente às vezes prefere celebrar a derrota do outro. Não, se eu não venci, ele também tem que perder. Talvez você não entenda isso agora, mas esse sentimento transfira na sua vida. Não, ele vai... Quem me viu passar na prova e não me ajudou? Você celebra a vitória do teu irmão? Os publicanos e pecadores estavam ali ao redor de Jesus, mas os fariseus não aceitavam a graça de Deus na vida dos menos favorecidos. Você quer ver uma coisa, irmãos? Isso aqui é muito forte ao nosso coração. Em Mateus capítulo 20, você pode ruminar na sua casa, vai nos contar uma parábola e vai dizer que o reino dos céus é comparado a um homem que saiu para contratar trabalhadores para a sua vinha. E quando ele chega para um, eu vou contar do meu jeito, tá? Para que você entenda de uma forma mais clara. Chegou para um camarada e falou assim: ó, o que você está fazendo? Vou te contratar. 6 horas da manhã, te contratei. E no final do dia eu vou te pagar R$1.000. Ok? Aperta minha mão aqui. Fechado. Tá tudo certo. Vou te pagar R$1.000. 9 horas da manhã, ele encontra uma outra pessoa e fala assim: o que você está fazendo? Não estou fazendo nada. Então faz o seguinte: eu vou te contratar para você trabalhar na minha vinha. No final do dia eu te pago o que eu achar justo, beleza? Fechou? Começa a trabalhar. Encontra outro meio-dia. O que você está fazendo? Tô vendo o jogo do Vasco. Sabe nem torcer, miserável. Vem para cá. Vou te contratar para você trabalhar na minha vinha. Se eu não voltar aqui, vocês já sabem. Para você trabalhar na minha vinha. No final do dia, eu vou te pagar o que eu achar justo. Chegou com outro 3 horas da tarde e disse assim: o que você está fazendo? Tô fazendo nada. Vou te contratar. Contratou outro 5 horas da tarde e falou assim: vou te pagar o que eu achar justo. Beleza, fechado, tá tudo certo. No final do dia, 6 horas, vamos todo mundo receber o seu dinheiro. Vamos lá, beleza. Aí o administrador fala assim: mas vamos começar pelos que foram últimos contratados. Beleza. Chegou pro que foi contratado 5 horas da tarde. Falou assim: eu vou te pagar teu salário. R$1.000. Quem acha justo aí, levanta a mão. Quem acha injusto, levanta a mão. Você não acha nada, né, irmão? Quem acha injusto aí, levanta a mão. Você que levantou a mão, você é fariseu também. Calma. Olha só. O reino dos céus é comparado a isso. A gente está talvez de uma forma brincando, mas é para avaliar o seu coração. Quando que foi primeiro contratado, foi questionar ele. Ele falou assim: ei, amigo, o que eu combinei com você? Eu combinei R$1.000? Está aqui R$2.000. Ou você está incomodado porque eu estou sendo bom com o outro? Mateus capítulo 20, pode ler na sua casa. Vai te dar raiva esse texto. Mas sabe por que vai? Porque está confrontando, às vezes, o teu mesquinho coração, que não aceita a vitória e a bênção do outro na vida de Deus, na vida dele. Primeiro eu, Deus tem que fazer na minha vida. Se você não passar por esse filtro divino, talvez você não vai viver as melhores coisas que Deus tem na sua vida. Para de se comparar com o outro. Você tem um gigante adormecido dentro de você. Você precisa ativar isso com o Espírito Santo. Não é na força humana, é no poder do Espírito de Deus. E Deus está nos desafiando nos 18 anos da igreja, está te perguntando: você celebra a vitória do irmão?
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0: Que palavra poderosa que nos enche de fé, esperança, alegria, certeza de que Deus está conosco todos os dias da nossa vida. E eu quero orar por você. Pai, na autoridade que é no nome de Jesus, eu quero te pedir que as tuas mãos estejam estendidas sobre nós, sobre a nossa casa, nossos filhos, nossos cônjuges, Senhor, por toda a nossa parentela. Eu e a minha casa servimos ao Senhor. E nessa quinta-feira te pedimos: haja com misericórdia, graça e bondade sobre nós. Perdoa os nossos pecados. O Espírito Santo, conduza-nos até a tua presença. Que o Senhor possa libertar todo aquele que é prisioneiro de algum vício. Que o Senhor possa curar os que estão enfermos e trazer consolo aos que precisam e que estão enlutados. Nós te louvamos, nós te agradecemos por essa oportunidade que o Senhor nos dá de todas as manhãs estarmos com os nossos irmãos através do programa CZN em Família aqui na Rádio 93. Que o Senhor continue nos abençoando. Sem ti nós não somos nada. Em nome de Jesus. Amém. Até amanhã, estaremos juntos. Que Deus te abençoe. Graça e paz.
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0: A Bíblia de Estudos da BV Books 1611, hein?
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0: Tomando aquele café gostoso, hein?

0: gente, isso aí, a gente tá em contagem regressiva, tá chegando aí o Lobozão, a festa que todo mundo para e vai, e você com a gente, porque o lema aqui é assim, ó, vai ter feliz. Delino Marçal, Jesus está vivo,
1: quantos creem que ele está vivo?
0: Eu creio em você. E aí, já louvou a Deus? Já deu glória? 6:05, perde a hora não.

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2: Senhor nosso Deus e nosso Pai, nós chegamos a Ti nesta manhã, nesta hora, e rendemos graças ao Teu santo nome, louvando e reconhecendo a Tua grandeza com corações gratos por mais este dia que já declaramos de vitória, porque vitoriosos somos. Sim, dia de portas abertas, de cura, de libertação, de livramentos, ó Deus. Tu és infalível, Senhor. Tu és grandioso. Vem, Senhor, e perdoa os nossos erros, nossos pecados, as nossas iniquidades. Concede-nos, Senhor, a Tua paz em meio às adversidades e renova a nossa fé. Faze-nos conhecer a Ti, queremos ser um contigo, caminhar com o Senhor e ouvir a Tua voz. Nos dá a direção para mais um dia, Pai. Nos leva aos lugares, Senhor, certos, na hora certa, com ideias, pensamentos e ações assertivas. Sonda, Senhor, os nossos corações. Sem Ti, Pai, nada somos mais contigo. Saltamos muralhas. Portanto, colocamos agora diante do Teu altar as nossas petições e necessidades, crendo que do alto Tu ouves o nosso clamor e atendes a nossa oração. Oh, Te adoramos, Rei dos Reis, Senhor dos Senhores. E proclamamos que poderoso és, grandioso és. Continua, Senhor, a cuidar de nós, da nossa família, da nossa vizinhança, do nosso bairro, da nossa cidade-estado, do nosso Brasil. Oramos, Senhor, pelo louvorzão que vai acontecer no dia 15 de agosto. Ah, Jesus, abençoa. Que seja um divisor de águas na vida de todos que ali estiverem, Senhor, da cidade do Rio, do nosso Brasil. Abençoa, Senhor, do princípio ao fim, todos aqueles que estão, Senhor, envolvidos neste grande evento, que é para o louvor da Tua glória. Que haja paz em nossa nação, entre as nações. Que haja paz em Israel. Nós oramos em nome daquele que é sobre todo nome, Jesus.

0: Salles, fala comigo, estamos de pé ao vivo, ainda de Ruslane, Milena e Lauriette, grande Deus ao vivo, Gabriel Guedes, Vitorioso Eze, Delino Massal, Jesus está vivo, olha, valendo uma bíblia de estudos da BB Books, 1611, essa tá ligadinha, manda um abraço aqui pra turma que tá ligada, ó, Caminho do Recreio, já orou comigo, é a Miris de Caxias, é isso Miris, um beijo pra você, tá? Alô linda, alô Nilópolis, alô tio Bebetinho, bom dia, o Eloy socorrista de SAMU ali, do SAMU em Caxias, deixando um beijo carinhoso pra esposa Marli Medeiros, hoje completando mais um ano de vida, alô doutor Laureano, Duque de Caxias, dizendo assim, te amo Marli. Parabéns, tá? Felicidades. Ainda do Maranhão, de São Luís do Maranhão, o Carioca, mas ele tá sempre mandando alô aqui pra família do Rio, é o Rogério Docelino. Ele deixa um beijo pra esposa Letícia, o filhão Nicolas e abraços também a todos da 93, ao pastor Josias, da Batista Central em Coelho Neto, também a PIB em Coelho Neto e a toda a família e amigos no Rio de Janeiro, dizendo, olha, 93 FM conquistou meu coração. Bom dia, que Deus abençoe poderosamente a sua vida. Quero te ouvir, bom dia.
1: Bom dia, Marcinha. Bom dia. Uma ótima quinta-feira para você e todos os ouvintes da rádio. Aqui é o Cláudio da Igreja Ministério Palavra Vida de Nova Friburgo. Que friagem.
0: Tá frio,
1: fica com Deus, hein? Ótimo dia.
0: Amém, querido. Bom dia para você. Oi.
2: Paz do seu Jesus. Marcinha, aqui o Ricardo Teixeira, morador de Passeio. Estou aqui no BRT. Morei contigo, foi bênção.
0: Amém,
2: tô querido. Estou indo trabalhar. Na certeza de que quinta-feira vai ser de bênção e de vitória. Estou feliz por ter ganho ontem na promoção. Vou levar minha amiga amanhã.
0: Que bênção! Esse
2: evento do David Leonardo.
0: Olha!
2: Vai ser bênção.
0: Parabéns.
2: Vamos ser felizes na presença de Deus. Fica na paz.
0: Paz, queridão!
3: Bom dia, Marcinha Cartinha, bom dia, ouvintes da 93, povo abençoado. Marcinha, meu alô, meu abraço, eu para toda a minha igreja, amém, e a membresia da minha igreja evangélica apostólica do quilômetro 33. Bezerra de Nova Iguaçu, Padre Reis, motorista.
0: Valeu a carona. 6h28 no Rio, bom dia. 93! E a gente quer saber.
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0: É, como está, hein? Nesta quinta-feira, o posicionamento de um sistema de alta pressão vai continuar influenciando o tempo na cidade maravilhosa, com predomínio de céu claro e sem previsão de chuva. Segundo o Alerta Rio, as temperaturas em gradual elevação devem variar entre 12 graus e 30 graus. Os ventos estarão moderados, a umidade relativa do ar poderá apresentar valores em torno de 30% no período da tarde. Hora certa! 6h29 no Rio.

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24: Bora, chegou aí. Ele nos mostrando aí o melhor caminho. Aí, Léo Vieira, bom dia, meu querido.
25: Bom dia, Márcia Cartier. Bom dia pra você, bom dia pra todo mundo ligado na 93 FM. Márcia, tô de olho na movimentação do trânsito pra quem tá saindo da Baixada Fluminense em direção ao Rio. Motorista que circula pela rodovia Washington Luiz já encontra trânsito pesado entre a altura do Quartel dos Fuzileiros e o acesso para a linha vermelha. Quem tá optando pela antiga Presidente Kennedy, Avenida Governador Leonel Brizola, consegue ganhar um tempinho, mesmo com trânsito mais intenso na chegada ao centro de Caxias, mas não observa problemas entre o DIC e o trecho da Bulhões Marcial. Pela linha vermelha, lentidão entre Caxias e o trecho do Parque das Missões e retenções a partir da altura da Ponte do Saber e a chegada ao trecho do Caju. Para quem tá saindo da Baixada, mas pela rodovia Presidente Dutra, trânsito é mais pesado entre Meriti, a chegada Pavuna e entre o Jardim América e o acesso ao Trevo das Margaridas. Para você que sai de Nova Iguaçu e tá optando pelo trecho da Via Light, dá para ganhar um tempinho nesta manhã. 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Aproveite! Léo Vieira para 93 FM, a rádio que conquistou o meu coração.

0: Essa é a Aline Barros de Vagirê. Ouvimos ainda a Léa Mendonça, vem coisa nova por aí. Lembrando que daqui a pouquinho tem o nosso querido pastor João Ribe Pagliarin, ele que é da comunidade cristã Paz e Vida, com ilustrações do reino. Hora certa, 6h43 no Rio.
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0: Ele já está por aqui. E aí, Juliano Medeiros, bom dia, meu querido.
2: Bom dia, Márcia Cartier. Bom dia também aos ouvintes da Rádio 93. Um adolescente de Goiás, de 17 anos, está desaparecido após ser arrastado pela correnteza no mar de Copacabana, na Zona Sul. Segundo o Corpo de Bombeiros, as buscas seguem nesta manhã com apoio de helicóptero, drones, botes e motos aquáticas. O jovem, identificado como Calil Carvalho, estava com amigos quando uma onda os levou para uma área mais profunda. Os outros conseguiram voltar à superfície, mas o adolescente desapareceu. O caso é acompanhado pela delegacia de Copacabana. O Rio de Janeiro registrou pelo segundo dia consecutivo o recorde de frio deste ano. E se você está tremendo aí saindo de casa, não é por acaso, hein? Segundo o IMET, a menor temperatura na capital foi de 10,5 graus na Vila Militar, na Zona Oeste. Em Duque de Caxias, na Baixada, os termômetros marcaram 9,6 graus em Xerém e Seropédica registrou 10,4. Essas medições foram feitas agora há pouco, no finalzinho da madrugada. De acordo com os meteorologistas, o frio é provocado pela massa de ar polar que atua sobre o estado, favorecida pelo céu sem nuvens. Mas o pessoal que está saindo para trabalhar, Márcia, não precisa ficar preocupado porque a temperatura vai subir bastante ao longo do dia. Os Estados Unidos confirmaram a aplicação de uma tarifa adicional de 25% sobre produtos brasileiros a partir do dia 22 de julho. A medida foi anunciada pelo escritório do representante de comércio norte-americano após uma investigação comercial iniciada há um ano. Apesar da nova cobrança, produtos importantes da pauta de exportações do Brasil, como petróleo, café, carne bovina, aeronaves e celulose, ficaram de fora da taxação. A decisão foi baseada em alegações do governo do presidente Donald Trump sobre práticas comerciais adotadas pelo Brasil, entre elas o uso do PIX. São 6h45 aqui no Rio.
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3: Aquele menino estava dormindo profundamente. Parecia um anjo, que sono tranquilo. Ele nem se dava conta de que lá fora tinha uma grande tempestade. Mas a sua cama quentinha, aquele quarto aconchegante, o seu cobertor, ele estava realmente no paraíso. Quando de repente foi acordado. Era o seu tio, dizendo: me ajude, vamos comigo. Quando ele abriu os olhos, ele viu relâmpagos pela janela. Uma chuva violenta desabando naquele sítio. E o seu tio lhe dizia: as ovelhas estão lá na parte baixa do sítio. Com essa chuva, elas podem até morrer afogadas pela inundação. Me ajude a trazê-las para cima. E ele, meio sonolento, mas ao mesmo tempo entendendo a urgência, a emergência, ele só procurou ali um sapato, uma bota e foi com seu tio. Colocaram uma capa, saíram na chuva e trouxeram as ovelhas durante a noite, debaixo de chuva, para um pasto mais elevado e protegido. Era mais ou menos 5 horas da manhã. Aquele menino voltou pro quarto enlameado, cansado, molhado. Sua mãe lhe deu um presente Ele vestiu novamente o seu pijama e pôde dormir até mais tarde naquele dia. Quando ele levantou, soube que o seu tio sequer dormiu. Voltou para proteger as ovelhas, para guardá-las, para conferir se não estava faltando nenhuma. E tão logo o sol brilhou, ele levou as ovelhas para um pasto mais distante. Quando ele soube de tudo isso, sentiu pena do seu tio. Coitado, vive em função dessas ovelhas. Aí o seu tio apareceu na cozinha, cumprimentou o sobrinho, agradeceu a ajuda e aproveitou para tomar um café. E comentou com a sua irmã, a mãe daquele menino, olha, levei as ovelhas para um lugar seguro, um pasto maravilhoso, verdejante, tranquilo, mas eu tenho que voltar lá, ainda tenho outras providências para tomar. Você quer ir comigo, sobrinho? Ele falou, vou. E ainda mastigando um pão, foi com seu tio. Montaram em seus cavalos e chegaram num pasto bem distante. E o menino disse, tio, que pasto lindo! Que pasto maravilhoso! Que pasto verdejante! Olha, tem até águas tranquilas ali, águas que não assustam as ovelhas. E o tio disse, é, acho que elas estão felizes, mas eu preciso fechar aquela cerca ali, tá vendo? E o menino olhou e viu um vão ali naquela cerca que de fato dava para uma ovelha escapar. Mas ele disse, tio, não precisa nem se preocupar. Qual é a ovelha que vai querer sair de um pasto como esse? Nenhuma. Olha só, aqui é maravilhoso. Qual a ovelha que vai querer sair desse pasto? E depois, tio, dá uma olhada para lá, aquele pasto vizinho. Falta grama, falta capim, falta água. Você acha, tio, que uma ovelha vai sair daqui, deste pasto maravilhoso, para ir para aquele pasto seco e ruim? E depois, tio, onde que essas ovelhas vão encontrar um pastor tão bom quanto o senhor? Olha só. Um pastor que levanta de madrugada no meio da chuva para salvar as ovelhas em perigo e que nem descansa, nem dorme e que logo em seguida vai procurar um pasto melhor para elas ficarem. Aonde que essas ovelhas vão conseguir um pastor igual ao senhor? Tio, nem se preocupe com o buraco daquela cerca. Nenhuma ovelha vai querer sair daqui, não. E o tio disse, você quer ver só uma coisa? Vamos ficar observando. Aí eles ficaram lá, de cima dos cavalos, olhando o rebanho. E não deu nem meia horinha, já tinha uma ovelhinha curiosa enfiando a cabeça naquele vão da cerca, olhando outro pasto. E você sabe, não é? Se uma ovelha passa, as outras vão atrás. Então, quando o tio viu aquilo, falou, olha lá, sobrinho, olha lá, tá vendo? Olha lá, fica olhando. E eles continuaram observando e não deu outra. Aquela ovelhinha saiu do bom pasto e pulou o vão da cerca e foi para aquele lugar ruim. E outras imediatamente começaram a seguir. Vamos lá buscar, sobrinho, vamos trazer de volta. E foram e consertaram a cerca. Enquanto estavam arrumando a cerca, o sobrinho disse, não entendo, viu, tio? As ovelhas realmente são muito estúpidas, ignorantes e mal agradecidas. São animais irracionais, porque se fossem inteligentes, jamais fariam isso. E o tio, que era cristão, disse, pois é, mas o ser humano faz a mesma coisa com Deus. Como assim, tio? É, Deus é o nosso pastor, conforme diz a palavra. E nós não confiamos que Deus conduz a nossa vida. E ainda que Deus tenha nos colocado num bom lugar, nós, como ovelhas irracionais, estamos sempre abandonando o bom pastor e o bom pasto para se aventurar por terrenos perigosos e desconhecidos. Ah, tio, não é assim, não. Ah, lógico que é. As suas férias. Você passou as férias aqui no sítio. Você ficou contente? Não, tio. Eu queria ter passado as férias na cidade grande. Pois é. E muitos na cidade grande queriam ter vindo passar as férias num lugar como este que você vive todos os dias. Viu só? Você não está contente onde Deus te colocou. Assim somos nós em todas as coisas. Somos mal agradecidos e agimos de uma maneira irracional. E o menino ficou ouvindo aquelas palavras do seu tio e compreendeu melhor a vida das ovelhas e a vida dos seres humanos. Tio, o que é que a gente tem que fazer então? Ah, sobrinho, confiar no bom pastor que é Jesus Cristo, porque a palavra diz que ele é o bom pastor e o bom pastor dá vida pelas ovelhas. E mais ainda, ele sendo o nosso pastor, sempre nos conduzirá por pastos verdejantes. Pois é, as ovelhas sempre estão insatisfeitas com o pasto e com o pastor. E veio à minha mão um papel muito interessante que diz assim: se o pastor é ativo, é ambicioso. Se é calmo, é preguiçoso. Se é exigente, é intolerante. Se não exige, é displicente. Se visita, é incômodo. Se não visita, é irresponsável. Se ele se veste bem, é vaidoso. Se se veste mal, é relaxado. Se o pastor sorri, é irreverente. Se não sorri, é carrancudo. Se fica com os jovens, é imaturo. Se fica com os adultos, é antiquado. Se fica com as crianças, é infantil. Se procura atualizar-se, é mundano. Se não se atualiza, é um ignorante. Se cuida da família, é descuidado com a igreja. Se cuida da igreja, é um descuidado com a família. Se prega há muito tempo, é prolixo e cansativo. Se prega pouco, é porque não tem mensagem. Se procura agradar a todos, é sem personalidade. Se o pastor é alegre, é sem linha. Se chora no púlpito, é chorão. Se organiza trabalhos, é explorador das ovelhas. Se não organiza, é que não dá trabalho ao rebanho. Se fala alto, é porque não tem argumentos. Se fala baixo, o coitado não tem voz. Se prega nas ruas, está barateando o evangelho. Se só fica na igreja, é acomodado. Pois é, coitado do pastor. Ovelhas, vamos agradecer a Deus o lugar que ele nos tem colocado, aquilo que ele nos tem dado no dia a dia. Vamos mostrar para o sumo pastor um coração agradecido e vamos cooperar com o pastor aqui na terra para que o seu trabalho seja feito com alegria e não debaixo de gemido, e agindo com prudência e sabedoria e tendo o coração agradecido, receberemos a bênção do Senhor.

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2: Olá, muito bom dia, queridos amigos ouvintes da 93 FM. Você está no programa Momentos de Paz e Vida e aqui quem vos fala é o seu amigo, eu sou o pastor Vitor Apolinário. Hoje, manhã de quinta-feira, dia 16 de julho de 2026, e você acabou de ouvir uma linda ilustração do Reino de Deus contada pelo meu pai na fé, o pastor João Ribe Palharim. A ilustração desta manhã, ela teve o tema: a ovelha nunca está satisfeita. Eu já quero aproveitar esta oportunidade para lhe fazer esse convite tão especial. Amanhã, sexta-feira, às 9h, às 15h, às 19h, eu estarei esperando por você na sede da Paz e Vida de Niterói, em três poderosas reuniões de cura divina e de libertação. Anote o endereço. A sede da Paz e Vida de Niterói, ela fica localizada na Avenida Visconde do Rio Branco, número 173, a Rua das Barcas, bem no centro da cidade de Niterói. Venha, pois certamente a sua vida, ela vai mudar. E o pastor Diego Rodrigues vai fazer um convite para você de Manilha e região.
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2: Deixo para todos o meu forte e carinhoso abraço. Que Deus te abençoe e que viva o Senhor Jesus.
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5: Tá muito frio, gente. Isso. E além dos detalhes que a gente já enfrenta no dia a dia, né, por conta da saúde, o frio, ele oferece um risco muito grande pra gente. E, por exemplo, infecções respiratórias, rinite, asma, bronquite, infecção, né, pode aumentar também o pico de pressão arterial, porque em relação ao frio, o que que o corpo faz? 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

0: Tá aí pra você, Eliseu Alves, Me Ama ao vivo aqui na sua 93. 7h14 no Rio, estamos juntos?
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0: bom dia. Como é que você tá, hein? Acordou agora? São 7h18 no Rio. De segunda a sexta, a partir das 6 tem o quê?
1: Galo canta.
0: Ah, canta bonito.
1: O dia chegou.
0: Chega com o sol, é? Tá, tá melhorando o tempo.
1: O sol brilhou.
0: Que maravilha.
1: É hora de acordar.
0: Ei, desperta, vai, larga de preguiça.
1: Café.

Sofia. Gisele Nascimento, Tuca Nascimento, Deus ouviu ao vivo. Antes, Théo Rúbia, pode morar aqui. É, daqui a pouquinho sorteio da Bíblia de Estudo da BV Books 1611.

deixando um abraço aí aos amigos da comunidade evangélica, nossa igreja ali do Recreio dos Bandeirantes, dizendo, hoje é inauguração, hein? Que Deus continue abençoando. Amém, querida. Deus abençoe, Solange. Olha, um abraço também à vozinha Margarida.

0: E o carinho, hein? Ah, já tô no trabalho na Tijuca, aqui tá muito frio. Eu moro em Vicente Carvalho, sou Carlos Augusto. Ei, uma semana e um mês de cheio de glórias, amém. Um abraço aí pra todos. Tem mais aqui, tem oferecimento chegando. Ah tá, Suelene Ferreira, ela é da Rocinha, bom dia. Bom dia, ó, quero essa Bíblia, hein? Quem tá passando pra desejar aí um excelente quinta-feira é o Adrielson Barreto. Alô, Japiri. Ainda também de Caxias em Barié, é a Tatiana Souza. E a Cristiane de Jesus, ali em Alves, mandando um beijo, o grupo Unidos pela Fé. E você, manda o áudio, quero te ouvir, bom dia. Oi.
1: Bom dia, Marcinha, graça e paz, aqui é Renata de Alves.
0: Fala, Renata.
1: Deixo um grande abraço pra você, cada um dos ouvintes, família 93. Um abraço também pra Raquel, da Rua Guiomar, juntamente com teu esposo Antônio. Fica com Deus, uma quinta-feira abençoada.
0: Um abraço, querida, bom dia.
2: Olá, Marcinha Cartier, bom dia. Bom graça dia. E paz a todo o povo de Deus, uma quinta-feira abençoada para todos nós, uma quinta-feira de provisão.
0: Amém.
2: Aqui vamos para o Luciano Bento, de Nova Iguaçu, Ministério Apacentar. Bom trabalho para todos vocês, Marcinha.
0: Abraço, querido, bom dia.
3: Bom dia, Marcinha Cartier. Roberto aqui de Mesquita.
0: Já fala.
3: Manda um grande abraço, pastor Rosinaldo da Matriz, pastor Carlinhos, pastor Romualdo, aqui da Adoração e Compromisso, Banco de Areia. Um grande abraço para todos.
0: Outro, um abraço. 93.

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7: Fala, benção. Semana passando rápido, né? Jesus, certamente que a bondade e a misericórdia me seguirão todos os dias da minha vida e habitarei na casa do Senhor por longos dias. Salmo 23, verso 6. Queridos, vamos parar para pensar também sobre a questão de José. Rapaz, quantos males ele passou. Ele poderia ter um coração revanchista, poderia ter um coração odioso, mas ele tem um coração abençoador. O interessante, né, quando ele fica ali esquecido 2 anos ali na prisão e depois o copeiro lembra dele, né, Deus o fez lembrar no momento exato. Então ele foi lembrado pelo bem que fez. Ele poderia estar lá na prisão e reclamando da vida: eu não quero mais saber desse dom. Mas ele foi canal de bênção. Sejamos canais de bênção. Onde estivermos, Deus te abençoe.
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9: Aí, Léo Vieira, de volta, conta pra gente como é que tá esse trânsito.
10: De volta, Márcia Cartier, ouvinte ligado na 93 FM. Márcia, tô de olho na movimentação do trânsito para quem está circulando pelo trecho da zona sudoeste da cidade, em Jacarepaguá, ali na chegada ao Recreio dos Bandeirantes. A estrada Bem-vindos Novais está interditada por conta de uma carreta cegonha que está atravessada na pista, ali na ligação entre o trecho do Recreio e a chegada à Avenida das Américas, um caminho para a Orla. Por conta disso, foi montada uma reversível na via e o trânsito é intenso por lá. Para quem está seguindo em direção à Orla, prefira o trecho ali da Juca Machado e o acesso à Avenida Lúcio Costa. Para quem está pela Américas, o trânsito é intenso na altura da estação Juca Machado do BRT e na chegada ao Terminal do Recreio. Tem problemas também para quem está circulando no túnel da Grota Funda, na saída de Guaratiba e da Avenida Dom João VI. Quem está optando pelo trecho da Avenida Arthur Chechel, ali pela Serra da Grota Funda, consegue ganhar um tempinho no acesso à Estrada do Pontal e também no trecho da chegada à Estrada dos Bandeirantes. 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

7h36. Vamos dar um abraço aqui pra Bela Assunção e toda a sua equipe ali no Instituto da Penha. Ó, vou brotar aí, hein? Cuidar das madeixas. Beijo, Bela!

0: Baltazaro, Ruso Leão ao vivo. Essa 93, antes Maria Marçal, Deserto também ao vivo. Já já tem sorteio, hein? É, a Bíblia de Estudos da BV Books 1611 por aqui. Hora certa. 7h46.
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0: É, vamos falar de saúde. A realidade é que muita gente convive diariamente com dores que vão limitando a rotina. É o desconforto no joelho, nas costas, a dificuldade para se movimentar. Isso não pode fazer parte da sua rotina. Isso não é normal, não é isso? Roberto Nazário aqui presente. Diz aí como é que o biomagnésio pode ajudar nesses cuidados às articulações.
7: Bom dia, Márcia. Bom dia para sua audiência mais uma vez. Não pode, né? Você não deve entender que a dor é alguma coisa normal, né? É algo do seu cotidiano. Ah, não, eu tô ficando velho, aí meu joelho tá doendo.
0: Dorzinha de estimação.
7: É, né? Dorzinha de estimação, muito bem falado. Claro que a dor, gente, é um sinal muito claro, muito evidente que o seu organismo, o seu corpo tá dizendo o seguinte: olha, tem alguma coisa de errado. É, não é normal sentir dor. Ah, o cara que tem 20 anos sente dor? Se tá sentindo dor é porque tem alguma coisa de errado. E aí você pode prevenir as dores com algumas medidas, né? Por exemplo, suplementação, ela é um caminho muito correto, um caminho eficaz e reconhecido pela medicina, porque ela vai combater, por exemplo, o biomagnésio, vai combater as dores e inflamações. Então, quando você tem vermelhidão, inchaço, dor, você tem, às vezes, um movimento que fica limitado, isso pode ser algum problema sério. Artrite, artrose, né? Você pode estar, por exemplo, quando você dorme mal, isso tem um peso muito grande. Você fica mais sonolento, claro, você fica mais lento, você fica, inclusive, mais apto, né? Mais propício a pegar uma inflamação, você fica mais propício a um outro problema também, que é a baixa da imunidade. E tudo isso, gente, o biomagnésio, ele consegue evitar, ele consegue trabalhar. Ele melhora muito a nossa saúde, ele fortalece a imunidade. E o que é melhor de tudo, ele é 100% natural, não tem contraindicação, não tem efeito colateral, ainda que você esteja tomando qualquer tipo de remédio.
0: É interessante que você falou aí sobre o comprometimento aí do sono, não é isso? Porque, assim, a dor constante não afeta só o corpo, ela trabalha também a concentração, rouba a disposição.
7: Sim.
0: A energia cai, não é isso? A pessoa que aí, como você falou, né, o sono é ruim, aí não descansa direito, já acorda cansada, tudo de novo e vira assim, aquela, é tipo um looping, né?
7: E segundo estudos, quando você dorme muito mal, além do seu corpo produzir menos proteína, você fica muito cansado. O cansaço acaba gerando também a ansiedade.
0: Irritação, né?
7: Irritação. A ansiedade acaba, se evoluir, vira o mal do século, a depressão.
0: E o cortisol vai lá em cima aí.
7: Exatamente. Quando o cortisol está lá em cima, o restante está lá embaixo, vem o desequilíbrio, aí a coisa complica muito.
0: Agora eu quero saber, Roberto, chegou um grande momento, hein? 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
0: Juliano Medeiros de volta.
8: A Polícia Civil realiza uma operação contra uma milícia que utilizava fardas falsas para se passar por policiais na região do Magarça, em Campo Grande, na zona oeste do Rio. A ação busca prender suspeitos e cumprir mandados de busca e apreensão. Segundo as investigações, os criminosos patrulhavam a área para impedir o avanço do Comando Vermelho. Dois integrantes do grupo foram identificados. Leonardo Torres Gomes, conhecido como Léo Piloto, e Lohan Vasconcelos Martins. A dupla faz parte da milícia comandada por Paulo Roberto de Carvalho Martins, o PL. Todos têm antecedentes criminais. Lohan é considerado foragido. O governo brasileiro reagiu à confirmação das tarifas de 25% impostas pelos Estados Unidos sobre produtos nacionais. Em nota, o Palácio do Planalto classificou a decisão como um marco lastimável nas relações entre os dois países e afirmou que vai adotar medidas previstas na lei da reciprocidade. O governo também afirmou que não há justificativa para a taxação, defendeu o sistema PIX e rebateu as críticas feitas pelos Estados Unidos sobre comércio, plataformas digitais e desmatamento. Ainda sobre a repercussão dessa taxa anunciada pelos Estados Unidos contra o Brasil, as entidades da indústria brasileira criticaram a decisão americana. A Fiesp, Federação das Indústrias do Estado de São Paulo, afirmou que a medida também reflete ruídos diplomáticos desnecessários do governo brasileiro. A Fienge, a Federação das Indústrias do Estado de Minas Gerais, alertou que a nova tarifa pode reduzir a competitividade das empresas nacionais, provocar perda de mercado para concorrentes estrangeiros e pressionar a renegociação de contratos e preços das exportações brasileiras. São 7:54 aqui no Rio.
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0: aqui, mas já tô indo embora. Agradecendo a Deus pelo seu carinho e sua audiência. Sua boa companhia, é sempre bom estar com você. Seja você onde estiver, em casa, carro, trabalho, pelas ruas da cidade, online, através do app da 93. A Adri já tá chegando por aqui, toda encasacada. Tá de luva, cachecol, toquinha, que isso? Que isso, Tadinha? Morrendo de frio. É, Adri, bom trabalho, minha querida. Mas ela tá animada, tá? Chegou aqui com um sorrisão. Olha, você que tá por aqui na sua 93 FM, participou, deixando seu alô, expressando seus sentimentos. Olha, quem leva pra casa a Bíblia de Estudos da BV Book 1611 é o Marcelo Marques Ferreira do Leblon. Aí, Marcelo, se deu bem, hein? Marcelo Marques Ferreira do Leblon. Telefone 99 final 92. Parabéns, meu querido. A partir de amanhã liberado seu prêmio aqui. Vem buscar. Rua Senador Haroldo de Oliveira, 211 São Cristóvão. Entre 10 da manhã e 5 da tarde. Não esqueça a sua identidade. Já já, Roberto Vidal com Bom Dia 93. Galinho tá indo. Vai, meu filho. Todo encasacado. Amanhã ele volta. E você?
1: Vai ser feliz.
0: A gente fecha bem. É o Anderson Freire. Toda glória a ti, ao Deus. Demais!

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canal que Deus escolheu para abençoar a sua vida. Bom dia, é comigo mesmo até as 11 horas da manhã nesta quinta-feira, dia 16 de julho. Menos de um mês faltando aí para o Louvorzão da 93. Esse evento que a gente aguarda ansiosamente. Imagine você, né? Nas redes sociais a galera está em polvorosa com o Louvorzão que vai rolar mês que vem, dia 15 de agosto, gente. Ano passado foi novembro, agora ficou pra agosto, ficou melhor, né? Dois em menos de um ano, não fica bom pra caramba? Então, organiza sua caravana, são 19 participações, gente. Muita gente boa cantando, Samuel Messias, né? É, vai ter também aí a Sara Farias, vai ter o Davi Sasser, vai ter a Kailane Frauches, a Midianine e muitos outros. Mais uma da 93 FM pra você. Hoje, durante o nosso encontro, que eu já começo desejando para você um dia de muita paz, prosperidade, notícias boas, alegria no seu trabalho, alegria nas notícias, nas vendas aí, pelas ruas do Rio de Janeiro, né, no trabalho, que você tenha muita paz em tudo que você fizer, tá? Então faça o seguinte: manda alô, manda beijo, manda abraço para quem você quiser. Nosso WhatsApp é o 968038319. Grava áudio, mande áudio, manda escrevido não, mande áudio, é 968038319. Agora você tem que digitar e escrever para botar o nome na oração. A partir das 9 juntos vamos orar, tá? Aqui ao vivo na 93 e eu conto com você para juntos clamarmos e agradecermos ao Senhor nesse grande momento de unidade. Então aumenta o teu som e vem aí. Só vem. A primeira, louve Lucas Agostinho, Samuel Messias e Eliézer de Tarsis, 8:07.

0: qual?
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0: Eita, musical, né? Fabiana Sinfrone com Elaine Martins com Chegou o Novo Tempo. 93. Antes o Lucas Agostinho com Samuel Messias e Eliese de Tarsis. Louve! Essa é a 93 FM. Bom dia, pessoal ligado em Deodoro e Realengo, tá? Obrigado por ouvir a gente.
1: Bom dia a todos dia. Aí do 93, opa, a todos aqui de Itaboraí. Eu gostaria de agradecer a todos aí que eu fiz aniversário no domingo e agradecer a Deus também pela minha vida, graças a Deus. Aqui é Vera Lúcia, de Sítio Areal, Itaboraí.
0: Povo de Itaboraí, bom dia, bom dia.
2: Bom dia, Vidal. Opa. Tem uma opção, andar aí, Itaquara, vamos que vamos. Um dia abençoado para nós, Vidal. Uma quinta-feira cheio da presença de Deus. É o que nós precisamos. Amém. Glória a Deus, aleluia.
0: Aleluia, garoto.
3: Vidal, bom dia. Aqui é Cátia Cristina de Mesquita. Gostaria de oferecer o próximo louvor para minha mãe Neuza, meu esposo Jorge, minha filhota Rayane e todo o povo da Travessa Guaratana Mesquita. Povo e pastor Gilberto Pereira Barbosa. Beijo.
0: Beijo. Agora no Rio, 8:17, eu volto já.
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0: 8:17.
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0: Olha a hora, hein? 8h23. Bom dia, bom dia. Bom dia, turma de Cordovil. Bom dia, turma do Catumbi, ouvindo a 93. Pessoal do Santo Cristo, bom dia. Pessoal do Morro do São Carlos aí, a comunidade ligada na melhor, bom dia. Sofia Vitória.

0: tempo não anula a promessa, meu irmão. O tempo não anula os sonhos, tá? É só se manter fiel, se manter firme no foco e confiar no Senhor. Ele vai fazer, a promessa vai chegar, ele é o dono de tudo. Sofia Vitória Nova e Rabone do Bom Dia. 8:31, olha a hora, 8:31, se atrasa não. Fala comigo no zap 968038319.
1: Bom dia, Vidal. Aqui é Denise de Itaboraí. Estou trabalhando em casa a partir de hoje, estou trabalhando na minha casa agora, graças a Deus, bom, glória do Senhor, e ouvindo a melhor. Um abraço aí pra vocês, todo da rádio e todos os ouvintes. Fica na paz.
0: Paz, Itaboraí, a turma de Itaboraí tá sempre dando maior moral pra gente, né? Então, um beijo aí, pessoal lindo de Itaboraí.
2: Bom dia, Vidal! Oh. Aqui é Karine do Rio de Janeiro, Coroado. Oi, tô trabalhando, ligadinho em você. Quer dizer que você só nota mil. Quer dedicar o próximo voo para todos vocês, para o povo da minha igreja, saber de Deus, pastor Henrique, pastor Aline, e para todos os ouvintes. Você só nota mil.
0: Amém! Você também, lindona. Bom dia, bom dia!
3: Bom dia, meu amigo Roberto Vidal, Henrique Martins de Guaratiba. Bom dia também aí para todos os ouvintes e para minha família. Para minha esposa Miriam e família, bom dia, bom dia.
0: Grande Henrique, bom dia, Deus te abençoe, povo de Guaratiba, Barra de Guaratiba aí, bom dia.
4: Bom dia, aqui é o Fabinho do Pandeiro de Fogo. Ô,
0: Fabinho.
4: Pandeirista do Grupo Ministério Coroa de Ouro, motorista de aplicativo. Gostaria de mandar um grande abraço para o meu primo, pastor Xanri, que também está dirigindo o Uber. Estamos ligadinhos na 93 FM.
0: Mandar um bom dia aqui a toda a galera da pintura, aos pintores aí, a turma que tá ouvindo a 93. Bom dia, pessoal. 8:33.
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0: Chega mais, Léo Vieira. Bom dia, conta tudo aí.
16: Bom dia, Vidal. Bom dia pra você. Bom dia pra todo mundo ligado na 93 FM. Vidal, tô de olho na movimentação do trânsito na zona norte da cidade. Quem tá circulando pelo trecho entre Campinho e a chegada Cascadura vai encontrando problemas ali na Avenida Hernani Cardoso. Teve um acidente entre carro e moto que vai ocupando faixa da via ali no trecho próximo à rua de Jaguiar e já com impactos a partir da altura do acesso para Padre Manso. Pra quem tá saindo de Campinho, de Madureira, em direção à Cascadura, dê preferência pela Carolina Machado. O panorama é melhor por lá. Para quem circula no trecho entre Cascadura e a chegada ao trecho do Engenho de Dentro, Piedade, observa o bom panorama pela Rua Goiás. Quem está pela Clarimundo de Mello até o Encantado também vai encontrando bom panorama na via ao longo do trajeto. 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
0: 8h39. Quinta-feira, quintou, hein? Dia 16. É, a gente tá na contagem para o Louvorzão e tá na contagem também para as 11 da manhã, o debate 93, que hoje promete. Marcelinha Baixa está na área. Marcelinha, bom dia.
17: Bom dia, meu amigo. Tudo Vidal, bom, amiga? Bom dia, você ouvinte da 93 FM. Tudo bem, amigo? Você falando, né, da data 16 de julho. Estamos em contagem para o Louvorzão, sim, vai ser maravilhoso. Menos de um mês. Mas a gente para pensar assim, o ano tá voando.
0: Tá mesmo.
17: E aí eu me lembro do salmista quando diz: ensina-me a contar os meus dias de maneira que eu encontre um coração sábio. Que a nossa oração seja essa. Sempre. Que em cada dia corrido a gente encontre um coração sábio. Isso vai nos ajudar, inclusive ajuda o ouvinte. Sabe o que o ouvinte tá dizendo assim? Parece que virou normal nas pregações o fala a Deus.
0: É.
17: Olha aí, hein?
0: Isso é pra você.
17: É por aí. Aí você falou: essa é pra você, hein? Só que o ouvinte diz assim: na maior parte das vezes, isso não é uma interação, isso é uma acusação.
0: É mesmo?
17: Pra alguém que tá lá dentro. E aí o ouvinte pergunta: vem cá, existe prazer em acusar o outro? Porque quando a gente acusa o outro de erro e de falha, é uma maneira de a gente esconder os nossos erros e as nossas falhas. Como é que a gente não perde de vista que diante de Deus ninguém é melhor que ninguém? Como é que a gente aceita as diferenças e até os erros do outro de forma que a gente viva realmente em amor?
0: Olha isso.
17: Tema, gente, muito bom, hein?
0: Muito bom, você não pode perder.
17: Não
0: é o
17: perde.
0: Debate sempre auxiliando a gente com, né, com soluções bíblicas, né, Marcelo?
17: Esclarecimentos
0: maravilhosos.
17: Na nossa vida.
0: E daqui a pouco você fala o que não você sabia.
17: Tem pia de granito na tua casa, aquela piscina da cozinha?
0: Hein?
17: Vou contar um segredo pra ela ficar brilhando. E é um negócio mesmo? Que você tem em casa.
0: Olha, minha vez quando fica a russinha lá.
17: Nunca mais.
0: Agitando, uma coisa
17: nunca
0: boa.
17: Mais.
0: Então eu te aguardo ansioso.
17: Até já,
0: meu. Até já, Loura. 8h41 tem ele que tá confirmado no Louvorzão, dia 15 de agosto, na Quinta da Boa Vista. É de graça, Vidal?
17: É.
0: Tudo nosso.

0: Leandro Borges, a Sara vai estar no louvorzão? Vai. Direto ao ponto. Samuel Messias, eu não perdi o controle. Informação já já pra você aqui na 93, é o jornalismo em cima da notícia, aguenta aí.
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2: Muito bom, tudo que eu pedi em minha oração.
0: Ó, se liga aí porque já já tem oração também, você pode mandar o nome pra oração 968038319. 8:50.
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0: Bora que tem informação. Quem chega é o Marcos Caetano Júnior. Marquinhos, bom dia.
9: Bom dia, Vidal. A Polícia Militar reforçou o patrulhamento em Cordovil, Brás de Pina e Jardim América, na zona norte do Rio, para conter a disputa territorial entre facções criminosas. Cerca de 150 policiais participam da ação, que também busca combater roubos de veículos e de cargas. Os confrontos na região se intensificaram nos últimos dias. Ontem, três suspeitos ficaram feridos após troca de tiros com policiais. Com eles, foram apreendidos um rádio comunicador, uma pistola e uma moto. O diácono da Assembleia de Deus, Ministério Jeová Rafá, José Carlos da Rocha Sobrinho, foi morto durante uma abordagem duvidosa da Polícia Militar de São Paulo. Segundo a PM, ele teria apontado uma arma para os agentes que reagiram. A vítima foi atingida no pescoço, na nuca e na coxa direita. A família contesta esta versão e afirma que a José Carlos não estava armado. Ele voltava para casa após dar uma carona para uma pessoa da igreja. A Polícia Civil investiga o caso, enquanto a Corregedoria apura porque as câmeras corporais dos policiais estavam desligadas no momento da ocorrência. O diácono deixa esposa e filhos. Nesta quinta-feira, o Brasil volta à quadra para enfrentar os Estados Unidos pela Liga das Nações Masculina de Vôlei. A partida será às 10 da noite em Chicago. A seleção chega embalada após vencer a França ontem à noite por 3 sets a 0, com destaque para Darlan, que marcou 13 pontos. O resultado mantém o Brasil firme na briga por uma vaga na fase final da competição. 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
0: Gente, são 9:03. 9:03. 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
3: 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E aí a gente reforça mais uma vez a importância da alimentação. Porque quando você come muito sal, muito açúcar, muita gordura, sobrecarrega o fígado.

0: vem as limitações. Verdade. Aí você trabalha mal, se concentra mal, dorme mal, fica irritado, ansioso, pode gerar inclusive uma depressão, e aí descamba tudo. O que você precisa? Equilíbrio, atividade física, precisa de sono de qualidade e precisa de suplementação, que é muito importante você, através da alimentação, consumir exatamente aquilo que você precisa. Muita gente, Vidal, passa fome nutricional. Eita. Come muito, mas come errado. E aí vem a inflamação, a dor.
1: Aí dá ruim.
0: E aí dá muito ruim.
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1: Nosso momento de oração está chegando, de gratidão ao Pai, né? Momento maravilhoso. Nomes para essa oração aqui de hoje: Ana Sofia e Ana Sofia e Denise Queiroz, moradoras de Irajá. Quem também está aqui? A Glória da Ilha do Governador. Isa Juvenal e família de Japeri. Luciana de Rocha Miranda. Denise Manhães de Cabo Frio. Thaís de Santa Margarida. Também aqui nessa oração, Nilza e Malika de Rio Comprido. Edivaldo e família aqui também de Rio Bonito. É, uma é do Rio Comprido, outra do Rio Bonito, isso. De Magé, Rosane e família. Yara, Mônica e Clarice de Piedade. E Vera Lúcia de Itaboraí. Pai, no nome de Jesus, nesse momento de oração, nós queremos dizer que entregamos a Deus esse novo dia, esta quinta-feira, dia 16 de julho, em tuas mãos. Pai amado, guarda-nos de todo mal, venha guiar os nossos passos, abre portas, Pai, derrama a tua provisão, que o Senhor possa curar os enfermos, fortalecer os desanimados e encher nossos lares de amor, união e paz. Que a tua presença, ó Deus, nos acompanhe em cada momento e que possamos ser instrumentos da tua luz por onde passarmos. Nós te pedimos, ó Deus, por todos aqueles que oram, ó Deus, acamados em

mentais, o Senhor possa trazer a resposta, a cura. Quando a medicina para, nós sabemos que o Senhor entra com a tua provisão e com a solução. E nós confiamos na tua boa mão para curar e para fazer infinitamente mais do que nós pedimos ou pensamos. Esteja também com todos os trabalhadores, os informais, os trabalhadores que estão em home office, aqueles que estão trabalhando pelas ruas do Rio de Janeiro, que o Senhor possa guardá-los, ó Deus, de todo mal, toda artimanha do inimigo, trazendo, ó Deus, proteção, trazendo livramento, ó Deus. Nós te louvamos e te exaltamos em tudo, ó Pai. Oramos também por mães, por pais, pelos filhos nas faculdades, nas escolas, pelos aqueles que vão viajar, por todos aqueles, ó Deus, que nesse momento estão angustiados, tristes e abatidos. O Senhor traga alegria, paz, saúde e portas abertas. Nós oramos em nome de Jesus. Amém.

0: Essa é a 93, são 9:20. 9:20. Vidal, bom dia. Um alô aí pra Valdete de Cabuçu. Tá indo trabalhar e tá ligadinha aqui no Bom Dia. Obrigado, Valdete. Bom trabalho.
1: Bom dia, Vidal. Sou Elizabeth Belfor Roxo. Seja uma quinta-feira abençoada. Cheguei numa caminhada agora.
0: Boa.
1: Um frio pra cada um, hein, Vidal?
0: Isso aí.
1: Que Deus abençoe nossas vidas e seja uma quinta-feira de vitória para nós.
0: Amém.
1: Um abraço para todos da rádio.
0: Tatiana de Vilar dos Teles, tá ligadinha na 93. Bom dia, Vilar dos Teles, Lucimar de Campo Grande, da Igreja Internacional da Graça de Deus. Ela manda alô pra mim, Vidal. Tô fazendo aniversário hoje, ô querida. Deus te abençoe, Lucimar. Muita saúde.
2: Bom dia, Vidal. Aqui é José Adilson de Recife. Estou ligado na 93. Um abraço.
0: Abraço, terra boa, Recife. Turma de boa viagem aí, né? O pessoal ligado também aí em Abreu e Lima. Alô, povo de Recife. Bom dia, bom dia. Gente, deixa eu mandar um abraço aqui, né? O Marcos, ele tá aqui, Vidal. Eu sou martelinho de ouro. Martelinho de ouro tira aquelas moças, né? Do carro, né? Aí meu carro tá com um monte lá, né? Tem que tirar, tem que tirar. Negócio de martelinho de ouro aí. A galera é boa, a galera é boa. Tem que arrumar um aí. Então, um abraço pra turma do Martelinho de Ouro, que trabalha ligada na 93 FM, a melhor. 9:21.
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0: Conta mais aí, Léo Vieira.
4: De volta, Vidal e ouvinte ligado na 93 FM. Vidal, trânsito complicado para quem está circulando neste momento pela linha amarela. Um acidente entre carro e moto vai interditando faixa no caminho para o Fundão, ali na altura da saída 7, no trecho de Bom Sucesso. O trânsito já bem congestionado a partir do trecho de Del Castilho. Para quem está no sentido contrário, em direção à Barra da Tijuca, observa problemas também entre a Vila do João e a chegada ao trecho Bom Sucesso e também entre Inhaúma e o trecho de Pilares. Nessa ligação entre Zona Norte e Zona Sudoeste, prefiro a autoestrada Grajaú-Jacarepaguá, porque no trecho da Zona Sudoeste pela linha amarela tem lentidão entre a Freguesia e o acesso à Avenida Ayrton Senna. Para você que está saindo da Freguesia em direção à Barra da Tijuca, dá para ganhar um tempinho pela estrada do Gabinal, mas o trânsito é lento no trecho da Cidade de Deus, no acesso a Ayrton Senna. Edgar Werneck também com retenções. Para quem está pelo trecho de Jacarepaguá e Estrada dos Bandeirantes, Coronel Pedro Corrêa, Embaixador Abelardo Bueno, também com bom panorama no acesso à linha amarela e Ayrton Senna no momento. 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Léo Vieira para 93 FM, a rádio que conquistou o meu coração.

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0: Eu volto já.
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0: E volto com promoção. E que isso, varô? 9:34.

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0: Que isso, Varoa?
1: Ô, Varoa, hoje é dia de você saber. Então,
2: é aquele dia que você exclama, que isso, Varoa?
1: Que isso, Varoa?
2: A gente tá falando da pia de granito, não foi? Que eu isso, falei lá foi, antes. Foi, aí você disse assim, puxa, às vezes a pia de granito lá de casa fica meio russa. Meio fica russa, mesmo, às vezes mesmo. Acontece lá na cozinha. Olha, esse aqui é impressionante. Sabe o que ajuda? E a gente nunca pensou sobre isso, porque a gente acha que isso são só para os móveis. Lustra móvel.
1: Olha isso.
2: Você passa lustra móvel na pia de granito, ela vai ficar brilhando.
1: E simples
2: ponto.
1: E objetivo.
2: Suave sem dor.
1: É mesmo, suave sem dor. Então, já viu? Vai brilhar. Casa. E fica cheirosinho, né? Dependendo do lustra móvel, já fica cheirosinho.
2: É, isso aí, fica
1: cheiroso. Tem dele sem cheiro, Marcelo? Até não lembro. Acho que tem não.
2: Tem mais suave, né?
1: Tem não.
2: Mas tem. E às vezes assim, eu sei que a gente agora quase não se usa mais muito lustra móveis, dependendo do móvel que você tem, mas é sempre bom você ter em casa, você pode usar aí na pia de granito.
1: Dica dada, toda quinta tem, Rebelo, você saber. Tem. 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
1: Tem 10%.
2: Sou ouvinte da 93 FM, 10%. Pra você
1: legal.
2: Ficar enlouquecido.
1: E se você não acha tudo de capivara, você for procurar, por exemplo, lá, uma meia de capivara.
2: Olha!
1: Você não vai achar. Não, mas vai. A Marcela vai falar onde tem meia de capivara,
2: tem.
1: Que ela me deu uma.
2: Lá em Curitiba.
1: Lá de Curitiba. Louro, beijo.

0: Cris, nova da Eula, confia aqui na 93 é cada hoje musical.
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0: 9:48, 9:48.
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0: Deixa eu ir lá pro aplicativo aqui, a turma tá aqui no chat do aplicativo, tá? José Adilson, de Recife, tá ligado na gente, Lenira, também tá com a gente aqui no Jardim Redentor, Belfor Roxo, ligadinha, Lenira, bom dia, tá ligada? Mas quem que tá aqui, deixa eu ver, Rafaela, cadê Rafaela? Ela, Vidal, bom dia, Vidal. Glória a Deus pela oração, que Deus abençoe nosso dia, amém. Nelson Trindade, é o Nelsinho da Soninha Trindade, moramos em Campo Grande. Vidal, tô escutando e vendo vocês aí, valeu, meu irmão.

0: São João de Meriti, ligadinha na melhor, na minha loja Mercearia Peteleco aqui em São João de Meriti. Um abraço a todos, ouvintes, um beijo.
1: Beijo.
2: Vidal, paz Senhor, meu irmão, bom dia, aqui é o Maxinho aí, pá. Tô aqui ligadinho na melhor 93 FM. Vidal, quero oferecer o próximo louvor para vocês, locutores da rádio, para todos os ouvintes da 93 FM. Grande abraço, fica com Deus, fica na paz.
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1: 9:49, olha. 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
1: Ele tá de volta, Marcos Caetano Júnior.
7: O Ministério Público do Rio realiza uma operação contra a organização criminosa, fraude em licitações, falsidade ideológica e lavagem de dinheiro em prefeituras da Baixada Fluminense. Os agentes cumprem mandados de busca e apreensão contra o deputado estadual Rafael Nobre, do União Brasil, o vereador de São João de Meriti, Júlio Ricardo Henriques, conhecido como Magrão Nobre, do mesmo partido, e outras 8 pessoas. Segundo a investigação, o grupo teria utilizado empresas para fraudar contratos públicos nas prefeituras de Magé e Japeri, que somam mais de 350 milhões de reais. Até agora, os agentes apreenderam R$21 mil em espécie na casa do deputado e R$41 mil na residência do vereador. Em nota, a Assembleia Legislativa do Rio informou que acompanha a operação e afirma que está à disposição para colaborar com as investigações. A Alerj destacou ainda o compromisso com a transparência e a responsabilidade na gestão pública. A defesa do deputado Rafael Nobre declarou que as medidas têm caráter apenas investigatório e negou qualquer envolvimento do parlamentar nos fatos apurados, afirmando que a inocência dele será comprovada ao longo do processo. Agências das Nações Unidas informaram que 2 embarcações com mais de 500 pessoas a bordo podem ter naufragado na costa de Mianmar. Segundo informações preliminares, a maioria dos passageiros era de refugiados que tentavam fugir da violência e buscar abrigo em outros países da região. A ONU estima que mais de 500 pessoas possam ter morrido no mar de Andaman e da Baía de Bengala. O número ainda depende de confirmação oficial. As causas do possível naufrágio estão sendo investigadas. 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

0: Cassiane, vou seguir. Samuel Miranda, eu sou a Sarsa. É a Rádio do Povo de Deus, é a melhor, é top. 10:03, fala comigo aí.
1: Bom dia, Vidal, aqui é a Fabrícia de Auschwitz, estou com meu filho.
2: Samuel de Auschwitz, manda um beijo pro meu pai, 93FM, onde estão os corações.
0: Criançada ligada de férias na 93, bom dia.
3: Bom dia, Vidal, aqui é a Cristina de Niterói. Oi, uma quinta-feira abençoada para você e todos os ouvintes. Vidal, tô aqui com a minha neta Iris. Iris, fala com o Vidal. Bom dia, Vidal. Fala, bom dia.
2: Vidal.
3: Tchau.
0: Dá um beijo nela aí. Essa criançada tá com a gente no Bom Dia 93.
2: Tô ligadinha na melhor. Tô ligadinha na melhor. 93 FM.
0: 10:04.

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0: sobrecarga são as nossas articulações, não é? É o joelho, é o quadril, a coluna e no fundo o corpo cobra conta desse peso extra, inflamando por dentro. Não é verdade, Roberto? Bem-vindo de volta.
1: Exatamente, Vidal. Principalmente quando a gente vai ficando acima do peso, né? E isso, ninguém fica acima do peso do dia pra noite.
0: Verdade.
1: Você vai tomando aí algumas medidas incorretas, comendo muito açúcar, né? Não praticando atividade física, e aí o seu peso vai aumentando gradativamente. Quando o peso aumenta, você automaticamente vai forçar, né, a sua coluna, suas articulações, e também você vai acabar ficando naquela armadilha de aumentar o seu índice glicêmico, aí vem a diabetes. Você, muito provavelmente, quando está acima do peso, aumenta a pressão arterial, e isso é um risco muito grande, principalmente nesse período de frio. Poucas pessoas sabem, mas aumenta o risco de pressão arterial, infarto e AVC, porque acontece a vasoconstrição. O que é a vasoconstrição? Os nossos vasos e as nossas artérias, em função do frio, acabam se contraindo. E aí o sangue tem maior dificuldade de ficar passando, né, de um lado para o outro. O coração faz mais força. Isso aumenta a pressão, pode virar um AVC e pode infartar. E olha, é um risco muito grande. Por isso que é tão importante a gente cuidar da nossa saúde. 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
0: Valeu.
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0: coisa linda, né? É a nova da Mídia Lima que vai estar no Louvorzão. 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Bom, deixa eu mandar um abraço aqui, a turma lá da Van 804, Santa Cruz, Campo Grande, a turma que tá ligada aí na 93, Santa Cruz, Campo Grande, turma das vans aí, minha tiadinha falou, sobrinho, turma tá ligada lá, valeu. Deixa eu mandar um abraço também aqui de Anchieta, meu querido amigo pastor e locutor também fera, né? Trabalhamos juntos aí, Danielzinho, Daniel Pereira, ele vê, eu tô a caminho do casamento da Bia e do Afonso, David e Victor, são as crianças aqui no carro também, do Diácono Marcão, que tá me levando, e a Lohane, valeu, valeu, abraço pra você, pra todo mundo aí, tá bom, meu amigo pastor Daniel Pereira. Olha, daqui a pouquinho tem informação pra você. Enquanto isso, joga áudio pra mim aí, 968038319. Manda ver.
1: Bom dia, Vidão, na paz de Jesus. Aqui é o Alex Belfo Roxo.
0: Ô, Alex.
1: Queria mandar um abraço pra todo mundo da minha igreja, Assembleia de Deus, Ministério Bom Pastor em São Bernardo, minha família e pra todo o pessoal do meu trabalho lá. Fé no Pai, inimigo cai.
2: Bom dia, Vidal. Boa. É a Alda da Ilha do Governador.
0: E Alda.
2: Vocês aí têm um dia abençoado.
0: Você também.
2: Eu escuto a 93 de dia e de noite.
0: Valeu, valeu.
3: Bom dia, Vidal.
0: Bom dia.
3: Aqui é Levi, de Duque de Caxias, Rio de Janeiro, mas atualmente morando em Florianópolis. Queria mandar os parabéns para o meu mano Lucas, que hoje completa mais um ano de vida. Deus abençoe, Lucas. Valeu, Vidal.
0: Valeu, valeu, parabéns.
4: Bom dia, Vidal. Boa. Aqui é Alex Fabiano, de Oi, Santíssimo. Alex. Mandando feliz aniversário para minha amiga Rita Que Faz, em

0: 10:20.
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0: Fala aí, Léo.
6: De volta, Vidal e ouvinte ligado na 93 FM. Vidal, tô de olho na movimentação do trânsito para quem tá circulando pelo trecho da zona norte da cidade. Quem circula pela Avenida Dom Helder Câmara, ali na pista sentido Benfica, no trecho Maré da Graça, acidente envolvendo carro e moto, vai ocupando uma faixa da via. Para quem está circulando em direção à Cascadura, o trânsito é intenso na chegada de Mar Bibiano, mas sem perda de tempo. Para você que está circulando em direção ao centro e tá optando pela região do Maracanã, o panorama já melhorou na Avenida Rei Pelé e na chegada à Praça da Bandeira. Tem dificuldades na Praça da Bandeira apenas no acesso para o elevado da Paulo de Fronten. Quem tá optando pela Visconde de Niterói, Bartolomeu de Gusmão, pistas livres, Conde Bonfim e Doc Lobo, já com trânsito mais intenso, principalmente para quem segue em direção ao Largo do Estácio. 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Léo Vieira para 93 FM, a rádio que conquistou o meu coração.

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0: Agora no Rio, 10:35.
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0: É, depois de amanhã. 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
0: Quem chega agora é a Aline Barros, cantando Ressuscita-me na Melhor.

0: Olha o Bom Dia 93, dá um rápido intervalo e volta já.
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0: Se atrasa não. Gente, são 10 horas e 48 minutos. 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
2: Quem está de volta é o Marcos Caetano Júnior.
3: Vidal, luto no telejornalismo. O jornalista Renato Machado morreu na manhã desta quinta-feira aos 83 anos. O profissional estava internado em uma clínica particular na Gávea, na zona sul do Rio. A causa da morte não foi divulgada. Um dos principais nomes do telejornalismo brasileiro, Renato construiu uma carreira de mais de 50 anos. Ele começou como repórter do Jornal do Brasil, mas se consolidou na TV Globo, onde foi apresentador de programas como Bom Dia Brasil, Jornal da Globo e RJTV. Renato Machado também integrou a bancada do Jornal Nacional e atuou como correspondente internacional e repórter especial. A Polícia Federal investiga os crimes de armazenamento e compartilhamento de imagens de abuso sexual infantil pela internet no Rio. Os agentes cumpriram um mandado de busca e apreensão no bairro de Oswaldo Cruz, na Zona Norte. Durante a ação, dois celulares foram recolhidos para a perícia. As investigações começaram após a identificação do compartilhamento de arquivos ilegais por meio de um aplicativo de mensagens. O suspeito, que não teve identidade divulgada, pode responder por crimes relacionados à exploração sexual infanto-juvenil. Tragédia na Argélia. Um incêndio em um orfanato na capital Argel deixou ao menos 11 mortos e 19 feridos na madrugada desta quinta-feira. De acordo com as autoridades, diversas crianças estão entre as vítimas. O fogo mobilizou equipes da Defesa Civil, que enviaram caminhões de combate às chamas e ambulâncias para o local. Os agentes precisaram usar uma serra mecânica para cortar uma grade metálica e conseguir acessar o interior da instituição. O governo da Argélia lamentou a morte das vítimas. As causas do incêndio são investigadas. 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

Por hoje é só, amanhã, sexta-feira, tem mais Bom Dia 93 na melhor. E aí? Gostou? Continua, porque tá chegando aí o debate 93 do comando do J.R. Vargas, na produção da Marcelinha Bastos e na mesa um time excelente de debatedores para ajudar a gente nesse tema de hoje. Tem dúvidas? Fica ligado aí no canal que Deus escolheu para abençoar a sua vida, a Rádio do Louvorzão da 93. E falando no Louvorzão, gente, você que ainda não sabe, acessa lá e veja a lista da galera que vai estar, mas eu adianto

Kemery Santos, Samuel Liotério, do Reteté aí, né? A Juliane Souza e muitos outros. Davi Sasser também, no Louvorzão da 93. Então, 15 de agosto, tudo nosso, de graça, nesse parque lindo que é a Quinta da Boa Vista, né? Aquele abraço do Vidal, Deus abençoe aí a sua quinta-feira. Não se esqueça, fé no Pai que o inimigo cai. Tchau, tchau.

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0: 11 horas em ponto no Rio. 93. E aí, 93, é quinta-feira, 16 de julho de 2026. 93,3. Estou de volta ao nosso debate 93, começando hoje, aqui e agora com você.
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0: Alô!

0: de Jesus. Muito bom dia para os nossos queridos e amados debatedores no programa de hoje. Pastor Márcio Rocha, pastora Deusirene Moreira, pastor Vladimir Castro, pastor Arão Machado, todo mundo no debate 93. Estamos juntos, minha gente, 93,3 no FM no Rio de Janeiro para todo o Brasil e o planeta. O debate 93 também está ao vivo no canal do YouTube, YouTube da 93 e Rádio 93 FM Gospel, Rádio 93 FM Gospel, para mais de 1.496.014 inscritos no canal do YouTube. Estamos ao vivo na página do Facebook da 93, são mais de 891.062 amigos no Rádio 93.3 FM no Facebook. Estamos ao vivo no site radio93.com.br, também ao vivo no nosso aplicativo Rádio 93 FM Oficial. Para interagir, para falar com o debate 93, chat do YouTube, chat do Facebook, chat do aplicativo, pelo nosso WhatsApp 2196-803-8319. Marcela Bastos, bom dia.
1: Bom dia, J.R. Vargas, bom dia aos nossos queridos debatedores, nossos maravilhosos ouvintes. Ô J.R., o seu bom dia especial vai pro Norte Fluminense, pra Jô Pereira, que ela disse assim.
0: Jô.
1: Sabe o que ela falou? Esse assunto de hoje é quente pra poder esquentar o frio que tá fazendo aqui no Norte Fluminense.
0: Eu fiquei curioso, Jô. Duvido que seu nome seja Jô. Quero saber o nome de batismo. Lá do registro lá, minha querida Jô. Será que é o quê? Joana? Não.
1: Deixa ela falar.
0: Joana não é, porque Joana, a pessoa se apresenta. É algum nome complexo, difícil e acabou virando só Jô. Ô, Jô, se você não quiser que eu conte pra ninguém, tá tudo bem. Mas mata a curiosidade, minha querida Jô. Manda aqui pro nosso WhatsApp 2196-803-8319. Todo mundo aqui no nosso debate 93, que privilégio. Hoje, Marcela Bastos, os nossos ouvintes estão participando conosco, pra gente é sempre uma alegria muito grande, mas eu preciso afirmar que, Jô, o debate 93 é pra você. Quinta-feira, a meta de quinta-feira. 500 likes é a meta de quinta-feira. Você tem a resposta aí? Ela tá falando aonde?
1: Não, achei que fosse ela, mas não era não. Era
0: pergunta
1: só
0: primeiro
1: de Joquebed.
0: Pode ser.
1: Não. Ela acabou de responder.
0: Uma pergunta você pode falar.
1: Ela respondeu no YouTube.
0: Não, mas ainda assim, a pessoa às vezes esquece que tá no YouTube. Pergunta pra ela primeiro, daqui a pouco me conta. Eu quero ouvir a participação dos nossos maravilhosos ouvintes. O pastor Vladimir Castro está no debate 93. Como é que vai o senhor, pastor? Tudo bem?
2: Bom dia, JR.
0: Bom dia,
2: queridos debatedores. Estou feliz demais de estar aqui de novo com a doutora Deusirene. Que alegria, que privilégio.
0: Estar aqui apresentar com essa a mesa? Antes do senhor apresentar.
2: Desculpa.
0: Só pra saber.
2: Foi emoção.
0: O senhor vai apresentar a mesa mesmo? Rapaz. Então vai lá. Primeiro o senhor falou da pastora. Pode continuar, não.
2: Pode continuar?
0: Quem sou eu pra te impedir?
2: Então vamos lá. Tô aqui também com o pastor Márcio Rocha. Olha aqui, ó, que alegria estar com o pastor Márcio Rocha. E também com o nosso querido pastor Arão.
0: No microfone, best-seller
2: da MK aqui. Querido público, nosso amigo de tantos anos aqui do debate. Eu quero dizer que pra nós hoje aqui o tema é muito importante, JR.
0: Você já quer falar do tema?
2: Não é?
0: Não, tô querendo saber pra onde o senhor vai.
2: Você.
0: Não, eu só perguntei, bom dia, como vai o senhor?

0: O Vladimir, enquanto estava aqui, foi um dos maiores salários da história da MK.
1: Gente,
0: aí quem eu ouve, vou te acredita, falar o seguinte, eu fico impressionado porque realmente naquela época era em dinheiro, né? Então parava o carro forte, tinha um carro forte, parava aqui na porta e eu pensava assim, será que é o salário da empresa inteira? Não, é só do Vladimir. Muito bem, Vladimir, eu nem sei pra onde eu irei agora, meu amigo. Chama o like aí, pastorzão, chama o like.
2: Rapaz, olha, quando você falou 500 likes, a Marcela falou 500 likes, eu falei assim, cara, numa mesa que tem esse time aqui incrível, eu me lembro que da última vez que o pastor Arão esteve aqui pedindo like, a gente bateu quase 1000 likes. Então hoje quero dizer pra você que tá em Maricá, cara, vamos mostrar a força de Maricá, senta o dedo, larga o aço aí no YouTube, clica aí, curte, acompanha, né? Eu quero que você nos ajude a multiplicar nas nossas redes sociais, nos nossos grupos de WhatsApp. Nós queremos alcançar hoje, partindo do ponto de 500 likes, mas eu quero crer que a gente vai ultrapassar.
3: Não combinei nada. Não combinei nada, gente.
4: Tô quieto, só tá
0: aí. Não, tô quieto, sabendo se eu posso já retomar aqui. Tô tranquilão. Depois de ontem, Que isso, meu queridão? Aqui é tudo na tranquilidade. 500 likes. Se a gente alcançar, a gente vai alcançar, né? Quando alcançar a meta dos 500 likes, a trombeta vai suar. E famosa trombeta é quando o povo diz, é hoje, Jesus, é hoje.

0: preocupado com o assunto, não sei se vai entrar hoje ou amanhã, mas é o seguinte, você já deve ter visto isso aí em algum lugar, né? Pagamento por biometria na palma da mão no Brasil. E acontece mundo afora, a gente já sabe. Mas tem muitos dos nossos irmãos estão dizendo assim, isso aí não é de Deus não, hein? Isso aí é coisa do inimigo, hein? Já estava anunciado isso, é o fim dos tempos, a volta de Jesus, a pessoa pega e paga com a mão. Vai ler, vai fazer a leitura da mão. Não sei se você dá digital, se vai ter uma marca. Se tiver marca, acho que o pessoal vai ficar mais assustado. A digital, talvez o pessoal fique mais à vontade. Eu não sei o que vai acontecer. Você tem medo, ouvinte? Se fosse com você, pode marcar aqui na minha mão, tem problema não, sou lavado no sangue de Jesus, ou quem é lavado no sangue de Jesus não coloca lá a marca. Sei não. Vamos tratar sobre esse assunto aqui no Debate 93.
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0: Muito bem, minha gente, o nosso tema do Debate 93 de hoje, com a participação maravilhosa dos nossos queridos e amados debatedores. Durante as pregações, virou normal ouvir frases como: fala Deus, é por aí, olha aí, hein? Só que na maioria das vezes não são simples palavras, mas sim formas de acusar outras pessoas de seus erros. Geralmente quem fala é porque soube de algum problema de um dos irmãos. O prazer de acusar o outro faz com que nos sintamos melhores diante de nossos erros e falhas. Como não perder de vista que diante de Deus ninguém é melhor que ninguém? Como aceitar as diferenças e até os erros do outro de forma que vivamos realmente em amor? Pastor Márcio Rocha, muito bom dia, seja bem-vindo ao Debate 93. O senhor já pregou e ao final do culto alguém se aproximou do senhor e disse assim: ei, pastor, essa mensagem era para fulana de tal, mas ela não veio hoje ao culto. Já te aconteceu isso, pastor Márcio Rocha?
2: Muitas vezes. Bom dia, JR. JR, esse é o comportamento. Quando eu recebi esse e-mail, né, essa direção do debate de hoje, eu me lembrei dos fariseus da época, né? Esse comportamento é um comportamento moderno do farisaísmo. Geralmente, quando realmente as pessoas falam assim, ah, fulano, na verdade, elas estão falando delas mesmas, né? A gente tem esse tipo de comportamento. Eu fico imaginando, em algumas situações, quando Jesus chegou para aquela mulher e falou assim, olha, se alguém tiver pecado, que atire a primeira pedra. Se fosse no dia de hoje, alguém ia gritar assim, fala Deus.
0: É.
2: Né? Então, esse é o comportamento moderno do farisaísmo.

0: Uhum. Acontece muito. É, mas geralmente essas pessoas que procuram a gente é porque essa palavra foi para ela mesmo. Ela não tem como assumir, né, publicamente, e acaba transferindo para o outro essa culpa, né, essa direção da mensagem.
1: Pastora Deus Irene Moreira, muito bom dia, seja bem-vindo ao debate 93. Já pregou alguma vez e bom na dia. Porta alguém falou assim: "Ih, pastora, essa mensagem era para fulana, mas hoje ela não veio."
2: Sabe o que eu estou lembrando? Que agora, com o advento aí da tecnologia, né, vivemos nessa era digital, eu já ouvi assim: "Pastora, eu estou mandando agora o link dessa mensagem, porque fulano precisa ouvir." É, então, estamos atualizando, né? Mas a ideia é a mesma. Uhum. A mensagem serve para o outro, nunca para mim. Uhum. É, porque, aliás, é de Pedro Ouro, né? Um cientista da religião, ele diz, né? O demônio é o outro. Então, é sempre o outro.
1: O pastor Arão, o senhor já se viu também numa situação como essa? Bom dia, bem-vindo, pastor.
3: Bom dia, JR, bom dia, ouvinte, Deus abençoe a todos. JR, graças a Deus, os ouvintes da 93, aqui ninguém faz isso, né? Está todo mundo já preparado para ir para o céu, então, mas alegria à parte, mas a palavra de Deus diz assim, ó, em Ezequiel, com Ezequiel profetiza, ele diz: "E veio a mim a palavra do Senhor, dizendo..." Eu sempre prego sobre isso. E as pessoas querem acusar o outro. Primeiro que a acusação é para Cristo, né? Ele que é o único juiz. E quando eu digo "serve para o outro", eu não me enxergo no espelho. Então, eu tenho que dizer: "E veio a mim a palavra do Senhor dizendo..." Então, ponto. A mim. E eu tenho que melhorar, eu tenho que mudar. E esse negócio de "fala Deus, eita Deus", a gente até comunica às vezes. Eu, como líder, chega um pastor pregando uma palavra que a igreja precisa ouvir, que às vezes o próprio líder da igreja, né, fala, e as pessoas não dá, né? Aí Deus usa alguém, aí é diferente, tem pontos de vista diferentes. Deus fala, porque agora a igreja está precisando dessa palavra direcionada. Mas acusar assim, como se diz assim, ó, fulano de tal precisava de estar aqui para ouvir essa mensagem. É. E quando na vida, na verdade, ele não se viu no espelho ainda, porque a vida dele está cheia de problemas.
1: Pastor Vladimir Castro é um pregador muito conhecido e já deve ter observado que enquanto o senhor prega, as pessoas se entreolham. É possível que quando o senhor está dando uma palavra ali, a esposa olha para o marido, um amigo olha para o outro, há uma troca de olhares dizendo assim: ó, você aí, chegou a palavra na sua vida, aí, é pro seu coração, acorda fulano, é sua, pega que é sua. Pastor, essa necessidade humana de empurrar uma palavra pro outro, no lugar de acolher essa palavra, na sua visão, o que isso significa? O que está por trás disso?
4: Então, JR, recentemente, a Juliana Souza, que vai estar inclusive no Louvorzão, ela fez uma canção e alguns teóricos do YouTube, né, que acompanham visualização, que acompanham, né, o desenvolvimento dos produtos que são lançados, se surpreenderam com a quantidade de visualizações que essa música teve. Ela viralizou de uma forma muito destacada da curva, né, de diversas canções. E uma das teses foi que essa canção, ela tem uma abordagem numa perspectiva, né, da autorreflexão, né? Ou seja, eu olho pro cisco no olho do outro, mas não olho para a trave no meu olho. O meu saudoso pastor Fanini dizia isso: quando a gente acorda pela manhã, a gente fecha o olho da crítica e abre o olho da virtude. E você olha no espelho e só vê virtude. Quando você sai do espelho, você fecha o olho da virtude e abre o olho da crítica. Então isso tem a ver com a nossa maneira, com a nossa cosmovisão, ou seja, de um mundo que se sustenta não na sua identidade clara e definida em Cristo, mas no aspecto comparativo, ou seja, eu preciso ser melhor do que alguém. Eu preciso estar num nível social mais alto do que alguém. Hoje, como né, os pastores falaram aqui com muita propriedade, as mídias sociais, as redes sociais, elas te definem, elas te posicionam como sendo alguém que tem mais valor ou maior relevância do que o outro. Então, nós vivemos em um mundo onde a absorção é tão somente aquilo que nos interessa, ou seja, eu ouço e peneiro aquilo que me beneficia e eu aplico aquilo que eu entendo que deve ser o melhor para o outro, quando na verdade o grande objeto do evangelho é a mudança, é a minha transformação. Então, essa é uma infeliz realidade das nossas igrejas, né? Onde a gente vê esse cenário de uma maneira geral, essa aplicação daquilo que é nosso para o outro.
1: O pastores queridos, pastor Márcio, pastor Adeus Irene, pastor Vladimir, pastor Arão, quando o apóstolo Paulo está lá na cidade de Éfeso, está registrado no texto de Lucas, que Lucas escreve Atos dos Apóstolos, existe uma reação à palavra, à pregação da palavra, que é a confissão de pecados. Existem pessoas que pegam objetos, livros, magia, etc., jogam fora, queimam, destroem e declaram publicamente, confessam publicamente os seus pecados. Parece que quando a ação é de Deus, a carapuça nos cabe. Cabe a cada um, né? A seu modo, a seu modo. Mas a ação do Espírito Santo é direta na vida de alguém. Então, a pergunta que eu faço tem como base isso, esta realidade da nossa natural ou da natureza humana que se preocupa com a vida alheia e que quer empurrar para o outro aquilo que não é bom para si, ou fecha o olho disso e abre o olho aquilo, mas quando há uma ação espiritual, o que há é uma confissão de pecados, arrependimento, sou eu mesmo, eu que sou errado, pequei, como disse Davi, como é que vocês abordam isso? 4 microfones estão abertos.
3: O PR.
1: Pastor Arão.
3: Existe uma questão muito abrangente nesse aspecto, porque as pessoas, elas olham para esse ambiente, né? E vê sempre aquela visão fechada. Mas a igreja de Cristo, ela precisa entender o seguinte: nós somos uma mão, por exemplo. Cada um tem. A mão tem 5 dedos. Então nós temos que respeitar o dom, sem invadir a área do outro. Oxalá todo o povo fosse assim, e Jesus voltaria brevemente, né? Porque o povo quer, cada um para o seu ego, cada um para si, eu faço, quando um pastor está pregando, o outro baixa a cabeça, não dá glória, e só acha que na vez dele que vai ser o aleluia, o glória a Deus, quando o cantor canta, o outro não manifesta. Então, assim, a manifestação tem que ser no contexto geral. Igreja santa, gloriosa e irrepreensível. Adoradora, prestadora, porque a adoração não é só cantar. A adoração é a vida plena no altar de Deus. Espero ter entregado um pouquinho daquilo que vós ainda vão dar continuidade.
2: Pastora. Já foi citado, inclusive, aqui, né, no Sermão do Monte, o sermão ético, né, que Jesus pregou, o maior sermão. Jesus ali, para justamente contrapor a religiosidade, a questão da hipocrisia, né, dos fariseus, ele fala sobre essa questão da trave e do cisco. Então, assim, isso está inerente, creio eu, né, desde que o mundo é mundo, desde é o pecado adâmico aí, em que você não é capaz de reconhecer, a princípio, as suas falhas, as suas limitações. Imediatamente você olha sempre para o outro, para quem está para além de você. E essa é uma questão complicada, porque quando a gente olha para a palavra, a gente vê que o que Deus contempla é o quebrantamento. Né?
3: O coração
2: quebrantado e contrito. Essa foi a diferença de Davi para qualquer outro, né, homem de Deus, passível de erros e tal, limitações. Por quê? Porque imediatamente ele reconhece. Então, quando falta esse reconhecimento, nós estamos cada vez mais nos colocando distantes dessa autoavaliação, e nós estamos sempre olhando para o outro e atribuindo ao outro, inclusive fazendo projeções, que é um mecanismo de defesa, né, que nós usamos, em que nós estamos querendo que o outro, querendo ver no outro, mas não em nós. as nossas falhas, as nossas limitações, né? É uma espécie também que a gente pode chamar de ponto cego.
3: Eu termino adendo rapidinho. É a disputa, né? A disputa, ela afasta a presença do Espírito Santo. Jesus, quando viu que a disputa estava acirrada, quem batizava mais, ele ou João Batista, ele, ó, foi curar, foi salvar a samaritana. Então, isso nós devemos entender, né? Que disputar na igreja é perder tempo.
0: Eu acho que essas coisas que acontecem, já até, que estão sendo colocadas aqui, elas são o reflexo das obras da carne, né? Quando Paulo fala lá em Gálatas sobre as obras da carne, ele fala de pelo menos 4 blocos sobre as obras da carne. Um desses blocos é sobre o relacionamento, né? E quem produz a obra da carne? Quem produz a obra da carne somos nós. A nossa única saída é permitir que o fruto do Espírito, e o fruto do Espírito não sou eu, não é você, não é ninguém que tem capacidade de produzir. O que nós produzimos são as obras da carne. Mas o fruto do Espírito, somente o Espírito tem poder para produzir.
3: É verdade.
0: Então, quando é que eu consigo ter uma convivência saudável dentro de uma igreja onde a diversidade de temperamentos, de comportamentos, quando é que eu consigo ter a manifestação daquilo que a gente prega no altar? Quando eu permito que o próprio Espírito produza em mim o seu fruto. Essa é a grande diferença. E é isso que a gente não entende. A gente tem a tendência de culpar Satanás por aquilo que sou eu mesmo que produzo. A nossa luta é constante entre produzir comportamentos como esse que a gente vê aqui no e-mail, de coisas que foram faladas aqui, que são de responsabilidade do homem. Quem produz as obras da carne sou eu. Agora, o fruto do Espírito, somente o Espírito tem poder para manifestar em nós. Por isso que Paulo fala que essa luta ela é constante. Por isso que Paulo diz, olha, enchei-vos do Espírito, para quê? Para que o fruto se manifeste. Então, se tem uma saída para que eu e você possamos vencer e romper com todas as nossas dificuldades carnais, é permitir que o Espírito de Deus, né, seja o controlador, seja aquele que dirige os nossos passos diariamente em situações das mais diversas que vão acontecer, não só dentro da igreja, mas fora da igreja.
4: JR, dando continuidade aqui ao pastor Márcio, eu acho que isso também tem uma base em dois aspectos, é a compreensão do evangelho. Ou seja, exatamente em cima do que o pastor está dizendo. Nós, durante muitos anos, fomos, a nossa missiologia, a nossa teologia foi muito mais religiosa do que baseada no evangelho da graça, no cristocêntrico, ou seja, é a teologia do esforço, é o que eu posso fazer. Durante muitos anos, nós quisemos ter a fé de Abraão, quisemos ter o coração segundo Davi, quisemos ter a fidelidade de Daniel, e não entendemos que todos eles apontam para Cristo. Então, o evangelho que gera esse poder e a transformação do Espírito sempre ficou relegado ao poder da religiosidade, da religião. A religião é o meu esforço para me reconectar com Deus, é a minha força, é o que o pastor Marcos disse, é o que eu empreendo esforço para estar aprovado por Deus. O segundo aspecto, então, dessa incompreensão da clareza do evangelho é que a igreja deixou de ser um lugar de exposição para se tornar um lugar de perfeição. Então, as pessoas, ao invés de chegar, eu digo isso lá na igreja, cara, se você está brigando no carro, é muito comum, um casal discute no carro, não, estamos chegando na igreja, quando chegar em casa a gente conversa. Não, cara, discute na igreja. Entra discutindo, porque é melhor a gente ver o problema do que a gente ver.
0: É porque, né? Pastor, hoje, se a gente parar para pensar, existe uma grande cilada espiritual, que nós precisamos estar atentos. Nós estamos sendo tendenciosos a prestar um perfeito culto sem a presença.
3: Exatamente.
4: Isso aí. Muito mais entendeu? Estética.
0: Muito mais estética,
4: que,
0: muito
4: né?
0: mais.
4: A ética, muito entendeu? Mais
0: e é por isso que é por isso que sempre estamos montados.
4: É.
3: Eu sempre falo,
0: pastor. Quando, na verdade, a presença do Espírito Santo nos desmonta.
4: Desmonta.
0: Então, a nossa preocupação perfeito. Hoje, como líderes de igreja, como pastores de igreja, é vamos ensaiar o culto. E culto não é ensaiado. Então a gente se preocupa muito na perfeição da luz, do som, disso, estamos deixando o mais importante.
4: E a pessoa sabe, para estar adequada a esse ambiente perfeito,
0: é isso.
4: Quer parecer uma pessoa perfeita.
0: Quando a gente se submete à servidão da perfeição, sem se preocupar com a presença, automaticamente, em algum momento, a obra da carne vai se manifestar. Então, se eu sou dirigido pelo Espírito, é claro, eu não estou aqui jogando fora a importância de você ter um ensaio, de você ter um banheiro limpo, nada disso. Mas isso está se tornando muito mais importante
4: prioritário
0: do que a presença. E sem a presença não tem fruto do Espírito.
4: E na perspectiva do Evangelho, é questão do homem da mão mirrada, né? Qual foi a cura dele? Vem para o meio. Não houve uma palavra, você está... Né? E quando ele chegou no meio, ele já estava curado. Ou seja, o processo do evangelho é, a exposição é o elemento transformador do evangelho. É a mulher que com o fluxo de sangue se tornou, ó, quem me tocou? Porque de mim saiu virtude. O grande desafio é que a gente precisa discernir como igreja o que sai da gente quando as pessoas tocam a gente. O grande desafio do povo é a gente, nessa perspectiva de ter um bom culto, de uma boa mensagem, de ter todo um índice referencial de validação daquilo que a gente apresenta a Deus, a gente está deixando de focar no essencial, que é a glória de Deus e aquilo que a glória promove e proporciona.
1: Pastora Deusa Irene, querendo ouvi-la sobre esse assunto, acrescento aqui só uma perspectiva, a perspectiva de Isaías.
2: Sim.
1: Ao ver a glória de Deus, as duas reações imediatas dele. Uhum. Né? Eu sou e vivo no meio de um povo que é assim como eu sou. Ou seja, ele não é superior a ninguém, ele não é melhor do que ninguém, o povo não é superior a ele não é superior ao povo. Esse tipo de encontro pessoal com Deus, o quanto isso implica no sentido de eu deixar de ficar tomando conta da vida alheia e nesse aspecto espiritualmente.
2: Sim. Então, eu gostaria de, ainda pegando um gancho na palavra do pastor Vladimir, qual é a questão? A questão é a inquietação da nossa alma, do nosso coração, de mostrarmos a nossa vulnerabilidade. E aí é lindo quando Jesus faz isso, faz com a mulher encurvada, né? Quando Jesus, na verdade, chama para o centro, chama pelo nome, pergunta o que é que você quer. A gente vai verificando em cada milagre que Jesus realiza, que Jesus traz a realidade, porque ele poderia, como Deus, de fato, curar e ficar tudo certo. Mas primeiro vamos mostrar a vulnerabilidade, vamos mostrar lá a nudez, lá do Éden, né? Você precisa estar nu, não adianta nós cozermos, e é o que estamos fazendo hoje com a questão da estética, pastor Márcio. Quando Sim. nós queremos apresentar um culto assim muito bonito para o Senhor, na verdade, sem a presença, é porque nós queremos mostrar essas folhas de figueira aí, né? Tapando, escondendo, maquiando a nossa vulnerabilidade. A questão é toda essa. E o pastor falou certo, falta presença, porque quando há presença, há uma mudança, há uma inversão completa de valores. E aí Isaías, diante daquela majestade toda, diante da glória do Senhor, diante de tudo aquilo, ele falou, eu vou morrer, porque era a pecaminosidade, a vulnerabilidade, um homem que estava ali nu, completamente nu, diante do Senhor, vendo toda aquela majestade e a grandiosidade do Senhor. Então, quando nós reconhecemos a presença, não há outro caminho, é esse mesmo. É o caminho da eu tô perdido, eu sou pecador, de você reconhecer os seus erros e não apontar os dos outros.
5: Até os nossos ouvintes estão aqui, né, trazendo as suas opiniões. A Jéssica, por exemplo, disse assim, o problema é que quando a gente vai à igreja, ouve a pregação e a gente direciona a pregação para outra pessoa, somos nós que perdemos a chance de nos autoanalisarmos, de sermos transformados e amadurecer naquilo que Deus quer nos tratar, disse a Jéssica.
1: Perde a oportunidade de aplicar a si mesmo a mensagem. Mas eu quero só fazer uma observação que eu considero importante, que, por exemplo, às vezes a pregação, a mensagem, a palestra, enfim, a palavra é para viúvas, certo? Então, claro que a pessoa diz, puxa vida, se a minha tia estivesse aqui, para ela seria uma palavra, porque é uma menção específica, alguma coisa que tem a ver com ela. Quando é no geral, que é a maioria das vezes, entendeu? Aí que você tem que pensar no que essa mensagem tem a ver com a minha vida. Senhor, eu não entendi, eu não consegui aplicar nada aqui, me sonda aqui, porque se eu tô ouvindo essa palavra, é porque ela é para minha vida. Porque se você tá ouvindo a palavra, você tá ouvindo a gente agora. Aí você vai dizer o quê? Não, essa palavra aqui, o que eu tô ouvindo hoje, se meu pastor estivesse ouvindo, se o fulano, então não. Ué, é para quem tá ouvindo. Você pode encaminhar o link depois? Claro que pode. A pessoa pode ser edificada? Claro que pode. Mas é primeiramente para quem está ouvindo. Os discípulos foram os primeiros a entender a parábola do semeador. Primeiros. Foram os únicos? Não, mas eles foram os primeiros. Então, às vezes, o crente que está na igreja é o primeiro. Mas depois tem os outros que vão receber até, às vezes, por meio deles, como é o nosso caso. Continua, Marcela.
5: Quando você sai, né, numa palestra para viúvas, o problema é que às vezes acontece, por exemplo, uma palestra de casais. Aí tá o marido e a esposa ali.
1: São
5: os dois casos aqui. Um ouvinte, que eu não vou dizer o nome dela, diz assim: o que eu mais ouço de fala a Deus, olha aí, hein? Somos nas palestras de casais. Aí ela ainda disse
1: assim. Mas sabe, eu acho que
5: principalmente
1: sabe o que
5: quando
1: é?
5: Tá falando
1: nervoso.
5: Dos homens.
1: Deve ser nervoso.
5: Ela disse assim, principalmente quando o alvo são os homens.
1: Aí
5: as
1: mulheres
5: falam mais, disse ela. Aí uma outra ouvinte pelo WhatsApp disse assim: lá atrás eu achava e agia exatamente assim com relação ao meu marido. Achava que toda pregação era para aquele. Porque ele tinha que mudar. Ele tinha que mudar. Até que eu comecei a perceber que as palavras ministradas me alcançavam. Resultado, passei a mudar. A partir da minha mudança de atitude, o meu marido também mudou e foi uma bênção.
1: Olha aí, viu só? Aconteceu com a nossa querida ouvinte, é que eu quero agradecer pelo carinho da audiência e parabenizar o pastor Vladimir. Nós já estamos aqui na casa dos 412 likes. Uma salva de palmas. Salva de palmas e agradecimento também aos nossos maravilhosos ouvintes. A nossa meta de hoje, Marcela, é
5: 500 likes.
1: Pastor Arão, é a sua vez. O senhor agora é o caçador de likes do Debate 93.
3: Atenção, Renovo do Senhor aí, igrejas e ouvintes, amados irmãos, clique aí, ó, porque aí vai chegando para mais pessoas. Quando você clica aí o seu like e o YouTube vai, o algoritmo vai integrando para mais pessoas. Isso é muito importante. JTR, só queria só abrir aqui rapidinho o dedo, que a igreja parece que perdeu o foco em Cristo, olhando para Jesus, que é o autor e o consumador da fé. Quando a gente olha para o homem, uma coisa que me incomoda muito é criar expectativa no pregador. Quando a igreja está cheia, aí as pessoas primeiro criam expectativa no pregador, repara a roupa, repara o jeito, e não ouve a mensagem. Depois que vai ouvir a mensagem. Então, e quem ouve, aprende, mas quem escuta, não aprende. Porque a Espírito Santo diz: se hoje ouvis a minha voz, não endureceis os vossos corações. O Espírito Santo diz, e hoje, ouvindo hoje, se hoje a pessoa não ouve, ela escuta e escutar cria narrativas, sai do culto sem saber o que foi falado. E depois do culto vai fazer falar aquilo que não deve.
1: Agora, o senhor
3: Mas
1: falou.
3: Quando ouve a palavra, ela entra e a pessoa é transformada.
1: O senhor falou agora há pouco aí sobre a pessoa que fica reparando a roupa. O senhor deu uma ilustração só, isso não acontece.
3: Não,
1: acontece? O pastor Márcio, jamais, o senhor entre nós aqui é o mais jovem.
0: Obrigado, JTR. Você dormiu bem.
1: É muito jovem.
0: Ganhei o meu dia.
1: O senhor é muito jovem.
0: Ganhei o meu dia.
1: Antigamente, o senhor é muito jovem. Antigamente, para cantar na igreja, as pessoas usavam a mesma roupa.
3: Gente.
1: Era um, como é que chama aquele negócio?
5: Uniforme.
1: Toga.
5: Uniforme?
1: É. Era uma toga, eu só achei que o senhor chama de toga. Qual que é o outro nome?
5: Couro admissão. Era beca,
1: aquela beca comprida. Aí, às vezes, era uma beca, tinha cor X, aí para homem. A beca era igual. Ninguém olhava a roupa de ninguém, porque afinal de contas é a mesma coisa.
3: Sim.
1: Passou o tempo, ficou um negócio mais livre, né? Cada um utilizando uma roupa. passamos o tempo do aperto, acho que não passamos ainda, roupas inadequadas, para usar uma palavra leve, para o altar, um lugar que chama atenção. Veio a internet, o negócio deu uma piorada, porque afinal de contas essa minha imagem vai para o mundo inteiro. Ô, pastor Márcio, como é que resolve esse negócio, hein, pastor Márcio? O senhor acha que tem que retornar a beca, voltar ao passado, botar uma roupa para quem vai pro altar é a mesma roupa? O que que o senhor acha?
0: Não, eu já
1: acho que não,
0: acho que o que tem que voltar é a coerência.
1: Coerência.
0: Né? É a coerência.
1: É difícil, hein?
0: Porque não é só no altar, né? É em toda a igreja. Em toda a igreja você vê as críticas, né? Eu vou dizer crítica e depois eu vou dizer para você o que eu penso. A gente vê a crítica das pessoas sobre aquilo que você anda, que você veste. Mas na verdade, se a gente está indo para casa do nosso Pai para um grande dia de celebração, eu acho que as nossas vestes têm que ser as melhores possíveis. Porque eu não acho justo você ir para um casamento ou para uma festa e você se arrumar e ir para a igreja você ir esculachado de qualquer maneira.
1: Tem que ir bem.
0: Entendeu? Você tem que ir bem.
1: Mas vestido, é uma roupa
0: pai.
1: Adequada.
0: Não, mas é o que eu estou falando. A gente precisa ter coerência. Com aquilo que a gente está fazendo. Né? Agora, questão de roupa sempre causou ciúme. Desde lá, os irmãos de José ficaram com ciúme da roupa que José tinha. Isso, né,
1: é verdade,
0: cara?
1: Também.
0: Então, bom, enfim.
1: É da natureza humana.
0: É da natureza humana. E às vezes as pessoas sabem quando eu vou para a igreja, quando eu escolhi a roupa e quando a pastora Maria Sérgio escolheu.
1: Ah, mas isso não deve ser difícil de identificar. O senhor também é amigo do Agostinho?
0: Sou um admirador.
1: Eu percebi.
0: E a pessoa vai assim, pastor, hoje foi o senhor que escolheu a roupa, não foi?
1: É.
0: Eu digo, deixa de me acompanhar que eu não sou novela, entendeu?
1: Eu sou novela. 550 likes, uma salva de palmas para os nossos maravilhosos ouvintes.
0: Trombeta.
1: Vamos tocar a trombeta, a maravilhosa trombeta do Debate 93.
0: Olha aí, ó.
1: Epa, dá mais, hein? Doutora e pastora Deusirene, chama o like aí.
2: Vamos lá, alô, Parque Araruama, Parque Tietê, Analândia, Juriti, Parque Lafayette,
4: e agora,
2: o município de São João de Miriti, e a nossa igreja faz divisa com o município de Duque de Caxias. Então tá todo
4: agora
2: mundo
4: é a hora.
2: Abaixada, agora presente.
1: Eita, ouça, povo de Deus, ouça. Deixa o seu like.
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1: Bom, pastor Márcio, é provável que o senhor não tenha visto o jogo de ontem da Argentina contra a Inglaterra.
0: Sim.
1: Mas ao final do jogo, a Argentina tendo vencido, parece que eu tomei conhecimento aí que a Argentina eliminou a Inglaterra, não que eu estivesse torcendo com o meu sotaque inglês, mas a Argentina ganhou. E ao final do jogo, né, Marcela? Eles colocaram uma faixa e não podia botar faixa.
5: Não, a FIFA havia feito essa proibição antes do jogo, no final, no campo, eles abriram
1: aí,
5: lá
1: uma faixa. Aí o que diz a faixa?
5: As Malvinas são argentinas.
1: Então era briga em relação às Malvinas ou Falkland na visão da Inglaterra, que é sempre um assunto que está de volta entre os dois países. Eles colocaram, tem a imagem aí, Marcelo?
5: Temos a imagem.
1: Vamos botar aqui na tela do debate 93 essa imagem. Eles estão ali no campo, olha aí.
5: Estão no campo falando com a torcida.
1: É,
5: e aí abre. As Malvinas são argentinas.
1: Mas os de trás nem sabem o que está escrito. Esse de trás só é inocente.
5: Claro que sabe, né,
1: J.R.? Sabem?
5: Claro.
1: Eu não sei se vocês sabem.
5: Eles produziram, veio de algum lugar aqui ali, né?
1: Eu acho que aquilo veio da torcida. Da torcida, que eles não fazem isso aí. O jogador não faz isso, não. Isso aí tava.
5: Mas abriu. Difícil dizer que eles não sabiam, né, J.R.?
1: Pastor Márcio, o pessoal tá o tempo inteiro dizendo que a Argentina está sendo favorecida nessa Copa. Eu não sei se está ou se esteve. Mas o senhor acha que ela receberia aí, nesse caso, a punição?
0: Eu me lembro que certa vez, eu não me lembro, assim, não me lembro qual foi a competição que o Neymar foi punido com uma multa por ter colocado na testa uma faixa.
1: Acho que foi Jesus. Olimpíada, não foi não? Foi.
3: Sério?
1: Acho que foi na final da Olimpíada aqui. Sim, no Rio. Foi.
0: Assim, o JR, tem que ter muito cuidado para não ser radical, mas é um comportamento típico dos Los Hermanos.
1: É. Né? Aquela banda?
0: Aquela banda. Diga-se de passagem que os maiores casos, por exemplo, de racismo na Libertadores da América, eles vêm dos argentinos. Tem uma música que eles fizeram, que está na internet.
1: Sim.
0: Que eles fizeram contra os franceses. Puro racismo. Então, não me surpreende que eles tenham feito isso, que já estava programado, porque isso aí não foi pintado na hora.
1: Não foi, não.
0: Já estava programado para que, se numa possível, possível avanço, eles manifestassem dessa maneira. Agora, qual tipo de punição?
1: Eliminação. Coisa leve.
0: Mas não coisa vão leve. Fazer. Não,
1: a regra, não, deixa eu dizer para o senhor qual é a regra.
0: A regra
1: é a seguinte. Sim. A regra é a seguinte. Se fizer isso aí, eliminação da Argentina e o Brasil entra no lugar.
0: O Brasil tá
1: no lugar da Argentina. É uma regra que acho assim, que eu inventei.
0: Seria punição não vai haver. Se houver uma punição financeira, o que eles já ganharam indo para a final já paga.
1: Agora, no hospital lá na Argentina, Argentina ontem, você imagina a festa que não aconteceu. Eu vi várias cenas, eu não sei porquê, mas o algoritmo acho que eu tenho que ver. E eu vi várias cenas, gente pulando e vibrando, uma coisa impressionante. Aí também vi uma cena no hospital. Essa cena me chamou a atenção, porque o hospital é um lugar de repouso. Né? Onde você não pode ter fortes emoções no hospital. O hospital é igual aquele culto de idosos, em que o pessoal da música diz assim: levante a sua mão, e o pessoal não levanta, não. É. Com medo de alguém puxar. Com medo de alguém puxar. Olha essa cena no hospital.
0: Fala,
1: coloca
0: Deus,
1: aí.
0: Olha aí,
1: ó,
0: Deus.
1: Olha aí, ó. Tá lá na televisão, ó. Ó. Foi no gol, olha essa senhora. Olha essa senhora aí. Meu Jesus amado. Ó, olha bem. Aí tem mais gente, ó. Olha as enfermeiras pulando. Cadê os pacientes?
5: Nessa hora.
1: Tem que dar injeção ali. Cadê a injeção? E o remédio da outra lá?
5: Olha lá,
1: a outra lá. Ó. Saiu.
5: Todos os quartos.
1: Só mulheres, só mulheres. Isso é um hospital, olha lá, maternidade. Maternidade não.
5: Não, maternidade não, Jonathan.
1: E aí, olha só, essa cena, eu tô impressionado ali, olha bem. Televisão no quarto, olha a emoção, ó. Ó, a gritaria, ó.
0: Essa tá gritando gol até agora.
1: Olha bem, gente do céu.
0: É tipo discípulo de Galvão Bueno.
1: Olha.
2: Quem sabe, né, a partir dessa emoção aflorada, todo mundo recebeu alta, tá,
1: né?
2: Todo mundo bem.
1: Ou recebeu alta ou foi pro alto. Isso aí.
0: O Messi é um gênio, mas não é Jesus, não.
2: Tanto na primeira experiência, acho que a Guerra das Malvinas foi década de 80, né? Vamos colocar aí 40 anos. Como nessa situação, o que que é um momento assim de alegria, né? Essa questão do esporte e um misto de emoções é capaz de produzir coisas boas e coisas ruins.
1: Eles já foram campeões 3 vezes nesse tempo aí. 3 vezes. 78 pra cá, né? 70 considerando isso aí. Mas eles estão bem próximos do quarto, né? Quarto de casa, se Deus quiser.
2: Mas não haviam jogado com a Inglaterra,
1: eu sou muito grato a Deus, porque o apóstolo Paulo levou o evangelho, parece que ele foi até a Espanha. E por causa disso, eu tenho um vínculo emocional com os espanhóis. Não tem nada a ver com nada. Pastor Arão, um vendedor de fogões questionado, respondeu por que os fogões estão sendo vendidos sem acendedor. O acendedor fica ali, né? Você mexe ali, aí coloca aí na tela, Marcela.
8: Pode colocar. Perguntei pro vendedor, né? Por que todos os fogões estão sem os acendedores, né? Todos.
9: Eu tô forte.
8: Sabe por quê? Que o povo rouba. Leva embora.
10: Que isso, pastor?
8: Perguntei pro vendedor. Não,
9: eu tô querendo entender por que que eles fazem isso.
2: Não é aqui não, pastor.
1: Porque rouba. Porque não, as pessoas vão lá, vão lá na loja e roubam.
9: E voltou a época do fósforo, madeirinha, isqueiro. Eu não queria comprar um fogão desse, não.
1: Não. Quando o senhor compra, o senhor recebe. O senhor pode ficar tranquilo. O senhor pode ir lá fazer a compra. Ele não fica exposto. Porque se ficar exposto, tem gente que vai lá e pega.
9: Olha o cúmulo do absurdo. Porque, olha só, de cima vem o erro. E debaixo também. Então, assim, que mundo que nós vivemos? Quem está embaixo acuda quem está em cima. E quem está em cima fala dos de baixo. Isso é vergonhoso para a classe, né?
1: Quem está comprando ali, né, pastor Arão, não consegue ver.
9: Quem quer sem justiça, faça justiça.
1: Sem uma intervenção de alguém na loja, não consegue ver como é que acende. Botão, como é que é? Verde, é azul, é amarelo?
9: Agora, vai roubar.
1: É impressionante. Pastora Deus Irene, emenda de Érica Hilton pode punir discurso religioso considerado misógino. A deputada do PSOL e a deputada do PT, Érica Hilton e Jaque Rocha, apresentaram segunda-feira agora na comissão Parará, o seguinte, uma emenda do projeto de lei para deixar expresso que manifestações baseadas em convicções religiosas, filosóficas, científicas, acadêmicas ou políticas não afastam a responsabilização por atos considerados misóginos quando configurarem discriminação ou discurso de ódio. No texto elas dizem o seguinte, a liberdade de expressão, de manifestação do pensamento, de convicção religiosa, faço essa ênfase, filosófica, científica, acadêmica ou política, não pode ser invocada como fundamento para afastar a incidência da lei quando a conduta configurar discriminação, preconceito, incitação ou prática de atos de misoginia. Ou seja, ainda estamos pisando em ovos nesse assunto, porque esse assunto está ainda em discussão, mas, segundo elas, se houver ainda que uma convicção religiosa, isso não pode ser utilizado quando alguém disser isso é misoginia. Não é misoginia, não. É o que diz a Bíblia. É a minha convicção religiosa. Então, nós não poderemos utilizar esse tipo de recurso, que é um recurso para nós normal, porque a gente, de tudo que diz a Bíblia. A Bíblia diz assim, é o que diz a palavra do Senhor. E aí, pastora?
2: É a nossa regra de fé e prática.
1: É.
2: Então, é a maneira como nós procedemos, né? Nós nos comportamos. Nós estamos vivendo um tempo muito, muito difícil, né? E recentemente até houve uma situação também em que uma promotora, né? E eu vou trazer para a gente poder fazer esse gancho. Ela, no evento, ela fala de inconstitucionalidade, né? Ouvi isso.
1: Ela foi assolapada.
2: Isso. Uhum. Quando, na verdade, na Constituição há o nome de Deus, né? Nós estamos falando de um país que, embora nós sejamos reconhecidamente, né, um país, nós somos um país cristão, nós sabemos que determinados segmentos têm, de alguma forma, trabalhado para que o cristão, né, aquele que, na verdade, acredita na Bíblia, aquele que se dirige pela Bíblia, possa ser colocado de uma forma prejudicada, né? Possa ser penalizado. Então, quando a gente ouve esse tipo de coisa, a leitura, me parece, eu não tenho texto aqui, mas não fala só da questão religiosa, né? Fala da questão científica, isso. Fala da questão filosófica, fala de uma... Talvez a gente consiga abarcar a questão cultural, mas esse tipo de fala fica muito caracterizado como realmente uma perseguição. Porque se você fala que todas essas outras dimensões, elas serão reconhecidas e serão levadas a, né, a, para o prumo, por que então só a questão da religião? Ou por que só aqueles que, na verdade, estão falando da Bíblia? Então, nós estamos diante de uma situação difícil, de uma situação em que nós, inclusive, como cristãos, precisamos ter conhecimento de tudo isso,
1: a das bancada, leis, a bancada inclusive. Evangélica, que é muito expressiva, que é um grupo muito grande de parlamentares, que às vezes em assuntos como esse não se posicionam de forma devida, porque ficam com receio, porque o discurso é, olha, isso é contra, isso é a favor das mulheres, quem vota contra é contra as mulheres. E aí na campanha política isso volta. É necessário muita atenção e rigor no acompanhamento desse assunto. Ninguém é bobo. Esse texto aqui não é texto de bobo. Isso é bobagem. Não. Acorda que o negócio é sério. Pastor Vladimir, maioria dos brasileiros não interviria ao ver criança sendo agredida em público. Recentemente aconteceu uma cena que nós conversamos aqui no debate de um pai que, diante de um choro da criança, estava indo atrás dele, voltou e deu um chute no rosto da criança. Temos essa imagem aí, Marcela?
5: Temos sim.
1: Então, eu vou pedir para deixar no ponto, para a gente passar essa imagem daqui a pouquinho, para poder ilustrar, porque foi uma cena tão gritante, assim, assustadora, e levantou um assunto, pastor, para dizer o seguinte, olha, como é que seria a sua reação diante de um caso assim? E a pesquisa diz que 62% dos brasileiros não interfeririam ao presenciar uma agressão contra uma criança em público. 62% deixaria do jeito que está. A pesquisa avança. Se vissem uma pessoa dando palmadas ou puxão de orelha a uma criança na rua, 32% afirmaram que não fariam nada, por entender que cada um sabe da própria vida. 30% disseram que gostariam de intervir, mas não teriam coragem. 21% dos entrevistados afirmaram que abordariam o responsável para dizer que aquela atitude não é adequada. 21. 15 chamariam a atenção de outras pessoas ou acionariam a polícia. 62% dos brasileiros, como disse, preferem se omitir diante de uma agressão física contra uma criança em espaços públicos. Essa é uma pesquisa. Atitudes e percepções sobre a infância e violência contra crianças e adolescentes, publicada agora. Pastor Vladimir, nós vamos ver o vídeo e eu quero ouvir a sua opinião sobre esse assunto. Solta o vídeo aí no debate 93. Está na tela aí, ó.
5: Esse pai vem na frente com as bolsas, duas crianças atrás, a menina chora, ele dá um chute, ela cai, essa menina tem 3 anos, atrás é o enteado, e aí um homem, né, fala, e ele aponta o dedo para esse homem, depois daqui a pouco ele vai aparecer na imagem. Mas esse homem chega a interpelar esse pai lá. Esse homem aparece, fala do que ele está fazendo com a criança. Depois esse pai disse para a polícia que ele fez isso, porque a menina não parava de chorar. Que ela chora, chora, chora demais e não parava de chorar.
1: Pastor Vladimir.
4: JR, nós vivemos na sociedade das aberrações e de uma ideologia de governo que abriga e acolhe as marginalidades, não é apenas o marginal, mas as marginalidades como justificativa de cunho social, de origem social, né? Como falar, não, que eu só roubar um celular, né? Então a gente vai criando concessões que vão deformando o caráter de uma sociedade e da civilidade das pessoas. É triste você ver uma pesquisa como essa, porque uma coisa, todo mundo de uma maneira natural, é capaz de perceber um pai corrigindo um filho que dá uma palmada no bumbum ali da criança e tal. Eu particularmente não sou adepto a isso, mas você consegue enxergar a correção e distinguir a correção da violência. Todo ato de violência precisa ser imediatamente punido e imediatamente denunciado. Todo ato. A igreja precisa ser, nesse aspecto, uma voz profética para a condenação veementemente de pais ou outros entes que são abusadores e lançam mão da violência, seja contra a mulher, seja contra a criança, seja contra o idoso, seja contra crianças especiais e atípicas. Esse tipo de aberração, infelizmente, é cada dia mais comum. Essa abordagem que a pastora Deusilene fez dessa promotora foi exatamente em um evento de
1: Conselho Tutelar.
4: Poesia era o abraço de Deus. Então, você percebe que o adoecimento ideológico, cultural, espiritual de uma nação está nos capilares da sociedade, onde a promotoria enxerga perigo numa poesia que exalta a Deus. Então, a gente, como igreja, precisa ter o braço social, o braço assistencial, o braço curador, o braço restaurador, mas tem que ter o braço profético, da denúncia, da coragem, da exposição. Eu perdi membros, JR, em nossa igreja, há muitos anos atrás, e graças a Deus, nunca mais tive esse tipo de caso, porque o marido batia na mulher. E quando eu fiz apenas um gabinete, eu falei, olha, se isso aqui acontecer em alguma outra... Eu perguntei a ela, por que você não denunciou na frente dele? Ela disse, não, porque eu amo. Eu falei, então, isso você... O que ele tem por você não é amor, e o que você tem por ele é um adoecimento. Se acontecer novamente, eu vou denunciar a polícia. E eles nunca mais foram. Então, quando a igreja se posiciona, esse tipo de comportamento social, ele é tratado, é corrigido e denunciado.
2: JR, só para relembrar que no Estatuto da Criança e do Adolescente, e o nosso estatuto é um dos mais bem redigidos, trabalhados com relação à proteção, à garantia de direitos e deveres da criança e do adolescente. No Estatuto da Criança e do Adolescente, nós vamos encontrar um artigo que diz que é dever de todos nós, família, poder público, sociedade civil, todos nós assegurarmos a proteção, o cuidado a essa criança. O que aquele homem fez ali, tentando intervir, é o que cada um de nós tem que, fazer. O que nós não estamos fazendo, creio eu, tem sido fruto dessa nossa vida egoísta.
1: Individualista,
2: isso,
1: total.
2: Esse senso do privativo que tomou conta e a gente não trabalha as questões que temos que trabalhar.
1: Quero agradecer aos nossos amados debatedores e lembrá-los de Apocalipse 13, versículos 16, 17 e 18. A todos, os pequenos e os grandes, os ricos e os pobres, os livres e os escravos, faz que lhe seja dada certa marca sobre a mão direita ou sobre a fronte, para que ninguém possa comprar ou vender, senão aquele que tem a marca, o nome da besta ou o número do seu nome. Aqui está a sabedoria. Aquele que tem entendimento, calcule o número da besta, pois é número de homem. Ora, esse número é 666. Este texto de Apocalipse 13, versículos 16 e 18, está sendo lembrado, trazido aqui ao nosso assunto, porque nós vamos tratar sobre esse pagamento por biometria na palma da mão no Brasil. Eu quero saber a opinião dos nossos debatedores, quero ouvir a opinião dos nossos maravilhosos ouvintes, para saber se esse assunto é um assunto que tem a ver com a gente aqui, não é? Que você pensa, hein, ouvinte amado?
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1: Uma de nossas queridas ouvintes está dizendo, por várias vezes a Bíblia fala sobre perseverança, mas biblicamente falando, o que significa, hein? Por que temos que perseverar? Em que devemos perseverar? É possível estarmos perseverando em algo que não era para estarmos? A perseverança está ligada à fé e à confiança? Como ser alguém mais perseverante? E nós vamos conectar este assunto ao assunto lá de Apocalipse. Perseverança. Quero saber a opinião dos nossos queridos ouvintes amanhã. A partir das 11 horas da manhã, em mais uma super edição do nosso Debate 93, pastor Márcio Rocha, obrigado, querido. Um grande abraço ao senhor.
0: Eu que agradeço, JR. Sempre bom estar com vocês aqui nesse Debate 93.
1: Obrigado, querido. Muito obrigado, pastora Deus Irene Moreira.
2: Agradeço a participação aqui. Sempre nos enriquece, acrescenta estar aqui com os nossos colegas debatedores. Agradecer a vinda do nosso amigo Vitor Ximenes, é um querido que está aqui conosco hoje. Que Deus te abençoe, Vitor. E meu esposo, que está sempre conosco também, obviamente. E um abraço para a Igreja Batista em Parque Araruama. E os likes vão continuar.
1: Vão continuar. Vai. Daqui a pouquinho vou dar uma atualizada. Pastor Vladimir Castro, obrigado, querido.
4: JR, bom demais te ver, te rever. Bom demais ver os nossos irmãos debatedores aqui, especialmente a doutora Deus Irene, quem tem enorme estima, mandar um beijão pro o povo de Maricá que ama o JR, ama o debate. A nossa querida diaconisa Conceição, a diaconisa Martinha, mandaram um beijo especial e falaram: JR, manda um beijo pra mim. Então, Marta. E Conceição, são as nossas diaconisas que esperam de você um abraço, um beijo especial.
1: Marta. Conceição, muito obrigado pelo carinho, que Deus abençoe a vocês grandemente, em nome de Jesus. Pastor Arão Machado, muito obrigado pela presença do senhor. O senhor está aqui na parceria com a MK, em versão digital, com seus livros Estive no Cenário de Guerra e Vi, porque a guerra está, e Vi Paz, porque a guerra está no coração dos homens. A vida que confronta a morte, tragada foi a morte na vitória. Parabéns pelas obras.
9: Muito obrigado. Esses livros estão hoje aqui sendo lançados. Debate, daqui a pouco eu estarei com a MK ali fazendo alguns flashes ali pra gente lançar. Muito forte.
1: Digital, muda fora.
9: Recomendo você na versão digital. Eu tenho uma editora também. Quem quiser escrever livro, pode procurar o professor Arão, minha equipe, que também, eu quero dar voz quem não tem voz.
1: Isso aí, boa palavra. 705 likes.
4: Olha aí.
1: Salva de palmas pros nossos maravilhosos ouvintes. Muito obrigado por essa audiência maravilhosa, Marcela.
5: Lembra da Jo?
1: Claro.
5: Ela mandou dizer que não tem problema nenhum, o nome dela é Joelma.
1: Sabia.
5: E Jo é o apelido carinhoso que o marido dela deu a ela.
1: Sabia que tinha alguma coisa. Minha querida Jo, Deus abençoe, muito obrigado aí pela audiência, pela parceria no Debate 93.
5: A turma já tá aqui empolgada pro debate de amanhã, viu?
1: Negócio da mão aí, o pessoal tem que ficar atento aí.
5: Aí, já estão falando da trombeta. A trombeta sim.
1: Não. Essa aqui não. Essa trombeta é abençoada.
5: É.
1: Mas a marca, muita gente já discutiu a questão do QR Code. Entendeu? QR Codezinho lá, aquilo lá. Tem gente que coloca, vai no evento, coloca na mão. Aí diz, será que é isso?
9: Mas é a ciência, já tá.
1: Será
9: também,
1: que é isso?
9: Deus me explicou?
1: Não sei, ó. Minha função aqui é perguntar. Eu sou um ser perguntador, pela graça de Deus. E amanhã, eu tenho a impressão que os nossos ouvintes que eventualmente têm alguma dúvida sobre esse assunto, vão tirar as dúvidas amanhã. Perguntar bastante.
4: Vai ser forte, hein?
1: Porque esse é um assunto...
4: Imperdível.
1: Esse é um assunto que parece assim que não tem... Né? Mas na hora do vamos ver, vocês, será? Amanhã, a partir das 11 horas da manhã, aqui no nosso Debate 93.
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1: Muito bem, nós vamos orar juntos nessa hora. O pastor Márcio Rocha vai orar conosco. Vamos colocar os nossos assuntos diante de Deus em oração. Vamos lembrar também dos enfermos, dos enlutados, pedindo a misericórdia e a graça do Senhor sobre cada um deles, orando pelos temas que nós tratamos no programa de hoje. O nosso Louvorzão 93, nós estamos há 30 dias desse evento, contando com o dia de hoje. Já começamos todo o processo de intercessão. Amanhã nós vamos mostrar um vídeo aqui das intercessoras, as intercessoras que foram ontem lá na Quinta da Boa Vista. Então, 30 dias diante desse evento, que é um marco na história cristã evangélica no país. É uma bênção de Deus e nós vamos orar juntos. Pastor Márcio.
0: Graças te damos, Senhor, por sua bondade, por sua misericórdia, pelo privilégio de estarmos aqui sendo instrumentos nas tuas mãos para abençoarmos os ouvintes. Clamamos a ti pela cura dos enfermos, pela libertação daqueles que estão presos a algum tipo de vício, algum tipo de pecado. Também clamamos pela ação do Espírito Santo na vida daqueles que estão enlutados, Senhor, e que o Teu Espírito Santo continue nos conduzindo a olharmos para nós mesmos, a olharmos e pedirmos perdão, Senhor, sobre os nossos pecados, e que tenhamos um coração sempre pronto a dizer a Ti, eis-nos aqui, Senhor. Te louvamos e Te agradecemos, em nome de Jesus. Amém.

0: Bolsonaro, também do PL, e a esposa dele. 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
6: 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Agora 12:07, tá na hora.
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6: Começando mais um Pediu Tocou no ar da sua 93 FM. Tô te esperando, tá? Pelo 968038319. Quero pedir sua participação, seu beijo, seu alô. E é claro, você interagindo com a gente também no chat da 93. Sabe onde fica? Lá no nosso novo aplicativo. Corre lá, se você ainda não tem, baixa o aplicativo novo da 93. Tá certo? Bora começar? Uma canção linda. Que marcou uma época, projeto Vida Nova de Irajá.

gente, viajei no tempo agora, que saudade bacana, com o projeto Vida Nova de Irajá. Aproveitar, deixa eu mandar um beijo pra essa família linda, que ainda é minha família, mora no meu coração, fui anos ali do projeto. Um beijo aos projetistas, beijo enorme pro meu querido amigo apóstolo Ezequiel Teixeira. Ô, homem de Deus, você é lindo demais, hein? Ei, lindão, um beijo pra você. Ó, tem mais música, mais participação chegando aqui, tá bom? E você participando com a gente, interagindo. Oi, Angélica, tudo bom? Angélica, ela só não botou o bairro. Obrigada pela sua participação, tá bom? Pedi uma música aqui com um novo som e mandou um alô pra todo mundo que tá conectado com a 93FM. Beijo pra você, tá, querida? Deus te abençoe, obrigada aí pela sua participação. E você interagindo com a gente pelo 968038319. Olha, não esquece de mandar seu beijo, seu alô, também ali pelo chat da 93. Por ali, inclusive, de vez em quando rola também promoções exclusivas, tá bom? E eu tô te esperando pra você mandar aquele beijo caprichado pra quem você quiser, tá certo? Já já eu vou mandar o alô pro pessoal que tá no chat da 93. Então corre lá e participe você também. Dá sua música, Angélica.

0: que conquistou nossos corações agora, meio-dia e 18. Que tarde abençoada e pra você conectado com a gente. Obrigada aí pela sua audiência. Tamo junto. Deixa eu ver quem tá por aqui agora participando com a gente, ó. 968038319. É só mandar o seu pedido musical. Oi, fala comigo.
1: Boa tarde. Aqui é a Osana do Recreio. Gostaria de ouvir no pedido tocou Adorador com a Estela.
0: Já até sei. É Nada Pode Calar um Adorador. Música linda, né? Beijo pra você, Osana. Que Deus te abençoe.

0: nada pode impedir o teu louvor, querida, tua adoração. Adore o Senhor.
1: Meio-dia e 24, é a 93 fazendo companhia nessa tarde abençoada de quinta. Hoje, dia. Deixa eu apertar o olho aqui. 16 de julho. A Pitica, que isso, Cláudio Amado? É, gente. Meu senhor. Ah, não, Pitica, tá na bolsa. Esqueci, foi de colocar o óculos. Deixa eu ver quem tá aqui. Oi.
2: Boa tarde, Cláudia Amado. Sessão de Mesquita. Queria ouvir Isaac Marins. Com Deus, aproveito. Felicito a toda a minha família, vocês aí da Ratão. Boa tarde, abençoado para nós todos. Beijo, Claudinho.
1: Obrigada, meu amor. Um beijo para você também. Tá aí seu pedido com Isaac Marins. Meio-dia.

0: Isaac Marins, Deus vai prover. Agora 12:28, intervalo e já tô de volta.
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0: 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Muita música e informação agora com ele, Marcos Caetano Júnior. Nos traga mais informações com seu garbo e elegância, Marquinho. Boa tarde.
10: Boa tarde, Cláudia. A Polícia Civil investiga um esquema de venda de medicamentos falsos de alto custo usados no tratamento de câncer. Os agentes cumpriram mandados de busca e apreensão em endereços de Guadalupe e Vista Alegre, na zona norte do Rio, e recolheram diversos remédios irregulares. Segundo as investigações, uma empresa oferecia medicamentos falsos para leucemia e linfoma por até R$ 34 mil a caixa. A fraude foi descoberta após análise técnica confirmar que os produtos não possuíam nenhuma eficácia terapêutica. Uma enfermeira e um estudante de direito são investigados como os responsáveis pelo esquema. O presidente do Tribunal Superior Eleitoral, ministro Cássio Nunes Marques, se reúne nesta quinta-feira com representantes de plataformas digitais como X, Meta, Google, YouTube, TikTok e Kuai. O objetivo é discutir ações para combater a desinformação nas eleições e ampliar a cooperação na remoção de conteúdos falsos. O encontro também vai tratar do uso da inteligência artificial e dos chamados deepfakes, que reproduzem imagens e vozes com alto grau de realismo e podem induzir o eleitor ao erro diante de novas regras do TSE para o período eleitoral. O secretário de Estado dos Estados Unidos, Marco Rubio, atribuiu ao presidente Luiz Inácio Lula da Silva, do PT, a responsabilidade pelo novo tarifaço de 25% sobre produtos brasileiros. Em publicação na rede social X, Rubio afirmou que o petista colocou o próprio ego à frente do país e que o governo brasileiro não negociou de boa fé um acordo comercial. Em resposta, o Itamaraty afirma que realizou mais de 30 contatos com o governo norte-americano desde o anúncio do tarifaço original. As conversas ocorreram por telefone, videoconferência e reuniões presenciais em níveis presidencial, ministerial e técnico. Outras notícias do dia estão lá no nosso site, radio93.com.br.
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0: Pediu, tocou por aqui, rolando até a 1 da tarde. Lembrando que daqui a pouquinho, a partir da 1, a gente fica com Caravana 93. Karine, minha linda, um beijo pra você. Ela tá aqui conectada com a gente. Pediu uma música bonita do Pastor Lucas, Me Ensina a Ser Grato. E ela dedica em especial a todo o Espírito

93, que linda essa canção, né? Me ensina. Me ensina a ser grato. Foi pedido aí da Karine, especial pro Espírito Santo. Uma coisa linda. Beijo, Karine. Olha, essa próxima agora, confesso que me deixou surpresa. Uma canção que marcou uma época. Isaías Cruz, de São Pedro da Aldeia. Tá no trabalho, ouvindo a 93 no computador da empresa. O Isaías, chefe não briga não, né? Manda um abraço, tá bom? Um beijo enorme pra todo o povo ligado aí na 93, na sua empresa. E ele pediu, gente, uma saudade que eu particularmente curto demais. Fruto Sagrado. Nossa, toquei tanto essa música. Em meados, fim dos anos 90. Amor de Deus.

0: Fruto Sagrado, música linda demais, amor de Deus. Gente, quanto tempo! Viajei no tempo. Lembrei aqui de um programa que eu fiz em outra emissora.
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0: Gospel, lembra dela? Ô, gente, coisa boa. Tocava oficina, tocava catifané, que coisa maravilhosa. Ó, meio-dia e 45, seguinte, vamos pro intervalo comercial. Já já tô de volta com muito mais música pra você, tá? Então você manda aí seu alô 968038319 aqui no seu pediu, tocou, volto já. 93.
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0: A gente continua por aqui, tá rolando pediu, tocou. Deixa eu ver quem mais tá aqui conectada com a 93. Fala comigo.
11: Boa tarde, Cláudia Matos.
0: Boa tarde.
11: Eu gostaria de ouvir Olha o que só a Glória fez comigo, com a Fernanda Boom, oferecer para toda a minha família, Claudinha, que mora em Nova Campinas.
0: Tá bom.
11: Jocelina de Ramos, uma tarde abençoada, Claudinha.
0: Ô, meu amor, um beijo para você, Jocelina. De benzaço, hein, amiga? Essa daí é linda demais. E que nesta tarde o Espírito Santo do Senhor possa derramar a sua glória sobre sua vida. Boa tarde.

Conexão Língua Demais com Fernanda Brum aqui na sua 93 FM. Agora meio-dia 55, fechando com chave de ouro. O nosso pedido tocou, falei deles aqui, acho que o ouvinte ficou inspirado, né? O Joelson da Tijuca tá aqui ligado na 93 FM, oferecendo pra toda a galera da Renascer em Cristo no Rio de Janeiro, em especial para sua esposa Kathleen. E oferecendo também para todos os ouvintes da 93. Ele pediu essa saudade com Cats Barneia, Gênesis. E assim a gente encerra. E oferecendo também para todos os ouvintes da 93. Ele pediu essa saudade com Cats Barneia, Gênesis. E assim a gente encerra. E oferecendo também para todos os ouvintes da 93. Ele pediu.

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13: João 10:10 tem uma palavra forte. Ele vai falar: o ladrão não veio senão para roubar, matar e destruir. E eu vim para que tenham vida e vida em abundância, vida plena. Ô, gente, escute uma coisa: se tem alguém que quer te fazer feliz, é Jesus. Só que o inimigo, ele não cansa de ser inimigo. Ele não cansa de roubar, de matar e destruir. Ele rouba teus sonhos, ele mata teus projetos e ele destrói a tua vida. Mas escute uma coisa, por que que você não para para ouvir essa palavra? Se o Senhor vem com vida abundante para você, veio para isso, olha, eu vim para isso. Então, por que que você duvida ainda do Senhor? Sabe, para de dar ouvido ao Chico Tripa e pare para ouvir mais a Jesus. Porque ele tem palavra de vitória, ele tem vida abundante para você. 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Baruch Abba, Michel Adonai, tchau!

meu rio, bom demais ter você. Eu continuo por aqui, vamos juntos até as 15 horas com o melhor do louvor, da adoração, o melhor de Deus sobre a sua vida, é claro, né? Ele está à porta, ele está batendo, ele quer entrar na sua vida, ele quer te abençoar, quer renovar, quer restituir. Toma posse da promessa, 1:05. Promoção rolando, você participando com a gente pelo 968038319. Já vou lá no chat do aplicativo da 93 mandar o seu alô também.

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0: Gisele Nascimento e Tuca Nascimento, Deus ouviu ao vivo, que sequência linda, hein? Antes Samuel Messias, Os Planos de Deus, Léa Mendonça, Fernandinho e muito mais. Você tá aqui? 93. A rádio que conquistou nossos corações. Sabe quem tá ligadinho com a gente também? A Mônica de Pilares. Alô, Pilares, um beijo enorme pra todo esse povo lindo. Beijo pra você, Moniquinha. Tatiana de Vilar dos Teles também tá aqui ligada com a gente. Sueli, do Jardim Anhangá, em Duque de Caxias, desejando uma ótima semana a todos. Paz Claudinha, quero oferecer para minha família e todos os ouvintes. Então, Maciel Quintiliano, lá de Senador Camará, o pai do Lucas, da Juliana e do Pirata, o filho peludo dele. Beijo, meu amigo, Deus abençoe.
1: Boa tarde, Claudinha.
0: Boa tarde.
1: Aqui é a Cátia Cristina Mesquita.
0: Oi, Cátia.
1: Eu gostaria de oferecer o próximo louvor para minha mãe Neuza, meu esposo Jorge, minha filha Rayane, para todos vocês. Da 93. Beijão.
0: Obrigada. Beijão pra você também, tá? Deilson Carvalho. Ô, querido, tá oferecendo pra todos da AD Ministério Caetés e para os seus amigos do estoque da 1001, lá na Autopeças da 1001, que estão ligados. Som altíssimo ouvindo a 93. Beijo, Deilson, pra toda a galera aí do estoque, tá?
2: Claudinha linda, boa
0: Oi.
2: Tarde.
0: Claudinha,
2: vamos aproveitar esse solzinho, porque
0: bora, né?
2: À noite vai ter mais friozinho.
0: Ai, Jesus,
2: gostoso, mais frio. Beijo, Sueli da Silva da Assembleia de Deus em Cerâmica.
0: Beijo, querido, é verdade, né? De dia aquele solzinho gostoso e à noite uma friaca. Mas eu gosto muito de um friozinho. Deixa eu ver aqui também os alôs do nosso aplicativo. Galera que tá no chat da 93, ligadaça com a gente. Obrigada aí pelo carinho, tá bom? Pelos alôs, ó. O Jair Mendonça Ferreira tá aqui conectado com a gente, de bom sucesso. Sandra Kelly, de Guará, em São Paulo. Leandra Carvalho também tá aqui conectada lá de Olaria. Boa tarde pra você também, meu amor. Deunilson Ferreira, beijo. Tá mandando alô pra esposa Nalva, né? E pra toda a galera de Itaboraí. Ele tá lá em Niterói, ligado na 93. Fernanda Gomes também tá aqui. Kátia Cristina e muito mais. A Inha Pestana também tá aqui. Você já deixou seu alô? 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Participa de promoções quando a gente liberar hashtags aqui. E é claro, faz uma amizade bem bacana com um monte de gente legal. 1:30. Já tô de volta.
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14: A Bíblia nos mostra em Gênesis 4 que Caim e Abel levaram suas ofertas ao Senhor. Abel entregou o melhor do seu rebanho, enquanto Caim ofereceu o fruto da terra sem a mesma disposição do coração. Deus atentou para a oferta de Abel, mas Caim permitiu que a inveja dominasse sua alma. A inveja nunca destrói primeiro quem é invejado. Ela destrói quem alimenta. A palavra de Deus diz que a inveja é a podridão dos ossos. Sim, exatamente isso. A inveja apodrece os ossos. Quando Deus tem um propósito para alguém, lutar contra essa pessoa é lutar contra o propósito de Deus. Você tem um propósito, você tem um chamado, não ouça as vozes contrárias. Também não deixe a inveja entrar no seu coração. Que a bênção de Deus seja sobre a sua vida. Renove-se, Deus é contigo. 93.
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0: Agora 1h35, 93 FM, muita música e informação, trazendo agora mais notícias para vocês com Fernanda Paredes. Boa tarde, Fernandinha.
16: Olá, Claudinha, muito boa tarde aos nossos ouvintes. Três ônibus foram usados como barricadas e vias da zona sudoeste do Rio, bem no fim da manhã de hoje, segundo o Rio Ônibus. Os coletivos tiveram as chaves retiradas e foram deixados atravessados na estrada do Engenho d'Água, no Anil, e na Avenida Tenente Coronel Muniz de Aragão, na altura da Praça da Gardênia Azul. E além dos veículos, barricadas em chamas também foram colocadas nas vias da região. Segundo a Polícia Militar, policiais do 18º Batalhão faziam um patrulhamento na Gardênia Azul após receberem uma denúncia de tráfico de drogas, quando localizaram e prenderam dois suspeitos. Com a dupla, foram apreendidas drogas. Em represália à ação policial, criminosos incendiaram os objetos e bloquearam vias da região. E por causa da ocorrência, 10 linhas de ônibus precisaram alterar os itinerários. Mas, segundo o Rio Ônibus, as linhas afetadas já iniciaram aí um processo de normalização. A Polícia Militar informou que o policiamento está reforçado na região nesse momento. A nova tarifa adicional de 25% anunciada hoje pelos Estados Unidos sobre produtos brasileiros vai atingir uma parcela importante das exportações do Brasil, mas vai preservar boa parte dos itens que mais geram receita nas vendas ao mercado americano. E entre os 50 produtos brasileiros mais exportados aí para os Estados Unidos em 2025, produtos como petróleo bruto, café em grão, carne bovina, entre outros, ficaram aí fora da nova cobrança. Mas já os produtos como as máquinas industriais, pneus, etanol, açúcar e alguns produtos de alumínio vão passar a pagar uma tarifa aí adicional de 25%, isso já a partir do dia 22 de julho. Então, já agora. Outras notícias, acesse rádio93.com.br.

93, agora 1h40. Para você que tá ouvindo a gente aí, no aplicativo da 93, em outro estado, outra cidade, obrigada aí pelo carinho. Você que tá dando carona 93 no seu automóvel, na condução, Deus te abençoe.

0: Isadora Pompeu, ovelhinha. É a 93 com você, fazendo companhia em todo lugar. Manda seu alô 968038319. Capricha do oferecimento. 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E hoje no programa a gente tem panela de pressão. Você que de repente precisa dar um upgrade aí na sua panela. Ih, Claudinha, minha já foi pro saco. Tá brava aqui, Claudinha. Então, olha, participe com a gente. E já eu vou liberar a palavra-chave de hoje. Fique ligado, hein? Palavra-chave. Relaxa que é Suarez. Tudo isso e muito mais aqui, ó.
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0: é lindo demais com o pastor Lucas, Atos 2 Worship, vou deixar na cruz e depois da cruz. 93. Tá curtindo a programação? Essa é a 93, conquistando seu coração sempre com as melhores músicas. Quem tá aqui conectada com a gente, deixa eu ver. Oi, Claudinha, boa tarde. Claudineia de Nova Friburgo. Oi, Claudineia, um beijo, querida. Alô, povo de Nova Friburgo, ô, lugar gostoso. Deve estar um friozinho bem bom aí, amiga. Ela tá ligadinha com a gente. Aqui ela até botou, você disse que gosta de friozinho, né? Aqui de madrugada fez 0 graus, Claudinha! Ai, eu gosto, Claudineia. Quase me achará, né, Claudineia? Beijo pra você, pra sua mãe, dona Lucimar, sua tia Cláudia também, me achará. E pra sua filhota Alice, tá bom? Sei que elas estão ligadinhas aqui na programação. Ê, povo de Friburgo, coisa boa!
1: Boa tarde, Marcinha. Marcinha não, Claudinha. Ah. Eu sou Márcia, moro em Mesquita. Oi, um abraço para todos os ouvintes da Rádio 93 FM. Beijo, Josélia, eu te amo.
0: Beijo, querida.
2: Claudinha linda, boa tarde, Claudinha. Vamos aproveitar esse solzinho, porque a noite vai ter mais friozinho. Gostoso, mais frio. Beijo, Sueli da Silva, da Assembleia de Deus em Cerâmica.
0: Valeu, Sueli. Estamos ligadinhos aqui em Minas Gerais, Conselheiro Lafayette, o Jordano e o Carlos. Estão conectados com a 93. Deixa eu ver quem mais está aqui ligado com a gente. Fala comigo.
3: Vai. Aqui é Elaine de Guaratiba.
0: Oi, Elaine.
3: Quero mandar um alô para todos da 93.
0: Obrigada, querida. Beijo enorme pra você.
3: Pra todos os ouvintes.
0: Tá bom.
3: Um abraço.
0: Abraço, querido. Um beijo pra você e todo o povo de Guaratiba. A Lindalva de Curicica também tá aqui conectada com a 93 FM. Solange da Boiúna em Jacarepaguá também. Mônica Santos de Nova Iguaçu também tá ligadinha com a gente, mandando beijo pros netinhos. O Arthur, Rebeca, Micaela e o Anthony conectados com a 93. Que coisa linda, é a família inteira brasileira, carioca, ligada na 93. Volto já, hein? É 93! E daqui a pouquinho tem palavra-chave. Fica ligado.
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12: Oséias 6:3. Conheçamos e prossigamos em conhecer o Senhor. Como a alva será a sua saída, e ele a nós virá como a chuva seródia, que rega a terra. Quanto mais conhecimento de Deus, mais prosperidade espirituais, mais prosperidade intelectual, mais prosperidade de sabedoria. Quanto mais nos curvamos diante da realeza do Senhor, mais a nossa casa fica de pé. Quanto mais nos chegamos a palavra, mas a palavra está dentro de nós. Quanto mais chegarmos aos pergaminhos, mais os pergaminhos andará dentro da nossa alma e ficará conosco o bom perfume de Cristo, o bom amor de Deus e a graça do Pai. Um minuto da palavra pode salvar a sua família. 93
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0: Fernanda Paredes de volta com mais informações para você ligado na 93.
14: A Secretaria Municipal de Ordem Pública, CEOP, iniciou hoje as ações do programa Tolerância Zero com fiscalização permanente na orla da Zona Sul do Rio. O programa tem o objetivo de combater o comércio ambulante irregular, também impedir a instalação de carrinhos não autorizados, coibir o abastecimento do comércio clandestino e fiscalizar o uso de caixas de som nas praias durante a noite. O resultado da primeira chamada do ProUni do segundo semestre de 2026 foi divulgado. O programa oferece bolsas de estudo integrais, cobrem 100% da mensalidade e parciais 50% de instituições particulares de ensino superior. Os candidatos podem conferir a relação dos pré-aprovados no site acessounico.mec.gov.br/ProUni. acessounico.mec.gov.br/ProUni. Presidente Luiz Inácio Lula da Silva convocou hoje ministros para discutir a posição do governo sobre a decisão dos Estados Unidos de impor uma tarifa adicional de 25% sobre produtos brasileiros, o que vem sendo chamado de novo tarifaço. Além disso, estão previstos dois pronunciamentos do governo sobre o tema após reunião nesta tarde. Um na sede do Ministério das Relações Exteriores e outro no Ministério da Indústria, Desenvolvimento e Comércio. Agora no Rio, 2:36.
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1: Fala, Cláudia. Estou de volta na programação para trazer as informações do esporte nesta quarta-feira. Começo falando do rubro-negro porque tem jogadores voltando.
2: Flamengo!
1: Depois de 10 dias de férias após a eliminação do Brasil na Copa do Mundo, Léo Pereira, Danilo e Alexandro voltaram ao Flamengo e se representaram no Ninho do Urubu nesta quinta-feira. Provavelmente o trio não estará à disposição do técnico Leonardo Jardim para o amistoso de amanhã contra o Olímpia do Paraguai no Mané Garrincha em Brasília. O Cruz Maltino volta a jogar hoje depois de 46 dias. O time carioca vai enfrentar o Vitória às 19h30 no Barradão, em Salvador, pelo Brasileirão. A partida marca a estreia do técnico português Pedro Emanuel. O Vasco tenta recalcular a rota do campeonato nacional. O clube está na 17ª colocação e dormiu mais de um mês na zona de rebaixamento. Quem também vai matar a saudade da torcida hoje é o Alvinegro. O time de Franklin Carvalho entra em campo logo mais às 19h30 no Nilton Santos contra o Santos pelo Brasileirão. O Botafogo terá pelo menos uma mudança importante. Com a saída do goleiro Neto, Léo Link deve ocupar a meta alvinegra. No tricolor, o interesse da Lazio na contratação de John Kennedy mexeu com o atacante. Segundo informações de pessoas próximas ao jogador, o camisa 9 vê com bons olhos uma transferência para o clube italiano. Apesar disso, JK afirmou que não irá pressionar o Fluminense. A equipe italiana apresentou uma oferta na casa dos 46 milhões de reais. John Kennedy é o artilheiro do clube carioca em 2026, com 14 gols. Agora vamos falar de vôlei, porque hoje tem seleção brasileira em quadra.
3: Brasil!
1: A equipe comandada pelo técnico Bernardinho tem um grande desafio pela frente na Liga das Nações Masculina. O Brasil vai encarar os Estados Unidos, que são os donos da casa e vice-líderes da tabela, às 22h pelo horário de Brasília. A seleção briga por uma vaga na fase final da competição. E a final da Copa do Mundo está definida. Direto dos Estados Unidos, o repórter Tom Campos traz as informações dos duelos entre Inglaterra e França pelo terceiro lugar no sábado e Espanha e Argentina na grande final no domingo. Boa tarde, Tom.
4: Muito boa tarde, Marquinhos. Boa tarde, amigos da 93 FM. Pois é, tudo definido aqui nos Estados Unidos. Sábado vamos ter Inglaterra e França, terceiro lugar em Miami, na Flórida, 18 horas. Vamos conhecer quem fica com a terceira posição. Muita gente esperava a França decidir o título e a Inglaterra, que fez 1-0. Mas acabou, né, indo lá para trás, ficando na defesa, e isso trouxe para cima a equipe da Argentina, que mereceu fazer a virada e levando a classificação para a grande final. Então, Inglaterra e França vão decidir o terceiro lugar, Espanha e Argentina no próximo domingo decidem a Copa do Mundo. O governo britânico pede punição para a Argentina por causa do cântico na hora do hino inglês, né, que a FIFA não permite, e depois do jogo pegaram uma faixa lá no meio da torcida, os jogadores. As Malvinas são argentinas. Isso aí tinha sido mostrado na Copa de 14. Na época, rendeu uma multa de 137 mil reais. Agora, o governo britânico pede punição severa para a Argentina devido à manifestação política na Copa do Mundo. Zinedine Zidane será anunciado semana que vem como técnico da seleção da França, e o salário na casa dos 2.600.000 reais. Vai ganhar menos que Ancelotti ganha no Brasil. Tá falado, Marquinhos, dos Estados Unidos, Tom Campos, na 93 FM.
1: Tá falado, Tom. A partida de sábado será às 18h em Miami. A grande decisão de domingo está marcada para as 16h no MetLife Stadium, em Nova Jersey.

0: Lucena, da Quadrangular, ali de Gramado, na Serra Gaúcha. Estamos ligados, Claudinha. Obrigada, querido. Um beijo pra você enorme, tá?
1: Claudinha Marcos, boa tarde, Vitória, pra gente. Marcel Quintiliano, senador Camara.
0: Fala, querido.
1: Precisamente na obra. Quero oferecer o próximo louvor pro meu filho Lucas, pra minha filha Juliana e pro meu filho Pirato Peludo. Forte abraço.
0: Beijo, querido.
2: Oi, abençoada, que tá alegrando nossa tarde de quinta-feira. Eu quero pedir...
0: querida, beijo pra você, dona Sueli Rosa.
2: Quero ser meu marido, que eu tenho 55 anos de casado. Sueli Rosa é da Tijuca, beijo.
0: Beijo.
3: Boa tarde, Claudinha. Aqui
0: boa
3: é Cristina
0: tarde.
3: De Niterói, uma tarde abençoada pra você e todos os ouvintes da melhor. Claudinha, estou aqui almoçando, ouvindo a 93.
0: Coisa boa, hein?
3: Ligadinha desde cedo. Tchau, Claudinha.
0: Tchau, minha querida.
4: Boa tarde, Claudinha. Que quinta-feira linda que nos fez o nosso
0: Amém.
4: Deus. Aqui em Miriti, o céu azul e o sol brilhando.
0: E coisa
4: boa. E eu aproveitando para lavar roupa, né? Tudo de bênção para todos da Rádio 93, que conquistou o meu coração. Beijos, Maria das Neves de São João de Meriti.
0: Ô, dona Maria das Neves, um beijo enorme pra você. Claudinha, paz, minha flor. Dê um feliz aniversário pro meu genro, Marvel Miranda. Estamos ligadinhos, é a missionária Verinha Góes, ali de São Cristóvão. Beijo, missionária. Beijo, Marvel. Beijo enorme pra você, querido. Tá? Que Deus te abençoe. Muitos e muitos anos de vida. Tô indo nessa, resultado de promoção. Quem se deu bem levando a panela de pressão foi a Cíntia Fernandes. Pelo nosso Instagram participando, @CíntiaFDLima. Parabéns, Cíntia. Prazo de 5 dias úteis para vir aqui na rua Senador Haroldo de Oliveira com documentos de identidade na mão, tá bom? Das 10 da manhã até as 5 horas da tarde. Vem na sequência, meu mano, Cid Gonçalves e o 93 Radical. Amanhã tô de volta.

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7: Graça e paz, abençoados irmãos, igreja, preciosos de Deus, ricos para com o Senhor. Lucas 12:13-20, Jesus conta a história de um homem rico que ele disse: tens muitos bens, descansa, come, bebe, regala-te, teus celeiros estão fartos. Nesses poucos versículos o homem diz: os meus frutos, os meus celeiros, os meus bens, a minha alma. O egocentrismo dele estava tão grande que esse homem estava iludido, achando que poderia viver sem a graça de Deus, autônomo em relação a Deus. Ele não entendia que a vida só acontece quando nós dependemos da graça. E Jesus disse: tu és louco, porque ainda hoje vão te pedir a tua alma e você não terá condições de pagar. A vida não era dele, a vida não é nossa, a vida é um empréstimo de Deus. Celeiros cheios e fartos não alimentam uma alma vazia. O que adianta ganhar o mundo e perder a sua alma?
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1: Boa tarde, gente boa. Oi, gente. Boa tarde para todo mundo ligado na 93 FM. Tô chegando.

0: Agora no Rio são 3:16, 3:16. Ouvimos o Carlinhos Félix e Elias Soares cantando Baião, Baião Eletrônico, ainda Gabriela Rocha, Toda a Terra ao vivo, aqui na Melhor, na 93 FM, a rádio do povo mais feliz e abençoado do planeta. Lembrando que você está participando com a gente, pode participar pelo nosso WhatsApp 968038319, 968038319. Participa conosco aqui, mandando aquele alô, mandando aquele abraço especial para aquela pessoa que é muito especial para você, e você tá ligado aqui na 93 FM. 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É o sabor da felicidade ao seu alcance, participando aqui da nossa programação da 93 FM. Tô só te esperando, hein?
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0: Maravilha, as informações vêm chegando agora com ele, Léo Vieira. Diga lá, Léo, boa tarde, campeão.
4: Boa tarde, Cid, boa tarde pra você, pra todos.

0: Todo mundo ligado na 93 FM. Cid, tô de olho na movimentação do trânsito na Zona Norte, na região da Tijuca e do Maracanã, porque há interdições. No caso da Tijuca, por conta de obras na rede elétrica que estão acontecendo entre 8 da manhã e 5 da tarde, ali no trecho da rua Carlos de Vasconcelos, entre a rua Gabriela Prado, Maia Ribeiro e a Praça Sans Pena. Por conta dessas interdições, o trecho dessas vias está operando em mão dupla, também no trecho entre a Praça Sans Pena e a rua Soriano de Souza. Por conta dessa movimentação, Praça Sans Pena, ali no trecho da Conde Bonfim e a chegada Doc Lobo, e também para quem segue em direção à usina, fica mais complicado. Para você que está pela região do Maracanã, deve ficar atento também por conta de interdições entre a General Canabarro e a Rua Ibituruna, e também a chegada à Avenida Maracanã, que acontece entre 8 da manhã e 8 da noite por conta de obras de macrodrenagem na região. Também há implantação de mão dupla entre a General Canabarro e a Ibituruna, também na chegada ao trecho da Avenida Maracanã. 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Léo Vieira para 93 FM, a rádio que conquistou o meu coração.
1: Valeu, Léo!

0: Êxula e Fernanda Brum aqui na 93 FM, fiel a mim, Espírito Santo, ao vivo. Antes ouvimos Larissa Santos cantando Oração do Justo, Carlinhos Félix e Eli Soares. E a canção Baião, Baião Eletrônico na 93. Essa é a rádio que conquistou meu coração. Gente, faltando um mês pro louvorzão, gente.
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0: Tá começando a rolar aquela expectativa, assim, sabe?
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0: Giga. Aquele frio na barriga.
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0: 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Agora tem ela, Bel Souza, aqui na 93. Declare Vida, ela é a vencedora do Som Gospel 93 do ano passado. Aí a belíssima canção Declare Vida para você ligado na 93. Agora são 3:37.

0: Faltando agora 14 minutos para as 4 da tarde, nós estamos juntos na melhor.
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0: É o que eu acabei de falar. 93. Valendo hoje de presente para você um voucher de 115 conto. É, meu filho. É para você comprar uma pizza lá na Um Pizza. Você vai lá e gasta esse dinheiro lá na Um Pizza. Você vai se dar bem, sabe por quê? Porque a pizza lá é boa demais, moço. Ô, meu Deus. Tem lá é bom demais. Coisa boa demais da conta. Vamos lá. E o povo tá ligado com a gente aqui, ó. Então vamos lá. Oi, Cid, boa tarde. Boa tarde pra todo mundo da 93. A paz é o diácono Marcelo Gomes. Ele que é lá do Conjunto Campinho, lá em Campo Grande. Ele quer ganhar o voucher da pizza aqui. Não é bobo nem nada, né, irmão? Claro que quer ganhar, né, meu irmão? É a Santa Ceia junto em casa com a família. Oi.
2: Boa tarde, Cid.
0: Oi, boa tarde.
2: Eu sou a Jô Pereira, mano. Apolo 2, aqui tá por aí.
0: Tudo bem?
2: E também estou ligadinha aqui.
0: Aê.
2: No 93 Radical. Manda um alô pra mim aí, Cid.
0: Beijão, beijos. Jô. Deus abençoe você e toda a família, tá, minha irmãzinha? Tudo de bênção pra você.
3: A paz do Senhor, Cid.
0: Vai.
3: Leandro Luiz, de Jardim América.
0: Fala, Leandro.
3: Gostaria de oferecer o próximo louvor pra minha esposa, Rosana Santana. E pra todos vocês da melhor.
0: Obrigado, irmão.
3: Boa tarde, bom trabalho, Cid. Gostaria muito de ganhar esse voucher aí.
0: Rapaz,
3: muito obrigado.
0: Isso é bom, rapaz. Esse voucher é bom, garoto. Esse negócio é bom demais, moço. Trem bom demais. Oi.
4: Pastora Miriam da Reina,
0: já caí
4: a 93, conquistou meu coração.
0: Aê.
4: O próximo louvor quero oferecer para todos os pastores e pastoras, bispos e bispas da Reina, os membros da Reina, já caí.
0: Certo, certo.
4: O próximo louvor, fique com Deus.
0: Maravilha, um beijo grande pra você, Deus abençoe, viu? Ô, gente, segura aí que eu tô de volta já já. Peraí. Faltando 12 agora, 12 minutos faltando pras 4.
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9: Com ela, Fernanda Paredes. Diga lá, Fernandinha, boa tarde.
10: Oi, Cid Gonçalves, boa tarde. O Tribunal de Justiça do Rio iniciou hoje mais um júri popular relacionado ao homicídio do bicheiro Fernando Ignácio, ocorrido em 2020. Os irmãos Pedro Emanuel e Otto Samuel Andrade respondem por homicídio triplamente qualificado. O rival de Fernando Ignácio, o bicheiro Rogério de Andrade, foi preso em outubro de 2024, acusado de ser o mandante do crime. O IMET emitiu hoje um alerta de vendaval para 821 municípios de 7 estados brasileiros. O aviso, classificado como de perigo potencial, prevê ventos com velocidade entre 40 e 60 km por hora. As áreas afetadas estão concentradas principalmente nas regiões Sul e Centro-Oeste. O ministro da Defesa da Ucrânia, um dos responsáveis pelo programa de guerra de drones no país, foi destituído do cargo em meio à mais recente reformulação do governo promovida pelo presidente ucraniano Volodymyr Zelensky. A saída levou centenas de manifestantes a protestarem no centro de Kiev e em outras cidades do país. Outras notícias, acesse radio93.com.br.
9: Valeu, Fernandinha.
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0: E essa é Maria Marçal aqui na 93 FM, Deserto ao vivo. Antes nós ouvimos Sara Farias e Leandro Borges, Direto ao Ponto. Ainda a resposta, Thales Roberto. 93. Ô gente, segura aí que eu tô de volta já já. Agora são 4 horas e 3 minutos de uma tarde maravilhosa. Presentaço de Deus pra mim e pra você, meu povo.
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9: Palavra.
10: Chave.
9: Palavra.
0: Muito bem, vamos lá para o terceiro e último versículo de hoje da palavra-chave, bora? Terceiro versículo da palavra-chave de hoje está no livro de Salmos, capítulo 104, verso 1. Salmos, capítulo 104, verso 1, na versão NVI, ok? Versão NVI. Palavra-chave, relaxa, que é a Suarez. 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É isso aí, e foi!

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1: Agora no Rio, novo som pra você, canção maravilhosa na programação da 93 FM. Aline Barros cantou Vitória no Deserto.
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1: Segura aí que eu tô de volta já já, 4:16 no Rio, uma tarde incrível pra mim e pra você ligados aqui na melhor.
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1: Muito bem, e as informações vêm chegando com ele, Léo Vieira. Diga lá, Léo. Fala aí, campeão.
13: Digo sim, Cid, tô de olho na movimentação do trânsito na zona norte da cidade. Muita gente estava com a cabeça nos Jogos do Brasil e o Brasileirão tá de volta hoje com o jogo entre Botafogo e Santos no estádio Nilton Santos. As interdições começam daqui a pouquinho, a partir das 16h30 no trecho da Doutor Padilha, Rua Arquias Cordeiro e Rua Piauí. Essas interdições para facilitar o acesso de torcedores ao estádio. Um novo bloco de interdições começa mais tarde, ali a partir das 21h, mas para facilitar a saída dos torcedores depois do jogo. Por enquanto, já temos já movimentação mais intensa entre a Rua Goiás e Arquias Cordeiro, também no trecho da Dom Helder Câmara e na passagem pela Rua das Oficinas. Você que não tem nada a ver com o jogo, evite a região. A circulação pela Mário Cavalcante tem trânsito intenso para quem segue em direção a Quintino ali no trecho da Estação do Engenho de Dentro, quem está pela 2 de Fevereiro, Clarimundo de Melo, ou mesmo a passagem ali pela Elias da Silva e Nervaldo Gouveia, o trânsito também já se intensifica no momento. 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Léo Vieira para 93 FM, a rádio que conquistou o meu coração.
1: Valeu, Léo.
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0: Ruth Daiane aqui na 93 FM, Jesus Vem, Nossa Esperança, F-Hope Music, Sublime, ao vivo, aqui na melhor. 93. Essa é a rádio do povo mais feliz e abençoado do planeta, gente boa. 93. Muito bem, muito bem, muito bem. Estamos juntos trazendo o melhor do louvor, adoração a Deus pra você ligado aqui na melhor, na 93 FM. Cid, boa tarde aqui. É Silvana do Cabo Sul. Meu alô hoje vai pro pastor Valmir. Tá certo, benção, tá certo. Oi, fala aí.
1: Boa tarde, Cid. Aqui é André de Alves. Passando aí, já que sem você é pitica e sem sal. Pizza que eu tô atucida pra ganhar. Não tem a menor graça.
0: É verdade,
1: uma
0: verdade.
1: Tarde abençoada, bota todos nós, Cid. Fica com Deus, Cid. Quero ganhar esse aí.
0: Tá certinho, eu concordo contigo. Vamos lá, oi, fala aí.
2: Boa tarde, Cid.
0: Boa.
2: Tudo bem?
0: Tudo bom, benção.

0: é Cris do Carmari.
1: Valeu, benção. Oi, Cid, boa tarde. Aqui é Tatiana de Vilar dos Teles. Uma tarde abençoada para todos nós. Amém. Assim seja.
2: Boa tarde, a paz do Senhor. Boa. Cid Gonçalves.
1: Sou eu.
2: Henrique Martins, presbítero da Assembleia de Deus, Caminho de Damasco, de Guaratiba. Mandar um alô aí para todos da igreja e todos os ouvintes. Um abraço.
1: Outro grande, meu irmão. Mara Moretti, do Jardim Catarina, também tá ligada na 93.
3: Oi. Rapaz. Aqui é Elaine de Guaratiba, quero esse voucher aí.
1: É.
3: Quero oferecer uma parte, Senhor, para todos os da 93.
1: Tá bom.
3: E todos da Primeira Batista de Jardim Maravilha.
1: Maravilha, meu
3: irmão. Um abraço, Elaine de Guaratiba.
1: Valeu, Elaine. Um beijo grande para você, lindona.
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É, gente, não é mole não, hein? São 4 horas e 38 minutos. 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

0: Essa é Midian Lima na 93 FM, o céu se abre. Ruth Daiane, Jesus vem, nossa esperança para você ligado aqui na 93, a rádio que conquistou o meu coração.
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0: Intervalo rapidinho, volto já já.
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9: Senhor Deus meu, em ti me refugio. Salva-me de todos os que me perseguem e livra-me, para que ninguém, como leão, me arrebate, despedaçando-me, não havendo quem me livre. Senhor meu Deus, se eu fiz o de que me culpam, se nas minhas mãos há iniquidade, se paguei com mal a quem estava em paz comigo, eu que poupei o que sem razão me oprimia, persiga o inimigo a minha alma e alcance-a. Espezinhe no chão a minha vida e arraste no pó a minha glória. Levanta-te, Senhor, na tua indignação. Mostra a tua grandeza contra a fúria dos meus adversários. Salmo 7, de 1 a 6.
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0: Com ela, Fernanda Paredes. Diga lá, Fernandinha.
11: Cid, um homem foi preso nesta tarde suspeito de roubar um cordão de ouro na Avenida Atlântica, na altura do Leme, na zona sul do Rio. Antes da prisão, houve disparos de arma de fogo na região e o suspeito foi agredido por populares que tentaram linchá-lo. Guardas municipais foram acionados e encontraram o homem sendo espancado na via. E durante a revista, os agentes localizaram o cordão de ouro que, segundo testemunhas, havia sido roubado de uma turista. Nenhuma arma de fogo foi encontrada com o suspeito. A Procuradoria-Geral do Estado do Rio ajuizou hoje 3 ações para tentar recuperar 616 milhões de reais aplicados pelo Rio Previdência em fundos administrados pelo Banco Master, atualmente em liquidação extrajudicial. A PGE pede à Justiça o bloqueio de bens de gestores e diretores para garantir ressarcimento do prejuízo aos cofres públicos. E o ministro Mauro Vieira disse hoje que o novo tarifaço de 25% sobre produtos brasileiros anunciado pelo governo norte-americano se deu porque o governo Lula não se curvou às demandas do presidente Donald Trump. Em pronunciamento, Vieira disse que as taxas são procedimentos unilaterais e que não há justificativa. Agora no Rio, 4h50.
0: Valeu, Fernandinha.
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0: Existe vida aí, tá aí pra você a canção com Suede Silva aqui na Melhor na 93 FM. Elaine Martins cantou a palavra. Midian Lima, o céu se abre. Agora no Rio, 4:59. 4:59, nós estamos juntos na Melhor na 93, a rádio que conquistou meu coração, então não sai daí.
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8: Olá, povo de Deus, ouvinte amado e querido, gente boa demais, de domingo a sexta-feira conosco, nesse horário nobre, desse melhor horário da Rádio 93, tá todo mundo dizendo a rádio que conquistou meu coração, que alegria, hoje é quinta-feira, que dia lindo, que maravilha, que Deus maravilhoso é esse, que faz infinitamente mais, um Deus poderoso. Ah, gente, eu só vivo cantando, eu só vivo sorrindo, eu só vivo me alegrando, porque as lutas não vão nos parar, cada luta é uma oportunidade para mais uma conquista, porque o segredo de todo campeão é que ele nunca desistiu, ele nunca retrocedeu, ele sempre prosseguiu acreditando a uma promessa para você. Foi Deus que falou, e se Deus prometeu, vai se cumprir. Queira o inferno ou não, queira o diabo ou não, o Deus que falou vai fazer, porque ele faz infinitamente mais. E lembre-se, a nossa missão é...

0: 93 FM, a rádio que conquistou meu coração. Canção maravilhosa, voz incrível. Júlia Vitória, Além do Rio Azul, Comunidade Internacional da Zona Sul, é hoje.
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0: Segura aí, gente boa. Intervalo rapidinho, tô de volta já já.
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0: Muito bem, gente boa. As informações vêm chegando agora com ela, Milena Viana. Diga lá, Milena, boa tarde.
3: Oi, Cris, uma ótima tarde para você e para todo mundo que tá ligado aqui na 93 FM. Destaque agora sobre o túnel Rebouças. No sentido centro da cidade, estou observando o trânsito lento. O motorista encontra reflexos nas vias da Lagoa. É o caso da Borges de Medeiros, que apresenta lentidão desde o acesso pela rua Mário Ribeiro. Epitácio Pessoa também apresenta dificuldades a partir do corte do Cantagalo até a chegada ao viaduto Sem Ler. Agora há pouco aconteceu um acidente no túnel Rebouças, no sentido centro, entre carro e moto. Já foi liberado, mas como eu disse, o trânsito ainda permanece muito lento no trecho. Você é motorista ouvinte da 93, que sai da Zona Sul em direção ao centro, encontra melhores condições. pelo túnel Santa Bárbara ou então Aterro do Flamengo, tô observando pistas livres até a chegada ao túnel Marcelo Alencar. No sentido contrário, também observo pistas livres pelo Aterro do Flamengo e também pelo viaduto 31 de março até a chegada ao túnel Santa Bárbara. 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Milena Viana para 93 FM, a rádio que conquistou o meu coração.
0: Valeu, Milena. 93. Agora vem chegando Samuel Miranda, eu sou Sarsa, ao vivo aqui na melhor, na 93, a rádio que conquistou meu coração.
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0: Essa é Cassiane aqui na 93 FM. Imagine! Antes, Samuel Miranda, Sou Sarça, ao vivo. Júlia Vitória também cantou aqui na programação da 93, Além do Rio Azul. 93. Hora de mandar alô pra esse povo bom demais. Ligados aqui na melhor, na 93 FM, a rádio do povo mais feliz e abençoado do planeta. Cid, boa tarde. A rádio que conquistou meu coração. Eu quero participar do sorteio da pizza aí, viu? É a Leandra, lá de Niterói. O Desidério, o cara que manda, eles mandam lá em Itaboraí, motorista de aplicativo, também ligado aqui na melhor, na 93 FM, a rádio do povo de Deus. É isso, e você também ligado com a gente, sabendo que daqui a pouquinho tem o sorteio de um vale de 115 conto, ó, R$115 lá dá pra você trocar por uma pizza deliciosa perto de você, pizza da Um Pizza. Não é à toa que é chamado de sabor da felicidade. Ô, pizza boa, pelo amor de Deus.
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3: Com ela, Fernanda Paredes. Diga lá, Fernandinha.
4: Zé Cid, apontado pela Polícia Civil como um dos principais fornecedores de armas e drogas do Comando Vermelho, Gilvan Firmo Margarida, conhecido como Nego, foi preso hoje em Bangu, na zona oeste do Rio, e segundo a investigação, ele tentou se identificar com um documento falso no momento aí da abordagem, no momento da prisão. Pois é, o suspeito era responsável pela logística de envio de armas e drogas do Paraguai para o complexo do Alemão. E a FIFA está investigando a exibição de uma faixa política sobre as Ilhas Malvinas durante a comemoração da Argentina pela classificação à final da Copa do Mundo. A seleção, lembrando ontem que a seleção sul-americana venceu ontem a Inglaterra de virada por 2-1 na semifinal, e logo após o apito final, jogadores da Argentina exibiram uma faixa com a frase "As Malvinas são argentinas", em apoio à reivindicação argentina sobre as ilhas. Bom, a iniciativa infringiu aí uma regra da FIFA, já que a entidade proíbe quaisquer manifestações políticas em campo. Oportunidade de emprego, uma rede de clínicas médicas com mais de 25 unidades distribuídas por todo o Rio de Janeiro, está com processos seletivos abertos para diferentes áreas de atuação. As oportunidades disponíveis no momento incluem vagas para recepção, atendimento telefônico, auxiliar de serviços gerais e também posições destinadas a pessoas com deficiência física. Bom, e para se candidatar, os interessados devem enviar currículo para o e-mail vagas@centromedicopastore.com.br. Então, lembrando aí que o e-mail é vagas@centromedicopastore.com.br, ou mais informações sobre as vagas também estão lá no nosso site radio93.com.br.
3: Valeu, Fernandinha.
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5: Agora no Rio são 5h49. Segura aí que a gente volta, tem muito pra você. Daqui a pouquinho tem Alexandre Teixeira, o Barba, comandando as 10 mais, a Noite Feliz e o Culto Doméstico aqui, ó.
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2: Aí pra você a canção com Delino Marçal e Midian Lima, você não imagina. Antes Aline Souza, Enquanto Você Louva. Ô gente, quem leva pra casa os prêmios de hoje? Gente, o tempo passou aqui, eu não vi, gente. Vamos lá. Tudo bem, vamos lá aqui ó, rapidinho, ó. Quem leva pra casa o prêmio de hoje? Quem leva pra casa o voucher de 115 conto? Pra trocar por uma pizza. Dá um pizza. Ah, meu Deus, que coisa boa. É a Beatriz, Beatriz de Jesus de Nova Iguaçu. Atenção, Beatriz de Jesus de Nova Iguaçu, você é de Jesus mesmo, minha irmã. Final de telefone 0930, você é ganhadora da deliciosa pizza do voucher de R$115 para trocar por uma deliciosa pizza da Pizza, minha irmã. Oh, meu Deus, que coisa boa. Todo espírito de inveja tá repreendido e caia por terra em nome de Jesus. Ô, gente, eu tô indo embora agora, mas eu volto amanhã, tá bom? Um beijo carinhoso para todo mundo. Fica com Deus e hasta amanhã. Na...
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2: Maravilhoso Deus, muito obrigado por mais esse dia, obrigado por essa tarde, obrigado por esse início de noite, obrigado pela tua presença em nós, que é tudo o que nós precisamos em nome, por amor de Jesus. Obrigado, Pai. Obrigado, Senhor. Amém.

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11: Alô, Rio de Janeiro, tô na área. Alexandre Teixeira chegou, vem comigo. Aí, ó, 6:08, começando por aqui as 10 mais da 93, e sempre tem aquela moral pro motorista que dá carona pra gente, ligado aqui na melhor. Valeu demais, porque daqui a pouquinho tem informação do trânsito pra você. E aí, votou muito? Votou, é? Então a partir de agora você confere comigo as 10 mais aqui na sua 93 FM, a rádio que conquistou meu coração.
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11: E hoje quem abre a sequência é Bel. Bel Souza, Declare Vida. A décima mais votada hoje no site rádio93.com.br. Décimo lugar.

Escape, versão ao vivo. Tá aí Marine Friesen, Samuel Miranda, Paulo Neto, Gisele Nascimento, Samuel Messias, todo mundo cantando essa música aí linda demais, defendendo a nona posição de hoje aqui nas 10 mais da 93.

0: 3. Em décimo lugar, você curtiu Bel Souza, Declare Vida, dependendo então a décima posição. E agora o amigo motorista que dá carona pra gente tem informação do trânsito. E aí, tá ligado na melhor? Obrigado aí pela audiência.
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0: Milena Viana, oi Milena, boa noite, bem-vinda.
3: Oi, Alexandre, uma ótima noite para você e para todo mundo que está sintonizado aqui na 93 FM. Destaque agora sobre a região sudoeste. Tem uma faixa ocupada da Avenida Salvador Allende, na altura da estação do BRT Meia Praia, no sentido Transolímpica, por conta de um ônibus enguiçado. Movimentação bem intensa para o motorista que está em direção a Jacarepaguá. Você que segue para Jacarepaguá, um pouco mais de paciência, porque também estou observando o trânsito lento pela Avenida Ayrton Senna. O motorista perde tempo a partir do acesso pela Avenida das Américas, na altura da estação do BRT Barra Shopping até a chegada à Gardenia Azul. No sentido contrário, sentido Orla, boas condições tanto pela Avenida Salvador Allende quanto pela Avenida Ayrton Senna. Lúcio Costa com pistas livres nos dois sentidos. Atenção também para o motorista na Avenida Armando Lombardi. Estou observando o trânsito lento em direção ao Recreio. Há reflexos na Avenida Ministro Valins e também na Ponte da Joatinga. 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Milena Viana para 93 FM, a rádio que conquistou o meu coração. 93,
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0: toda a glória a ti. Essa é a Top 6 aqui na 93. Antes teve Midinha Lima em sétimo lugar, cantando Rei da Glória. Juliane Souza passou por aqui defendendo a oitava posição com a música Quem é Esse, versão ao vivo. E Marine Friesen, Samuel Miranda, Paulo Neto, Gisele Nascimento. Escape ao vivo passou por aqui com a nona mais votada de hoje na programação da 93.
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0: Fernanda Paredes na área. Boa noite, bem-vinda, Fê.
8: Olá, Alexandre, muito boa noite. O fundador da rede de cursos de idiomas CCAA, Valdir Lima, morreu aos 94 anos, informou a empresa que tem sede aqui no Rio de Janeiro. As causas da morte não foram informadas. Em nota divulgada nas redes sociais, a empresa informou que os filhos de Valdir Lima Filho, Ricardo César Lima, permanecem à frente do Conselho de Administração. O vice-presidente Geraldo Alckmin afirmou hoje que o governo federal terá um programa para ajudar empresas prejudicadas com a nova taxa de 25% que o governo dos Estados Unidos anunciou sobre produtos brasileiros. Alckmin disse ainda que o governo brasileiro vai avaliar usar a lei da reciprocidade. O presidente da Argentina, Javier Milei, considerou válido e lícito que os jogadores da seleção exibissem a faixa "As Malvinas são argentinas" após a vitória sobre a Inglaterra, mas ressaltou que uma partida de futebol é uma partida de futebol. Milei pediu, no entanto, que o gesto não fosse interpretado como parte da disputa diplomática entre a Argentina e o Reino Unido pelo arquipélago do Atlântico Sul. Bom, o gesto provocou aí um protesto do governo britânico e mais cedo um porta-voz do primeiro-ministro britânico disse que a Copa do Mundo pode não ser nossa, mas as ilhas são. Agora no Rio, 6h36.
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0: Essa é a Sara Farias e Leandro Borges, direto ao ponto, versão ao vivo, a primeiríssima, mais votada no site rádio93.com.br. Apuração feita pela nossa querida Adriele Pitica. Ela fez a apuração, né, das músicas aí e colocou na listagem pra rolar, né? Valeu, Adriele. Antes teve segundo lugar Fernandinho Moisés ao vivo. E a terceira pedida de hoje, a terceira mais votada, Get Your Ship, Um Novo Dia. E a quarta passou por aqui a nossa queridinha Sofia Vitória, Rabone, versão ao vivo.
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7: Olá, eu sou Tamires Andrade e trago novidades do portal Pleno.News. O pai da bebê Helena, que morreu após ser estuprada pelo padrasto, se manifestou sobre o caso. Ele contestou as declarações feitas pela mãe da vítima, Isabelle Rodrigues. O homem defende que a ex seja responsabilizada pelo crime por não estar falando a verdade. Ele afirmou que também está sendo impedido de ver o outro filho que tem com Isabelle. A menina, que tinha 10 meses de vida, foi abusada pelo padrasto Francisco Magalhães. Um outro homem, identificado como Roberto Magalhães, primo do agressor, foi encontrado em cima do corpo da bebê. Os dois foram presos. Saiba mais em Pleno.News.

0: Ó, e bota feliz nisso, hein? Porque você está na 93 FM, a rádio que conquistou meu coração agora às 7:03. Já avisou pra todo mundo? Então avisa aí, tá no ar!
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0: Aumenta aí, ó!
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0: Sou eu, tô contigo aqui na 93 FM até as 9 da noite. Ó, tem aí o culto doméstico também. A gente vai passar esse momento todo junto, né? Já começamos às 6 da noite com as 10 mais. Agora tem esse programa preferido, mais querido aí da sua início, né? O início da sua noite aí. E você então vai participando, deixando mensagem no WhatsApp 968038319. Alexandre, oi, fala. Eu falando comigo mesmo, vê se pode, né, agora esse. Alexandre, tem prêmio? Tem prêmio. 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
0: Daqui a pouquinho tem alô. Já já tem beijo, abraço, oferecimento. A vontade é zap 968038319.

0: cara. E aí, tá ouvindo, tá curtindo, tá ligado, tá na melhor?
1: Eu tô ouvindo, Alexandre.
0: Tô
1: ouvindo e tô amando.
0: Valeu, diretora. A diretora não perde um Noite Feliz, né? Dá uma bobeira que você vê, liga na hora, o telefoninho vermelho toca na hora. Firirim, brim, brim. Alguém ligou pra mim, quem é a diretora, Alexandre? Olha o buraco aí, deixou um buraco. Olha aí, ó, faltou a vinheta e tal, tá pensando o quê? Por isso que ela tá ouvindo sempre, mas como ela diz, ela ouve e ama, né? Que eu não vou dar essa moleza aqui, né? Não vou dar essa promoção. 7:11, quem tá comigo aqui mandando mensagem no WhatsApp 96803 é...
2: Sou Alexandre Teixeira, aqui é Antônio Carlos.
0: Antônio Carlos.
2: Sou amigo do Natal.
0: É mesmo,
2: tá,
0: cara?
2: Com o rádio dele.
0: Jingle Bells.
2: Tá aí, o rádio não, o telefone dele tá escangalhado.
0: Ih, meu Deus, de fazer uma campanha, né?
2: Manda Natal aí, Alexandre Teixeira.
0: Alô, Natal de Alce. Alô, Natal de Alce, aquele abraço. É o Natal, Jingle Bells, Jingle Bells.
3: Boa noite, fala aí, Alexandre Teixeira. Opa. Nós aí novamente, querido Bezerra de Nova Iguaçu, Prado de Verde, seguindo para casa, tudo engarrafado, Alexandre, hoje, cara. Pelo bem, vem de dentro, só Jesus, Alexandre.
0: Eu
3: um abraço
0: quero
3: para
0: a novidade.
3: Veja evangélico apostólico 33, abraço, querido.
0: Abraço, só não tem engarrafamento, meu irmão. Na linha do trem, aí dá pra ir legal. Quando para no sinal, né, a linha de Odoro ali, fica ali esperando o negócio de cruzamento, não tem essas paradas? Aí o cara sofre lá dentro. Hoje em dia até nem tanto, não sei, porque tem ar-condicionado, né? Mas é uma luta, mas não tem engarrafamento, mas também tem a superlotação, né? Sofre, apanha no canto e na beirada.
3: Boa noite.
0: Já foi. Alô, Joanita Souza, obrigado aí pela audiência. O Irineu também tá curtindo a gente, o Irineu Freire da Igreja Semeando Vida de Nilópolis, abraçando os ouvintes da 93, a família Freire, tá reunido lá tomando um café, o Café Julino, tá ligado aqui com a gente, obrigado. Alô também pra Helene Ferreira Portela, da Rocinha, curtindo a melhor. Alô, presbítero Carlos Jorge, sintonizado com a gente aqui, obrigado aí pelo carinho, meu irmão, tamo junto. Alexandre, ó, coloca pra concorrer o ingresso aí, né? Tem que seguir no Instagram, seguindo o UCI, isso aí, pô, vamos levantar o Instagram
4: da
0: UCI
4: lá. Boa noite,
0: o meu também.
4: É Érica de Vicente de Carvalho.
0: Tudo bom, Érica?
4: Muito feliz na Noite Feliz.
0: Que
4: eu gostaria
0: ótimo.
4: De ouvir a
0: ah, não, não, não vai fazer isso. Ela fez, gente.
4: Juliana.
0: Ah lá, ela fez.
4: Um beijo.
0: Ela fez de novo. Ela fez de novo, gente. Não pede música essa hora. Pediu tocó é meio-dia, meu. Ah, Senhor da Glória, me ajuda a melhorar. Meu Pai do Céu, valeu. Tem que pedir pro Gilberto. Gilberto, meio-dia tá aí, ó, esperando você mandar teu áudio, pedindo a música pra ele, menina. Alô, Sandra Augusto, tudo bom? Abraço pra você, tá querendo ganhar o ingresso, né? Ô, então, menina, tá aí, ó, tá concorrendo.

Esse é o Anderson Freire, culto do Calvário. Incidental, Rude Cruz. Tudo rolando nessa canção aí, nessa faixa linda, né? Antes teve por aqui Gislaine Milena, Lauriette, Grande Deus, Bruna Carla, Como Águia e ainda Ministério Sarando a Terra Ferida. O meu amor é teu.

0: Passa aí pra Cláudia Mota, tá ligada com a gente na programação da 93, curtindo a melhor. Valeu, Cláudia, cantora Cláudia Mota, sintonizada aqui, ó, lá na Saranda Terra Ferida de Nova Iguaçu, sempre dando aquela moral. É isso, Rio! Ó, chegando o intervalo aí, antes do intervalo, tem alô? Tem, produção? Tem? Mandar aqui então um abraço aí pra pessoal que tá curtindo aqui, deixando mensagem no zap, fala aí.
1: É Elaine de Guaratiba.
0: Oi, Elaine.
1: Meu te amo, vai.
0: Ih, já tá no te amo, te amo.
1: Da minha vida, Wilson.
0: Tá falado, pronto.
1: Tá ligadinha na melhor.
0: Maravilha.
1: Tá top.
0: Tá top, não tá?
1: Um abraço, meu irmão. Fica com Deus.
0: Obrigado, fica com Deus também. Então na volta tem Te Amo, Te Amo.

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Olha, no Te Amo, tem a participação do Rafael de Nova Iguaçu. Alexandre, tô aqui na sintonia da 93, acompanhando Noite Feliz. Quero mandar um Te Amo para minha esposa Juliana, dizendo que ela é o melhor amor, a melhor parte da minha vida. Muito bem. A Márcia de Campo Grande mandando um beijo para toda a turma da 93. Obrigado. Te Amo, tá indo para a filha Beatriz, né? O orgulho dela. Alexandre, aqui é o Wellington. Alô, Wellington. Ele é de São Gonçalo, voltando para casa, ouvindo o programa e mandando um te amo pro amigo Daniel, agradecendo ao amigo, né, por estar sempre presente aí nas lutas, nas batalhas, dia a dia que ele passa. O amigão tá sempre dando aquela força, ombro, amigo. Aí. Alô, Alexandre, boa noite. Aqui é Elaine de Queimados. Gosto muito da energia do Noite Feliz, hein? Meu te amo, obrigado. Vai pra minha mãe, a dona Vera, agradecendo ela por todo o cuidado. Tem também aqui o Thiago, lá de Belfor Roxo. Toda noite a rádio tá ligada aqui em casa. Quero mandar o te amo pra minha noiva Larissa, dizendo que ela é uma bênção na minha vida. E te amo. E oferecer o próximo louvor pra ela. E aí, te amo, quem canta? Fernanda.

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12: Vai, Fernandinha.
13: Pois é, Alexandre, dezenas de camelôs protestaram hoje no fim da tarde e bloquearam duas faixas da Avenida Atlântica em Copacabana, na zona sul do Rio. A manifestação foi organizada contra a Operação Tolerância Zero, que começou hoje, né, da Prefeitura do Rio, que reforçou a fiscalização do comércio ambulante irregular nas praias. Segundo os manifestantes, a operação compromete o sustento de centenas de trabalhadores que atuam diariamente nas praias cariocas. E atenção aí, porque a produção de água do sistema Guandu será reduzida para 50% da capacidade na próxima terça-feira por causa de uma manutenção preventiva da SEDAI, programada entre 4 da manhã e 10 da noite. Moradores da zona norte do Rio e da Baixada Fluminense serão afetados. Durante esse período, a concessionária Águas do Rio também vai realizar reparos em adutoras. Segundo a concessionária, o abastecimento será afetado de forma diferente em cada região. Então, mais informações sobre quais as regiões que serão afetadas estão lá no nosso site radio93.com.br.
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13: A previsão para amanhã, sexta-feira, no Rio, é de tempo estável. O dia será de sol com céu claro e sem chuva. As temperaturas seguem em gradual elevação. A mínima prevista é de 13 graus e a máxima de 33 graus. E a umidade relativa do ar pode apresentar valores em torno aí de 30% no período da tarde. Bom, outras notícias, acesse radio93.com.br.
12: Valeu, Fernandinha.
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0: Essa foi a Sofia Vitória, Ramone, versão ao vivo aqui no Noite Feliz. 93. Olha, gente, tem participação aqui no WhatsApp. Hoje o programa vai acabar um pouquinho antes, né? Aqui a gente tá com o horário apertadinho aqui, mas dá tempo de mandar o oferecimento aí pra Jaciana Rodrigues de Cascadura, que tá oferecendo o próximo louvor pro pessoal da Nova Vida em Cascadura. Tá participando do sorteio também. Tem
1: noite
0: áudio do
1: feliz,
0: ouvinte, ó. Fala aí.
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0: Aê,
1: Alexandre Teixeira.
0: Oi.
1: Tá aqui comigo o meu neto Dominique, uhum, meu sobrinho Iago, uhum, e o meu vizinho Arthur, todos ouvindo a 93.
0: Opa,
1: Helena Marinho da Assembleia de Deus de Cerâmica.
0: Maravilha, abraço pra geral aí. Também curtindo a programação, o Moisés de Nova Iguaçu. Valeu, Moisés, pela audiência.
2: Oi, Barba, aqui é a Zeniza de Itaboraí.
0: Ô,
2: estou
0: Zeniza
2: trabalhando aqui, ah, e ouvindo a melhor.
0: Que
2: um
0: bom,
2: abraço aí para todos os locutores e todos os ouvintes da rádio. Fica na paz.
0: Vai.
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0: É aí.
3: Estamos aí todos os dias ligado na melhor.
0: Simbora.
3: 93 FM. 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
0: Tá todo
3: diretora,
0: mundo cantando, hein? Olha lá.
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0: Até a diretora ouviu essa, hein?
4: Dama de paciência, vim dar a melhor. Oi, rádio. Todos os dias com vocês.
0: Certo.
4: Deus continue abençoando nossas vidas.
0: Amém, amém.
4: Né? E quem vê. Uma noite de paz.
0: Valeu,
4: beijo, querida. Amo vocês.
0: Tá bom, um beijo pra você também. Um abraço aí pro pastor Newton, pra pastora Adriana de Trindade, São Gonçalo, ligada aqui na 93.
5: Boa
0: tamo
5: noite,
0: junto.
5: Alexandre, aqui é a Cristina de São Gonçalo.
0: Ô, Cristina.
5: Ô, papai, uma boa noite, noite de paz. Boa. Pra você, todos ouvindo a 93. Essa rádio é nota mil, Alexandre, você também é nota mil. Ô, Barba. Ô, papai.
0: Papai, amor.
6: Boa
0: você
6: noite,
0: pegou,
6: Alexandre. Boa noite, Barba.
0: Tudo bem?
6: Barba, estou ouvindo a melhor,
0: ah,
6: né? Na cozinha,
0: ótimo.
6: Tudo na de casa. Oh. Faz isso. E nos preparando, eu e meu maridão Vladimir, para o dia 15 no Louvozão. Sou Cristina do Alcântara, São Gonçalo. Uhul!
0: Valeu, Cristina. Alô, Vladimir, ó. Vai aí, hein? Dia 15 de agosto agora. Né, prepara a sua caravana pra gente fazer aquela festa lá. A festa do povo de Deus. Alô pra Fernanda Lima, da Freguesia Jacarepaguá, curtindo a programação da 93. Mandando um beijo aí pro Rogério, dizendo que ama muito. Filhão Lucas, Félix, né, a gente é uma família abençoada, que bom. Alexandre, também tô ligado aí na Rádio Conquistou Meu Coração, a Rosana Barcelos, de Comendador Soares, tem a participação aqui do José Hilton, da Praça São Jorge, né? Mandando aí um beijo pra esposa, a Cristiane, a melhor do planeta, tá certo, meu irmão. Também ligado aqui comigo, sintonizado aqui na 93, mandando um abraço pra todo mundo, Alexandre, ó, pro meu filho aí, Lucas, pra Juliana, pra Priscila, aliás, pra o pirata, filho de quatro patas, né? O meu fiel escudeiro, Marcelo. Valeu, Marcelo. Marcelo Quintiliano, de Senador Camará, tá aí curtindo a programação da 93 e tá na obra lá em paciência, né, fera? Obrigado aí pela sintonia, meu irmão, tamo junto.
7: Boa noite, queridão. Alexandre Teixeira.
0: Opa.
7: Aqui. Pastor Santiago de Maricá, tudo bem aí?
0: Tudo jóia, pastorzão.
7: A próxima música eu ofereço pra minha pequena.
0: Tá falado.
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9: 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A partir das 2 da tarde, espero por vocês. Um abraço e até lá.
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Bom, tá na hora de dar tchau e quem se dá bem aí, quem fatura aqui na programação da 93, 4 ingressos para assistir aí ao filme que tiver em cartaz na UCI Cinemas, segue lá arroba UCI Cinemas no Instagram. Quem faturou aí é aqui na programação da 93, é a nossa ouvinte, cadê? Final de telefone aí, 9565 é o final do telefone da nossa ouvinte que participou hoje. Cadê o nome, o produção? Manda o nome da ouvinte aqui. Pelo telefone só eu não consigo saber quem é, né?

0: Sueli da Silva. Ah, então tá falado aí, ó. Sueli da Silva, final de telefone, 9565, se deu bem, 4 ingressos para curtir aí de montão. Rio, ficando por aqui, volto já já no Culto Doméstico. Até já, meu Rio, até já, Brasil.
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0: Alexandre, oi.
2: Você arrasa.
0: Obrigada, diretora, volto já, peraí.
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4: Após o conflito envolvendo Teherã, Estados Unidos e Israel, a perseguição contra os cristãos se intensificou no Irã. Segundo organizações internacionais, o governo iraniano ampliou a repressão contra igrejas protestantes e convertidos ao cristianismo, acusados de serem agentes sionistas e ameaça à segurança nacional. Embora a Constituição iraniana reconheça oficialmente a liberdade religiosa, a situação é diferente para quem deixa o islamismo para seguir o cristianismo. Relatórios da ajuda à igreja que sofre apontam que os convertidos enfrentam prisões arbitrárias, proibição de frequentar templos e processos por evangelização. Um estudo do Instituto de Estudos da Família concluiu que o exemplo dos pais e a prática da fé dentro de casa são os fatores mais importantes para que os filhos permaneçam cristãos na vida adulta. Segundo a pesquisa, a participação dos pais na vida espiritual dos filhos tem mais impacto do que programas das igrejas. O levantamento mostra que crianças criadas em famílias que praticam a fé regularmente apresentam maior probabilidade de continuar frequentando cultos, orando e considerando a fé importante quando adultas. O estudo mostra que a fé precisa fazer parte da rotina familiar e que os pais devem conversar sobre questões espirituais com os filhos. Relatórios apontam que o Arkansas é o estado com maior liberdade religiosa dos Estados Unidos. O estado foi reconhecido por suas políticas que favorecem a prática da fé e a proteção dos direitos religiosos. 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Eu sou Marcela Bastos, esse é o Giro Cristão. E amanhã a gente volta a se encontrar bem aqui na sua 93 FM. Que a sua noite seja na paz daquele que é o Príncipe da Paz. Até mais.
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0: De volta para mais um culto doméstico aqui na 93 FM, esse programa onde você, sua família, recebem sempre uma palavra de fé, esperança, transformação. Fique com a gente aí até o final, porque está começando. Este é um momento preparado por Deus para você, para sua família, para todos nós. E é com muita alegria recebendo hoje o pastor Mauro Rodrigues, da PIB Bairro da Luz, em Nova Iguaçu. Pastorzão, pastor Zé Mauro, que prazer tê-lo conosco.
5: Boa noite, querido Alexandre Teixeira. Boa noite, ouvintes da Rádio 93 FM. Eu sou o pastor Zé Mauro Rodrigues, da Igreja Batista Luz, em Nova Iguaçu, no Rio de Janeiro. Estou muito feliz de poder mais uma vez participar com vocês do Culto Doméstico.
0: Conta pra gente, pastor, onde será feita a leitura bíblica?
5: Já quero pedir aí aos nossos ouvintes para abrir a palavra de Deus em Lucas, no capítulo 5, do versículo 1 até o versículo 8, que Deus vai falar conosco nesta noite.
0: Então, você de casa, deixa a Bíblia aberta em Lucas, capítulo 5, versos 1 a 8, porque daqui a pouquinho vamos voltar meditando nessa palavra.
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0: Posso clamar e não pare ao vivo, Exila e Midian Lima no culto doméstico. Agora, pastor José Mauro Rodrigues, trazendo a palavra de Deus aos nossos corações.
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2: Olha o que diz a palavra de Deus. Certo dia, Jesus estava perto do lago de Genezaré e uma multidão o comprimia de todos os lados para ouvir a palavra de Deus. Viu à beira do lago dois barcos, deixados ali pelos pescadores que estavam já lavando as suas redes. Ele entrou num dos barcos, o que pertencia a Simão, e pediu-lhe que o afastasse um pouco da praia. Então sentou-se e do barco ensinava o povo. Tendo acabado de falar, disse a Simão: vá para onde as águas são mais fundas. E a todos ele disse: lancem as redes para a pesca. Simão respondeu: mestre, esforçamo-nos a noite inteira e não pegamos nada, mas porque és tu quem está dizendo isto, eu vou lançar as redes. E quando fizeram, pegaram tal quantidade de peixes que as redes começaram a se rasgar. Então fizeram sinais a seus companheiros no outro barco para que viesse ajudá-lo. E eles vieram e encheram ambos os barcos a ponto de começarem a afundar. Quando Simão Pedro ouviu isso, prostrou-se aos pés de Jesus e disse: afasta-te de mim, Senhor, porque eu sou um homem pecador. Prezados ouvintes, esta é uma palavra de Deus que quer ensinar para a gente muitos princípios. Às vezes a gente pode fazer uma pergunta que pode iniciar essa palavra hoje. Por exemplo, o que é frustração? O dicionário diz que frustração é uma ilusão da expectativa. A frustração é um engano, é um desapontamento, uma decepção. A frustração acontece quando você nutre alguma expectativa com relação a algo ou alguém e essa expectativa não se confirma. Eu posso estar falando nesta noite para alguém que está passando pela dor da frustração, a dor de uma decepção. Você fez o melhor que você podia fazer, mas o seu melhor não foi o suficiente. Pedro, André, Tiago e João eram pescadores por profissão, eram pescadores experientes, eram expert no que faziam, eram empresários da pesca, mega empreendedores. Eles tinham os melhores barcos, tinham as melhores redes, eles tinham os melhores objetos de pescaria, eles sabiam onde pegar os maiores e os melhores peixes. O sustento deles dependia de uma boa pescaria. Pessoas dependiam do sucesso deles para o sustento de suas famílias. Os mercados, as feiras livres, os vendedores, os investidores, todos dependiam do sucesso de Pedro e de seus sócios. Pedro e seus sócios trabalhavam a noite inteira, mas a Bíblia diz que eles não apanharam nada. O sustento deles dependia de uma boa pescaria, mas naquela oportunidade eles voltaram de mãos vazias. Há momentos em que os melhores, até eles, fracassam. A Bíblia diz que no dia seguinte eles estavam já lavando as redes, estavam ali cansados, desanimados, frustrados, fracassados.

0: cansados, desistidos. Eles estavam ali com saldo negativo, com um déficit no orçamento. Eles não tinham nada para os seus clientes. Então Jesus se dirige a Pedro naquela oportunidade. E ele diz para ele: Simão, vá para onde as águas são mais fundas. E a todos ele disse: lancem as redes para a pesca. Sabe, gente, na vida de Pedro, o barco representava a sua subsistência. O barco era o seu negócio. Então Pedro colocou o seu negócio, colocou o seu barco à disposição de Jesus. Jesus usou o instrumento de trabalho de Pedro para ministrar para as pessoas. Porque Jesus sempre realizou milagres para ilustrar princípios. Então esse texto revela que às vezes o seu melhor não é o suficiente. Eu posso estar falando aqui hoje para alguém que fez o seu melhor, mas o seu melhor não foi o suficiente. Você ficou muito longe do sucesso, você ficou muito longe dos resultados e parece que a vida foi dura com você. Você pensou até em desistir de tudo. Mas hoje eu vim aqui dizer para você que você pode esperar o melhor de Deus e você terá o melhor de Deus. Por isso, eu quero destacar aqui três princípios que te ajudarão a entender melhor a sua vida e o seu momento. A primeira delas é que o primeiro princípio que eu quero destacar aqui é que você precisa da presença de Jesus na sua vida. A Bíblia diz que Jesus entrou num dos barcos, o que pertencia a Simão Pedro, e ele entrou ali e dali ele ensinava o povo. Jesus estava no barco com os discípulos. A presença de Jesus fez toda a diferença. Dessa vez os discípulos não estavam ali sozinhos. Jesus estava ali com eles. Deus estava com eles. Jesus estava presente com eles. Então, isso fez toda a diferença. Quando você está vivendo e desfrutando da presença de Deus na sua vida, significa que Jesus está no seu barco. Eu estou falando para alguém aqui nesta oportunidade que Deus está presente na vida só para te abençoar e te surpreender. Deus está presente na sua vida só para que a sua vida seja diferente de todas as demais pessoas que ainda não desfrutam da presença dele. Sabe, gente, vocês precisam entender uma coisa. Vocês têm o direito de serem abençoados. Naquele dia, os discípulos estavam trabalhando sozinhos. Eles já não estavam mais andando sozinhos. Eles estavam com Jesus e Jesus estava com eles. Para vencer o fracasso, para superar as decepções, para superar as frustrações, é necessário ter a presença de Jesus. Para ter uma vida bem-sucedida nesta terra, é necessário carregar a presença de Jesus na vida. Entenda isso, prezado ouvinte. Jesus está presente na sua vida só para te abençoar. Então, o texto bíblico nos dá o entendimento de que o barco representava a subsistência de Pedro. O barco era o seu negócio. Então, Pedro colocou o seu barco à disposição de Jesus. Jesus usou o instrumento de trabalho de Pedro como plataforma para ministrar para a multidão. E eu queria dizer para você nesta oportunidade, Jesus quer ter acesso à sua vida para que através da sua vida outras pessoas sejam alcançadas para Jesus. Jesus quer ter acesso à sua empresa para que através da sua empresa outras pessoas venham para Jesus. Jesus quer ter acesso aos seus negócios para que através dos seus negócios outras pessoas venham para Jesus. Jesus quer ter acesso às suas finanças, para que através dos seus recursos, pessoas venham para ele. Jesus quer ter acesso à sua família, para que através da sua família, outras famílias também venham para Jesus. Jesus quer ter acesso a tudo que você entregar a ele, para que Ele abençoe a sua vida e abençoe a vida de muitas outras pessoas. Sabe, queridos ouvintes, a presença de Jesus elimina o medo do fracasso. A presença de Jesus reduz a frustração das pessoas. A presença de Jesus elimina a decepção dos corações. Quando Jesus participou da pescaria de Pedro, os resultados foram incríveis no seu trabalho. Pedro pegou tantos peixes que nunca havia pescado sozinho antes. Ele viu que o que ele nunca tinha visto antes na sua empresa. E Jesus utilizou o barco de Pedro para ministrar às pessoas. Quando Pedro colocou o barco dele à disposição de Jesus para cumprir os propósitos de Deus de alcançar as pessoas, o melhor de Deus aconteceu. Deus tomou conta das necessidades de Pedro e Deus abençoou a vida de Pedro, a vida dos seus sócios e a vida de suas famílias e de muitas pessoas. Queridos, a presença de Jesus faz toda a diferença. O segundo princípio que eu destaco aqui para vocês é que a obediência à palavra de Deus precisa ser respeitada. Sabe, ele viu a presença de Deus, ele viu Deus ali com ele, agindo, ele viu Deus com ele, através do seu barco, através da sua vida. Mas ele também decidiu obedecer à palavra de Jesus. Quando Jesus falou para ele: Pedro, vá para onde as águas são mais fundas, lancem as redes para a pesca. Os discípulos foram pela segunda vez e eles pescaram muito sob o comando de Jesus. Eles conseguiram muito sob a orientação de Jesus. Eles alcançaram muito sob a palavra de Jesus. Eles seguiram fielmente as instruções de Jesus. Jesus disse onde, Jesus disse quando, Jesus disse como, e eles fizeram direitinho. Jesus falou: é do lado direito. Jesus falou: são as águas mais profundas. E Jesus falou: lancem as redes. Pedro não discutiu, Pedro não questionou, Pedro apenas obedeceu às instruções de Jesus. Jesus falou: vai para onde as águas são mais profundas, vá mais fundo, mais fundo. Eu queria dizer para você que está aqui nesta rádio ouvindo essa palavra: tem mais de Deus para você, tem mais do Espírito Santo para você, tem mais profundidade para sua vida. Obedeça as instruções de Jesus, vai de novo, tenta de novo, faça outra vez, tem uma segunda chance, vá mais fundo, vai ficar tudo bem e você vai alcançar muito mais. Simão respondeu: mestre, nós nos esforçamos a noite inteira e fracassamos, decepcionamos, mas e nós não pegamos nada. Mas por que és tu que está dizendo isso? Eu vou lançar a rede outra vez. E quando eles fizeram isso, pegaram tal quantidade de peixes que as redes começaram a se rasgar. Pedro disse: Jesus, fracassamos, decepcionamos, frustramos, falimos, não alcançamos o resultado, não tivemos lucro. Mas por que és tu quem está dizendo isso? Lançaremos a rede, vamos obedecer o Senhor no que o Senhor está nos orientando. E quando os discípulos agiram na base da palavra de Jesus, quando eles acreditaram que Jesus traria os peixes, Pedro viu o milagre acontecer. Ele viu a ação de Jesus, ele viu o resultado. Grande quantidade de peixes eles recolheram. E aí eles fizeram sinais para os seus sócios, para que viessem ajudá-los. Eu vim aqui dizer para você nessa noite especial desse culto doméstico, que com Deus você pode esperar resultados maravilhosos na sua vida. Eu estou pregando para alguém que Deus vai abençoar mais do que você espera. Eu estou pregando para alguém que Deus vai abençoar de tal forma que você vai ter para abençoar outras pessoas. Eu estou pregando para alguém que Deus vai abençoar de tal forma que você vai ajudar pessoas que estão com as suas redes vazias. Você vai suprir necessidades dos necessitados. Você vai ver o sobrenatural de Deus acontecendo na sua vida e você vai abençoar muita gente. E o terceiro princípio é que a resposta ao chamado de Jesus é uma realidade. Primeiro, a presença de Jesus é uma realidade. Segundo, a obediência a Jesus é uma realidade. E terceiro, a resposta ao chamado de Jesus é uma realidade. Jesus falou para Pedro: Pedro, de agora em diante você não precisa ter mais medo. De agora em diante você será um pescador de homens. E aí eles arrastaram seus barcos para a praia, deixaram tudo e seguiram a Jesus. Pedro, de agora em diante, você será pescador de homens. Pedro percebeu que com Jesus ele poderia esperar muito mais. Com Jesus ele poderia empreender muito mais. Com Jesus ele poderia avançar muito mais. Com Jesus ele poderia alcançar muito mais. Com Jesus os resultados seriam melhores. Pedro iria usar a sua experiência de pescador agora para um outro negócio, para pescar homens para Jesus, pessoas para Jesus, um trabalho que tem consequências eternas agora, um trabalho para sempre, para abençoar vidas para a eternidade. Pedro iria agora investir o seu tempo, a sua inteligência, a sua criatividade, a sua experiência, a sua expertise, a sua influência, o seu esforço para a salvação de pessoas. Jesus disse: eu farei de você pescador de homens. O milagre transformou a vida de Pedro e transformou a vida de seus sócios. Eles deixaram tudo e seguiram a Jesus. Eles deixaram tudo e um novo empreendimento foi iniciado, um novo negócio foi inaugurado, uma nova frente de trabalho foi aberta. Eles começaram a andar, a viver, a comer, a dormir, a correr riscos com Jesus. Eles começaram a ver as maravilhas com Jesus, os sinais com Jesus, as curas, os milagres. Eles começaram a viver todos os dias libertação, transformação. Cada dia ele via suas necessidades supridas. Então Jesus falou para ele: Pedro, eu estou te convidando para a maior tarefa do mundo, para a maior transformação de vidas. Eu estou te convidando para ser um pescador de homens. Eu estou te convidando para compartilhar com as outras pessoas as boas notícias. Eu estou te chamando para compartilhar o evangelho. Talvez nesta noite Deus está falando com alguém aqui. Deus está chamando você para você experimentar de novo a presença dele. Deus está chamando você para você obedecer a palavra dele. Deus está chamando você para você compartilhar o que você sabe, o que você recebeu de Jesus com outras pessoas. Você vai ter que lidar com novas conversões, com novas reconciliações. Você vai ver novas pessoas chegando, novas curas acontecendo, porque Deus agora está no barco da sua vida. Que Deus te abençoe, que Deus te ajude, que você seja muito bem sucedido com a presença, com a obediência e com o chamado. Deus te abençoe.
1: Que palavra abençoada, hein? Com certeza Deus falou profundamente ao nosso coração através da sua mensagem. Agora é o momento de oração. Vamos apresentar ao Senhor as causas dos nossos ouvintes. Saúde, vida financeira, união nos lares, portas de emprego abertas, autoridades constituídas. Vamos orar também pelos trabalhadores da segurança pública, da educação, as famílias que perderam entes queridos, pessoas hospitalizadas e também pelas nações e pela paz no mundo. Oremos agora todos por essas áreas em nome do Senhor Jesus Cristo e vamos abençoar também os nossos ouvintes.
0: Querido Deus, venho a ti nesta noite, mais uma vez, colocar diante do Senhor a Rádio 93 FM e também a MK Music. Ó Deus, essa emissora que tem abençoado tanta gente, que tem alcançado tantos corações, que tem ido a lugares que a gente não pode ir. Ó Deus, eu oro pelos enfermos. Eu oro, Senhor, pelos que estão internados, acamados. Eu oro por aqueles que estão sendo tratados em casa, para que o Senhor, ó Deus, possa curá-los, levantá-los para a tua glória. Pai, eu oro por aqueles que estão aflitos, que estão, ó Deus, sem expectativas de vida, pessoas que estão largadas pelas ruas, pessoas que estão, ó Deus, vivendo abaixo da linha da pobreza, da miséria, da desgraça. Tenha misericórdia dessas pessoas, Deus. Traga-os para ti, Senhor. E eu oro, Senhor, por esses que estão passando agora por momentos de tanta calamidade, Senhor. Pessoas que estão nas ruas, passando frio, fome e vivendo aquém daquilo que o Senhor tem para a vida deles. Meu Deus, eu oro por todos que socorrem esses aflitos, pelas igrejas, pelas ONGs, por aqueles que vão aonde muitos não querem ir. Deus, eu oro por aqueles que estão enlutados, para que eles sejam consolados, para que o Espírito Santo Consolador os console de toda dor. Eu oro, Senhor, por aqueles que estão desempregados, para que portas de emprego se abram, para que currículos sejam aceitos, carteiras sejam assinadas, para que as pessoas tenham uma vida digna, uma vida que agradece ao Senhor, uma vida que honra ao Senhor. Deus, eu oro e eu coloco diante de ti, Senhor, o nosso país. Coloco diante do Senhor, Deus, as autoridades constituídas. Eu oro, Senhor, pelos governadores. Eu oro, Senhor, pelos deputados federais, deputados estaduais. Eu oro, Senhor, pelos prefeitos, pelos vereadores. Eu oro pelos ministros. Eu oro, Senhor, pelas autoridades desse país, para que o Senhor tenha misericórdia da nossa nação. A tua palavra diz que quando os justos governam, há paz e há alegria entre as pessoas. Senhor, mas a tua palavra também diz que quando os ímpios estão em iminência, o povo sofre, o povo geme. Por isso, Deus, eu oro pelos nossos governantes, por todas as autoridades constituídas. Meu Deus, tenha misericórdia do Brasil. Cuida dessa nação, Senhor. Coloque as tuas mãos sobre o nosso país. Deus, eu oro para que neste ano, mais uma vez, seja feita a tua vontade nas próximas eleições. Por favor, Senhor, vem e visita esta nação. Faça a tua obra neste país. Eu te peço, Deus, abençoe as igrejas do Brasil, os pastores do Brasil, os líderes que, ó Deus, estão hoje fazendo a diferença nessa nação, pelo impacto evangelístico desse país. Eu oro pelo avivamento, para que, ó Deus, nós possamos continuar vendo curas, milagres. Nós possamos continuar vendo, ó Deus, casamentos, pessoas sendo restauradas, famílias sendo restauradas. Senhor, vem sobre nós com o sopro do teu Espírito, para que a gente veja o avivamento acontecendo em todos os lugares, em todos os bairros desse país. Eu oro, Senhor. E eu te peço também que o Senhor abençoe, ó Deus, o grande culto da 93 FM, que vai acontecer no próximo dia 15. Senhor, que a boa mão do Senhor esteja sobre o teu povo. Que seja um tempo de avivamento, de louvores, de exaltação do teu nome. Nós oramos, Senhor, na certeza de que o melhor o Senhor fará sobre a nossa vida, nossa casa, nossa família, sobre a vida de todos desta rádio, desde a diretoria até o funcionário mais que trabalha na função mais simples dessa casa, que todos recebam hoje uma unção nova, uma direção do céu, para viver o que a tua palavra diz, a presença, a obediência e o chamado. Em nome de Jesus, amém, amém e amém.
1: Amém, graças a Deus. Quero agradecer mais uma vez a sua presença aqui no culto doméstico e deixar este espaço para você compartilhar as redes sociais, o endereço da sua igreja e os dias de culto.
0: Como eu disse para vocês, eu sou o pastor José Mauro Rodrigues, da Igreja Batista Luz, em Nova Iguaçu, aqui no Rio de Janeiro. A nossa igreja fica na rua Ana Cardoso, 268, bem próximo ao Shopping Pedreira. Nossas celebrações acontecem sempre às quartas-feiras, às 19h30, quando nós temos um programa chamado 30 Semanas, onde tratamos da saúde emocional e espiritual das pessoas. Se você quiser estar conosco nesta quarta, eu já te aguardo. E também aos domingos, às 10, às 17 ou às 19h30, estamos reunindo, celebrando a presença de Deus e sempre com uma palavra profética da parte de Deus para a sua vida. Venha celebrar Deus conosco. As nossas redes sociais são @Igreja Batista Luz. Você pode nos seguir lá no nosso Instagram. Você também pode assistir aos nossos cultos através do canal do YouTube, onde estamos sempre lá trazendo uma palavra de Deus para o seu coração. Igreja Batista Luz, Nova Iguaçu, Rio de Janeiro. Espero você um dia aqui conosco. Meu muito obrigado por você estar hoje aqui ouvindo essa palavra que Deus trouxe ao meu coração para eu levar ao seu coração. Que Deus te abençoe e tenha uma ótima semana.
1: Mais uma vez, muito obrigado por compartilhar conosco esta mensagem e orar pelos nossos ouvintes. Antes da gente encerrar aqui o programa, eu quero dizer uma palavra para você. Se você já é um cristão, permaneça firme. Continue caminhando, mesmo quando o caminho estiver parecendo muito difícil. Agora, se você está afastado da fé, preste atenção. Ou se você ainda não reconheceu Jesus como seu único e suficiente Salvador, talvez este seja o momento de você dar esse passo. Abra o seu coração hoje. Não adie essa decisão. Entregue a direção da sua vida para Deus. Permita que Ele conduza seus caminhos e procure uma igreja evangélica aí perto da sua casa para você caminhar na fé, aprender mais da palavra de Deus e fortalecer a sua vida espiritual. Você que nos acompanhou até agora, lembre-se que o culto doméstico está disponível nas plataformas digitais no formato de podcast. Você pode ouvir novamente esta mensagem e compartilhar com seus amigos e familiares. Eu sou Alexandre Teixeira e fico por aqui. Uma boa noite, Deus abençoe você e até o nosso próximo encontro no culto doméstico. E lembre-se, agradece que a graça desce. Tchau, meu Rio. Tchau, Brasil.
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1: A Polícia Federal apontou novos indícios da ligação entre o bicheiro Adilcinho e agentes públicos. Segundo a investigação da quinta fase da Operação Unha e Carne, o ex-presidente da Alerj, Rodrigo Bacelar, estaria entre os políticos que teriam influência do grupo investigado. Um dos principais elementos citados pela apuração é um carro blindado encontrado na residência de Bacelar, em Teresópolis, durante o cumprimento de um mandado de busca em dezembro do ano passado. O ministro do Desenvolvimento, Indústria e Comércio, Márcio Elias Rosa, afirmou que 18% das exportações brasileiras para os Estados Unidos serão afetadas com o novo tarifaço imposto pelo governo Donald Trump contra produtos do Brasil. De acordo com Rosa, o percentual tem como referência as exportações do Brasil para os Estados Unidos em 2024 e correspondem a 37,85 bilhões de reais na balança comercial entre os dois países. Segundo o ministro, 24% dos produtos estão sujeitos a uma tarifa que poderá chegar até 50%. São itens como aço, alumínio e alguns fabricados pelo setor automotivo. O governo dos Estados Unidos anunciou hoje que vai reduzir o prazo de estadia para estrangeiros portadores de vistos de estudante, de jornalista e de programas de intercâmbio. O período de estadia para essas categorias agora será previamente fixado pelo governo americano e varia de acordo com o tempo de visto. A medida ainda tem de passar por análise do Congresso e entra em vigor em 60 dias após publicação no Diário Oficial dos Estados Unidos. Do Departamento de Jornalismo, Fernanda Paredes.
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3: Queridos, a paz do Senhor Jesus, eu sou o Bispo Maurílio Luiz e começo esse programa sempre agradecendo a Deus, louvando a Deus pela sua vida que tenha estado acompanhando o programa do Comércio. Que Deus abençoe sua vida, sua casa, sua família, seus sonhos e seus projetos. Esse é o programa do Comércio, Conselho de Ministros Evangélicos no estado do Rio de Janeiro, porque o Comércio é um lugar para se fazer amigos. Vamos com a adoração daqui a pouco.

0: a paz do Senhor Jesus, eu sou o Bispo Maurílio Luiz. E hoje eu quero te ministrar uma palavra tremenda ao seu coração. Em Deus sempre haverá um novo começo. Eu vou repetir o tema dessa mensagem que você precisa declarar e profetizar sobre a tua vida e sobre toda a sua casa. Em Deus sempre haverá um novo começo. Filipenses capítulo 4, versículo 13 vai dizer o seguinte: tudo posso naquele que me fortalece. Ou seja, posso todas as coisas em Cristo que me fortalece. Aleluia! Eu queria que você já começasse a declarar sobre a tua casa, sobre a tua vida, sobre a tua família. Em Deus eu posso todas as coisas. Hoje eu quero começar ministrando isso ao teu coração. Quantas pessoas têm deliberado palavras negativas ao nosso respeito? Quantas palavras negativas nós temos ouvido nesses dias, dizendo: você não consegue, você é insignificante, você não pode, você nunca será nada, seus sonhos são altos demais para você, tudo que você coloca a mão não prospera, ou seja, você é alguém infrutífero, você é alguém problemático, você nasceu para dar errado. Quantas palavras negativas algumas pessoas acabam carregando ao longo da sua vida e trazendo isso ao seu respeito, mas não é isso que a Bíblia vai dizer. A Bíblia vai dizer em Filipenses capítulo 4, versículo 13, que eu posso todas as coisas naquele que me fortalece. E hoje eu começo essa palavra quebrando, meu irmão, toda palavra negativa ao teu respeito, quebrando toda palavra que liberar ao seu respeito. Para Deus não haverá impossíveis. Lucas capítulo 1, versículo 37 vai dizer isso: para Deus não há impossíveis em todas as suas promessas. Mesmo que para muitos você seja uma impossibilidade, Deus te vê como algo natural, possível, concreto. Você nasceu para dar certo, você nasceu para deixar um legado, você nasceu para deixar uma memória. Talvez você esteja me ouvindo agora dizendo assim: bispo, eu estou me sentindo a pior pessoa do mundo. Essa mensagem é para você. Talvez você esteja me dizendo agora: bispo, meu casamento não vai bem. Essa mensagem é para você. Bispo, eu ouvi tanta coisa, eu sofri perdas, eu passei por lutas. Essa palavra é para você. Você pode todas as coisas naquele que te fortalece. Creia, contra todas as evidências contrárias ao seu respeito, que você nasceu para dar certo. Filipenses capítulo 4, versículo 13: nós podemos todas as coisas naquele que nos fortalece. Existe uma ilustração que conta a história do besouro, um inseto desajeitado. O relato vai dizer que eles estudaram esse besouro e tentaram procurar entender por que ele voa contrariando todas as evidências. Ao final perceberam que sua dinâmica não estava bem preparada, as suas asas eram menor do que o seu corpo, mas mesmo assim, contrariando toda a possibilidade, ele voa. Contrariando toda a expectativa, ele voa. Contrariando tudo aquilo que estão dizendo a respeito dele, ele voa. Bispo, eu não estou entendendo. Eu quero profetizar que esse ano, vou melhorar, esse mês ainda, você vai viver um tempo sobrenatural. Você vai viver um tempo de novas conquistas. Você vai viver um tempo, meu irmão, de novas realidades. Você vai contrariar qualquer expectativa ao teu respeito. E você vai entrar naquilo que diz a palavra. Mesmo que tudo esteja contrário, mesmo que as evidências estejam contra você, desfavorecendo você, há uma palavra de Deus ao seu respeito. Em Deus você vai fazer proeza. Ele sabe os pensamentos que tem ao teu respeito, pensamentos de paz e não de mal, para te dar o fim que você deseja. Você nasceu para levantar voo. Isaías 40, versículo 31 vai dizer: mas os que esperam no Senhor, aleluia, renovarão as suas forças, subirão com asas como águias, correrão e não se cansarão, andarão e não se fadigarão. Abacuque capítulo 3, versículo 18 e 19: todavia eu me alegrarei no Senhor, exultarei no Deus da minha salvação. O Senhor Deus é a minha força, e ele fará os meus pés como da corça, e me fará andar, ou seja, voar, em lugares altos. Contrarie, meu irmão, toda expectativa do inimigo e declare: decida voar, decida crescer, decida avançar, pois em todas essas coisas nós somos mais do que vencedores.
1: Romanos vai dizer: quem tentará a acusação? É Deus, meu irmão, sempre será Deus. É Deus que está contigo, é Deus na sua casa, é Deus no meio da sua família. O que tiver tentando lhe atrapalhar nesse ano só vai servir para te promover e te colocar no nível mais alto. Hoje eu quero profetizar sobre a tua casa, profetizar sobre a tua família. Talvez você esteja dizendo para mim: bicho, meu coração está sangrando, eu estou passando por perdas, eu estou passando por lutas, eu estou passando por dificuldades. Maior é a promessa que Deus tem ao teu respeito. E o que Deus está dizendo para você é: você é, você pode, você é, você pode, você é mais do que vencedor em Cristo Jesus, o nosso Senhor. Mude a tua visão, mude as tuas perspectivas e comece a entender que o que Deus tem para a sua vida é maior do que aquilo que vai enfrentando. Eu declaro e profetizo sobre a sua vida em nome de Jesus, que mesmo diante da sua maior crise emocional, familiar, financeira ou das inúmeras evidências de falência ou desemprego, que haverá uma oportunidade de trabalho, haverá uma oportunidade de dupla honra na sua vida, e o que para muitos era impossível na sua vida vai acontecer. Você vai voar alto, você vai correr como a corça, você ainda dará saltos de alegria. Esteja surdo como besouro contra todo relatório de impossibilidades ao seu respeito. Você não é o que as pessoas dizem, você não é o que estão dizendo ao teu respeito, você não é o que os críticos familiares estão dizendo. Você nasceu para escrever uma história e deixar uma memória. O que você está atravessando é apenas um intervalo entre a tua luta e o milagre que o Senhor separou para a sua vida. Se levante hoje, comece a declarar: a minha casa, a minha família, os meus filhos, os meus sonhos, todos viverão uma grande virada ainda esse mês. Eu profetizo em nome de Jesus. Talvez você esteja afastado do caminho do Senhor e está ouvindo essa palavra. Decida viver um novo tempo, decida viver um novo começo. Em Deus sempre haverá um novo começo. Me chama no meu Instagram, Bispo Maurílio Luiz. Me chama lá, Bispo Maurílio Luiz. Me segue lá e eu quero orar pela sua vida. E eu quero profetizar que vai ter o melhor tempo vindo na sua direção. Vai vir o melhor tempo vindo para a sua família. Declare: na minha família, na minha vida, na minha casa, não há maldição. Eu estou debaixo de um tempo novo, eu estou debaixo de uma palavra nova. Que Deus abençoe a sua família e volta hoje para Jesus. Decida, declare, profetiza: eu viverei, eu voarei, eu vou crescer, eu vou pisar em lugares altos. Um beijo no seu coração em nome de Jesus. Amém. Amém.

0: final de mais um programa, sempre agradecendo a Deus, que Deus abençoe sua casa, sua família, seus projetos, e acredite, em Deus sempre será possível recomeçar. Deus abençoe sua vida em nome de Jesus. Amém.
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4: Olá, boa noite.
5: Boa noite para você que nos acompanha em todo o país.
4: Quinta-feira, 16 de julho de 2026.
5: Vamos ao destaque do dia, aos destaques do dia na Voz do Brasil.
4: O governo brasileiro repudia a decisão dos Estados Unidos em impor tarifa de 25% sobre produtos nacionais.
5: O plano estabelece medidas para empresas atingidas pela taxação. Graziele Bezerra.
6: Ministro da Fazenda, Dario Durigan, explicou que o Plano Brasil Soberano, criado durante o primeiro tarifaço anunciado pelos Estados Unidos, será ampliado.
4: Produtores rurais e cooperativas afetados por eventos climáticos poderão renegociar dívidas.
5: É o que estabelece medida provisória publicada no Diário Oficial da União. Thaís de Araújo.
7: De acordo com a medida, produtores que registraram perdas de ao menos 30% em duas ou mais safras poderão renegociar débitos com prazo de 8 anos.
4: Controle do diabetes. SUS começa a oferecer insulina glargina, um medicamento de ação prolongada.
5: O público-alvo são pacientes de 2 a 18 anos e idosos com mais de 70 anos. Natália Koslick.
8: A insulina glargina ofertada pelo SUS permite um controle mais estável da glicemia.
4: Hoje, na apresentação da Voz do Brasil, Mariana Jungmann e Luciano Seixas.
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4: O governo federal reagiu após a divulgação de nova taxação imposta pelos Estados Unidos aos produtos brasileiros.
5: A nova tarifa de 25% será cobrada a partir da próxima semana a produtos que são importados pelos Estados Unidos do Brasil, como açúcar, etanol, tabaco, madeira e calçados.
4: A medida foi tomada após investigação feita pelo escritório do representante do comércio dos Estados Unidos.
5: Para o Brasil, as justificativas para um novo tarifaço não tem embasamento.
4: A repórter Graziele Bezerra acompanhou os desdobramentos e tem mais informações. Boa noite, Graziele.
6: Boa noite para você também, Luciano. Boa noite para Mariana e boa noite para o ouvinte da Voz do Brasil. A primeira reação do governo brasileiro foi uma nota da Secretaria de Comunicação Social da Presidência da República, e nela o governo diz que segundo estatísticas do próprio governo norte-americano, os Estados Unidos acumularam nos últimos 15 anos mais de 424 bilhões de dólares em superávit de bens e serviços com o Brasil. E essa nota diz ainda que todas as alegações dos Estados Unidos foram refutadas pelo Brasil e que vai levar o caso à Organização Mundial do Comércio.
5: Agora, Grazi, o que os Estados Unidos alegaram para impor essas tarifas?
6: Bom, eles fizeram uma investigação que foi iniciada em julho de 2025 pelo escritório do representante comercial dos Estados Unidos, e esse escritório acusa o Brasil de adotar práticas consideradas aí prejudiciais ao comércio norte-americano em áreas como o mercado digital, PIX, regulação de plataformas digitais, propriedade também intelectual, acesso ao mercado do etanol, combate à corrupção e desmatamento. Bom, o ministro das Relações Exteriores, Mauro Vieira, falou hoje com a imprensa e informou que desde março de 2025 o governo brasileiro manteve mais de 30 reuniões presenciais, virtuais também ou por telefone, aí nos níveis presidencial, ministerial, técnico também, com autoridades norte-americanas. E citou o exemplo, segundo ele, o PIX é uma infraestrutura política, pública, na verdade, de pagamentos, que foi criada pelo Banco Central e está disponível a todas as instituições financeiras que atuam no Brasil e que não há competição.